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1: E nós vamos prosseguindo falando de Deus nesse momento. Gostaria de ler com vocês Jeremias capítulo 33, versículo 1, versículo 1. Enquanto Jeremias estava ainda preso no pátio da guarda, a palavra de Deus lhe foi dirigida uma segunda vez. A palavra do Senhor foi falada a Jeremias uma segunda vez, estando ele preso. Os homens prenderam Jeremias, e o objetivo de terem prendido Jeremias era exatamente o objetivo de calar a sua boca. Queriam que ele se calasse, queriam calar a palavra de Deus que vinha por intermédio dele. E como ele estava no cárcere, Deus então foi ao cárcere para falar com Jeremias nessa segunda vez. E nós podemos ver que esse fato nos ensina que a palavra de Deus, ela não pode ser freada, ela não pode ser calada. Não existe cadeia, não existe mordaça, não existe nada que possa calar a voz do nosso Deus, porque essa voz, ela não pode ser parada. Quantas tentativas, não é? Em vão. Quantas tentativas de se calar a palavra de Deus, de se calar Deus. Às vezes a mídia tenta, às vezes nós vemos ironias, depreciações à palavra de Deus. Tivemos aí queima de Bíblias, estamos vendo aí tantos ressurgimentos, não é? Regimes ateus, religiões que realmente nada querem ou nada têm do Senhor, têm atacado. Pessoas que temem o Evangelho têm tentado calar a voz do Senhor, a voz de Deus. O próprio Satanás tem tentado, mas não consegue. A palavra de Deus, ela não pode morrer. Ela triunfou, triunfa e triunfará sempre. Tantas tentativas, não é? O comunismo tentou e não conseguiu. O ateísmo está tentando e não consegue. Nós vemos esse crescente movimento dessa religião islâmica, não é? Que alguns dos seus radicais também tem tentado impedir. Vemos aí massacres a pessoas que falam de Deus em países islâmicos, em países onde realmente a situação é bastante complicada, perseguições terríveis, igrejas queimadas, mas Deus nunca se cala. Vemos também que não se pode impedir um servo de Deus de ter comunhão com ele. Jeremias estava preso. E ali preso, bom, tá preso aí, estamos tranquilos, pensavam os seus algozes, porque não poderá falar, não poderá talvez até receber nada, porque tá preso. Mas a Bíblia fala que ele estava preso no pátio da guarda e a palavra de Deus lhe foi dirigida. Quando você é servo de Deus, a palavra de Deus, ela é dirigida a você, e não importa onde quer que você esteja. Você pode estar solto, você pode estar preso. Nós vemos que Jeremias, ele estava numa situação que as pessoas achavam que nunca mais, talvez, ele pudesse transmitir nenhuma coisa. Nada, nada, nada. Porque pensavam também que ele não poderia receber. Mas Deus está com os seus servos, e lá na prisão o Senhor foi falar com o profeta Jeremias. Deus falou com ele e Jeremias foi solto e mandou a palavra mesmo por escrito ao rei. Eu vou falar rei Joaquim para não ficar falando de Joaquim, sei lá. Vamos falar Joaquim, que fica mais fácil. E fez um escrito e mandou ao rei Joaquim por meio de Baruque. O rei ouviu a leitura, cortou o livro em forma de rolo, né, em pedaços, e mandou prender Jeremias e Baruque agora. Deus os escondeu e mandou Jeremias escrever de tudo de novo ao rei. E ainda foram acrescentadas muitas palavras, a Bíblia fala em Jeremias, capítulo 36, versículo 32. E a Joaquim foi dito que ele seria morto pelo rei da Babilônia, e o seu cadáver ficaria insepulto. Jeremias 36, 30. Ficou mais complicada a situação do rei. Não sei se você está acompanhando, prezado ouvinte. Preso, o Senhor foi, falou com Jeremias colocou a palavra por escrito, mandou ao rei através de Baruque. O rei cortou todo o rolo, mandou prender agora não só Jeremias, mas também Baruque. E Deus escondeu Jeremias e escreveu de novo a mensagem, tudo que já havia escrito e um pouquinho mais ainda. E esse pouquinho mais ainda, no meio desse pouquinho a mais, tinha essa palavra que era uma sentença: você vai ser morto pelo rei da Babilônia e o seu cadáver não será sepultado. E a gente acaba lendo tantos artigos que nos trazem uma certa aflição, né? Como eu disse, nós temos aí países como a Índia, temos também países muçulmanos, onde a gente vê muitas perseguições, a gente vê um determinado poder aumentando no mundo, a gente vê, enfim, perseguições contra cristãos que às vezes são queimados, bíblias rasgadas, pastores são presos e são acusados às vezes até de terrorismo por serem pastores. E a gente às vezes realmente fica meio aflito assim. Me lembro que houve uma certa ocasião que um determinado pastor disse que para que nós pudéssemos fazer frente aos muçulmanos, que tem 4 vezes mais filhos que nós, nós também deveríamos ter mais filhos, para que pudéssemos então fazer frente a eles. Assim a população cristã cresceria. E deveríamos fazer pressão para aprovar leis proibindo a entrada de determinadas religiões no Brasil e a construção de determinado tipo de igreja e coisa assim. Mas nós chegamos à conclusão, ouvintes, que não é bem assim. Não é assim. O evangelho ele não vai crescer por questão ou ação política, nem pelo número de filhos que nós cristãos temos. Ele cresce pela pregação, através da palavra de Deus. E a palavra de Deus não pode ser detida. Se eventualmente algum grupo religioso dominar o mundo e a perseguição contra nós vier, amém. Nós não fomos chamados para dominar o mundo. E fomos avisados, sim, como igreja, que nós teríamos perseguições no final dos tempos. Não importa o que cresça essa ou aquela outra religião, grupos de ateus, fascistas, neonazistas, e de repente consigam leis para calar quem se posicione contra alguns movimentos que acontecem, e de repente as piadas, a depreciação do cristianismo, da Bíblia, pessoas que querem colocar Deus como se fosse um ser totalmente antiquado, que não tem entendimento e não tem sentimentos. Olha, eu quero dizer a você, ouvinte, não há problema algum. Jesus deixou claro que nós haveríamos de sofrer hostilidade como igreja fiel. E quem pensa que isso, né, vai calar a palavra de Deus, quem pensa que isso vai determinar o extermínio da palavra de Deus, está enganado, porque a palavra de Deus, ela não pode ser calada, a boca de Deus não pode ser calada, viu? Nós estamos aqui nessa vida como cristãos e o nosso bilhete aqui não é questão de primeira classe, não. Nós estamos numa vida que eu vou dizer a vocês que é uma vida compromissada com Deus, cheia de lutas, cheia de problemas, mas também cheia de vitórias. E nós sabemos que devemos e vamos sofrer pelo evangelho. Pessoas que não quiserem sofrer pelo evangelho certamente não são dignas até mesmo de dizerem que são evangélicas ou cristãs. Nós temos uma vida compromissada com Deus e compromissada com a verdade. Tenho certeza que vai ser muito bom para o reino de Deus se todos nós entendermos que as aflições estão aí, as perseguições estão aí, os preconceitos contra os crentes estão aí, mas nós devemos entender que quando essas coisas começam a acontecer, nós temos que nos levantar e levantar a nossa cabeça, porque está próxima a nossa redenção. A palavra de Deus, ela não pode ser calada. Deus não pode ser impedido. Cristo triunfará sempre. Lembre-se, ouvinte, que é Deus quem tem o controle da história. Eu passo aqui uma vez mais menção do que aconteceu ao profeta. Ou na cadeia, ou fora da cadeia, ou perseguido, ou sem perseguição, certamente, como servo de Deus, Deus sempre terá uma palavra para colocar na sua boca. Não se preocupe, Deus sempre cuidará de você, Deus sempre abençoará a sua vida. Pode sofrer aí, eu diria, com tantos grupos, né, que se levantam, não tem problema. A palavra de Deus, ela não vai se calar. Nós, servos de Deus, vamos continuar falando do Senhor e o nosso Deus vai continuar nos abençoando, vai continuar falando por nosso intermédio. Fica tranquilo. Nós temos a tranquilidade de saber que Deus é conosco E a tranquilidade que nós temos é uma tranquilidade que não pode ser apagada de forma alguma com a perseguição, com a luta, com os problemas. Não, não, não. Isso é o que eu sempre falo, isso já era uma previsão da palavra de Deus. Nós não podemos achar que porque agora alguns grupos que se denominam, eu diria, cristãos de bancada daqui e dali, não podemos achar que por causa tem a porque agora tem a bancada A, B ou C, bancada de crente, bancada de não crente, enfim, que nós vamos ter sossego, vamos ter paz, vamos ter. A Bíblia fala para orarmos por autoridades, para que tenhamos paz, é evidente, mas nesse exato momento nós sabemos exatamente a batalha que está travada e não é no âmbito físico, não. Não é? Então vamos ficar tranquilos, porque a palavra de Deus não pode ser calada. Aqueles que queriam calar Jeremias não quiseram ouvir a primeira mensagem de Deus, tiveram que ouvir a mensagem que foi enviada e a mensagem complementar: você vai ser morto, rei, e o seu corpo vai ficar insepulto. O seu corpo nem sepultado será. Olha, melhor ouvir o que Deus está falando. Com toda certeza.
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1: Obrigada pela sua audiência. A gente vai para mais informações aqui. Pequenos negócios. A abertura de empresas cresce 14% e passa de 2 milhões de registros. Nos primeiros meses desse ano, o Brasil registrou a abertura de mais de 2 milhões de pequenos negócios. O volume representa aumento de quase 14% em comparação com o ano passado. Esse total de novos negócios corresponde a cerca de 97% dos CNPJs registrados na economia ao longo desses meses. Os dados fazem parte de levantamento feito a partir de informações da Receita Federal. São Paulo, Minas e Rio de Janeiro concentraram quase metade das aberturas de pequenos negócios nesse período. O setor de serviços liderou os registros com mais de 1 milhão de novas empresas. Comércio, indústria, construção e agropecuária também aparecem nessa lista. Entre os segmentos com maior destaque estão atividades de entrega, transporte rodoviário de carga, publicidade e serviços de beleza. Encerramento de empresas. Alta nas baixas de CNPJ mostra maior rotatividade entre empreendedores. Os pequenos negócios aqui no Brasil seguem movimentando a economia com forte presença dos setores de serviços e comércio. Ao mesmo tempo, o ambiente empresarial encerrou o período analisado com aumento nos fechamentos e mudanças nas expectativas dos empreendedores. O setor de serviços apareceu como principal eixo dessa dinâmica, concentrando a maior parte das novas empresas e também dos fechamentos registrados. Em diferentes regiões do país, a composição setorial manteve predominância semelhante, mas com contrastes entre estados e atividades econômicas. A confiança empresarial encerrou o ano em trajetória de estabilidade após meses de retração. Entre micro e pequenas empresas, houve recuperação parcial das expectativas, especialmente em segmentos ligados ao consumo sazonal e às vendas de fim de ano. O ambiente econômico também mostrou aumento da rotatividade entre empresas, um crescimento dos encerramentos formais em comparação com os anos anteriores. Mesmo com moderação em alguns indicadores, o mercado de trabalho formal manteve desempenho positivo.
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3: Meu nome é Daída Souza. Eu, quando não era evangélico, eu ia assim, né, fazendo visita, né? Até eu gostei, conheci aí a Deus e Amor de São Paulo. Fui visitando. Hoje eu sou novo convertido. Estou muito contente com Jesus. Sou de Sorocaba. Paz, irmãos. Deus abençoe.
4: Meu nome é Aparecida Marlene Trindade. Eu conheci a Igreja Pentecostal Deus e Amor há 22 anos, né, quando eu tinha um câncer no meu pulmão esquerdo. Ao estar nessa igreja, Deus me curou o câncer, foi revelado, Deus curou o câncer, glória a Deus. Desde então, eu estou muito feliz com Jesus nesta igreja. Que Deus abençoe esse ministério em nome de Jesus.
5: Meu nome é Lucinete, moro no povoado debaixo da Porteira, município de Vitória da Conquista, Bahia. Eu conheci a EPDA através do programa de rádio, né, A Voz da Libertação, e também indo ali à sede do Sumaré, né, e hoje tenho 29 anos e tenho 7 anos que eu congrego, né, para a glória do Senhor.
6: Meu nome é Sônia Regina Ferreira de Oliveira, eu sou daqui da região do Itaim Paulista. Eu conheci a Igreja Pentecostal Deus e Amor através da Voz da Libertação do rádio e recebi curas através deste ministério, curas de síndrome do pânico, curas de perturbação mental, já recebi curas de libertação na minha vida de enfermidade. Eu sou grata a Deus pela vida de vocês que oram por nós. Amém?
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Conosco, querido ouvinte, meu nome é Esmílio Moreira e eu desejo a paz de Jesus Cristo ao teu coração, que a alegria do Espírito Santo ela possa reinar no seu lar, aí na sua casa. Eu estou aqui diretamente do Estúdio C e comigo na mesa técnica o nosso querido amigo Lucas Rione. Não sai daí, fique conosco porque juntos nós vamos até as 23 horas. Nesta noite nós teremos palavra de Deus, nós teremos louvores, notícia. Então não sai daí, será uma grande jornada de fé. Vem conosco e se alegre nesta noite de sábado.

21h44 na capital paulista. Querido ouvinte, noite de sábado, a noite agradável aqui em São Paulo. O tempo deu uma esfriada, eu não sei como está aí na sua região. Depois você me conte aqui pelo nosso WhatsApp como está aí na sua região. Aqui em São Paulo, a temperatura ela deu uma esfriada.

do culto, nós meditamos na palavra de Deus. Você que está chegando agora, talvez você não acompanhou a mensagem, nós estávamos no culto Regenere e Deus, ele trouxe uma palavra ao nosso coração. Você que estava no culto, é bom que você já interaja conosco pelo WhatsApp. Você mande aí o que você achou do culto, a palavra de Deus falou o teu coração, como que estava aí na sua casa ouvindo a palavra de Deus. Eu já te passo o nosso WhatsApp e você faz essa interação conosco. DDD 11 98292-3392. Você que estava no culto Regenere, fala pra gente como que foi, como que estava o clima do culto, a presença de Deus aí na sua casa, essa palavra gloriosa que Deus ministrou aos nossos corações. Vamos combinar, você comenta sobre o culto, fala como que está a temperatura aí na sua região e junto nós vamos interagindo, porque eu tenho certeza que essa noite será bênção para a glória de Deus. Você que chega agora, eu quero compartilhar com você o texto que foi lido no nosso culto Regenera. Foi lido o Evangelho de Jesus Cristo escrito por Mateus no capítulo de número 25 e o versículo de número 14. Porque isto é também como um homem que, partindo para fora da terra, chamou seus servos e entregou-lhes os seus bens. E a um deu 5 talentos, e a outro 2, e a outro 1, e a cada um segundo a sua capacidade, e ausentou-se logo para longe. O pregador dessa noite foi o pastor, o diácono Douglas Lima, e teve uma coisa que ele mencionava durante a pregação que eu acho muito interessante e que será útil para a sua vida aqui hoje. Ele falava sobre autoridade e a confusão que nós fazemos na maioria das vezes. Ele até usa um gesto meio brincalhão, dizendo: as pessoas confundem autoridade com gritaria, com imposição. Mas ele fala que autoridade é estar representando alguém. E no nosso caso, nós somos representantes de Cristo. Isso tocou forte ao meu coração e ele vai usar aquilo que o apóstolo Paulo escreve, dizendo que a igreja é embaixadora de Cristo na terra. Nós somos representantes de Cristo. Então a autoridade que nós carregamos não é mediante a imposição, mas ela é mediante aquele que nós representamos. E quando nós nos atentamos a isso, é fenomenal. Sabe por quê? Muitas vezes nós deixamos de conquistar as coisas dessa vida, ou vivemos e vivenciamos uma vida amedrontada por causa do inimigo, porque nós não entendemos a autoridade que Deus nos entregou. Nós verdadeiramente, nós somos os despenseiros da graça, nós estamos debaixo da autoridade de Jesus Cristo. Então, quem é o inimigo para parar a nossa caminhada? Quem é o inimigo para que ele possa determinar até onde nós podemos chegar? Se nós estamos debaixo da autorização de Jesus Cristo, nós carregamos essa autoridade celestial, essa autoridade espiritual que nos dá capacidade para vencer em meio às dificuldades desta vida. E essa mensagem eu quero compartilhar com você, ouvinte, você que chegou agora acompanhando a rádio Deus e Amor. Talvez você está passando por momentos dificultosos na sua vida, talvez você está vivenciando aflições, talvez você está sendo vítima de perseguições, não sei, talvez na área espiritual, na área financeira, na área sentimental. Mas aí você pode perguntar: o que isso pode se aplicar na minha vida, ter a autoridade de Jesus Cristo? Se você entender bem raso quem é Jesus Cristo, aí as coisas começam a se clarear. Jesus Cristo é aquele por meio de qual todas as coisas foram criadas. O escritor do Gênesis diz que no princípio criou Deus os céus e a terra. O escritor do Evangelho de Jesus Cristo, João, ele escreve: no princípio era o Verbo, e o Verbo era Deus, e o Verbo estava com Deus. E todas as coisas foram feitas por ele, e por meio dele nada do que foi feito sem ele, nada do que foi feito se fez. Então, só para exemplificar e você entender, nós carregamos a autoridade do Criador do Universo. Ele, com o poder de uma palavra, ele chamou todas as coisas à existência. Quer mundo visível e invisível, todas as coisas estão debaixo do seu poder. A palavra

de Deus para o seu coração nesta noite é: descansa a sua alma e confie naquele que tem te chamado. Confie na autoridade imposta por Deus sobre a sua vida e continue marchando, continue caminhando, porque foi Ele que disse: eu te ajudarei, eu estarei contigo. Jesus Cristo disse que jamais nos abandonaria, e confirmando isso, Ele envia o Espírito, este Espírito Santo que habita no teu coração, que habita na tua alma e tem te dado forças para vencer. É isso aí, ouvinte, confie na autoridade que Deus, Ele te entregou por meio da pessoa de Jesus Cristo e através do seu Espírito Santo.

0: 8h54, tudo que eu preciso é fé. A palavra de Deus, ela nos fala de forma bem assertiva sobre isso, a fé. A fé em Jesus Cristo é aquilo que Deus requer de nós para que nós venhamos receber da parte de Deus a salvação em Jesus Cristo. Ouvintes, eu quero convidar vocês agora para aquele momento de oração que você conhece, que é a oração do encontro com Deus. 5 minutinhos nos separam deste momento tão especial. E eu sei que você já está habituado, você que é ouvinte assíduo desta programação, a acompanhar esta oração conosco. Você que nos ouve pela primeira vez hoje, praticamente todos os dias, na verdade, às 22 horas, nós temos essa oração, oração do encontro com Deus. Nesta oração, eu quero interceder pela sua vida. E como nós falávamos acerca de autoridade, o louvor falou acerca de fé, tudo se encaixa. Porque quando nós temos esta representatividade de Cristo sobre a nossa vida, o próprio Jesus nos dá autoridade para entrar com fé na presença de Deus. O escritor aos Hebreus diz que com toda a ousadia nós podemos ter esse acesso, livre acesso ao Pai, entrar nos santos dos santos e clamar com convicção e fé. O mesmo escritor, ele também fala que Deus, ele se agrada daqueles que o buscam com fé. Sabe por quê? Porque Deus, ele é galardoador, ele é abençoador daqueles que o buscam com fé. Então, nesta oração, eu quero orar pela sua vida. Eu não sei o que você tem enfrentado neste momento. Talvez você está passando momentos de dificuldade, talvez você está enfrentando ansiedade, depressão, crise no casamento, talvez você está enfrentando diversos tipos de crise. Nós sabemos, contexto do século XXI, como tem sido difícil, não está fácil para ninguém, ainda mais um contexto como o nosso, falando aqui de contexto do Brasil, muitas pessoas vivenciando este contexto de crise financeira, mas talvez você se encontra enfermo. Aí você pode me perguntar, mas o que tem a ver a fé, a autoridade com esses tipos de problemas? Jesus Cristo, ele deu autoridade para os seus servos, que em seu nome orassem ao Pai. E ele diz que quando nós oramos com fé ao Pai, o Pai nos responderá. Olha que autoridade que Cristo nos entrega. E tudo isso nós fazemos por meio da fé. Tem uma passagem das Escrituras que chega um pai até Jesus Cristo, e este pai, ele leva o seu filho, que na época era conhecido como um jovem lunático, ele estava possesso por espíritos malignos, e este homem primeiramente chega até os discípulos de Jesus e pedem eles para fazer ali, para curar o filho dele. E Jesus chega, aqueles homens ainda não conseguiram realizar aquele milagre, e Jesus diz: ó, homens de pequena fé, se vocês tivessem a fé como um grão de mostarda, comparando a fé que pode crescer, uma fé que pode expandir, vocês diriam para este monte: passa daqui para acolá, e este monte passaria. E Jesus, ele opera um milagre sobre a vida daquele jovem, que desde a sua meninice ele era atormentado por espíritos malignos. E Jesus, ele imputa sobre nós, ele coloca sobre nós esta autoridade de expulsar espíritos malignos, de curarmos enfermos, tudo isso no poder do seu nome e pela fé. E é por isso que eu te convido agora, para que nós possamos orar juntos. Nós vamos fazer a identificação das nossas emissoras e logo após nós voltaremos em oração. E eu quero que você volte com fé neste propósito, porque eu quero orar pela sua vida aqui agora, e eu tenho certeza que Deus, ele visitará a sua casa e a sua família.
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6: Vinte e duas horas.

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1: 22:01.
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Chegou o momento de falarmos com o Senhor. Liga o teu pensamento no céu e oremos ao Pai. Deus, nós nos colocamos na tua presença, Senhor. Primeiramente, rendo graças ao teu santo nome por tudo aquilo que o Senhor tem feito em nossas vidas. Eu te agradeço, Senhor, pelo dia de hoje. Te agradeço pelo pão de cada dia. Meu Deus, nós somos extremamente gratos ao Senhor por tudo que o Senhor tem feito. Te agradeço, meu Deus, por me conceder a vida. Te agradeço pela misericórdia que nos alcançou. Eu te agradeço, Pai, pelo sacrifício do teu filho amado Jesus Cristo. Eu te agradeço, Senhor, por esta graça que foi nos revelada. E com autoridade, meu Deus, eu adentro a tua presença agora, porque a tua palavra nos dá esta convicção, Senhor. A tua palavra nos diz que por meio do sangue nós teríamos autoridade e capacidade para entrar no Santo dos Santos. Meu Deus, e é debaixo desta autoridade e com convicção, Senhor, que eu começo a interceder pela vida de cada ouvinte aqui agora. Eu intercedo, meu Deus, pela vida deste meu irmão, pela vida desta minha irmã, meu Pai. Senhor, nesta oração do encontro com o Senhor, quantas pessoas estão distante? Eu não falo, Senhor, distante na geografia, mas distante espiritualmente. Quantas pessoas, meu Deus, já não conseguem mais se conectar com o Senhor por meio da oração? E eu clamo e peço que a tua presença se manifeste sobre essas vidas. Meu Pai, eu clamo, Senhor, pedindo a intervenção do Senhor sobre a vida e a família desta minha irmã. Esta ouvinte, Senhor, que tem clamado por sua família. Este meu irmão, Senhor, que também tem clamado pela sua família. Ele tem olhado e tem visto que está à beira do colapso, Senhor. Não há mais comunhão, já não há mais aquele momento de mesa onde a família se assenta, conversa, brinca e há comunhão. Ele já tem visto, ela tem visto que estes momentos acabaram e eles buscam restauração. E já tentaram de diversas formas, Senhor, restaurar este casamento, mas até agora não encontraram solução. E eu peço da tua parte, Senhor, vá ao encontro destas famílias agora. Restaura, meu Deus, a comunhão que foi perdida. Entregue estratégias para este homem. Dê estratégias para esta mulher, meu Deus. Porque o casamento é uma instituição divina. Foi o Senhor, meu Deus, foi o Senhor que quis que o casamento existisse lá no Éden, Pai. O Senhor instaurou o primeiro casamento. E nós temos que zelar por esta dádiva que o Senhor nos entregou. E este homem, esta mulher, este nosso querido ouvinte, ele tem buscado porque ele já não tem mais forças para lutar. Esta mulher em lágrimas clama, Senhor, pela restauração do casamento. Este homem com lágrimas, ele tem clamado e tem suplicado pela intervenção do Senhor. E eu creio, meu Pai, que o Senhor é poderoso para entrar com providência agora. Eu sei que nesta hora o Senhor está entrando com providência, meu Pai.
e este casamento está sendo restaurado. Este casamento, meu Deus, está sendo restaurado pela presença sobrenatural do Teu Espírito Santo. Toda mágoa está sendo retirada destes corações. Toda amargura que estava enraizada no coração, meu Deus, e que estava gerando este distanciamento familiar, está sendo lançado por terra agora em nome de Jesus Cristo. Meu Deus, eu creio, Pai, que o Senhor está indo ao encontro destes lares agora e está restaurando casamentos. Deus, eu também intercedo, meu Pai, pela vida daqueles que estão enfrentando, Senhor, vícios. E quando, meu Pai, falamos de vícios, Senhor, são tantos. De maneira bem específica, Deus, eu apresento em Tuas mãos este querido ouvinte que tem sofrido com o vício das drogas. Esta minha irmã, este meu irmão, Senhor, que está sofrendo com o vício das drogas. E por causa, Deus, deste uso de entorpecentes, eles já perderam a alegria de viver, já perderam a perspectiva. Eles olham e dizem e acham que já não tem mais jeito. Porque é a forma que a sociedade os tem encarado. Mas eu sei, meu Deus, que o Senhor é especialista em transformar vidas. O Senhor é especialista em transformar homens e mulheres. E é por isso que eu peço da tua parte libertação. Liberta, meu Deus, do vício do álcool. Quantas pessoas, meu Pai, aprisionadas neste vício maldito, quantos pais de família, quantas mães até mesmo abandonaram o lar por causa deste vício. Meu Deus, jovens, adolescentes, aprisionados nestes grilhões, Senhor, aprisionados nestas correntes. Quantos agora em oração estão pedindo libertação, porque realmente eles desejam ser libertos, porque eles já viram como é prejudicial, como isso tem os destruído, destruídos, mas eles não têm forças, Pai. Eles não conseguem encontrar forças em si mesmo, mas eu tenho certeza que o Teu Espírito Santo está indo ao encontro agora. E eu peço, meu Deus, quebra as correntes. Vai quebrando estes grilhões que tem aprisionado, meu Deus. Porque estas pessoas perderam, meu Deus, a satisfação da vida. E por isso tem tentado satisfazer com o uso da bebida alcoólica, com o uso de drogas, eu não sei, Pai. Mas isso, de certa forma, eles têm usado como algo paliativo para gerar alegrias momentâneas. Mas agora eles se tornaram dependentes. Mas eu tenho certeza, Pai, que o Senhor é poderoso para entrar com providência. E o Senhor, meu Pai, hoje está indo ao encontro deste ouvinte agora, que com lágrimas tem clamado e tem pedido libertação, porque ele já não aguenta mais viver neste cativeiro. Deus, entrega libertação para este homem. Entrega libertação para esta mulher, meu Pai. Senhor Jesus, eu também apresento em Tuas mãos a vida deste meu irmão, a vida desta mulher, meu Pai, que está aprisionada em vícios de apostas, em jogos, porque, meu Deus, nós sabemos
tenho visto, Pai, quantas famílias estão sendo destruídas por causa deste vício maldito dos jogos. Quantas pessoas perderam o salário mensal em jogos, meu Pai. E agora estão desoladas, estão desesperadas, meu Pai. Isso as tem levado a momentos de amargura e de aflição. Mas eu creio que o teu Espírito Santo está indo ao encontro agora, meu Pai, e está gerando esta libertação. Porque essas pessoas perderam, meu Pai, aquilo que realmente pode gerar satisfação no coração do homem, que é a tua presença, que é vivermos debaixo do propósito para o qual nós fomos criados. E hoje o teu Espírito Santo está restabelecendo essas pessoas para o local onde o Senhor deseja, e está gerando esta modificação, esta regeneração no íntimo e no âmago do ser deste homem. Pai, eu também intercedo agora, Senhor, por pessoas que têm enfrentado a ansiedade, pessoas que têm enfrentado, meu Deus, este mal, Pai, que muitas vezes é silencioso, que muitas vezes, Senhor, aqueles que estão ao nosso redor não conseguem identificar. E por isso, esta mulher tem sido motivo de chacota. Este homem, muitas vezes, tem sido motivo de chacota. Porque aqueles que estão ao redor não entendem esse sofrimento que eles estão passando. Esta ansiedade que tem consumido a alma. Esta ansiedade que tem dominado todo este ser. Meu Deus, desta ansiedade que muitas vezes tem aflorado e este homem está sendo dominado. Mas eu peço agora, Senhor, que o Senhor vá ao encontro e garanta a cura, meu Pai. A tua palavra nos dá um conselho para que nós possamos depositar em ti todas as nossas ansiedades. E o alívio vem, Senhor, quando nós recebemos a confirmação da tua parte, porque o Senhor diz: Ele cuidará de vós. Meu Deus, quando nós temos a certeza que o Senhor tem cuidado de nós, a nossa alma tem descanso. A nossa alma recebe alívio, meu Pai. Mas este ouvinte, Senhor, ele não tem conseguido depositar as suas ansiedades no Senhor. Mas agora, em oração, meu Deus, ele está expondo diante do Senhor quais são os motivos de suas ansiedades. Meu Deus, quantos, Pai, o motivo da ansiedade é a preocupação exacerbada com a quantia que irão receber daqui a 2, 3, 4, 5 anos, não sei. Outros, meu Pai, a ansiedade que tem os consumido é se irão conseguir ou não comprar uma casa, um carro. Pai, e por causa destas preocupações, por causa desta ansiedade, este homem está sendo dominado e está sendo levado para um local onde nenhum de nós queríamos estar. Local este, meu Pai, que nós deixamos de vivenciar o hoje e passamos a vislumbrar um futuro tão distante que nós nem sabemos se alcançaremos. E o Senhor já nos alertava sobre isso no Sermão da Montanha, quando o Senhor disse para que nós nos atentássemos ao hoje, porque o amanhã pertence ao Senhor e basta cada dia o seu próprio mal. Pai querido,
Mas este sentimento, ele tem sido gerado pelo contexto que nós temos vivenciado, Pai. Este contexto de evolução da tecnologia, este contexto de consumismo, tudo isso tem, meu Pai, feito com que estes sentimentos aflorem em nossa alma e em nosso coração. E muitas vezes, meu Deus, nós não conseguimos controlar estes sentimentos. É por isso que agora nós clamamos e pedimos a Tua intervenção. Senhor, vá ao encontro deste ouvinte agora e gere alegria. Gere, meu Deus, o sentimento de confiança. Gere o sentimento de proteção, meu Pai, abraçando esta alma com Teu Espírito Santo. Senhor, eu também intercedo por aqueles que estão enfrentando a depressão, meu Pai. A depressão, meu Deus, tem sido carrasca de tantas pessoas. Meu Deus, essa doença mental, essa doença que tem dominado tantas pessoas, que não se importa se é idoso, se é adulto, se é adolescente, se é criança. Quantos casos temos visto nos últimos anos, Senhor? E pessoas que estão sendo dominadas por este sentimento e que muitas vezes são levadas ao suicídio, porque perdem totalmente a perspectiva de vida. Meu Deus, mas eu creio que o Senhor é poderoso para entrar com providência. Eu creio que o Senhor nesta noite está quebrando grilhões, está quebrando correntes, meu Pai, e está gerando cura para esta alma agora. Senhor, eu apresento em Tuas mãos a vida de cada ouvinte, Pai. Aqueles que nos ouvem dentro de hospitais, aqueles que estão desenganados pela medicina, que foram diagnosticados com câncer, com a tuberculose, com a leucemia ou com a esclerose múltipla. Não sei, meu Deus, o tipo de enfermidade. Mas uma coisa eu sei, o Senhor é Deus onipotente e nada é impossível para Tuas mãos. É por isso que eu peço, visite agora, Senhor, e entrego grande milagre para esta vida e glorifique o Teu santo nome. Vá ao encontro de cada ouvinte agora. É o que eu lhe peço, Senhor, em nome de Jesus Cristo. Amém, Senhor Jesus.

0: você que acabou de orar conosco. Tenha certeza, Deus, ele ouviu as nossas orações. Então descansa o seu coração no Senhor, porque ele já está agindo em seu favor. E você que orou conosco agora e sentiu no seu coração aquele queimar, aquela alegria, você sentiu o convite do Espírito Santo e sentiu a necessidade de entregar a sua vida ao Senhor. Você que enquanto nós orávamos, você pensou consigo, eu tenho que entregar a minha vida a este Jesus, porque ele é tão maravilhoso, ele prometeu que cuidaria de nós, que zelaria, que nos guardaria. E você que sentiu este desejo de entregar a sua vida ao Senhor, eu quero que você faça uma confissão de fé comigo aqui agora, porque a palavra de Deus nos diz que com o coração nós cremos, mas com a boca nós confessamos. Não importa se você está dentro do seu carro, se você está em viagem, se você está dentro do seu lar, não importa onde quer que você esteja, eu quero que você repita essas palavras comigo. Se você puder repetir em voz alta, amém, mas se não puder, repita em pensamentos, tá bom? Você que quer aceitar a Jesus aqui agora, diga assim comigo: Senhor Jesus, eu te aceito como único e suficiente Salvador da minha alma. Perdoa os meus pecados e escreve o meu nome no livro da vida para o grande dia do arrebatamento da igreja. E me dê forças para permanecer em ti até a sua vinda. Amém, Senhor Jesus. Querido ouvinte,
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1: Duas horas e 29 minutos aqui na capital paulista. O tempo aqui, o clima gostoso. E como é que está aí no seu estado, querido ouvinte? Nós já oramos ao Senhor, nós já ouvimos louvores, nós já ouvimos ministrações da palavra de Deus. E neste momento eu quero te fazer um convite muito especial, porque amanhã, dia 23 de agosto, nós temos, às 9 horas, nós temos um culto especial, culto de missões aqui na nossa igreja, oração especial por Camarões, África Central, e o presbítero Rivair Silva estará ministrando a palavra de Deus. Você está convidado para 9 horas da manhã, nesse dia 23/8, domingo, para este grande culto, este culto especial, culto de missões, aqui na Avenida do Estado, número 4568, no bairro Liberdade, São Paulo. Agora, 22 horas e 30 minutos, nós vamos para aquele momento especial, bloco de notícias.
2: E vamos ao momento de informação aqui na Rádio Deus é Amor. Raízes da casa. A valorização dos avós traz sabedoria para a rotina. A correria do dia a dia muitas vezes deixa os idosos isolados dentro da família. O conhecimento acumulado pelos avós é um tesouro que precisa ser muito valorizado. Integrar os mais velhos nas decisões e conversas da casa demonstra profundo respeito. Ouvir as histórias do passado ajuda os mais jovens a entenderem as próprias raízes. E essa convivência aproxima gerações e ensina a virtude da paciência aos mais jovens. Os idosos se sentem úteis e amados quando percebem que a opinião deles ainda importa. Pequenos gestos de cuidado, como preparar a comida favorita deles, é isso que aquece o coração. A presença dos avós na criação dos netos traz aquela sensação verdadeira de segurança. Eles oferecem um amor maduro e tranquilo que complementa a educação dos pais. O respeito aos mais velhos é um princípio que deve ser ensinado através do exemplo. A família unida não deixa ninguém para trás, independentemente das limitações da idade. A honra aos que vieram antes é o alicerce de uma casa verdadeiramente abençoada. Leitura compartilhada. Ler para as crianças desperta a imaginação e o afeto. O hábito de ler histórias para os filhos antes de dormir tem se perdido com o tempo. Essa prática simples é uma das ferramentas mais poderosas para o desenvolvimento infantil. A voz suave dos pais transmite segurança e acalma a mente da criança após um dia agitado. Além do vínculo emocional, a leitura expande o vocabulário e o raciocínio dos pequenos. Crianças que ouvem histórias desde cedo apresentam maior facilidade de aprendizado na escola. O contato com os livros de papel afasta a dependência dos vídeos rápidos da internet. O tempo dedicado à leitura é um momento exclusivo de atenção que a criança recebe. Não é preciso ler livros longos, bastam alguns minutos diários para criar o costume. As lições de moral presentes nas boas histórias ajudam a formar os valores da vida. Uma casa que valoriza a leitura forma cidadãos mais críticos e com grande coração. A sabedoria é semeada no silêncio do quarto durante as noites de tranquilidade. Ler para um filho é investir tempo no que existe de mais precioso na família.
3: Versículo do dia. Ah, Senhor Deus, eis que tu fizeste os céus e a terra com o teu grande poder e com o teu braço estendido. Nada há que te seja demasiado difícil. Jeremias 32:17.
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5: 22:34.
6: O que você faria se tivesse mais uma oportunidade?
7: Meu nome é Edna e eu gostaria de testificar o que Deus tem feito da minha vida. Eu fiz uma cirurgia e nessa cirurgia foi recolhido um material e foi feita uma biópsia. E nessa

0: biópsia tinha dado como se tivesse um câncer, um carcinoma. Aí depois de 90 dias, né, participando de várias campanhas, orações, muitas pessoas orando ao meu favor, eu fiz um novo exame mais complexo e depois de uma semana saiu o resultado. E nesse exame não constatava mais nada. Nesses 90 dias, Deus já tinha me curado. Então eu quero agradecer pelas orações.
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22 horas e 38 minutos aqui na capital paulista. Querido ouvinte, domingo nós temos um encontro marcado aqui na nossa sede mundial. Que nós temos domingo? Domingo às 15 horas nós temos culto especial, presbítero Marco Magno pregando a palavra de Deus. Então você não pode ficar de fora neste domingo. Domingo você, aí você sai com a sua família, passeia, faz o que você tem que fazer de lazer, e às 15 horas você vem aqui para o Templo da Glória de Deus. Nós temos um salão climatizado, nós temos um estacionamento amplo, você pode vir, você e sua família, seus amigos, seus vizinhos, seus parentes, venha todo mundo para que juntos nos alegremos na presença

0: do Senhor. Sabe por quê? Deus, ele tem uma palavra ao teu coração. Muitas vezes, quando nós falamos Deus tem uma palavra ao seu coração, as pessoas perguntam, ah, mas só isso, só uma palavra? É porque não entendem o poder da palavra de Deus. Mas o centurião de Cafarnaum, ele entendia muito bem o poder da palavra de Deus. Porque quando ele chega até Jesus Cristo, ele fala, ó, Senhor, o meu servo, ele está enfermo, o meu servo, ele está acamado. Aí Jesus fala, não, eu irei lá com você, eu irei e curarei o seu servo. Aí ele fala, não, Senhor, diga somente uma palavra e o meu servo será curado. Porque eu também sou homem sob autoridade e quando aqueles que estão acima de mim direcionam uma palavra, eu obedeço. E aqueles que estão abaixo de mim, quando eu dou uma palavra, eles também obedecem. E quando ele dizia isso, ele estava entendendo e expondo o que ele entendia sobre Jesus, que Jesus, ele tem poder sobre os céus e a terra. E quando ele direciona uma palavra, vai acontecer, porque ele é poderoso. Então, quando eu te convido para ouvir a palavra de Deus, é porque eu sei os benefícios que esta palavra nos traz. O apóstolo Paulo escreve que a fé vem pelo ouvir e o ouvir pela palavra de Deus. Também Paulo escreve aos Efésios que a salvação, ela não é gerada por obras, mas ela é gerada pela fé em Jesus Cristo. Olha para você ver como é interessante, como tudo está interligado. Eu te convido a ouvir a palavra de Deus. Essa palavra, ela gera fé ao seu coração. E essa fé gerada pela palavra, ela te conduz à salvação em Cristo Jesus. Então vem para cá, Avenida do Estado, 4568, aqui na Liberdade, São Paulo, capital. Eu tenho certeza que Deus se manifestará em nosso meio.
1: Paz do Senhor, eu sou de Muiaé, meu nome é Elza Alves da Silva. E mando uma boa noite para todos os ouvintes.
2: Paz do Senhor, homem de Deus, meu nome é Jefta de Souza, sou de José de Freitas, no estado do Piauí, na região Nordeste. Queria mandar uma paz do Senhor a todos os irmãos da Igreja Pentecostal. Deus é amor. E uma boa noite de salvação aos nossos irmãos livre-pensadores, católicos e com algum credo religioso. E a paz, Senhor, um abraço.
3: Boa noite para todos os ouvintes da Voz da Libertação. Meu nome é Margarida Braz Venâncio Miranda. Desejo a todos a paz do Senhor Jesus. Peço oração por toda a minha família, meus filhos. Em nome de Jesus. Amém.

0: 22:42. E eu tenho mais convite para fazer para você, ouvinte. Dia 4 e 5 de setembro, nós temos a nossa Conferência Jovem, Conferência 2026, com o tema Graça sobre Graça. O que você fará este dia? Eu tenho certeza que você estará aqui na nossa igreja, sede mundial, cultuando ao Senhor, louvando o nome santo de Deus, porque será um culto histórico, ficará marcado na história da Igreja Pentecostal Deus e Amor, dia 4 de setembro, sexta-feira, das 19 às 22 horas, e no sábado, dia 5 de setembro, das 16 às 22 horas. Nós estaremos recebendo caravana do Brasil inteiro para este grande evento, Conferência Jovem. Ficará marcado na história da IPDA. Tema: Graça sobre Graça.
1: Paz de Cristo, família. Elias Santos aqui. E eu estou passando para lembrar a todos vocês que nos dias 4 e 5 de setembro, anotem essas datas, hein? 4 e 5 de setembro, acontecerá na nossa Igreja Pentecostal Deus e Amor, nossa sede mundial, a grande conferência jovem da Igreja Pentecostal Deus e Amor, onde jovens do Brasil, não só do Brasil, mas de vários países do mundo, estarão reunidos aqui, adorando e glorificando ao nome do Senhor. E você é o nosso convidado especial e eu quero te fazer um pedido muito importante, hein? Convide alguém para estar com você, já chama aquele amigo, vizinho, chama todo mundo para poder estar aqui com a gente nos dias 4 e 5 de setembro, adorando o nome de Jesus. Será algo tremendo o que Deus fará nessa conferência. Você não pode ficar de fora. Lembrando, 4 e 5 de setembro, fiquem atentos na nossa programação e também nas nossas redes sociais para mais informações. Que Deus te abençoe. Até lá.

0: fora dessa. Venham, traga suas caravanas, venham conosco cultuar o nome do Senhor, porque você também faz parte dessa história, em nome de Jesus. Venha viver graça sobre graça junto conosco. Aguardo vocês.
1: É isso aí, querido ouvinte, convite feito. Então nós temos este compromisso marcado. Dia 4 e 5 de setembro será este grande evento. E eu espero a sua presença aqui na sede mundial, Avenida do Estado, número 4568, bairro Liberdade, São Paulo. Agora, 22 horas e 46 minutos. Nós já ouvimos louvores, nós já oramos ao Senhor, nós já ouvimos palavra, mas agora nós temos mais uma partícula de alimento, este pão do céu para os nossos corações. O quadro Eu e Mais Um, com a nossa querida irmã Débora Miranda.
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3: Com muita alegria e com Deus à nossa frente, aqui estamos com mais um Espaço Eu e Mais Um. É um projeto da nossa igreja Deus é Amor, onde nós discipulamos, ensinamos a palavra de Deus para os novos convertidos. E aqui estou eu mais um dia, em mais uma programação, para trazer a você uma lição bíblica. Nós estamos falando esta semana sobre tentações, provas que o crente, ele passa. E essas perseguições, elas podem vir até você através da oposição da sua família. Eu digo oposição da sua família, porque alguns membros da sua família podem estar contra a sua decisão de servir a Jesus. Mas tenha paciência, não desista, porque este é o caminho verdadeiro. Seja firme na sua posição, ore ao Senhor para que eles também recebam e o amor do Senhor se manifeste a eles como o amor de Deus se manifestou a você. Lembre-se de uma coisa, que ainda mesmo Jesus encontrou oposição entre os seus próprios irmãos. No livro de São João, capítulo 7, versículo 5, diz: porque nem mesmo seus irmãos criam nele. Olhe isso, seus irmãos de sangue. Que coisa interessante, não é? Até o próprio Jesus sofreu oposição dos seus irmãos. E a promessa do livro de Atos, capítulo 16, versículo 31, é que todos da sua casa irão conhecendo ao Senhor por meio do seu testemunho. Veja que é importante você ter um bom testemunho. Não atacá-lo se você é atacado, mas considerar que eles não têm ainda a revelação deste evangelho, esta revelação que chegou até o seu coração. Tenha paciência com eles. Não somente na família, mas você pode encontrar oposição no seu trabalho. Vão surgir muitas pessoas que vão te caluniar. E não são poucos crentes que têm perdido até o seu emprego. E talvez até uma promoção, porque se converteram ao evangelho. Mas as promessas do Senhor são maravilhosas. Eu leio para vocês em Mateus, capítulo 19, versículo 29. E todo aquele que tiver deixado casas, ou irmãos, ou irmãs, ou pai, ou mãe, ou mulher, ou filhos, ou terras, por amor do meu nome, preste atenção, receberá 100 vezes mais aqui nesta terra e herdará a vida eterna. Vale a pena lutar por Jesus. Vale a pena lutar por este evangelho, porque você será abençoado. Assim, aparentemente, parece que você está perdendo, não, mas você está ganhando. As tentações podem vir e também as perseguições podem vir através de enfermidades. Sim, a história de Jó é uma história clássica, um exemplo clássico das provas a que um filho de Deus pode ser submetido. Jó, depois de ter sido atacado por todos os lados, o diabo o feriu. Feriu este homem de Deus com uma enfermidade cruel e incurável. Mas a sua confiança em Deus era tão sólida que ele obteve a vitória. Jó diz no capítulo 42, versículo 12: o Senhor abençoou.

0: sou, mas os últimos anos de Jó, mais do que os primeiros. Vejam, após a aprovação, ele foi mais do que abençoado. Veja que as tentações podem vir sobre você, mas lembre-se de que a palavra do Senhor é verdadeira e diz que se você permanecer firme e fiel, o Senhor o fará vencedor. Se você quiser mandar a sua dúvida, talvez até um comentário do que você está passando hoje dentro da sua casa, talvez sua esposa ainda não seja crente, não aceitou a Cristo, talvez você tenha sido um alvo de ataque do inimigo no seu emprego, compartilhe conosco esta sua cruz, esta sua luta, e nós vamos orar por você e vamos te orientar. O nosso WhatsApp é 11 98292-3392. A Igreja do Senhor continua marchando aqui na terra e Deus à frente dela. Até a próxima programação. Se despede Débora Miranda.
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1: Meu nome é Jacira Silva, eu moro em Porto Velho, Rondônia. Irmãos, eu vou contar como eu vim para lá na presença de Deus. A minha mãe era desse ministério, ela pregava o evangelho pra gente. Só que nós, nem eu nem meus irmãos, não queria saber do evangelho. Eu comecei a ficar enferma quando eu levei uma queda, quebrei um lado do meu joelho direito. Eu fiquei com esse joelho, nunca mais eu pude me abaixar e tudo. Antes eu me apoiar na perna esquerda, quebrou outro menisco da outra perna, da perna esquerda. Aí junto com que eu tinha problemas de coluna, começou os problemas de coluna. Aí veio uma bursite, há 10 anos que eu sofria de uma bursite também. Eu tinha também escoliose, eu tinha desgaste de cartilagem no toco da perna direita, na coxa, no fêmur, né? Aí com esses problemas, aí foi só agravando. A minha mãe falava pra mim na igreja, né, que fazia um voto com Deus, que Deus me curava. Eu via muito a minha mãe receber curas, assim, mas eu não queria dar importância, porque eu não queria sair do mundo, eu tava deslumbrada, eu gostava de dançar, eu gostava muito de dançar, beber, andar, e das vaidades, não queria largar, que eu gostava de usar muita joia, calça comprida, essas coisas do mundo. Mas quando foi em 2015, a minha mãe estava com 87 anos já, ela sempre pregando o evangelho para nós e ninguém queria, né? Mas quando foi em 2015, eu adoeci mesmo, de vez, mesmo que eu fiquei mal. Deu desgaste de cartilagem, duas vértebras na minha coluna, desgaste de cartilagem no toco da minha coxa direita, deu uma escoliose, isso tudo constatado pelos médicos. Eu já tinha ido 5 médicos, e ortopedista e especialista, e tudo falaram: ó, se você não se tratar, se você não fizer esse tratamento assim, você vai ficar numa cadeira de rodas. Mas o tratamento que eles passaram para mim era muito caro, e eu não tinha condição de fazer. Aí eu ficava na mesma, né? E queriam me operar os dois joelhos, eu ficava com medo de operar e ficar radiando. Mas quando foi setembro, eu não aguentei mais, que eu não aguentava mais andar, eu não dormia mais na minha cama 9 meses. Eu ficava no sofá ali, aguentando dores. Aí quando foi um dia, eu digo, eu vou no médico, eu vou operar. Eu falei pra minha irmã, ela disse, vai. Eu fui lá, o médico falou, ó, não vou falar mais nada, vou ler os exames, falou, vou marcar a tua cirurgia urgente, porque o teu caso é grave. E de repente me deu uma dor muito grande, madrugada eu pedi a Deus, eu me lembrei, eu falei, Senhor, tira essa dor da minha perna, porque eu não aguento mais, me tira menos essa dor. Assim mesmo que eu estou falando, eu falei. E de manhã cedo, como incrível que pareça, eu parecia que eu tinha tomado anestesia na minha perna, estava inchada, mas estava sem dor. E quando foi no sábado, eu não senti mais nada. Me curou certinho uma banda assim, o joelho esquerdo e a bursite, que eu sofri há 10 anos. Eu fiquei feliz, alegre. Aí foi quando eu chamei a minha irmã, vamos na igreja, minha irmã. Aí ela falou, vamos. Aí nós fomos pra igreja, começamos a ir pra igreja, né, assistir os cultos, já comecei a prestar atenção, um pouco de fé, né. E aí eu cheguei em casa, meu

Falei, Deus vai me curar o resto. Assim, né? Eu falei desse jeito, né? Que eu não entendia muito bem ainda, assim, das coisas de Deus, porque eu não queria entender, porque minha mãe explicava, eu que não queria entender. Aí, fui lá na frente e aceitei Jesus. Quando eu aceitei Jesus, eu vim pra casa, passei uma semana no sábado, eu fui curada de tudo. Eu tô curada das duas pernas, de tudo. Eu tô saudável agora. Graças a Deus.

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2: Horas.
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2: 23 horas e 1 minuto.

0: Vamos ao momento de informação aqui na Rádio Deus é Amor. Aumento no consumo de alimentos ultraprocessados. Pesquisas mostram que cada vez mais pessoas nos Estados Unidos estão se tornando clinicamente viciadas em alimentos ultraprocessados e que ocupam aí 70% das prateleiras dos supermercados. Então, ao manipular os níveis de açúcares adicionados, carboidratos refinados, sal, gorduras, aromatizantes e texturizantes, os fabricantes de alimentos podem criar o golpe intenso, hedonista e viciante. Perfeito, né? Que faz com que milhões de pessoas busquem mais. Para sobreviver, os humanos precisam de sódio para a condução nervosa, o equilíbrio de fluidos e o funcionamento dos músculos. Açúcares e carboidratos, metabolizados em glicose, servem como principal fonte de energia. Ácidos graxos essenciais também são cruciais. O cérebro humano é composto por quase 60% de gordura e armazenar gordura pelo corpo é uma prioridade para períodos de escassez de alimentos. No contexto alimentar atual, o vício em alimentos ultraprocessados não deve ser atribuído à falta de força de vontade pessoal. Segundo pesquisas, cerca de 14% dos adultos mais velhos nos Estados Unidos e 21% das mulheres entre 50 e 64 anos apresentam dependência clínica de alimentos ultraprocessados. Esses números estão aumentando. Esses alimentos utilizam farinhas ultraprocessadas e refinadas que se transformam rapidamente em glicose no corpo, causando picos de açúcar no sangue. O amido presente nas batatas tem o mesmo efeito. Esse pico rápido é logo seguido por uma queda drástica nos níveis de açúcar no sangue, deixando uma sensação de vazio no estômago que pode levar à ingestão excessiva de alimentos.
1: Vinte e três horas e 3 minutos.
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2: O nome do nosso Deus é louvado, exaltado. Graças damos ao nosso Deus.
3: Graças a nosso Deus.
2: Exaltado seja o nome do Senhor.
3: Exaltado seja o nome do Senhor.
2: Atos dos Apóstolos, no capítulo 3.
3: Hechos, capítulo 3.
2: A cura de um coxo.
3: A sanidade de um coxo.
2: O discurso de Pedro no templo.
3: El discurso de Pedro en el templo.
2: Pronto, meus irmãos.
3: Listo, hermanos míos.
2: Pedro e João subiam juntos ao templo à hora da oração, a nona.
3: Pedro e João subiam ao templo na novena hora de oração.
2: E era trazido um varão que desde o ventre da sua mãe era coxo.
3: E era traído um homem que desde o ventre de sua madre era cojo.
2: O qual todos os dias punham a porta do templo chamada Formosa.
3: E todos os dias te punham a porta do templo La Hermosa.
2: Para pedir esmola aos que entravam.
3: Para pedir limosna aos que entravam.
2: Ele vendo a Pedro e a João que iam entrando no templo.
3: Vendo a Pedro e João que entravam ao templo.
2: Pediu que lhe dessem uma esmola.
3: Pediu que lhe dessem a limosna.
2: E Pedro com João fitando os olhos nele disse.
3: Pedro e João fijando os olhos a ele disseram.
2: Olha para nós.
3: Mira-nos.
2: E olhou para eles esperando receber alguma coisa.
3: Mirou a eles esperando receber algo.
2: E disse Pedro.
3: E disse Pedro.
2: Não tenho ouro nem prata.
3: Não tenho ouro nem prata.
2: Mas o que tenho isso te dou.
3: Pero lo que tengo eso te doy.
2: Em nome de Jesus Cristo.
3: En nombre de Cristo Jesús.
2: O Nazareno.
3: El Nazareno.
2: Levanta-te e anda.
3: Levántate y camina.
2: E tomando-o pela mão direita o levantou.
3: Y agarrando de la mano derecha lo levantó.
2: E logo seus pés e tornozelos se firmaram.
3: Luego sus pies y tobillos se afirmaron.
2: E saltando ele pôs-se em pé.
3: Y saltando se paró.
2: E andou.
3: E caminhou.
2: E entrou com eles no templo.
3: E entrou com eles ao templo.
2: Andando.
3: Caminhando.
2: E saltando.
3: E saltando.
2: E louvando a Deus.
3: E alabando a Deus.
2: E todo o povo viu andar e louvar a Deus.
3: Todo o povo o viu caminhar e alabar a Deus.
2: E conheciam-no, pois era aquele que se assentava a pedir esmola à porta do templo Formosa.
3: E o conheciam porque era ele que se sentava à porta do templo La Hermosa.
2: E ficaram cheios de espanto.
3: E se quedaram espantados.
2: E assombro.
3: E de assombro.
2: Pelo que lhe acontecera.
3: Por lo que lhe sucedió.
2: Só, meus irmãos, esses versículos, aliás, só esse montão de versículos,
3: só
2: não é?
3: Esses versículos, meus irmãos.
2: Graças a Deus, aleluia.
3: Graças a Deus, aleluia.
2: É um texto conhecido, um texto muito bom de se refletir.
3: Um passagem conhecido, muito bueno para reflejarse.
2: E eu vou fazer um resumo.
3: Quero fazer um resumen.
2: Um homem havia nascido coxo.
3: Um
2: homem
3: havia nascido cojo.
2: Não caminhava.
3: Não caminhava.
2: E a Bíblia fala que ele era levado.
3: A Bíblia diz que era levado
2: até a porta do templo para pedir esmola.
3: Até a porta para pedir limosna nesse templo.
2: E todo mundo que passava ali, todo uma esmolinha pelo amor de Deus.
3: Passavam e diziam uma limosnita por el amor de Deus.
2: E a Bíblia Sagrada nos diz, meus irmãos.
3: A Bíblia Sagrada nos diz, irmãos meus.
2: Que um certo dia quem estava entrando no templo.
3: Que um dia quem entrava ao templo.
2: Eram dois dos que eram discípulos de Jesus.
3: Eram dois de los que eram discípulos de Jesus.
2: Pedro e João.
3: Pedro e João.
2: E a Bíblia fala que esse coxo olhou para eles e pediu também uma esmola.
3: A Bíblia diz que o coxo também les mirou e les pediu limosna.
2: Uma esmola pelo amor de Deus.
3: Uma limosna por el amor de Deus.
2: E a Bíblia Sagrada nos diz que eles então olharam para aquele homem.
3: A Bíblia diz que eles miraram a esse homem.
2: Levanta a cabeça, olha para nós.
3: Levanta tu rostro, mira-nos.
2: Então nós percebemos aqui uma coisa interessante.
3: Notamos algo muito interessante.
2: Esse rapaz aparentemente pedia esmolas às pessoas.
3: Esse muchacho pedia limosna a las personas.
2: Sem olhar para as pessoas.
3: Sem mirar-lhes a las personas.
2: E as pessoas que ofertavam.
3: E a gente que lhe ofrendava.
2: Muitos ofertavam até por desencargo de consciência.
3: Muitos ofrendavam por desencargo de la consciência.
2: Aliviavam sua consciência no sentido humanitário.
3: Aliviavam sua consciência em sentido humanitário.
2: E é interessante que Pedro e João.
3: É interessante que Pedro e João.
2: Como a gente fala no português brasileiro, estavam financeiramente duros, né?
3: Como se diz em espanhol, estavam
2: dinheiro.
3: Sem plata, sem nada.
2: Mas ouviram o pedido do rapaz.
3: Pero oyeron el pedido del muchacho.
2: E a Bíblia Sagrada nos disse.
3: Y la Biblia Sagrada nos dice.
2: O perdão nos diz.
3: Nos dice
2: que Pedro e João.
3: Que Pedro y Juan
2: olharam para ele.
3: Le miraron a él.
2: Não só olharam para ele.
3: No solo le miraron.
2: Mas pediram para ele.
3: Sino
2: olha
3: pidieron,
2: para nós.
3: Dijeron, míranos.
2: Criando então uma situação.
3: Criando una situación.
2: Visual.
3: Visual.
2: Nós olhamos para você, você olha para nós.
3: Te miramos e nos miras a nosotros.
2: Não posso afirmar 100%, mas.
3: Não posso afirmar ao 100%, pero.
2: Percebo que muitas pessoas até tiravam a moeda do bolso, mas nem olhavam para o coitado do coxo.
3: Noto que muita gente sacava uma moeda do bolso, mas nem mirava. Uma limosna.
2: Alguém pegava, vamos supor que não era paletó, aquele tempo tinha um vestimenta própria, mas enfiava a mão em algum compartimento por dinheiro, jogava a esmola e nem olhavam para ele.
3: Digamos que não era saco, sino era outro tipo de bolsillos e le daban a ele sem mirarle.
2: Pedro e João não olharam para ele.
3: Pedro e João não le miraram a ele.
2: Quem foi que ensinou Pedro e João?
3: Quem lhe ensinou a Pedro e João?
2: De onde veio a ideia de que não, eu tenho que olhar para quem está me pedindo algo?
3: De onde veio a ideia de que não tenho que mirar a quem me está pedindo algo?
2: Só podem ter aprendido com ele.
3: Só podem haver aprendido com ele.
2: Com o mestre.
3: Com o maestro.
2: Só podem ter aprendido com o rei dos reis e o senhor dos senhores.
3: Só podem haver aprendido com o rei de reis e senhor de senhores.
2: Quando Deus se move na direção de uma pessoa.
3: Quando Deus se move em direção a uma pessoa.
2: Deus está totalmente comprometido com aquela pessoa.
3: Deus completamente se compromete com essa pessoa.
2: Tem de haver uma situação de duas vias.
3: Tem que haver situação de duas vias.
2: Quando você consegue falar com Deus e Deus ouvir você.
3: Quando tu logras falar com Deus e Ele ouvir-te a ti.
2: E vai haver resposta de Deus na sua vida.
3: E haverá resposta de Deus em tua vida.
2: Pode ter certeza que está acontecendo essa mão de duas vias. Você está olhando para Deus e Deus está olhando para você.
3: Pode estar seguro que há esses dois vias sendo mirado de tu mirada. Pode ter certeza disso. Pode estar seguro disso.
2: Levanta a cabeça.
3: Levanta tu rostro.
2: Olha para nós.
3: Mira-nos.
2: Eu creio que o coxo olhou os dois.
3: Creio que o coxo les mirou aos dois.
2: E já julgou. Certamente não são os mais ricos que entram nesse templo.
3: E julgou, dizendo, não são mais ricos os que entram neste templo.
2: E imediatamente a Bíblia Sagrada nos diz.
3: E a Bíblia Sagrada nos diz
2: que Pedro falou por ele e por João.
3: Que Pedro falou por ele e por João.
2: Nem prata nem ouro.
3: Nem prata nem ouro.
2: Mas temos algo melhor.
3: Pero tenemos algo mejor.
2: Temos algo melhor.
3: Tenemos algo mejor.
2: Nem prata e nem ouro.
3: Ni plata ni oro.
2: Mas o que nós temos, nós vamos te dar.
3: Pero lo que tenemos, te daremos.
2: E era muito melhor do que a prata e do que o ouro.
3: Era mucho mejor que la plata y el oro.
2: É o que a Bíblia Sagrada está nos colocando a entender através desse texto.
3: Es lo que la Biblia Sagrada nos hace entender a través de este pasaje.
2: O que é que eles tinham que era melhor que a prata e que o ouro?
3: Que ellos tenían que era mejor que la plata y el oro.
2: Mais uma vez a resposta é.
3: Una vez más la respuesta es.
2: Eles tinham a presença dele.
3: La presencia de él.
2: Eles tinham em suas vidas o poder dele.
3: Tenían en sus vidas el poder de él.
2: Eles tinham o poder de Jesus Cristo atuando por intermédio deles.
3: Ellos tenían el poder de Cristo actuando a través de ellos.
2: Basicamente o que disseram ao homem coxo foi.
3: Lo que le dijeron al hombre cojo fue.
2: Em nome de Jesus, ou seja, a prata não temos, o ouro não temos, mas temos Jesus Cristo que é melhor que isso.
3: Prata não temos nem ouro, mas temos a Cristo que é melhor que isso.
2: Isso nós vamos te dar.
3: Isso te vamos a dar.
2: Olha, meus irmãos, quantas vezes nós.
3: Mirem quantas vezes, irmãos meus.
2: Nos colocamos de uma forma.
3: Nos ponemos de uma maneira.
2: Não é nem questão de agradar a Deus, não é nem questão de ofender a Deus. A questão é a forma adequada.
3: Não é questão de agradar ou ofender, sino o momento adequado, a forma adequada.
2: E por essa razão nós não conseguimos extrair.
3: Por esse momento nós sabemos extrair
2: o melhor de Deus para nossa vida.
3: Lo mejor de Dios para nuestra vida.
2: E nós já percebemos aqui que o melhor de Deus para nossa vida não é nem prata e nem ouro.
3: Já hemos notado que lo mejor de Dios no es plata ni oro.
2: Não é dólar, não é soles, não é real, não é euro, não é escudo.
3: No son dólares, pesos, euros, escudos.
2: Existe algo melhor do que isso.
3: Es algo mejor que isso.
2: Embora Deus te dê isso também.
3: Sin embargo, Dios te dé esto también.
2: Não tenha dúvida disso.
3: No tenga duda a esto.
2: O nosso tema no culto hoje, meus irmãos.
3: Nuestro tema en el culto, hermanos míos.
2: É exatamente isso.
3: Es exactamente esto.
2: Por que Deus não opera em algumas ocasiões?
3: Por que Deus não opera em algumas ocasiões?
2: Ou por que não operaria Deus em algumas circunstâncias?
3: Ou por que não operaria Deus em algumas circunstâncias?
2: Tem muitas coisas óbvias, tem muitas coisas simples, mas fazem a diferença na hora de recebermos de Deus o que nós precisamos.
3: Há muitas coisas óbvias e simples, mas faz a diferença quando necessitamos receber.
2: Olhar para Deus é importante.
3: Mirar-lhe a Deus é importante.
2: Ouvir o que Deus fala através dos seus servos é muito importante.
3: Ouvir o que Deus fala através dos seus servos é muito importante.
2: Esse rapaz, meus irmãos, ele estava na porta do templo.
3: Esse jovem estava na porta do templo, não?
2: Julga-se que ele estaria só de tempo de mendigo ali na porta do templo há quase 40 anos.
3: Se fosse que estava mendigando ali 40 anos.
2: De repente, em 40 anos, ele pudesse ter juntado uma boa quantidade de dinheiro.
3: E em 40 anos, poderia ter juntado uma boa quantidade de dinheiro.
2: Ou de recursos.
3: Ou de recursos.
2: Mas a Bíblia diz que ele continuava coxo.
3: Mas a Bíblia diz que ele seguia coxo.
2: Existem coisas que nós não podemos atacar o sintoma.
3: Há coisas que não podemos atacar o sintoma.
2: Existem coisas que podemos atacar o sintoma.
3: Há coisas em que podemos atacar o sintoma.
2: Mas na grande maioria das questões da nossa vida, nós temos que atingir e atacar a causa dos nossos problemas.
3: Mas na maioria das coisas na vida, temos que aprender a atacar as coisas na vida.
2: Por que esse homem estava pedindo esmola?
3: Por que esse homem pedia a limosna?
2: Porque era coxo.
3: Porque era coxo.
2: Se não fosse coxo, estaria pedindo esmola?
3: Se não fosse coxo, estaria pedindo limosna?
2: Não, estaria trabalhando.
3: Não, estaria trabalhando.
2: Estaria, quem sabe, estudando.
3: Estaria, talvez, estudando.
2: Talvez fosse um doutor, talvez, coisa assim.
3: Pois ser doutor, alguma coisa assim.
2: Mas por ser coxo, pedia esmola.
3: Pero por ser coxo, pedia limosna.
2: Quase 40 anos.
3: Quase 40 anos.
2: Olha, meus irmãos.
3: Miren, hermanos míos.
2: No período da morte de Cristo, é possível que ele já estivesse por ali.
3: No período da morte de Cristo, talvez ele estava por ali.
2: O véu do templo se rasgou, o contato do homem com Deus foi renovado, ele talvez já estivesse por ali.
3: O véu se rasgou, o contato de Deus com o homem estava aí, ele estava ali também.
2: O coitado do coxo não podia entrar no templo, ninguém o levava para dentro do templo.
3: O coxo não podia entrar ao templo e ninguém podia levá-lo ao templo.
2: Mas mal sabia ele que ele já podia manter um contato com Deus mesmo fora do templo, tanto que ele foi curado fora do templo.
3: Sabia de que ele podia ter um contato com Deus e poder ser sanado, tanto que foi sanado no
2: templo. Por que não operaria Deus em algumas circunstâncias?
3: Por que Deus não operaria em algumas circunstâncias?
2: Primeira coisa, meus irmãos, é que muita gente acha que Deus ainda está na sua reclusão e ainda existe uma parede de separação e que Deus é inatingível.
3: O primeiro é que muita gente pensa que todavía há uma barreira que nos separa de Deus e é algo inalcançável.
2: Eu fico imaginando o coração de homens religiosos com a sua alta religiosidade dentro do templo.
3: Me imagino os homens com seu coração cheio de religiosidade dentro do templo.
2: Mesmo depois de terem dado uma esmola pro coitado.
3: Aunque dando uma limosna ao pobrecito.
2: Um comentava com o outro, coitado, vai morrer aí fora, né? Pois é.
3: Dizem, é pobrecito, vai morrer na porta.
2: De repente eles ficam pasmos e tinham razões para estarem pasmos.
3: De repente quedam pasmados e há um motivo para estar pasmados.
2: Porque Deus não estava só dentro do templo.
3: Porque Deus não estava somente dentro do templo.
2: Não havia mais o santo dos santos.
3: Já não havia o santo dos santos.
2: Não havia mais barreira de impedimento.
3: Já não havia barreira de impedimento.
2: Não havia mais véu de separação.
3: Já não havia véu de separação.
2: O homem já tinha o seu contato com Deus.
3: O homem já tinha seu contato com Deus.
2: E se pensava os religiosos só que seria curado o coxo se entrasse no templo, se enganar.
3: Se os religiosos só pensariam se entra ao templo fosse sanado, se equivocam.
2: Porque ele foi curado lá fora do templo.
3: Foi sanado fora do templo.
2: Mas a diferença é que ele foi curado lá fora e os servos de Jesus Cristo fizeram entrar lá dentro.
3: A diferença é que foi sanado fora e os discípulos fizeram entrar lá dentro.
2: Não é bom, meus irmãos, nós recebermos algo de Deus e continuarmos fora do templo.
3: Não é bom receber algo de Deus e estar fora do templo.
2: Vamos entender o templo.
3: Entendamos o templo.
2: Eu não estou falando de paredes.
3: Não digo de paredes.
2: Estou falando da presença de Deus.
3: Hablo de la presencia de Dios.
2: Eu estou falando de estar com Deus face a face.
3: Estou dizendo sobre estar com Deus cara a cara.
2: Porque Deus não opera em algumas circunstâncias?
3: Porque Deus não opera em algumas circunstâncias?
2: Porque existem pessoas que não têm a mínima intenção de estar na presença de Deus.
3: Porque há gente que não tem a mínima intenção de estar na presença de Deus.
2: Querem extrair de Deus, quem sabe, uma cura ou um milagre.
3: Querem extrair de Deus alguma sanidade ou milagre.
2: Mas não pensam em estar face a face com Deus.
3: Mas não pensam em estar em cara a cara com Deus.
2: Não pensam em se levantar, olhar Deus face a face e falar: é na presença do Senhor que eu quero estar. Até o dia da minha morte.
3: Não pensem em levantar-se e estar cara a cara com Deus e assim até a morte.
2: Essa é uma das razões porque Deus às vezes não opera na vida de alguma pessoa.
3: Esse é o motivo por el qual Deus não opera na vida da pessoa.
2: E não é porque Deus é mau.
3: E não é porque Deus é malo.
2: Pelo contrário.
3: Por lo contrário.
2: Deus está estendendo a misericórdia dele a você.
3: Deus estende sua misericórdia hacia você.
2: Porque muitas pessoas são curadas e nunca mais voltam à presença de Deus.
3: Porque muita gente é sanada e não volta à presença de Deus.
2: E essas pessoas acabam morrendo sem salvação.
3: E essa gente morre sem salvação.
2: E muitas pessoas, Deus vendo o coração delas, sabe que um dia se moverão e que há uma intenção de, quem sabe, entendendo, permanecerem na presença de Deus.
3: E muita gente vê os belos corações de Deus e tem com a intenção de permanecer na presença de Deus.
2: Então Deus dá a essas pessoas a oportunidade de vir uma, duas, três, quatro, cinco vezes, até que o coração esteja pronto para permanecer. Aí Deus vem e Deus cura.
3: Então Deus lhes dá a oportunidade de que vayam frequentando e assim Deus lhes sana.
2: Se você está aqui hoje,
3: se estás aqui hoje dia,
2: e você veio receber de Deus uma bênção, você veio no lugar certo.
3: E recebe, queres ouvir um milagre de Deus, viniste ao lugar correto.
2: Porque Deus está nesse lugar e Deus está aqui para salvar, abençoar, curar, prosperar. Deus está aqui para fazer da sua vida uma vida maravilhosa.
3: Porque vimos aqui para bendecir-te, sanar-te, curar-te e assim fazer tua vida maravilhosa.
2: Mas as coisas vão se tornar mais fáceis para você.
3: Pois tudo se volverá mais fácil para você.
2: Se o seu coração tiver.
3: Se tu coração está.
2: Aberto e compromissado com Deus.
3: Aberto e comprometido com Deus.
2: E se você entender que Deus quer curar você, quer curar o seu físico. Mas o mais importante é que Ele quer curar a sua alma. Ele quer perdoar os seus pecados e escrever o seu nome no livro da vida.
3: E saber que Deus quer sanar-te e principalmente sanar-te a salvação, escrever o nome no livro da vida.
2: Isso torna tudo mais fácil
3: para
2: você.
3: Isso tudo lo vuelve más fácil para usted.
2: ¿Por qué no operaría Dios?
3: Porque Dios no operaría.
2: Olha, meus irmãos.
3: Miren, hermanos míos.
2: A Biblia Sagrada nos fala.
3: La Biblia Sagrada nos habla.
2: Que este hombre no capítulo, versículo 4 y 5.
3: Que este hombre en el versículo 4 y 5.
2: Ele olhou para Pedro.
3: Ele mirou a Pedro.
2: Olhou para João.
3: Mirou a Juan.
2: E ele esperava receber deles alguma coisa.
3: E ele pensava que receberia alguma coisa.
2: Essa questão de troca de olhares gerou o que nós chamamos de uma expectativa.
3: E a questão de intercâmbio de miradas era essa questão da expectativa.
2: Existem pessoas que vêm à igreja sem expectativa nenhuma.
3: Há gente que vem à igreja sem nenhuma expectativa.
2: Olha para mim.
3: Mira-me a mim.
2: Eu não sou Pedro, não sou João.
3: Eu não sou Pedro nem Juan.
2: Para os que me conhecem, sabe que eu sou o pastor Lorival de Almeida. Os que não me conhecem também continuam sendo o pastor Lorival de Almeida igual.
3: Os que me conhecem e não, eu sou o pastor Lorival de Almeida.
2: Deus me colocou aqui hoje para ministrar essa palavra aos vossos corações.
3: Deus me pôs aqui para ministrar esta palavra ao vosso coração.
2: Eu sei, meus irmãos, que eu sou um servo de Deus.
3: Sei que sou eu, servo de Deus.
2: Simplesmente um servo de Deus.
3: Simplesmente um servo de Deus.
2: Mas eu não sou o Superman, não sou o Homem-Aranha, o Homem de Ferro. Sou um servo de Deus.
3: Eu sou um super-homem, Homem-Aranha,
2: e Deus está me usando para falar contigo.
3: Deus me usa para falar contigo.
2: E Deus está me usando para pregar o evangelho, para orar por você.
3: Deus me está usando para falar do evangelho e predicar-lhe a você.
2: E muitas pessoas vêm à igreja, às vezes olham o pregador, às vezes olham o irmão que está fazendo a primeira parte, ou às vezes, enfim, não olham ninguém, mas vêm, sentam-se numa das cadeiras da igreja.
3: Muita gente vem para ver o obreiro ou o pastor, ou somente se senta no assento.
2: E a gente percebe que essas pessoas, às vezes, não têm nenhuma expectativa de que alguma coisa vai acontecer em suas vidas.
3: E vemos que essa gente não tem nenhuma expectativa de que algo vá suceder em suas vidas.
2: Eu já recebi palavras como essas, pastor, eu tô doente, se vira aí e vê o que que o senhor faz. Eu já ouvi isso.
3: Palavras como esta dizendo, estou enfermo, pastor, você se ingenia, não sei o que fazer.
2: E eu disse, não, não vou orar.
3: Eu dizia, não, não vou orar.
2: E irmãos da igreja falam, tá vendo, pastor não tem amor.
3: E dizia, mira, pastor,
2: já ouvi isso também.
3: Já ouvi isso também.
2: Mas a partir do momento que você chega para mim e fala, pastor, eu vim aqui ver o que que o senhor faz aí, ora por mim porque eu tô doente e me mandaram vir aqui, ora aí ver o que que é. Não vou orar, não.
3: Pero desde que te acerques e me digas, pastor, você se ingenia, não sei, quero ser sanado.
2: Porque esse
3: não
2: é um sinal grande de que não há nenhum tipo de expectativa na sua vida.
3: Porque é uma grande sinal de que não tens expectativa em tua vida.
2: E se não há nenhuma expectativa, não há nenhum restolho, nenhuma fagulha, nenhuma centelha de fé na sua vida.
3: E se não há expectativa, não há nem sequer uma chispa ou uma sinal de
2: e
3: que...
2: essa é uma das razões pela qual Deus não opera.
3: E essa é uma sinal por la que Deus não opera.
2: Não adianta você chegar na igreja, pode ser o pregador que você considere o mais famoso do mundo.
3: De nada serve que llegues a la iglesia y pueda ser el predicador más famoso del mundo.
2: Se Deus não operar, esse pregador não vai fazer nada por você. Escreva isso na tábua do seu coração.
3: Se Deus não opera, esse predicador não vai fazer nada. Escreva isso na tábua de tu coração.
2: Deus não é movido pelo homem, meus irmãos. Deus se move pela fé.
3: Deus se move por la fe.
2: Não é homem que vai dizer, eu quero que o senhor age agora, ou o senhor age, ou eu vou tomar uma atitude, hein? Não.
3: Não é o homem quem vai dizer quando Deus pode actuar, não.
2: Tem de haver expectativa.
3: Tem que haver expectativa.
2: Ou seja, você tem de esperar, tem de acreditar que algo está acontecendo, alguma coisa está em suspense positivamente, Deus está trabalhando, que alguma coisa está acontecendo, e algo maravilhoso você terá para contar de testemunho.
3: Tem que esperar com expectativa, de esperança de que algo vai suceder e contar.
2: Tem gente que chega na igreja, esparrama as cadeiras, põe o pé na cadeira da frente, fica lá, aí pastor, se vira nos 30.
3: Tem gente que chega na igreja, se senta na velante e diz, pastor, você se engenha.
2: Estou com uma dor no pescoço, aí pastor.
3: Estou com dor no cuello, pastor.
2: Não vai acontecer nada, você não tem fé nenhuma, você não tem expectativa nenhuma.
3: Nada vai suceder, não tens nenhuma esperança,
2: você
3: fé, expectativa.
2: Você entrou dentro desse lugar, esse recinto que Deus está, abra o teu coração e permita que seja gerada uma expectativa mediante a fé do seu coração, pois sem expectativa, sem fé, não há mover de Deus.
3: Entra-se um lugar onde está Deus e sem expectativa não há mover de Deus.
2: Esse rapaz olhou para Pedro, olhou para João, criou-se a expectativa.
3: Esse jovem lhe mirou a Pedro e a Juan e se criou a expectativa.
2: E a Bíblia Sagrada nos fala, meus irmãos.
3: E a Bíblia Sagrada nos diz, irmãos meus.
2: Que algo mais ainda aconteceu.
3: Que algo mais todavía sucedió.
2: Pedro e João falaram, olha.
3: Pedro e Juan dijeron, mira.
2: Nem ouro nem prata.
3: Nem ouro nem prata temos.
2: O coxo podia dizer, ah.
3: El cojo podía decir, pero.
2: Não, entra logo no templo aí.
3: Ah, entrem já, porque.
2: Mas a Bíblia Sagrada diz que eles então responderam.
3: A Bíblia Sagrada diz que eles lhe responderam.
2: Temos algo melhor.
3: Temos algo melhor.
2: Em nome de Jesus Cristo Nazareno, levanta-te e anda.
3: Em nome de Cristo o Nazareno.
2: Levanta-te e anda.
3: Levanta-te e camina.
2: Presta atenção nisso.
3: Põe atenção nisto.
2: Às vezes nós,
3: às vezes nós outros
2: tributamos ou atribuímos a pessoas a autoridade que só pertence a Deus.
3: A pessoas de autoridade que só pertence a Deus.
2: Por que não operaria Deus na vida de uma pessoa?
3: Por que Deus não operaria na vida de uma pessoa?
2: Deus não operaria se a autoridade para a operação,
3: se a autoridade para a operação
2: não fosse a autoridade correta, ou seja, a autoridade que vem de Deus.
3: Não fosse a autoridade correta de parte de Deus.
2: Deus usou Pedro e João, sim. Eles oraram por esse rapaz.
3: Oraram por esse muchacho.
2: Mas eles foram claros.
3: Pero fueron claros.
2: Eles não falaram em meu nome.
3: Eles não dijeron en mi nombre.
2: Eles não falaram porque eu sou grande.
3: Eles não dijeron porque soy grande.
2: Eles não falaram porque eu sou querubim, apóstolo, vice-deus.
3: Não dijeron porque soy querubim, apóstolo, semi-deus.
2: Eles disseram em nome de Jesus Cristo, o Nazareno.
3: Dijeron en nombre de Cristo, el Nazareno.
2: Aqui na igreja, Deus e amor sempre foi e sempre vai continuar sendo até quando Jesus arrebatar a igreja.
3: Aqui na igreja.
2: Tudo que acontecer aqui é na autoridade do nome de Jesus Cristo Nazareno, o unigênito Filho de Deus.
3: E o que sucede na igreja de Zamora é através de Cristo, o unigênito Filho de Deus.
2: Nós temos de reconhecer a autoridade do nome de Jesus Cristo.
3: Temos que reconhecer a autoridade do nome de Cristo.
2: Quando nós falamos na autoridade do nome de Jesus Cristo.
3: Quando falamos no nome da autoridade do nome de Cristo.
2: As enfermidades saem.
3: E as enfermidades saem.
2: Os demônios estremecem.
3: E os demônios tiemblam.
2: As obras destruidoras de lares e famílias desaparecem.
3: As obras destruidoras de hogares e famílias desaparecem.
2: Olha, meus irmãos, quando nós falamos da autoridade do nome do Senhor.
3: Miren, hermanos, quando falamos da autoridade do nome do Senhor.
2: Estremece o universo de ponta a ponta.
3: Tiembla el universo de punta a punta.
2: Nesse nome tem poder.
3: Este nome tem poder.
2: No nome de Jesus Cristo tem poder.
3: El nombre de Cristo tiene poder.
2: Na autoridade do nome de Jesus Cristo tudo pode acontecer.
3: En la autoridad del nombre de Cristo todo puede acontecer.
2: Reconheça a autoridade desse nome.
3: Reconozca a autoridade deste nome.
2: Porque se for em outro nome, não haverá operação.
3: Porque se fosse em outro nome, não haverá operação.
2: Mas em nome de Jesus Cristo, tudo é possível.
3: Em nome de Cristo, tudo é possível.
2: O livro de Mateus, capítulo 28, ele fala que todo o poder me foi dado nos céus e na terra.
3: Em Mateus 28, disse, todo me foi
2: dado. É no nome dele.
3: El poder está em seu nome, no céu e na terra.
2: E ele fala em meu nome, expulsarão
3: eram fora de
2: nome. É no nome dele.
3: Esse é o nome dele.
2: Não é no nome de comedor de feijoada, farinha e farofa. É no nome dele. É no nome do unigênito Filho de Deus. É no nome de Jesus Cristo.
3: Esse é o nome de Jesus Cristo.
2: E ele segue falando: e tudo que pedirdes ao Pai em meu nome, eu farei, para que o Pai seja glorificado no Filho.
3: E sigue dizendo: el que pedir em meu nome será dado, para que o nome de Deus seja glorificado no Filho.
2: É no nome de Jesus.
3: É em nome de Jesus.
2: Não há demônio que resista.
3: Não há demônio que resista.
2: Não há enfermidade que resista.
3: Não há enfermidade que resista.
2: Quando você começar a ver esse negócio de um fabuloso pastor não sei quem.
3: Quando começa a ver esse assunto de que fabuloso pastor.
2: E eu mando a tabuada mesmo.
3: No.
2: O poderoso pastor não sei quem.
3: El poderoso pastor não sei quem.
2: Não aguenta um soprão do meu Jesus.
3: Não aguenta um soplo de meu Jesus.
2: Não aguenta um soprão do nosso Senhor Jesus.
3: Não resistiria nem um soplo do Senhor Jesus.
2: É no nome de Jesus Cristo, igreja.
3: Esse é o nome de Cristo,
2: igreja. É no nome de Jesus Cristo.
3: É no nome de Cristo.
2: É no nome de Jesus Cristo.
3: É no nome de Cristo.
2: Por que não operaria Deus?
3: Porque Deus não operaria.
2: Pedro e João falaram: levanta-te.
3: Pedro e João disseram: levanta-te.
2: Pegaram na mão dele, levantaram ele.
3: Sua mão le levantaram.
2: Ele ficou de pé.
3: E se parou.
2: Saltou.
3: Brincou.
2: Andou.
3: Caminhou.
2: E entrou no templo.
3: E entrou ao templo.
2: E ele não entrou no templo assim, tipo, caladinho. Ah, tô com vergonha.
3: E não entrou calhado, com vergonha?
2: Não.
3: Não.
2: Ele andou, perdão, ele entrou no templo, a Bíblia fala, andando.
3: Ele entrou no templo caminhando.
2: Dando uns pulinhos, dando saltando.
3: Uns brincos, saltando.
2: E mandando brincando. A boca do mundo, louvando a Deus.
3: Dando gritos, alabando a Deus.
2: Aleluia, louvado seja o nome do Senhor.
3: Aleluia, alabado seja o nome do Senhor.
2: E a Bíblia fala que todo o povo viu andar e louvar a Deus.
3: A Bíblia diz que todos le vieram alabar e cantar a Deus.
2: E sabiam quem era ele, pois era o que pedinte que estava 40 anos ali na porta do templo.
3: Sabiam quem era, porque ele era o que pedia dinheiro na porta do templo.
2: Por que não operaria Deus?
3: Por que Deus não operaria?
2: Deus não operaria, meus irmãos.
3: Deus não operaria, irmãos meus.
2: Se a glória dele fosse transferida a outras pessoas, a denominações, a placas de igrejas, Deus não operaria.
3: Se sua glória fosse transferida a outras pessoas ou ministérios, não seria
2: operado. Agora, Deus opera sim, quando toda glória é revertida a ele, porque a ele pertence toda glória.
3: Agora sim, Deus opera quando a glória,
2: Não é do homem, a glória não é da igreja, a glória é de Deus.
3: Glória, a glória não é do homem, a glória é de Deus.
2: Glória de Deus!
3: La glória de Deus!
2: Eu não vi Pedro e João.
3: Não vi a Pedro e João.
2: Ensinando esse rapaz, olha, agora tu vai entrar no templo.
3: Ensinando a multidão.
2: Anda um pouquinho, depois dá uns pulinhos e depois dá um glória a Deus. Não!
3: Dizendo, vas a entrar al templo, das unos saltos, dar glória a Deus. E não, não foi assim.
2: Eles disseram, em nome de Jesus, o Nazareno, levanta-te.
3: Dijeron, en nombre de Cristo, el Nazareno, levántate.
2: Rapaz se levantou, eles pegaram na mão, vamos entrar no templo.
3: El muchacho se levantó y dijo, vamos a entrar al templo.
2: Mas ele já entrou entendendo.
3: Pero él ya entraba entendiendo.
2: Foi Deus.
3: Fue Dios.
2: Foi Deus.
3: Fue Dios.
2: Foi o Senhor.
3: Fue el Señor.
2: Glória a Deus.
3: Glória a Deus.
2: Eu não sei exatamente como ele glorificava a Deus, mas eu creio que era isso. Glória a Deus.
3: Não sei como ele glorificava, mas seguramente.
2: Exaltado seja o nome do Senhor.
3: Glória, exaltado seja o nome.
2: Não era o aleijadinho, era, mas Deus me curou.
3: Não eras viciado, sim, mas Deus me sanou.

0: Aleluia, louvado seja o nome do Senhor.
1: Alabado seja o nome do Senhor.
0: Olha, meus irmãos, as pessoas que estavam ali ficaram pasmadas, assombradas.
1: Os que estavam ali dentro estavam assombrados, pasmados.
0: E Pedro, com tranquilidade com João, mas que é isso, minha gente? Foi só um milagrezinho do nosso Deus.
1: E Pedro e João, com tranquilidade, diziam, pero que é isso, gente?
0: Por que vocês estão tão maravilhados assim?
1: Por que estão tão admirados dessa maneira?
0: Que isso, aí só foi um toquezinho de Deus.
1: Que isso, foi só um toquecito de Deus.
0: Vem cá, gente boa, vem cá, vem cá.
1: Vengan, gente boa, vengan.
0: E Pedro e João começaram a falar,
1: a
0: pregar,
1: a predicar,
0: falar da morte de Cristo,
1: hablar de la muerte de Cristo,
0: e dizer a eles: arrependei-vos e convertei-vos para que sejam apagados os vossos pecados e venha um tempo de refrigério pela presença do Senhor.
1: Dizendo-lhes: arrependi-os para que tenham pecado e foi falando, tenham refrigério vuestra alma.
0: E falou da profecia de Moisés.
1: E falaram de profecia de Moisés.
0: Falou dos profetas.
1: Hablaram de los profetas.
0: E foi falando e foi falando e foi falando e foi falando e a palavra de Deus foi entrando no coração daqueles homens.
1: Foram falando e falando e o coração começou a entrar na palavra.
0: E certamente, meus irmãos.
1: E certamente, irmãos meus.
0: Os homens que ouviram o discurso.
1: Os que ouviram o discurso foi.
0: Não eram mais inocentes a respeito das coisas de Deus.
1: Não eram os mais inocentes ao respeito das coisas
0: de Deus. Porque Deus não operaria.
1: Porque Deus não operaria.
0: Deus não operaria se não fosse pregada a palavra de salvação e explicados os preceitos de Deus para a salvação e perdão dos pecados e para a vinda do Espírito Santo ao coração do homem.
1: Não operaria se não predicam a palavra verdadeira e sobre a salvação.
0: Porque Deus faz sinais. Deus faz sinais para dizer: essa palavra é a minha verdade.
1: Deus faz sinais para que diga: esta é minha verdade.
0: Deus faz sinais para dizer: Jesus Cristo é o meu filho. Plano de salvação foi elaborado, tem um céu preparado para quem ouvir essa palavra.
1: Deus opera em la palavra verdadeira, dizendo, confirmando a venida de Cristo aqui.
0: E Pedro e João, meus irmãos, aproveitaram a ocasião e mandaram a palavra naqueles homens que ali se reuniram.
1: Pedro e João aproveitaram o momento e deram
0: a palavra. E pregaram arrependimento, a confissão, perdão dos pecados.
1: Arrependimento, confissão, perdão pelos pecados.
0: Irmãos pastores,
1: hermanos pastores,
0: igreja,
1: é igreja.
0: Queremos ver Deus operar mais e mais.
1: Queremos ver a Deus operar mais e mais.
0: Vamos fazer a coisa do jeito que propicie a Deus as operações.
1: Hagámoslo como Deus, a Deus propicia as operações.
0: Deus está aqui.
1: Deus está aqui.
0: Nós estamos numa expectativa gostosa de que Ele está operando.
1: Estamos numa expectativa rica de que Deus está operando.
0: Nós entendemos que tudo quanto Deus faz aqui
1: sabemos
0: é debaixo da autoridade do nome de Jesus Cristo.
1: Tudo quanto Deus faz aqui é bajo a autoridade do nome de Cristo.
0: Nós entendemos que tudo que o Senhor faz aqui deve ser tributada a Ele toda honra e toda glória.
1: Entendemos que o que Deus faz aqui é tributado a Ele toda glória.
0: E nós admitimos que tudo quanto nosso Deus faz confirma a palavra que nós pregamos. Eu só não entendo porque muitos não pregam a palavra.
1: E tudo quanto nós outros predicamos é confirmação.
0: Vamos pregar a palavra, vamos acontecer um milagre, casca-lhe a palavra de conversão e arrependimento, pois que? Porque foi para isso que o milagre aconteceu.
1: Predicamos a palavra porque isso, para isso foi que o milagre sucedeu.
0: Foi para que a palavra fosse confirmada, foi para que o pecador se arrependesse e entendesse: há um Deus vivo no céu que me ama.
1: Para que a palavra se confirme e o pecador se arrependa e no céu sepa que há um Deus que lo ama.
0: Esse tipo de ambiente, meus irmãos.
1: Esse tipo de ambiente, irmãos meus.
0: É o tipo de ambiente onde tudo acontece.
1: Esse tipo de ambiente onde tudo sucede.
0: Onde o fogo de Deus desce do céu sobre as nossas vidas, extermina as nossas enfermidades. Onde Deus vem e confirma nas nossas vidas todas as suas promessas. Aí Deus opera.
1: Onde o fogo de Deus
0: aí Deus opera.
1: Purifica
0: e que você então
1: promessas.
0: Tenha entendido
1: aí
0: essa palavra.
1: Deus opera e que hagas entendido esta palavra.
0: E que Deus opere na sua vida já.
1: E que Deus opere em tua vida já.
0: Que Deus opere na sua vida aqui agora, nesse momento. É Deus quem opera.
1: E já Deus opera em tua vida.
0: A Ele toda a glória, a Ele toda a honra.
1: A Ele toda a glória, a honra.
0: Esse coxo nunca mais foi coxo.
1: Esse coxo nunca mais foi coxo.
0: Esse coxo nunca mais ficou fora do templo.
1: Esse coxo nunca mais quedou fora do
0: templo. Esse coxo nunca mais pediu esmolas.
1: E nunca mais pediu limosna.
0: Porque ele recebeu algo melhor que ouro e prata.
1: Porque recebeu algo melhor que ouro e prata.
0: Ele recebeu a presença de Jesus na vida dele para sempre.
1: Recebeu a presença de Cristo em sua vida.
0: Que Deus te abençoe, que o Espírito Santo continue falando ao seu coração.
1: Deus te bendiga, que o Espírito Santo siga falando em seu coração.
0: Essa é a palavra de Deus para nossa vida.
1: Esta é a palavra de Deus para a nossa vida.
0: Você quer uma operação de Deus na sua vida?
1: Queres operação de Deus em tua vida?
0: Quem é que não quer? Eu também quero, todos
1: quem
0: nós
1: quer?
0: Queremos.
1: Eu também quero, todos queremos.
0: E nós já sabemos que o impedimento para a operação de Deus foi explicado e ele não existe mais.
1: Sabemos que o impedimento para operar, Deus operar já foi explicado.
0: não existe mais.
1: Não existe mais.
0: O que facilita para nós recebermos de Deus?
1: O que facilita que recebamos de Deus?
0: Tudo o que precisamos para que a nossa vida seja uma vida de glorificação a Deus.
1: O que precisamos para receber e ser uma vida de glorificação a Deus?
0: Uma vida de santidade.
1: Vida de santidade.
0: Uma vida garantida lá na glória.
1: Vida garantizada allá en la gloria.
0: E eu vou perguntar a vocês que estão aqui, ou melhor, vou convidar vocês que estão aqui.
1: Os
0: vou
1: perguntar, ou invitar aqui os que estão aqui.
0: Vocês que estão desviados dos caminhos do Senhor.
1: Os que estão descarriados do caminho do Senhor.
0: Vou convidar vocês para virem até aqui à frente.
1: Os invito que venham aqui adelante.
0: Para reconciliarem-se com Deus.
1: Para que reconciliem com Deus em suas vidas.
0: Para que Deus possa agir na sua vida.
1: Para que Deus possa actuar em tua vida.
0: Para que Deus possa operar na sua vida,
1: para
0: na
1: que
0: sua
1: Deus
0: família.
1: Opere em tua vida, em tua família.
0: Venham aqui à frente em nome de Jesus. Venham, irmãos e irmãs desviados. Venham aqui à frente.
1: Descarriados, irmãos e irmãs, venham aqui à frente.
0: Venham, podem vir, venha, senhora. Pode venha, venir, pode venha. Vir em nome de Jesus.
1: Venha em nome de Cristo.
0: Se Deus não tem operado na sua vida, existem outras razões.
1: Há outros motivos.
0: Hoje Ele vai começar a operar na sua vida.
1: Hoje Ele começará a operar em tua vida.
0: Arrependei-vos e convertei-vos.
1: Arrependei-vos e converti-os.
0: Venha, venha aqui à frente, Deus está chamando você. Você que está aqui, que ainda não entregou a sua vida ao Senhor.
1: Que não entregaste a tua vida ao Senhor.
0: Isso também impede Deus operar na sua vida.
1: Isso também impede que Deus opere em tua vida.
0: Quando o coxo andou, entrou saltando, glorificando.
1: Quando o coxo entrou saltando e glorificando,
0: Pedro e João não perderam tempo.
1: Pedro e João não perderam o tempo.
0: Foram para a palavra, foram para o discurso.
1: Foram na palavra, o discurso.
0: E a palavra-chave do discurso foi arrependei-vos, convertei-vos, para palavra... que venha sobre vós o tempo de refrigério.
1: A palavra-clave foi arrependi-os.
0: Para que sejam apagados os vossos pecados.
1: Para que sejam borrados vossos pecados.
0: Você que não aceitou Jesus ainda, vem aqui para que os seus pecados sejam perdoados.
1: E ele não aceitou Jesus, venha para que os seus pecados sejam perdonados.
0: Para que você possa...
1: Para que você pueda...
0: Ter a sua vida aprovada pela mão do Todo-Poderoso.
1: Ter tua vida ordenada por el Todo-Poderoso.
0: Para que você possa arrependido, convertido.
1: Para que puedas estar convertido e arrependido.
0: Com a pior enfermidade da sua vida curada.
1: Com a pior de tua vida sanada.
0: Porque a pior enfermidade do homem é o pecado.
1: Porque a pior enfermidade do homem é o pecado.
0: Porque o pecado não é só que ele prejudica o físico das pessoas.
1: Porque não solamente perjudica o físico da gente.
0: O pecado mata a alma.
1: O pecado mata a alma.
0: O pecado aparta o homem de Deus para sempre.
1: Aparta o homem de Deus para sempre.
0: Vem aqui aceitar Jesus, vem, vai facilitar a operação dele na sua vida, vem, vem, Deus está te chamando.
1: Deus te chama.
0: Vai ser tão bom ouvir o canto nosso.
1: Tão bueno ouvir nosso canto.
0: Se fundindo com o canto de anjos, se é que posso falar isso.
1: Fundindo-se com o canto de anjos.
0: Uma canção maravilhosa, dizendo assim, há um novo nome lá na glória, é o seu, é
1: canção
0: o meu,
1: maravilhosa,
0: é o nosso.
1: Um novo nome no céu, é o tuyo, nuestro.
0: Não existe coisa mais gostosa do que ser curado da sua alma.
1: Não há nada mais rico que ser sanado que de sua alma.
0: Jesus te perdoa, Jesus te levanta.
1: Jesus te perdona, ele te levanta.
0: Mas eu vou orar por essas pessoas que aqui estão.
1: Eu vou orar por a gente que está aqui, você ouvinte.
0: Há quanto tempo você está apartado de Deus? Deus está com saudade de você.
1: Quanto tempo estás apartado? Deus te estranha a ti.
0: Deus está com saudade de você.
1: Ele está com nostalgia de você.
0: Está te esperando de braços abertos.
1: Espera de braços abertos.
0: Volta para ele agora.
1: Vuelve a ele agora.
0: Você que está me ouvindo aí em casa, na internet, no carro.
1: Na casa, na internet, na rádio.
0: Aceita Jesus agora, ele te perdoa.
1: Aceita Cristo agora, ele te perdona.
0: Tem gente que diz, mas pastor, eu já roubei, eu já matei, eu já fiz tanta coisa ruim.
1: Tem gente que diz, pero pastor, eu roubava e matava e fiz tanta coisa mala.
0: Arrependei-vos e convertei-vos, é o que está dizendo a palavra de Deus.
1: Arrependi-os e converti-os, diz a palavra de Deus.
0: Para que sejam apagados os vossos pecados.
1: Para que sejam borrados vossos pecados.
0: E venha sobre vós tempos de refrigério pela presença.
1: E venha a vosotros tempos de refrigério
0: pela presença. Do Espírito Santo de Deus.
1: Essência do Espírito Santo de Deus.
0: Se você está se humilhando, o Senhor te perdoa.
1: Se tu estás humilhando, ele te perdoa.
0: O Senhor te levanta.
1: O Senhor te levanta.
0: Nós temos todos uma história. Eu tenho a minha história e esse povo todo aqui tem uma história.
1: Todos temos uma história. Tenho a minha história e o povo tem sua história.
0: Aqui tem pessoas que já fizeram coisas horrorosas.
1: Aqui tem gente que já hizo coisa horrorosa.
0: Mas hoje, na presença de Deus, se sentem como se fossem crianças.
1: Hoje se sentem como se fossem niños.
0: Porque nasceram de novo.
1: Porque nasceram de novo.
0: Nasceram da água e do Espírito.
1: Nasceram del agua y del Espíritu.
0: se converteram ao Senhor.
1: Se han convertido al Señor.
0: Receberam um novo nascimento pela compreensão e renovação do entendimento.
1: Recibieron nuevo nacimiento por la comprensión y renovación del entendimiento.
0: Por que não você?
1: Por que no usted?
0: Então, ouvinte.
1: Entonces, oyente.
0: Repense a sua vida.
1: Repiense su vida.
0: E enquanto você tem vida.
1: Y mientras tú tienes vida.
0: Tome uma decisão.
1: Toma una decisión.
0: Você pode dizer, eu não quero hoje.
1: Puede decir, yo no quiero hoy.

0: Isso também é uma decisão.
1: Isso também é uma decisão.
0: Então, se você está ouvindo Deus falar contigo hoje, toma a decisão certa.
1: E hoje é Deus falando contigo, toma a decisão correta.
0: E não deixe passar mais nem um minuto sem que o seu nome esteja no livro da vida.
1: Não deixe passar um minuto mais sem teu nome no livro da vida.
0: Nós vamos orar por essas pessoas que estão aqui. Vidas que se entregam a ti, Senhor. Alguns estavam apartados. Alguns, Senhor, meu Deus, estão vindo pela primeira vez. Alguns estavam, talvez, ó Deus, apenas se sentindo fracos aqui ou ali. Mas o importante, ó Deus, que todos estão diante do Senhor, com o coração totalmente voltado a ti. Pessoas que estão voltadas à sua misericórdia. Senhor, meu Deus, Senhor, meu Pai, apresentamos ao Senhor esses que ao Senhor se entregam, esses que ao Senhor abrem o coração. Perdoa, meu Deus, todos os pecados que foram cometidos até agora. Perdoa agora, Senhor, perdoa agora. Lava essas pessoas no sangue que foi vertido na cruz do Calvário. Lava agora, Senhor Jesus, lava. E escreva o nome deles no livro da vida até o dia em que o Senhor chamar essas pessoas à eternidade. Quer seja no individual ou no arrebatamento da igreja. Fortaleça. Prepara, ó Deus, os caminhos. Prepara pessoas que possam ensiná-las. Aqueles que não são batizados ainda, que sejam batizados. E que haja santificação nessas vidas. E toda a glória e toda a honra seja dada ao Senhor. Vem morar nesses corações, Senhor Jesus. Vem morar nessas vidas e não deixa essas vidas, Senhor Jesus, nunca mais. Em nome de Jesus Cristo. Amém, Senhor. Amém.
1: Amém, amém, Senhor.
0: Que Deus abençoe vocês. Por gentileza, Deus abençoe, Deus guarde vocês.
1: Deus os guarde.
0: Louvado seja Deus, aleluia.
1: Alabado seja Deus.
0: Coloca a mão na sua cabeça, oração da fé. Senhor, meu Deus, confirma a sua obra nessa vida, Senhor. Confirma a sua obra nessa vida, meu Pai. Confirma a sua obra nessa casa, Senhor, meu Deus. Confirma a sua obra nessa família, meu Deus. Confirma. Meu Deus, essas pessoas sofrem, ó Deus. E às vezes não sabem nem contra o que lutar. Confirma a sua obra, meu Deus. Confirma a sua obra. Não deixe o mal assenhorar-se dessas vidas, dessas pessoas. Vem, Senhor Jesus, e faz morada nesses corações. Faz morada nessas vidas. Faz morada nessas vidas em nome de Jesus. Não deixe o inimigo se apropriar, meu Pai, em nome de Jesus Cristo. Confirma a sua obra, Senhor. Confirma a sua obra, meu Deus. Confirma a sua obra, meu Pai, nessas vidas, nessas pessoas. Meu Deus, gente sofrida, mas gente de fé, Senhor. Essas pessoas aqui estão porque confiam em ti. Essas pessoas aqui estão porque confiam na força do Senhor e na força do seu poder. Senhor, leva em paz cada uma dessas pessoas, prosperando, abençoando, ajudando, fazendo a sua obra. Em nome de Jesus Cristo. Amém. Amém, Senhor Jesus. Amém. Amém. Muito obrigado, meus irmãos, por todos vocês estarem aqui conosco. Deus segue operando. Deus segue operando. Venham estar conosco. Digam comigo assim: a paz do Senhor Jesus. Mais uma vez, a paz do Senhor Jesus. Mais uma vez, a paz do Senhor Jesus. Vão com Deus, meus irmãos, vão com Deus, em nome de Jesus.
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0: Nós estamos sentindo essa unção, esse poder de Deus derramado aqui nesse culto com a Fundação, mas estamos na expectativa já. Daqui a pouco já vira, é domingo, e mover de Deus acontecendo também no domingo. Pela manhã, à tarde também, e Deus me deu essa honra, esse privilégio de à tarde estar pregando a palavra e orando por todos. Eu já faço um convite aqui, se o senhor permitir, pastor Cleber, pastor da sede mundial. Posso fazer um convite aqui?
1: Deve.
0: Já aproveita e faça o convite, você que está aqui na Grande São Paulo, esteja conosco. Nesse domingo à tarde, tá bom? A partir das 15 horas você é o nosso convidado especial. Deus tem uma palavra. Eu estarei pregando a palavra de Deus. A minha esposa, Andréia Magno, estará fazendo uma oração também especial. Mas nós temos uma equipe aqui de obreiros. Pastor Cleber pode falar com mais propriedade sobre isso. Nós temos uma equipe que fica preparada, jejuando e orando nas vigílias, buscando a presença de Deus para, nesses cultos especiais, orar pelas pessoas e colocar, impor as mãos sobre as pessoas. E o milagre acontece com esse batalhão, pastor Cleber, de obreiros aqui da sede mundial.
1: Sim, aquele povo, pastor, que ama as almas.
0: Verdade.
1: Que já pela manhã, no primeiro culto, 7 da manhã, nós já temos a primeira concentração. E a missão do povo que comparece é esta: orar, interceder pelo culto da tarde. Por quê? Porque eu sei que você tem desafios, pessoas em casa, familiares, filhos, parentes, amigos, pessoas próximas, pessoas que estão longe, e você será o instrumento para trazê-los, para receber esta palavra e também esta oração, e através da ministração, porque, pastor, basta uma palavra, uma revelação, basta uma operação de Deus para a situação daquele que sofre, daquele que está oprimido, daquele que está sentindo que não tem mais jeito, para que a sua vida mude completamente. Então vamos lá, você não é só convidado vir a ser abençoado, não, traga esta pessoa que você conhece também, é parente, amigo, é de perto. Esta pessoa pode fazer um sacrifício, está em outra cidade próxima aqui a São Paulo, que possa você ser o instrumento de Deus para trazer esta pessoa, porque, pastor, a palavra já foi dada, agora é com esta pessoa. O dia Deus já preparou, o local é a sede mundial, o povo de Deus já está intercedendo, como dizemos aqui, o santuário está lá lotado, povo na vigília pedindo para quê? Para que haja sinais, maravilhas e manifestação de poder sobre a vida de todos aqueles que aceitaram esse convite.
0: Exatamente, é muito bonito isso que o pastor Cleber disse aqui, que já estão, o povo já está aqui na vigília, no santuário de oração, estão buscando a presença do santuário lotado, né, pastor Cleber? Então, já estão buscando e pedindo para o Senhor manifestar a presença dele a partir das 7 horas, então nós já temos cultos aqui, então todos convidados para participarem, tá certo? Faz um esforço, convide as pessoas, não fique com a bênção só para você, começa mandando agora nos grupos já de WhatsApp que você tem aí da sua família, vai mandando convite, familiares, amigos, colegas de trabalho, de estudos, vizinho também, manda para todos, tá bom? Para participarem desses cultos, serem abençoados por Deus, não segure a bênção só para você, porque é 23:56 e em 4 minutos aí nós iniciamos a nossa oração, dá tempo de você mandar também. Pastor Cleber, estava vendo aqui muitos pedidos de oração. Sim. Olha só, a Luísa Souza, ore por mim, estou com a glicose alta. A diabetes, né, pastor Cleber? Essa diabetes é terrível. Nós vamos orar, sim, em nome de Jesus Cristo. Vamos orar em nome de Jesus. Olha, Ana Luísa, peço oração por meu sobrinho Natanael para livramento e proteção em nome de Jesus. Vamos orar também pelo seu sobrinho. Bom, vamos orar por todos os pedidos de oração deixados na internet. E também nos cestos, né? Nós temos cestos no santuário de oração, né, pastor?
1: Sim, pastor, nós temos aqui no salão de número 1, lá no santuário, salão de número 1, aqui no nosso auditório. E o que é muito importante, pastor, é aquilo que eu estava dizendo, aqueles que estão tendo a oportunidade. Você está pelas emissoras agora, AM e FM, você pode deixar o seu pedido de oração. Por quê? Quando a pessoa faz, pastor, e ela replica essa transmissão, compartilha com outras pessoas, e lá está o pedido de oração dela, o que acontece? Tem alguém orando, mais tarde esta oração, ela fica na nossa timeline, na fanpage também, do Facebook, a pessoa vai acessar, ela vai ver, pastor, esse pedido de oração e vai interceder apresentando a causa desta pessoa. Então, está pelas emissoras, por favor, coloque aí Igreja Deus e Amor ao vivo, ou coloca aí, ó, IPDA ao vivo agora no YouTube e você vai nos acompanhar. Faltam apenas 3 minutinhos, pastor, para começarmos a clamar, e agora é o momento daqueles que ainda não compartilharam, compartilhar, inscrever-se aqui no nosso canal é uma vez só. Compartilhar é todas as noites e todas as oportunidades, pastor.
0: Exatamente, faça isso, você que não é inscrito, inscreva-se, você que não nos segue, siga-nos, comece a seguir a igreja a partir de agora e nas nossas redes sociais, compartilhe, como o pastor Kleber diz, faça a obra de um evangelista virtual, tá bom? Siga a igreja, acompanhe, mande para as outras pessoas e até visite o nosso site também, indique o nosso site também, né, pastor Kleber? Indique o nosso site, tem muitas coisas ali interessantes do nosso site também, muitas informações sobre os nossos ministérios, departamentos, você pode ver tudo ali no site, falando sobre a Fundação Reviver, que fez 32 anos, tem falando sobre a Associação Reviver Real por Deus e Amor, com todos os projetos, falando ali da nossa escola, a orquestra, Galileu, tudo no nosso site, ipda.com.br. Conheça um pouquinho mais sobre a nossa igreja pentecostal, Deus e Amor. Tem muita coisa boa para você conhecer. 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
0: Aleluia.
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0: Meia-noite em ponto, prepare aí o seu tapete, a sua almofada, a sua cadeira. O importante é você orar conosco, não ficar só observando, ouvindo a voz do pastor Kleber ou a minha, não. Ore conosco, pastor Kleber, iniciando aí essa oração com todos vocês. Orem conosco nesse momento.
1: Chegou o momento, vamos falar com Deus em oração. Senhor Deus maravilhoso, Rei da Glória, ó Pai, em nome de Jesus Cristo, teu Filho bendito e amado, é que nós louvamos, te adoramos, te agradecemos pelo dia tão maravilhoso, pelo dia, Senhor, de oportunidade. Ó Deus, pelo dia precioso que o Senhor nos concedeu. Ó Pai, nós te louvamos pelas bênçãos que o Senhor quis nos dar, pela paz, pela saúde. Ó Deus, pelas bênçãos que os nossos olhos não conseguem contemplar. Ó Pai, mas nós somos provas, porque, ó Deus, através deste poder sobrenatural,

famílias, alcançando pessoas. Deus de amor, Pai, nós louvamos ao Senhor também pelos grandes livramentos que o Senhor nos quis dar. Pai, te agradecemos porque o Senhor

os teus filhos poderosamente em tuas mãos para ministração do teu poder, da tua palavra, da tua vontade. Senhor, seja qual for o impedimento, a barreira, seja qual for, Senhor, a necessidade, a dificuldade que queira impedir o clamor, seja, Senhor, a ansiedade, o abatimento, o desânimo, o sono, seja o pecado, a transgressão, a culpa, a acusação do adversário, que através, meu Pai, desta oração, o Senhor alcance a nossa condição. Ó Deus, e nos perdoe e nos purifique. E como pediu o salmista, pedimos nós a ti, Senhor, dê-nos ouvidos, Senhor, dê ouvido ao nosso clamor, porque nós imploramos a tua misericórdia, a tua bondade, o teu favor, ó Rei eterno. Continua, Senhor, ó Deus, neste novo dia, alcançando, operando, usando, Senhor, a cada um dos teus filhos que já estavam esperando esta madrugada para interceder, a fome espiritual neles, a desejo de invocar o teu nome, aleluia, a desejo e vontade, Pai, em seus corações. E é por isso que nós pedimos que o teu Espírito continue agigantando este exército da intercessão. Obrigado, Pai, pelos teus filhos que estiveram na oração, invocando o teu nome, pedindo pela tua igreja, apresentando o teu povo, Deus poderoso, desde as 18 horas até agora. Aqueles, ó Pai, que assumirão esta responsabilidade de oração, desta 0 hora até às 6 da manhã, aqueles, Pai, que chegarão de 6 da manhã e intercederão a ti, meu Deus, pelas vidas, pelas almas, até, Senhor, ó Deus, ao meio-dia e à tarde, e assim dia após dia, Senhor, o teu povo está te invocando, o teu povo está te clamando. Obrigado, meu Pai, já pelos 850 dias de clamor. Obrigado, meu Salvador, pelo Ministério Global da Intercessão. Obrigado, Pai, pelo grande exército que o Senhor está levantando em todos os lugares aonde está chegando o propósito, ó Deus, o chamado para clamar. Meu Deus, abençoa aqueles que estão ali no presídio, aqueles que estão, ó Pai, em oração conosco também nas cadeias, Senhor, orando a ti, pedindo ao Senhor, usando o tempo, todos os momentos que eles têm para invocar o teu nome. Alamastecanda Alamaia. Obrigado, meu Pai.

criança, ó Deus, naquele internato, aquele adolescente na Fundação Casa, ali na FEBEM, naquele centro de tratamento. Meu Deus, continua usando aqueles que estão liderando, Pai, ó Deus, sobre os que cumprem pena, sobre os que estão em clínicas de recuperação de drogas, de jogos, de violências, de males. Meu Deus, tenha de piedade, Senhor, que o teu espírito de amor alcance a cada um deles, transformando, mudando a situação, a realidade de cada um deles através da oração. Aqueles que estão sendo, ó Pai, ó Deus, subjugados, dominados pelas setas, poderes das trevas, e agora ele está orando, pedindo a ti que esta mão maligna que lhe oprime, ó Deus, esta mão satânica, ó Deus, que todas as madrugadas vem lhe perturbar, Senhor, aquele sentimento, ó Deus, que fala na mente, no coração daquela pessoa para deixar, para abandonar tudo, é como aquela mão que empurra aquele homem, aquela mulher para tomar decisões que ele não quer tomar. Meu Deus de toda glória, que agora, Pai, o teu Espírito Santo venha com o socorro divino, o socorro dos altos céus, operando, Senhor, aquela obra preciosa, maravilhosa em cada um de nós. Meu Deus, purifica-nos para um novo dia, para uma nova oportunidade. Oh, aleluia. Pai, trabalhe em nosso ser através do teu poder, nos capacitando, Rei da Glória, para reconhecer o poderoso nome do Senhor, a obra preciosa, divina e maravilhosa que o Senhor tem realizado, Pai. Quantos tem permitido, tem deixado, Senhor, as dificuldades, problemas, as necessidades, confrontos, as lutas do dia a dia.

a ministração das bênçãos do Senhor, que o teu espírito de amor está operando neles, como Israel, Senhor, só contemplava o que estava diante dos olhos no futuro da promessa, Senhor, mas não conseguiam avaliar que todos os dias, oh, aleluia, o Senhor trazia o pão, alimentava a casa faminta que estava nas tendas.

Pai, a roupa dos seus corpos envelhecer, e nós somos assim, meu Pai, olhamos só para o que está distante, olhamos só para aquilo que o coração está desejando, Senhor, ó Pai, não avaliamos as bênçãos de cada dia. Obrigado, Senhor, por nos ter dado, Senhor, o apetite e a comida para comer. Obrigado, Senhor, por ter nos dado, ó Deus, a roupa para vestir. Obrigado, Senhor, por ter preparado, ó Deus, a condição, ó Deus, de que com as nossas mãos ganhar o nosso próprio pão, Senhor, e ter na mesa, além daquilo que precisamos. Senhor, obrigado, porque o Senhor está guardando não só o corpo, não só a vida, mas o Senhor está preparando tudo. O ornamento, ó Senhor, o sustento, as vestes para avançarmos, Pai amado. Aqueles, ó Deus, que têm se revoltado, porque os olhos, a visão está, Senhor, nos grandes logros e conquistas, mas não consegue te agradecer e avaliar as bênçãos de cada dia. Obrigado pelo pão nosso de cada dia, obrigado pelo livramento, os escapes de cada dia. Obrigado por ter nos dado, Senhor, aleluia, ó Pai, comunhão contigo, desejo de buscar ao Senhor a cada dia. Espírito Santo, agora nós agradecemos pela obra maravilhosa que o Senhor está concedendo, aquelas vidas que estão, ó Pai, ó Deus, abrindo o coração para o Senhor e sendo abençoadas agora. As lágrimas que rolam, Senhor, neste rosto, nesta face, meu Deus, aquela vida que sente uma dificuldade, ó Deus, uma necessidade tão grande, meu Pai, de clamar, e quando dobra os joelhos, não consegue pronunciar palavras, não consegue dirigir a ti a face, em nome de Jesus Cristo. Ah, Pai bendito, arranca todo este peso, todo este impedimento, seja causado pelas dúvidas, seja gerado pelo pecado, seja o que for, meu Salvador. Nós clamamos a ti em nome de Jesus Cristo. Desfaz todas as barreiras levantadas, preparadas pelo inimigo para frustrar a vida do meu irmão, para abater a vida da minha irmã, Pai. Aqueles que não sabem mais como orar a ti, porque já pediram tanto, Senhor, pela libertação da família, pela cura dos enfermos da sua casa, Senhor, e a tua palavra nos manda perseverar. É o Senhor que nos ensinou, dizendo que tudo aquilo que pedirmos em oração, crendo, receberemos e tê-lo-emos, ó Pai. É o Senhor que nos ensina, dizendo que nós devemos pedir e pedir, e dar-se-vos-á. É promessa do Senhor. E nós pedimos, meu Salvador, sobre as causas pelas quais já oramos, pelas causas que nos escapam, ó Pai, que nem alcançamos fé suficiente para colocar diante de ti, mas agora oramos por elas também. Oramos, ó Pai, te louvando pelas bênçãos que o Senhor quis derramar, pela comunhão, pela graça, pela alegria do teu povo, Pai, em celebrar o teu nome na celebração destes 32 anos de Fundação Reviver. Pai de amor, aqueles que foram ministrados, tocados por ti para contribuir, para ajudar, meu Deus, continua usando aquelas mãos que estão trabalhando, Pai, à frente dos necessitados, dos famintos, dos desabrigados. Abençoa, Senhor, a diretoria da Fundação Reviver. Abençoa, Senhor, toda a diretoria da Associação Help Deus e Amor. Abençoa cada frente de trabalho. Abençoa cada voluntário, abençoa cada um dos teus filhos que estão liderando. Oh, Pai Santo, continua usando aqueles que estão ofertando, aqueles que estão colocando os seus votos, propósitos a cada mês, para que o Senhor faça, Pai, prosperar e agigantar poderosamente a tua obra. Rei da Glória, eu apresento os cultos deste domingo, Pai querido. Use em tuas mãos a equipe interna,
torna da nossa sede pela manhã. Usa em tuas mãos aqueles que virão de longe para jejuar e apresentar este culto a ti e interceder pelo culto da tarde, papai. Senhor, eu peço a ti, ó Deus de amor, move os corações, move as vidas, as famílias, para vir buscar a tua face, aprender do Senhor, receber a direção da tua graça, da tua comunhão, meu Pai. Use em tuas mãos a vida do pastor Marco Magno, use em tuas mãos a vida da nossa irmã Andréia, use em tuas mãos a vida da equipe que aqui estará naquela missão de orar e jejuar, ó Pai, pelos desenganados, pelos cancerosos, pelos enfermos, ó Pai Santo. Olha quantas vidas gemendo e chorando, meu Deus. Olha quantas pessoas, quando chegam aqui, Pai, já não tem mais aonde ir, já foram aos médicos, já foram a todos os lugares, já usaram toda a medicina que lhes indicaram, e quando eles chegam, ó Pai, já chegam na última esperança, Senhor, e tu tens operado, o teu Espírito maravilhosamente tem atuado, resgatando aquelas vidas, curando os desenganados, fazendo obras gloriosas, Pai Santo. Aqueles que têm, ó Deus, no coração aquela missão de trazer os oprimidos, para que o teu Espírito liberte e libere a cada um deles para uma vida transformação, Pai, eu te agradeço, eu te louvo de todo o coração, porque o Senhor nos deu, ó Deus, este momento para te clamar. Meu Deus, dai-nos também aquela intimidade espiritual para não guardar nada dentro do nosso ser e da nossa alma, Pai, mas derramar diante do Senhor todas as nossas necessidades para que o Senhor possa atuar. Meu Deus, aquele coração irado, aquele ser que está revoltado, Pai. Ah, meu Deus, aquela mulher que está todos os dias encolerizada, todos os dias dominadas pela cólera, pelo furor, Senhor, e aquela mágoa vai enfermando, vai dominando sobre ela, sobre ele. Mas agora, Pai, alcança este coração em nome de Jesus Cristo, destrói estas fortalezas do inimigo, estas fortalezas malignas, Pai, da vingança, do ódio, estas fortalezas diabólicas, ó Senhor, da raiva, estas fortalezas satânicas do orgulho, da avareza, da exaltação. Destrona agora, Lamaste, canta Lamaia, destrona agora dentro de nós, meu Pai, tudo aquilo que é semeado por Satanás, tudo aquilo que é enviado pelo inferno. O sangue de Jesus te repreenda, Satanás, estas setas do temor, estas setas do horror, estas setas que paralisam tudo em nossa vida, em nossa fé, em nosso ânimo, em nossa caminhada. Nós repreendemos, ó Pai, estas legiões malignas que são mandadas das trevas. Sai, Satanás, o sangue de Jesus te repreenda, espírito maligno caído das trevas, sai pelo poder do sangue de Jesus. Meu Deus, nós pedimos por misericórdia, piedade, compaixão, Senhor, estende as tuas mãos, porque agora nós recebemos a direção do teu Espírito para clamar, meu Pai, pelos que já não podem mais suportar as suas cargas, a sua cruz. Meu Deus, tenha de misericórdia, Espírito Santo. Obrigado, Pai, porque o Senhor está direcionando este clamor e súplica. Ah, papai, preparai nosso ser para externar e fazer, ó Pai, o que o Senhor nos ordena na tua palavra, dizendo: lançai diante dele todas as vossas ansiedades, porque ele tem cuidado de vós. Ó, meu Pai, é por causa deste cuidado sobrenatural, é por causa deste cuidado, Pai celestial, que nós estamos aqui, porque o Senhor tem livrado, o teu cuidado, Pai, tem fechado a sepultura. O teu cuidado, Alamaster inimicando Alabaia, tem enviado os anjos poderosos do seu amor.

momento eu apresento nas tuas mãos, ó Pai, aqueles que estão em oração e agora mensageando, enviando os seus pedidos, as suas causas. Ó Pai Santo, é o Senhor que atenderá, é o Senhor que responderá com fogo desde os céus.

estes bloqueios satânicos, Pai, que são regionais, que são locais, que são internacionais, mas que o Senhor, ó Pai de amor, possa nos dar, alamaste canta alamaia, a completa vitória, ó Rei da glória. Ah, Pai, esta tua serva que está pedindo agora ao Senhor, ó Rei de amor, prepara alamassúria, prepara, Senhor, esta vitória, para que não seja necessário, meu Deus, lhe colocar partes de tudo que ele ganhou neste problema, nesta perda, meu Salvador, e cair neste laço. Espírito Santo, vai cortando estes laços que o maligno está usando. Olha quantos laços, Pai, olha quantos atrapalhos, olha quantas setas do inimigo, Pai Santo. Nós oramos agora, apresentando aqueles que estão gemendo e chorando debaixo, ó Deus, da carga, da pena, da culpa. Mas o Senhor manda clamar, o Senhor manda pedir, apresentando a cada um deles, porque o Senhor é poderoso para resgatar. Oh, Espírito Santo, a tua serva estava agitada, atormentada pela visita, Senhor. Ó Deus, da sua família, que já, Senhor, buscava, ó Deus, reunir a todos para tomar aquela decisão importantíssima, Senhor, mas nós oramos, Pai de amor, venha colocar as tuas mãos de glória e poder para socorrer. Te canda alabaia, uramaiastei, canda alabasteia. Ah, que revelação tremenda! Ah, que visão maravilhosa, Pai da glória! É o Senhor que está atuando, abrindo agora diante de cada um de nós esta dimensão espiritual que os olhos humanos não conseguem enxergar. Oh, Rei da glória, continua, Pai, usando, continua ministrando.

os casos mais urgentes e os casos mais necessitados a se resolver, são eles que nós colocamos em tuas mãos, para que haja, Pai, rompimento, resposta e solução. Oh, Espírito Santo de Deus, nós queremos clamar a Lamassuri Calabaia, Epalabaia. Sim, Senhor, alimenta agora, Pai de amor, que agora o azeite fresco do teu Espírito Santo já seja derramado em porção dobrada. Ó Pai Santo, quantas vidas agora necessitando deste poder glorioso, deste azeite maravilhoso que simboliza o teu Espírito, que agora está sendo derramado. Aqueles que têm lutado para serem batizados, Pai, há desejo neste coração de ser selado com fogo da calamaia, uramasi calamaia. Ah, Senhor, batiza mesmo, Pai, batiza, batiza, Senhor, esta tua filha que está dizendo que está fraquinha, não consegue mais avançar. Batiza, Senhor, com teu Espírito de poder, o teu fogo, a vida, Pai, do teu servo. O teu poder é maravilhoso.

social. Ah, Pai, aquela preocupação infernal que será agora substituída pela tua presença. Esta presença que traz a paz, meu Pai, dentro deste lar. Esta presença que traz a alegria daquela família que já tinha o seu ente querido ali já preparado para ser velado. Mas em nome de Jesus Cristo se rompe os estratagemas do maligno, do inimigo. Ô, Pai Santo, oricalamaia, elebarassuri micantalamaia. Vem com as tuas mãos de poder para socorrer a nossa diretoria, para socorrer o nosso ministério geral. Meu Pai, estende as tuas mãos, ó Senhor, para que a nossa diretoria seja em tuas mãos um instrumento, Pai, para a realização da tua vontade em meio deste corpo, chamado corpo de Cristo, que é a igreja de Deus. Ah, Papai, fortificai a toda a nossa diretoria, a começar pela vida da nossa irmã Irene.

Pai, com a solução, a resposta e a vitória que a nossa diretoria precisa, necessita de ti. Alcança o pastor Milton Almeida, alcança o pastor Osmar de Oliveira, alcança, Senhor, o pastor Gerri, alcança, Senhor, o presbítero Beato, presbítero Wilson, presbítero Marco Magno, a irmã Maria Josefina, ô Senhor, ô Pai de amor, orador do coração da tua serva, ah, Espírito Santo, inimicanda alabasturianta, ah, lamaste candaramastei, ah, Deus de glória, ah, Deus de poder, aleluia, eu já posso contemplar o Senhor purificando

Agora vem a parte mais preciosa, maravilhosa, é o toque da cura, é o toque transformadora, é o toque do Senhor, é aquele toque, meu Pai.

marcar a história da vida deste homem, para marcar a história da vida desta mulher. Oh, Espírito Santo de Deus, continua, Pai, surpreendendo, continua fazendo, Pai, o que ninguém mais pode fazer, manifestar calamacanta labaia, a glória do seu poder que agora, neste momento, está se derramando. Oh, Pai Santo, continua operando, Pai, porque nós cremos e sabemos que o Senhor é poder e não há como o teu Espírito para operar maravilhosamente. Continua, Senhor, esta operação, esta manifestação.

0: a forma gloriosa que o Senhor está concedendo estes sinais a nós, Pai. Usai, Senhor, em tuas mãos o presbítero Marco Magno, Senhor, na continuação desta oração. Nós pedimos isto a ti, ó Deus.
1: Sim, Senhor, meu Deus, em nome de Jesus Cristo, meu Pai. Em concordância com a oração do seu servo, nós pedimos, nós clamamos, pedimos a sua misericórdia, meu Pai. Pedimos perdão dos nossos pecados, que são tantos, meu Senhor. Sim, meu Deus, e as nossas vestes espirituais salpicadas de pecados, sujas, meu Senhor. Pedimos que o Senhor lave, lava no seu sangue. Perdoa as nossas falhas, lava as nossas vestes, Senhor, e deixa elas alvas como a neve. Aleluia! Sim, grandioso Deus, pedimos perdão e agradecemos o Senhor por tudo. Agradecemos o Senhor, meu Deus, pela vida de todos que oram conosco pelo Ministério de Intercessão Global nesse momento. Agradecemos o Senhor, meu Deus, meu Pai, pela vida de todos os nossos irmãos. Sim, Senhor, meu Deus. Agradecemos pela vida dos nossos pastores. Agradeço pela vida do pastor Kleber, Senhor. E todos aqui da equipe técnica, Senhor, meu Deus. Oh, grandioso Deus. Os seus servos intercessores em todo o Brasil, em todo o mundo, clamando nesse momento, pedindo, Senhor, nessa hora, a misericórdia do Senhor. Agradecendo o Senhor. Apresentando povos, nações, línguas, pedidos de oração, nações em guerra, nações fechadas para o evangelho, a obra missionária, meu Deus, tantos pedidos, tantos clamores que sobem ao trono da graça do Senhor nesse momento, meu Pai. Oh, grandioso Deus, grandioso Pai, responde a nossa oração, agradecemos. O nosso coração se enche de gratidão, Senhor, meu Deus, por participar de um culto, Senhor, meu Deus, de louvor ao Senhor, de agradecimento ao Senhor pelos 32 anos da obra social da Igreja Pentecostal Deus é Amor, através da Fundação Reviver. E os poucos anos, Senhor, 2, 3 anos, Senhor, meu Deus, da Associação Reviver Help Deus é Amor. São tantos projetos, Senhor, meu Deus, essa obra social que começou com um sopão ali com a irmã Ireni, meu Pai. Agradecemos o Senhor. Quantas vidas foram alcançadas. Oh, Senhor, quantos foram ajudados, assistidos, apoiados. Quantos, Senhor, meu Deus, que estavam em uma situação difícil, Senhor, meu Deus. E o Senhor veio com a providência através da Fundação Reviver. Meu Deus, o nosso coração, meu Deus, se enche de gratidão, meu Pai querido. Sim, grandioso, nos ajude a alcançar mais, a fazer mais, em nome de Jesus Cristo. Senhor, nosso coração se enche de gratidão, meu Pai amado, por ver pessoas cheias de fé, escrevendo, confiando no Senhor e fazendo os pedidos de oração, porque creem que o Senhor tem o poder para responder, para realizar, para restaurar, transformar, abençoar. Meu Deus, estão confiando no nome do Senhor e no Senhor. Meu Deus, responde esses pedidos de oração. Tenho lido tantos aqui, Senhor, nas nossas redes sociais, todos esses dias, Senhor, meu Deus, de oração do Ministério de Intercessão Global. Pessoas desesperadas, pessoas em situação tão complicada. Meu Deus, querido, pessoas enganadas, pessoas oprimidas pelo adversário da nossa alma. Meu Deus, alcança nesse momento. Move a sua mão poderosa nessa madrugada. Move, Senhor querido, Senhor amado, a sua mão e alcança essas vidas. Sim, meu Deus, tantos pedindo libertação. Pessoas, Senhor meu Deus, estão aprisionadas em vício, enganadas por Satanás de tal maneira, Senhor meu Deus, que não tem força nenhuma para sair, Senhor meu Deus. Mesmo que queiram decidir abandonar, parar, não tem força, são enganadas pelo adversário, estão aprisionadas, meu Deus. Oh, grandioso Deus, nós pedimos nessa madrugada, liberta. Liberta esse, Senhor meu Deus, que não consegue sair do alcoolismo. Liberta esse, Senhor meu Deus, que não consegue sair das drogas, Senhor, da cocaína, do crack e tantas outras, meu Deus. Liberta, meu Pai. Liberta esse que está aprisionado, Senhor meu Deus, em jogos, não consegue, Senhor meu Deus, sair. Ele está em um laço, ele está acorrentado por Satanás, enganado por Satanás e não consegue sair. Pega todos os seus recursos, O recurso que era para estar dentro de casa, levar ali, Senhor meu Deus, o alimento para a família, Senhor meu Deus, para honrar compromissos, contas e outras coisas, etc. Senhor meu Deus, está gastando tudo ali nos jogos, Senhor meu Deus. Oh, meu Pai, liberta essa pessoa, liberta esse homem. Liberta essa mulher, nós pedimos ao Senhor nesse momento, meu Pai. Vem com a libertação nessa madrugada, alcança, Senhor meu Deus, quanto essa família tem chorado por causa disso. Quanto essa mulher tem pedido ao Senhor, meu Pai, para o Senhor agir. Meu Deus, quanto esse homem tem pedido, tem chorado, derramado lágrimas. Senhor meu Deus, por essa causa, responde, grande Deus, nós pedimos nessa madrugada. Nós intercedemos, meu Deus, por famílias que sofrem com isso. Que tem pessoas, Senhor meu Deus, que estão nessa situação, nós intercedemos. O Ministério de Intercessão Global intercede, ora nesse momento, apresenta ao Senhor, meu Deus, meu Pai. Peleja por essa família, liberta essas pessoas em nome de Jesus Cristo, Senhor, em nome de Jesus Cristo, nós te pedimos. Olha esses que estão enganados por Satanás de tal maneira que ficam, Senhor, vagando pelas ruas. Sim, meu Deus. Usando todo tipo de droga, Senhor meu Pai, e andam aí perdidos, vagando, Senhor meu Deus, e a família orando, intercedendo, porque não sabe por onde essa pessoa anda, meu Pai, e essa pessoa tem passado por lugares terríveis, ermos, perigosos, e o Senhor tem dado livramentos, meu Deus, livra, Senhor, responde a oração dessa família, restaura, Senhor, a mente dessa pessoa, o domínio próprio, liberta, meu Deus, nós pedimos nessa madrugada. Quebra as correntes, as cadeias de Satanás. Quebra, Senhor meu Deus, em nome de Jesus Cristo. Todo engano maligno, todo engano satânico, demoníaco, as prisões malignas, Senhor meu Deus, que Satanás usa para aprisionar essas pessoas. Nós pedimos, grande Deus, vem, meu Pai. Vem, Senhor querido, vem, Senhor amado, liberta, aleluia. Liberta em nome de Jesus Cristo. Vem, grande Deus, nessa madrugada. Pedimos ao Senhor, meu Deus, meu Pai, renova o seu povo, a sua igreja, fortalece. Vem com o seu vento do avivamento. Vem, Senhor, com o seu vento que renova, que restaura, Senhor, meu Deus. Aquele vento que soprou naquele vale de ossos secos e colocou aquele exército em pé, Senhor, restaurando, meu Pai. Sim, grandioso Deus. Fazendo crescer ali, Senhor, tendões, veias, artérias, tecidos, órgãos. E aquele exército ficou em pé, sim, trouxe vida. Sopra o seu vento que traz vida, Senhor, meu Deus, nessa madrugada. Nós pedimos, grandiosíssimo Deus. Olha esse homem orando, Senhor, nesse trabalho. Olha esse dirigindo aí, Senhor, um veículo nessa estrada. Meu Deus, olha esse radinho ligado, olha esse celular, olha esse computador. Meu Deus, quantos orando conosco nesse momento, responde, alcança, renova, toca essa vida, Senhor, em nome de Jesus Cristo. Faz um mover nessa vida, enche, Senhor, da sua presença, meu Pai, põe em pé. Quantas lágrimas já foram derramadas, Senhor meu Deus, por essa pessoa que clama e pede a providência do Senhor e ajuda. Olha esse coração que está tão apertado, Senhor meu Deus, tão triste, meu Deus. Olha, Senhor meu Deus, meu Pai, esse homem, essa mulher tão angustiados, meu Senhor. Grande Deus, arranca toda angústia nessa madrugada, nós te pedimos. Olha esse coração, Senhor meu Deus, ferido, entristecido por causa do luto, meu Pai. A perda de uma pessoa amada, querida. Oh, Senhor meu Deus, só o Senhor para consolar. Vem com seu bálsamo, acalenta, Senhor, abraça, Senhor. Em nome de Jesus Cristo, vem com o seu poder, aleluia, com o seu amor, com o seu manto, envolver essa pessoa, aquecer esse coração, em nome de Jesus Cristo. Nós te pedimos, grandioso Deus, já te louvamos, porque o Senhor não se esquece do aflito, do necessitado, do angustiado. O Senhor não se esquece de ninguém. Nós esquecemos, Senhor, mas o Senhor não se esquece. Sim, grande Deus, poderoso Pai. Olha esse que apresenta um projeto ao Senhor. Olha esse, Senhor meu Deus, que apresenta o plano de vida ao Senhor. Olha esse que está, Senhor meu Deus, orando e apresentando o casamento, meu Deus. Sim, o futuro, planejando, meu Deus. Vem, grandioso Deus. Vem, Senhor meu Deus, sobre a vida desse jovem, desses jovens, planejando essa união. Que o Senhor abençoe, que o Senhor conduza, que o Senhor direcione, em nome de Jesus Cristo, que o nome do Senhor seja louvado e glorificado através dessas vidas, desse matrimônio, Senhor. Sim, grande Deus, oramos. Oramos pela nossa juventude, oramos, meu Pai. Sim, os nossos jovens valentes, usa eles, Senhor meu Deus. Usa a nossa juventude. Oramos pela juventude brasileira. Oramos, grandioso Deus, e pedimos que o Senhor desperte, que o Senhor use, que o Senhor fortaleça, aleluia. Nós pedimos, grandioso Deus, faz um grande mover, desperta do sono da indolência, desperta, Senhor, aqueles que estão parecendo que entorpecidos. Olha, Senhor meu Deus, que o Senhor desperte, que o Senhor, meu Deus, meu Pai, jogue por terra os enganos satânicos. Sim, meu Deus, tudo que Satanás põe no caminho para paralisar, porque eles paralisados, Senhor meu Deus, a força não está sendo aplicada, a força deles não está sendo aplicada no correto, na direção correta. Meu Deus, desperta, Senhor, tira essa paralisia espiritual e usa a nossa juventude. Multiplica, Senhor, usa os nossos jovens que estão aqui dentro para ganhar esses outros jovens, alcançar esses outros jovens, Senhor, levar a sua palavra para esses outros jovens, para que eles, Senhor meu Deus, sejam despertados, alcançados, transformados e sejam armas, sim, meu Deus, flechas usadas nas mãos do Senhor. Oh, grandioso Deus, alcança aqueles que estão nas universidades, alcança aqueles que estão nos colégios, alcança aqueles, Senhor meu Deus, que ele concluiu ali o ensino médio, ou nem concluiu, Senhor meu Deus, e não tem desejo de fazer nada, não estudar mais nada, ou aquele que está pensando aquilo que ele vai fazer, qual a profissão, meu Deus, alcança esses, os indecisos, alcança, Senhor, fortalece aquele que está sem força para fazer uma universidade. Grandioso Deus, olha esse jovem que ora pedindo uma porta, condições de fazer um curso, que o Senhor abra, meu Pai, que o Senhor dê condição dele fazer uma universidade, uma pós-graduação, um curso técnico, em nome de Jesus Cristo, um curso de idiomas, Senhor meu Deus. E esse que está pleiteando e lutando para ter o primeiro emprego, que o Senhor dê condições também, sim, como um menor aprendiz, como um estagiário. Abre as portas, Senhor. Abra as portas para os desempregados. Nesse momento nós pedimos, grande Deus. Nós oramos, Senhor meu Deus, por todos os desempregados nesse momento. Em nome de Jesus Cristo, abre portas para o seu povo, meu Deus. Peleja, meu Pai, pelos seus servos, em nome de Jesus. Nós clamamos pelos trabalhadores também, sim, grandioso Deus, que o Senhor use, que o Senhor abençoe, que o Senhor dê saúde, que o Senhor ajude a levantarem cedo, a esforçarem as mãos, a fazerem, Senhor, movimentar essa nação com o trabalho deles o melhor possível, para que o Senhor seja glorificado em tudo que eles fizerem, meu Pai, em nome de Jesus. Mas intercedemos também, Senhor, pelos desempregados, pedimos, grande Deus, pedimos, Senhor meu Deus, pelos chefes de família, Senhor meu Deus, que precisam ali, que tenham um compromisso, Senhor, como provedor na sua casa. Pedimos, Senhor meu Deus, por essas mulheres que estão, Senhor meu Deus, também lutando, Senhor meu Deus, para ter um emprego, que o Senhor abençoe, que o Senhor abra as portas, em nome de Jesus Cristo, meu Deus, ajuda nas entrevistas de emprego, abençoa, grande Deus. Intercedemos neste momento, intercedemos, Senhor meu Deus, clamamos. Clamamos, Senhor meu Deus, oramos nesse momento por todos que fazem parte desse ministério de intercessão global. Alcança as irmãs dos círculos de oração espalhados no Brasil e no exterior, meu Deus. As irmãs que acordam cedo, as irmãs que estão em oração pela manhã, tarde, à noite, buscando os irmãos que oram junto também. Em nome de Jesus, que o Senhor fortaleça esses intercessores. Que o Senhor levante mais, Senhor meu Pai. Em nome de Jesus, nos ajude, Senhor meu Deus. Nos ajude, Senhor meu Pai, a cobrir essa nação, meu Deus, com essa rede de intercessão, com esse ministério de intercessão global. Nos ajude, Senhor meu Deus. Oh, Senhor querido, Senhor amado, oramos, intercedemos pelos governos, intercedemos pelas autoridades, Senhor meu Deus. Olha o período eleitoral se aproximando, Senhor, eleições. Oh, Senhor meu Deus, clamamos, pedimos ao Senhor por essa nação, que a sua vontade seja feita, grande Deus, em nome de Jesus. Mas nós pedimos, Senhor meu Deus, salva esses homens e essas mulheres. Salva, Senhor meu Deus, em nome de Jesus Cristo. Quebranta esses corações, transforma esses pensamentos, muda, Senhor meu Deus, alcança o poder executivo, legislativo, judiciário, em nome de Jesus. Meu Deus, necessário for, Senhor meu Pai, leis novas, grande Deus, nós pedimos, faz um grande mover no nosso meio, acabando com toda corrupção, meu Deus. Nós clamamos por essa nação, levanta homens e mulheres compromissados, íntegros, idôneos, verdadeiros, sinceros, em grandioso Deus, com temor, homens e mulheres tementes ao Senhor, meu Deus, levanta, meu Pai, como autoridades nesse país, nós te pedimos. Sim, grandioso Deus, grandioso Pai, oramos, Senhor, meu Pai, oramos, pedimos, grande Deus, sim, pedimos, Senhor, meu Deus, pelos povos, nações e línguas, pela obra missionária. Usa os seus servos que estão fazendo a obra no exterior. Usa os seus servos que fazem a obra no Brasil e no exterior. Muitos, Senhor meu Deus, distantes da cidade natal e onde morava, estão fazendo a obra nos interiores, nas comunidades. Sim, Senhor, alcança, Senhor meu Pai, os indígenas agora, os que estão nas comunidades quilombolas, nos sertões, oh, Senhor, nos interiores, meu Pai. Sim, Senhor meu Deus, nas comunidades ribeirinhas, alcança, Senhor meu Deus, em nome de Jesus Cristo, nós pedimos que a obra missionária entre nesses lugares, leve a sua palavra verdadeira, genuína, use os seus servos, levando, Senhor, o evangelho poderoso, transformador, que é o poder de Deus, aleluia, usa, Senhor, grande Deus, nesses lugares, meu Pai querido. Levanta homens e mulheres, Senhor meu Deus, que tenham amor pelas almas, para fazerem obra nesses locais. Alcança, Senhor meu Deus, nações que ainda estão com a porta fechada para o evangelho. Abra as portas, meu Deus. Nações que estão em guerra, Senhor meu Deus, que o Senhor alcance. Nações sofrendo com catástrofes naturais, meu Deus, alcança, Senhor meu Pai. Dá o livramento, Senhor, alcança as famílias que perderam pessoas nessas catástrofes, Senhor meu Deus, que o Senhor venha consolar os corações, em nome de Jesus Cristo, meu Deus, alcança, Senhor, essas nações em que o seu evangelho sofre muita perseguição, e os pastores estão sofrendo afrontas terríveis, Senhor meu Pai, que o Senhor dê sabedoria, que o Senhor fortaleça, dê estratégia, coragem, que o Senhor, meu Deus, peleje por eles, meu Pai, dê o grande livramento em nome de Jesus Cristo, Senhor querido, em nome de Jesus, que o seu evangelho seja pregado em toda a América, Senhor meu Deus, o Sul, Central, Norte, que o seu evangelho seja pregado em toda a terra, Senhor meu Pai, em toda a Europa, sim, Senhor meu Deus, na Oceania, na Ásia, continente africano, grandioso Deus, em toda a terra o evangelho chegue, seja pregado o evangelho verdadeiro, transformador, aleluia. Sim, meu Deus, em nome de Jesus Cristo, usa o seu povo, usa a nossa vida, usa, Senhor meu Deus, os seus pequeninos, os seus servos, que a sua igreja alcance, aleluia. Sim, levando essa semente poderosa do evangelho em todas as nações, grande Deus. Meu Deus querido, nós clamamos nesse momento, intercedemos, meu Pai, por aqueles que estão em situação tão complicada, saúde debilitada, Senhor.

antes. Senhor querido, Senhor amado, quantas dores, enfermidades, dificuldades, Senhor meu Deus, e o pensamento que vem, que antes conseguia fazer e agora já não consegue mais, vem uma tristeza no coração. Meu Deus, alcança esse ancião, alcança essa irmã que fez já muito pela sua obra. Alcança esse também, Senhor, esse irmão, meu Pai, que já batalhou bastante pela obra do Senhor, gostaria de fazer mais, mas o organismo, agora o corpo já não responde. Fortalece, Senhor, dá saúde, abraça ele, abraça ela, em nome de Jesus Cristo nós pedimos. Tira toda a inflamação, alcança as juntas, dá saúde, meu Deus, e usa, Senhor, meu Pai, conforme a sua vontade, Senhor. Oh, grande Deus querido, oramos por todos que estão enfermos nesse momento, pedimos ao Senhor, alcança, Senhor, aquele que está sofrendo com algum tipo de enfermidade terrível, fazendo tratamentos complicados, dolorosos. Senhor, alcança esse que está sofrendo com leucemia agora, alcança esse, Senhor meu Deus, que está sofrendo, Senhor meu Pai, oh Senhor meu Deus, essa que está sofrendo com câncer no seio, Senhor meu Deus, olha esse, Senhor, que recebeu uma notícia terrível, meu Pai, alcança agora, Senhor, esse que teve uma palavra do médico que abalou as estruturas, Senhor meu Deus, o emocional foi abalado, o psicológico foi abalado, meu Deus, nós sabemos que a última palavra é do Senhor, e nós sabemos, a sua palavra nos diz e nós cremos que nada é impossível para o Senhor, meu Deus, cura, dá saúde, alcança agora, arranca, Senhor, essa enfermidade, essa diabetes, essa hipertensão, arranca esse câncer, esse tumor, em nome de Jesus Cristo, essas dores, meu Deus, nos ossos, falta de cálcio, Senhor, esses problemas na coluna, hérnia de disco, esses problemas no cérebro, pessoas com problemas de visão, Senhor, não conseguem enxergar corretamente, meu Deus, problemas no pulmão, no coração, são tantas coisas, Senhor, meu Deus, cirurgias mal feitas, meu Deus, inflamações, olha, Senhor, meu Deus, esse fazer hemodiálise, quimioterapia, radioterapia, santo Deus, nós pedimos nesse momento, em nome de Jesus, cura, vem com a cura do Senhor agora sobre essa vida, sobre essa pessoa, e glorifica o seu nome, meu Deus, aleluia. Vem grande Deus, cura essa criança, cura esse jovem, cura esse homem, cura essa mulher, cura esse ancião, meu Deus, da saúde. Quantas dores, quantas lágrimas derramadas, Senhor, meu Deus, quantas campanhas e propósitos levantados, meu Deus, responde, Senhor. Quantos que estão como Ana, só chorando, derramando as lágrimas e já não tem força, Senhor, meu Deus, para sair o som dos lábios. Responde, Senhor, meu Deus, o Senhor que enxerga o coração e lê o coração, meu Pai, responde essa oração silenciosa, aleluia. Sim, grandioso Deus, vem, Senhor, meu Pai, queimando agora todo o vírus, toda a bactéria, em nome de Jesus Cristo, Senhor, meu Deus, acabando com essa enfermidade, meu Deus, nós clamamos, intercedemos pelos enfermos agora, e pedimos a sua cura em nome de Jesus Cristo, meu Deus, aleluia, sim, grandioso Deus, o Senhor tem o poder para fazer, cura, Senhor, meu Deus, cura essa alma também, esse coração também, olha esse que clama e pede, Senhor, a sua presença, meu Deus, nós queremos mais da sua presença, meu Deus, oh grandioso, fortalece na oração, ajude a orar, ajude, Senhor, a jejuar, ajude no Senhor, meu Deus, a ler a sua palavra, meditar de dia e de noite, Senhor, compreender a sua palavra, guardar no nosso coração, para não pecarmos contra o Senhor, nos ajude a discernir, entender, Senhor, meu Pai, em nome de Jesus Cristo, vem, Senhor, meu Deus e Pai, vem, Senhor querido, vem, grandioso Deus, enche a nossa vida, transborda a nossa vida, transborda o nosso ser da sua presença, aleluia, revelando oculto, profundo, escondido, Senhor meu Deus, sim, grande Deus, fala conosco, queremos ouvir a sua voz, fala conosco, meu Deus, fala conosco pela sua palavra, fala conosco pela pregação do evangelho, fala conosco, Senhor, da maneira que o Senhor quiser, fala com o seu povo, com os seus servos, nós estamos aqui, continua dando a visão, Senhor, meu Deus, aleluia.

0: Senhor nessa madrugada a mergulhar no oceano do Espírito. Aleluia! Aspiaçúria, bandará, bandácia. Aleluia, sim, grande Deus, aleluia. Queremos sim, meu Pai, ver a sua glória. Abre o céu nessa madrugada, faz um grande mover, levantando os caídos, faz um grande mover, transformando. Nós pedimos grande, a súria, mandará. Faz um grande mover, grande Deus, nessa madrugada, levantando, Senhor, em nome de Jesus Cristo. Vem, vem. Vem, Senhor, edificando uma morada em nós. Vem, Senhor, meu, renovando. Vem, Senhor, acendendo a chama. Vem, Senhor, derramando o azeite, Senhor, sobre a nossa vida, o azeite no seu espírito. Sim, meu Deus, em todo o tempo não falte o azeite e os nossos vestidos estejam brancos. Sim, meu Deus, nós te pedimos, grandioso, maravilhoso e eterno Pai. Ah, Deus, agradecemos pelo seu cuidado. Nós nem merecemos. E nós agradecemos pelo seu cuidado, pela sua graça, pelo seu amor, pelo seu zelo para conosco, Senhor meu Deus. Nos tratando como um jardim fechado, aleluia, cuidado, guardado pelo Senhor. Nós agradecemos, nós nem merecemos, Senhor meu Deus, essa graça. Não merecemos nada. Se for por merecimento, Senhor meu Deus, nós merecemos uma cruz, Senhor, não merecemos nada. Mas o Senhor, meu Deus, oh meu Pai, pelo seu amor tão grande, Senhor, a sua graça tem nos alcançado. Aleluia, meu Deus, nós agradecemos o Senhor por essa misericórdia, por esse amor, por esse cuidado. Meu Deus, continua guardando as famílias, continua guardando os casais, continua guardando o seu povo, a sua igreja, os seus servos, continua guardando, livrando, Senhor, meu Deus, de toda a violência, desse espírito sanguinário, Senhor, meu Deus, que assola essas cidades, esses estados, essa nação, tanta violência, Senhor, continua livrando o seu povo, meu Deus, do assalto, da confusão, da catástrofe, dos golpes, continua livrando, Senhor meu Deus, nós pedimos, continua usando a sua igreja, continua dando a visão, a revelação, continua usando os nossos pastores, nossos presbíteros, diáconos, cooperadores, continua usando, Senhor meu Deus, os líderes de ministério, louvores, Pequeno Galileu, nossa escola teológica, Deus e amor, os nossos cursos, continua usando, Senhor meu Deus, sim, Senhor meu Pai, continua usando expansão, regenere, continua usando, Senhor, as mulheres de fé, continua usando, Senhor meu Deus, Fundação Reviver, Associação Reviver Help, continua usando todos, meu Senhor, colaboradores, até aqueles que eu esqueço, Senhor meu Deus, continua usando os corais, a orquestra, continua usando a nossa diretoria deliberativa, executiva, continua usando a nossa presidente, nossa irmã Irene Miranda, nossa irmã Débora Miranda, o nosso querido pastor Lorival de Almeida, continua usando, Senhor meu Deus, presbítero Davi Miranda Neto, continua usando o seu servo, continua usando toda a diretoria executiva, aleluia, continua usando o evangelista Maria Lorena, todos os nossos pregadores no altar, os grupos, Senhor meu Deus, equipes de evangelismo, Senhor meu Deus, continua usando os missionários, continua usando, meu Deus, nós pedimos em nome de Jesus Cristo, Senhor, os que fazem programa radial, os que fazem as lives, oh Senhor meu Deus, continua usando os homens e mulheres de fé, sim, grandioso Deus, os seus servos, continua usando, continua fazendo a sua vontade. Nós pedimos ao Senhor, meu Deus, nessa madrugada, continua usando, alcançando, meu Pai, aleluia, sim, grandioso Deus, grandioso Pai, meu Deus, tantos pedidos de oração, meu Pai, tantas pessoas, meu Deus, Senhor, nós oramos por aqueles que estão clamando e nos pedem oração pelo benefício, que o Senhor conceda, ajude a ter o benefício, Senhor meu Deus, do INSS, pessoas, Senhor meu Deus, com situações tão complicadas, que está complicado falar, Senhor meu Deus, mas pedindo a oração, a intercessão, nós intercedemos e pedimos, entra com a providência, com o seu poder, entra nessa casa, meu Deus, em nome de Jesus Cristo, entra, Senhor, nessas vidas, restaura relacionamentos, em nome de Jesus, nós repreendemos esses demônios, essas trevas, sai da nossa frente, saia do nosso caminho, saia dessa casa, saia dessa empresa, saia desse ambiente, em nome de Jesus, saia, queima, Senhor, meu Deus, todo mal, Alcança os novos convertidos. Alcança, Senhor, os que estão estudando, fazendo os nossos cursos. Os que estão estudando a sua palavra, alcança, Senhor meu Deus, os que estão se preparando para o batismo, alcança, Senhor meu Deus, todos. Nós oramos por todos nesse momento. Pedimos a bênção do Senhor, a misericórdia do Senhor sobre essas vidas. Alcança, meu Deus. Seja entronizado nesse lar, no nosso coração, na nossa vida. Agradecemos o Senhor por tudo que o Senhor tem feito, por tudo que vai fazer. Nos ensina, nos ajude a amadurecer na fé, nos ajude a ter um relacionamento com o Senhor, de maneira que o fruto do Espírito venha sobre a nossa vida, cresça na nossa vida. Nos ajude a amadurecer, nos ajude, Senhor meu Deus, a estar mais pertinho do Senhor. Te pedimos e te agradecemos, certos da resposta e certos da vitória, em nome de Jesus Cristo. Amém. Graças a Deus. Louvado seja o nome do Senhor. Aleluia. 00:58. Tenho certeza que você foi alcançado por Deus nesse momento. Eu quero aproveitar aqui 2 minutinhos que eu tenho e fazer uma oração com você, que ainda não entregou a sua vida nas mãos de Jesus Cristo. A palavra nos ensina: se confessar com seus lábios e crer com seu coração, será salvo. Você vai confessar agora. Levante a sua mão junto com a minha e ore comigo assim. Repita essas palavras. Diga: Senhor, nesse momento eu peço perdão dos meus pecados e das minhas falhas. Eu entrego a minha vida em suas mãos. Seja o meu salvador pessoal. Escreve meu nome no céu, no livro da vida, e me sela para o grande dia da vida eterna, em nome de Jesus. 00:59. A melhor decisão que você poderia tomar na sua vida. Queremos acompanhar você nesse início da sua caminhada com Jesus Cristo. Entre em contato conosco com o e-mail ou WhatsApp que nós temos aqui na tela. O e-mail quer aceitar Jesus, @ipda.com.br, ou o WhatsApp DDD 11, São Paulo, 9-50-94-46-45. Entre em contato conosco agora. Temos uma equipe de obreiros preparada ali para falar com você, tá bom? Para dar todo o apoio, todo o carinho, toda a atenção que você precisa nesse momento. Seja bem-vindo à família Deus é Amor. 00:59, muito obrigado pela sua companhia até esse momento, ao Ministério de Intercessão Global da Igreja Pentecostal Deus é Amor. Eu vou ficando por aqui, mas já convido você, porque todos os dias nós temos essa oração da 00:00 a 1:00, então que você ore conosco, faça propósitos conosco, busque a presença de Deus juntamente conosco. Sou seu irmão e amigo presbítero Marco Magno, Deus abençoe você, grande abraço e fique na paz do Senhor Jesus Cristo.
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6: Uma hora e dois minutos.
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6: 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Uma hora e dois minutos.
10: A paz do Senhor Jesus. Eu queria dizer que Jesus, ele sara, cura, transforma e liberta. Por quê? Eu era gerente do tráfico, traficante, bebia, fumava, fazia tudo aquilo que não agradava os olhos de Deus. Mas Deus, por ter sua misericórdia e compaixão de mim, ele enviou pessoas boas para falar do amor dele e o quanto ele era bom. E nisso o Espírito Santo me tomou e eu dizendo no meu coração, eu quero conhecer Jesus, eu quero servir de corpo e alma e espírito. E foi a partir daí que eu abandonei todos os meus vícios, abandonei o tráfico, abandonei tudo para servir a Jesus, pela honra e pela glória dele. Desci as águas e hoje estou muito feliz na presença do Senhor Jesus Cristo, porque isso é maravilhoso que Jesus fez na minha vida e pode fazer na vida de qualquer um. Basta você dar o primeiro passo que ele te dá dois a teu encontro, porque eu creio que tem muitas pessoas precisando e através desse testemunho muitas pessoas serão libertas. Em nome de Jesus, porque eu creio. Meu nome é João Carlos, tenho 29 anos, sou da cidade de Mutuca. Amém.
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6: Uma hora e três minutos.

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2: Muito bem, a paz do Senhor Jesus a todos. 1:09 na capital dos Bandeirantes. Eu sou seu amigo em Cristo, presbítero Israel Martins, e é claro, eu não estou sozinho. Na técnica de som, está conosco o nosso amigo Hamilton, levando aí as melhores ondas sonoras até o seu lar, levando o melhor de Deus, não é verdade? Nós estamos com vocês até às 5 horas da manhã, na Madrugada do Socorro de Deus. Meus irmãos, a palavra do Senhor nos diz no livro de Provérbios 8:17, eu amo os que me amam, e os que de madrugada me buscam, me acharão. Riquezas e honras estão comigo, sim, riquezas duráveis e justiça. Nós vamos te atender, vamos orar por você. Já deixe os seus pedidos de oração através do nosso WhatsApp. Nosso WhatsApp, DDD 11 98292 3392. É isso mesmo. DDD 11 98292 3392, ou você também pode nos contatar através do telefone fixo DDD 11 3208 2790. É isso mesmo, DDD 11 3208 2790, ou através do 3208 2743. Isso mesmo, 3208 2743, lembrando que o DDD é 11. Mas já estamos com os nossos irmãos interagindo conosco. A nossa irmã Rosemary, ela nos manda mensagem, ela diz: a paz do Senhor, eu peço oração, não consigo dormir, com cólicas, insônia, alergia em meu corpo, peço que ore por nós. Amém, meu irmão, estaremos orando, apresentando a sua vida nas mãos do Senhor. É isso, entre em contato conosco, deixe seus pedidos que entraremos em oração por você. Nós estamos com um ouvinte amigo, e eu digo, alô, bom dia, a paz do Senhor Jesus.
3: Bom dia.
2: Paz do Senhor, meu irmão, qual que é o seu nome, de onde você nos ouve?
3: Meu nome é Dom Lauro de Meta, por Edmonte Azul Paulista, interior de São Paulo.
2: Interior de São Paulo. Meu irmão, o senhor já serve a Cristo?
3: Eu vou na igreja, eu vou na Assembleia, mas na Deus é Amor, eu já fui fazer uma visita.
2: Certo.
3: Ontem mesmo a irmã me convidou para me voltar lá, e eu vou voltar lá.
2: Mas, irmão João, me explica uma coisa. O senhor já reconciliou com Cristo, já voltou para Jesus, já levantou as suas mãos ao céu e confessou Jesus Cristo de todo o teu coração?
3: Ainda não, mas eu vou na igreja. Sim, quinta, sim. Eu vou domingo.
2: Certo, você está indo.
3: Segunda-feira.
2: Certo. Irmão João, deixa eu te falar uma coisa. A Bíblia diz assim, de um jovem. A palavra do Senhor fala sobre um jovem que ele era conhecedor da palavra de Deus. Ele chegou até Jesus e ele falou, Senhor, o que eu faço para ser salvo? O Senhor falou, olha, cumpra com as minhas escrituras, cumpra com os mandamentos. E ele falou, olha, eu já faço tudo que os mandamentos me dizem para fazer, Senhor. E o Senhor falou para ele, olha, então agora vende tudo que tu tem, reparte com os pobres e me segue. O Senhor não estava falando no sentido dele entregar tudo aquilo que ele tinha, não, mas Jesus estava falando sobre aonde estava o coração dele, porque a Bíblia diz, aonde estiver o teu coração, aí estará o teu tesouro. Irmão João, eu gostaria nesta madrugada de te fazer o convite, meu irmão. Se hoje, nesta madrugada, o irmão não quer entregar a sua vida a Cristo, meu irmão.
3: Então, eu ia falar um negócio, mas eu tinha dois cachorrinhos, moro eu e Deus.
2: Sim.
3: terça-feira morreu um, hoje morreu o outro. Estou muito aborrecido, não estou conseguindo nem comer direito.
2: Certo, mas o irmão... Não, eu entendo que uma perca, irmão, é, principalmente, né, de um animal, que é um, né, o nosso xodó ali, a gente ama e tal, mas a pergunta é, o irmão não quer entregar a sua vida a Cristo? Sabe por quê, meu irmão? Uma coisa é a gente querer os benefícios de Deus. A palavra do Senhor nos diz que na cruz tinha dois ladrões. Um queria apenas o benefício. Ele falou, se tu és Deus, então sai da cruz e também nos salva também. E o outro reconheceu, olha, nós merecíamos o que estamos passando, mas esse justo não. O outro reconheceu e a Bíblia diz que ele foi para o paraíso com Cristo. E o outro não se importou, ele queria apenas o benefício, meu irmão. Porque melhor do que uma cura nesta madrugada, o Senhor quer salvar a sua alma, irmão João.
3: Eu estou ouvindo todos os dias, sabe?
2: Certo.
3: Eu nem tiro a rato do lugar,
2: certo.
3: Eu ouço o Lorival.
2: Sim, sim. O senhor está ouvindo, mas ainda não tomou uma decisão, não é verdade?
3: É.
2: Mas o senhor não quer tomar essa decisão nesta madrugada, de levantar as mãos e aceitar a Jesus nesta madrugada, meu irmão?
3: Quero.
2: Quer? Então levante as suas mãos ao céu, levante. Repita comigo, Senhor Jesus.
3: Senhor Jesus.
2: Perdoa. Os meus pecados, as minhas falhas, Senhor Jesus, arranca do meu coração toda tristeza, toda mágoa, toda dor. Senhor Jesus, escreve o meu nome no livro da vida e sela com teu sangue até o dia do arrebatamento. Seja bem-vindo, irmão João, à família de Jesus Cristo. Eu te cumprimento com a paz do Senhor. Seja muito bem-vindo, viu?
3: Então, eu... Às vezes pessoas que nem...
2: Não,
3: a gente passa por isso, tenta ajudar a gente, mas só conversa, sabe? Não,
2: sim.
3: Às vezes anima a gente, mas não faz nada para ajudar a gente.
2: Certo, irmão João, fala para mim novamente o seu endereço, meu irmão. Perdão, a sua cidade?
3: Monte Azul Paulista.
2: Monte Azul Paulista.
3: Você conhece aqui?
2: É interior de...
3: São Paulo. Dá 500 quilômetros aqui em São Paulo.
2: Tem alguma igreja Deus e Amor aí perto?
3: Tem, em Monte Azul tem uma.
2: Aí perto da sua casa tem alguma igreja Deus e Amor?
3: É um pouquinho distante, mas não é muito longe, não. É uma avenida que tem ali em cima ali.
2: Dá pro senhor ir até lá, né?
3: É, uma irmã ontem convidou, eu perguntei para eles, vão lá na igreja, eu perguntei se eles vão lá, eles falaram que vão. Eu falei que eu tô ouvindo essa rádio todos os dias, falou que ouve também.
2: Que bênção, irmão João. O irmão vai procurar o pastor lá da Igreja Pentecostal Deus e Amor e vai falar, olha, eu aceitei Jesus pela rádio, levantei as minhas mãos para Cristo e o pastor pediu para mim estar vindo aqui, que vocês iam estar anotando meu nome, pegando meu endereço e fazendo uma visita. E nós vamos, tenho certeza que vai ter um pastor preparado lá para lhe atender, para lhe discipular, para o irmão fazer a obra de Deus, né, se sentir engajado dentro do ministério, porque mais do que uma igreja, irmão João, nós somos uma família. Tá bom? Senhor...
3: Essas coisas acontecem com a gente, se a gente esperar, entristece a gente.
2: Sim, com certeza. A gente não está preparado para o luto, né, meu irmão? Seja de um ser humano, seja de um animal, isso nos fere, isso nos machuca, não é verdade? Mas...
3: É porque eu moro só eu e estão todos os dias comigo. Agora, eu cheguei em casa agora há pouco, você já não vê mais nenhum, é?
2: Sim. Não, mas Deus vai preparar aí pro irmão um novo pet. O irmão não é casado, né?
3: Não, eu moro só eu, meus companheiros
2: isso,
3: são eles.
2: Eu creio que Jesus, ele vai preparar aí o melhor pro irmão, vai te honrar, vai preparar aí uma companhia pro irmão em nome de Jesus. E nós já anotamos o seu nome aqui, nós vamos estar te apresentando nas mãos do Senhor, tá bom?
3: Coloca minha mãe na oração também.
2: Qual que é o nome
3: Maria
2: dela?
3: Salomé de Melo.
2: Maria Salomé de Melo.
3: e meu pai Expedito Alves de Melo.
2: Qual que é o nome dele? Expedito?
3: Expedito Alves de Melo. Expedito.
2: Certo. Já está anotado, tá bom?
3: Daqui sei a como é que Deus é bom. Ontem eu consegui a linha, hoje eu consegui. Porque
2: olha que bênção.
3: Só vocês podem me dar um conselho. Porque na rua eu posso andar a cidade inteira, mas... A
2: sabe que
3: também não tem entendimento, não vai dar um
2: irmão contexto. João, a palavra do Senhor nos diz assim, olha, ainda que a mãe esqueça de amamentar o filho, eu nunca me esquecerei de vós, né? Então o Senhor se compara a uma mãe jamais ela vai esquecer de amamentar o seu filho. O Senhor ele diz, ainda que uma mãe esqueça, eu, o Senhor, nunca me esquecerei de vós. Então, meu irmão, você não está sozinho. E outro, irmão João, o Senhor não é um erro. Sim, o Senhor não é um erro. O Senhor é propósito de Deus. A palavra do Senhor nos diz no livro de Salmos, ainda quando tu era informe no ventre da tua mãe, eu já te conhecia. Viu, meu irmão? Deus tem uma grande obra na sua vida. O Senhor... Procure lá a igreja Deus e Amor aí perto da sua casa. Fala para o pastor que você voltou para Jesus, para você se preparar para se batizar aí, descer as águas batismais e fazer a obra de Deus.
3: Eu ia no bar beber, eu ficava no bar bebendo todos os dias, né? Aí eu, às vezes, chegava em casa, não conseguia nem me alimentar direito. Aí um dia eu sentei na minha cama e falei para Deus me livrar. E faz 6 anos já que eu nunca mais entrei em bar pra beber, graças a Deus.
2: Que benção, esse Deus é tremendo.
3: Então, se eu continuo, ou eu tinha morrido, ou eu tava internado.
2: Meu Deus do céu.
3: Até teve colega meu que já faleceu já nesse caminho.
2: Então quer dizer que você chegou, ajoelhou, dobrou o joelho, falou com Deus e pra glória de Deus você já não sente mais vontade de ir pro bar, não, beber?
3: Eu ia todo dia, mas os colegas me perguntavam, você não foi lá mais, não sei o que tem, eu falei, eu parei de ir, graças a Deus já faz 6 anos que eu não entro em bar pra beber.
2: Que benção, esse Deus é tremendo.
3: Os colegas muitos já morreram.
2: Meu Deus do céu. Meu Deus, se o irmão não tivesse ido para os caminhos do Senhor, não tivesse tomado uma posição, já estaria morto ou com cirrose ou algum outro tipo de enfermidade. Irmão João, foi um prazer lhe atender, meu irmão. E vamos seguir orando pela sua vida e procure a Igreja Deus e Amor aí próximo da sua casa. E eu tenho certeza que o irmão será bem atendido lá, será bem recebido, será discipulado e o nome do Senhor será glorificado, viu?
3: Semana que vem, se Deus quiser, eu vou lá fazer uma visita, se a irmã me convidou.
2: Perfeito.
3: Eu já fui lá uma vez, mas foi um tempo já.
2: Sim, sim. E lembrando, irmão João, que nós já estamos entrando no mês de setembro. Setembro é mês de batismo, meu irmão. Vai lá, se prepara para você descer as águas batismais. Lembrando que o batismo, ele não salva, mas todo salvo tem essa prática de batizar. A Bíblia diz assim, aquele que crê e for batizado, será salvo. Então vai lá, procura o pastor, ele vai te discipular, vai te ensinar e você vai descer as águas batismais, tá bom?
3: Você nunca veio aqui em Monte Azul?
2: Não, ainda não tivemos aí a oportunidade de conhecer aí, mas eu creio que em breve iremos.
3: Você nunca ouviu falar de Ribeirão Preto?
2: Já ouvi.
3: Ribeirão Preto, Catanduva?
2: Sim, já ouvi falar.
3: Então,
2: já ouvi falar.
3: Fica no meio dessa cidade.
2: Que bênção.
3: Rio Preto é 70 quilômetros, aqui em Ribeirão é 100.
2: Maravilha.
3: Catanduva é 70. Tem muita gente de Catanduva, das cidades aqui, que liga aí também.
2: É verdade, não? Sim, verdade. Irmão João, foi um prazer lhe atender, viu?
3: Que
2: Deus te abençoe. Fica na paz.

0: 1:23, nós vamos de quadro Pão Diário com o pastor Lorival de Almeida, com o tema Cruz de Cada Dia.
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3: A gente quer refletir um pouquinho também na palavra de Deus, não é? Uma palavra que a gente já está acostumado a ler quase todos os dias. Se alguém quer vir após mim, negue-se a si mesmo, tome a sua cruz de cada dia e siga-me. Lucas 9:23. E a gente ouve pessoas todos os dias: ah, eu não aguento mais, não aguento mais. Alguns dizem: ah, esse trabalho meu aqui é a minha cruz. Ah, aquele meu vizinho lá que não vai com a minha cara, vai com a dele mesmo, né? Esse vizinho é a minha cruz. Ah, todo dia levanta cedo, tem que dormir pouco, é a minha cruz. Aquela dor nas costas, é a cruz do fulano, da irmãzinha, do irmãozinho, aquele reumatismo. A gente já escutou isso, né? Quase todos os dias a gente ouve uma pessoa falar sobre a sua cruzinha ali, e essas expressões se tornaram muito comuns, porque se tornou até um vício de linguagem. Ah, essa é a minha cruz. Isso tornou um vício de linguagem. E as pessoas acabam, sim, pensando em cruz como, assim, algo desagradável, algo que incomoda, né? Algo que dói um pouquinho. E se elas pudessem, até se livrariam dessa cruz. Então, a cruz para nós é o quê? É o sinônimo de algo desagradável, como eu disse, mas não mortal. É algo que dói, mas não mata. Mas eu quero dizer a você que a cruz, muito mais do que desagradável, a cruz, ela era mortal. Eu quero dizer a você, prezado ouvinte, que ser crucificado não era algo assim apenas e tão somente desconfortável, levemente incômodo, mas era mortal. Ser crucificado não era ser levemente incomodado, sair da zoninha de conforto, não. Era morrer de morte, e morte bastante dolorosa. Isso acontece porque a cruz perdeu muito do seu significado para nós. Às vezes a gente vai criando esse vício, não é? Muitos a veem como uma joia ou um ornamento numa casa, como um símbolo de alguma instituição, ou um amuleto, ou até mesmo às vezes a objeto de uma discussão: deve ou não deve ter, porque aqui nós estamos num ambiente público, enfim. Outros, como já comentamos, veem a cruz como sendo, assim, sinônimo de alguma coisa que incomoda, alguma coisa ruim. No ensino de Jesus, cruz não é sinônimo de algo, uma dureza, eu diria assim, embora a cruz não fosse macia, né? Nem de desconforto, mas no ensinamento de Cristo, a cruz era sinônimo de morte. Ele não estava dizendo: pessoal, quem quiser vir após mim, pode vir tranquilamente, porque é uma coisa assim sossegada. É uma coisinha assim que a gente vai passar por poucas e boas. Não, ele estava dizendo: quem quiser me seguir, vai ter que morrer. A cruz significa morte. Não se assuste, mas Jesus, ele chama para morte. Calma, calma, não entre em pânico. Na palavra de Jesus entendemos o que ele quis dizer quando falou que o discípulo não é maior do que o mestre. Se a cruz foi o caminho que ele escolheu, nós não podemos fugir dela, ocultá-la, varrer para debaixo do tapete. Só podemos seguir a Cristo se realmente tomarmos a cruz, isso é, nos associarmos a ele no seu sofrimento. Se entendermos o significado da cruz e as implicações dela para a nossa vida. O apóstolo Paulo entendeu que a essência do evangelho era a cruz de Cristo. Eu decidi nada saber entre vós, a não ser Jesus Cristo e este crucificado. 1 Coríntios 2:2. E o próprio Paulo se dizia crucificado com Cristo, lá em Gálatas. Nós não estamos falando de uma coisa física, né, ouvinte? É evidente que não. Mas ele se identificou com a morte de Cristo, entendeu seu sentido, apossou-se dela, entronizou-a em sua vida. Eu sei que muitas pessoas... é uma realidade, não chega a ser necessariamente uma crítica, mas é uma realidade. Muitas pessoas, infelizmente, não são poucas não, que almejam um trono aqui na terra, mas o que Jesus oferece é a cruz. E não só oferece, mas nos orienta que tomemos essa cruz. É isso que ele está falando. Deseja me seguir? Então deixa o troninho de lado, vai, negue-se a si mesmo. Tome a sua cruz de cada dia e siga-me. Ele ofereceu a cruz e orientou, tome-a. E é uma coisa que é diária, não é? Tome a sua cruz de cada dia. Diariamente nós precisamos nos identificar com Jesus crucificado, renovando o nosso amor, o nosso compromisso com ele. Porque a cruz fala disso, de compromisso. Um compromisso tão sério que a pessoa deve se dispor a morrer por ele. E a gente sente tanta falta desse compromisso hoje, isso está faltando nos dias de hoje. A gente vê hoje que muitas pessoas buscam é festa, mas se esquecem do comprometimento. Algumas das pessoas que acham que o reumatismozinho, o levantar cedo, aquela artritezinha são sua cruz, algumas pessoas acham que até que poderiam deixar isso de lado. Mas Jesus chama para tomarmos a cruz e nunca deixarmos. Renovarmos todos os dias o compromisso. Todos os dias. Tomar a cruz é uma decisão constante e contínua. Sem a choradeira, mas com amor. Uma mensagem que parece ser tão antiga, porque as pessoas acham que os hinos antigos ficaram para trás, mas não, hinos antigos são maravilhosos, devemos cantar. Nós cantamos então, sim, eu amo, uma mensagem da cruz. É morrer, eu a vou proclamar. É seguir cantando com amor, sem reclamações, sem choradeira. E só depois de tomá-la que podemos dizer que nós somos seguidores de Cristo. Não existe cristianismo sem cruz. Você está entendendo o que eu estou dizendo? A cruz no contexto geral, né? Depois que você toma a sua cruz, depois de ter negado a si mesmo, aí que vem o siga-me. Siga-me. Não dá para seguir o Senhor sem negar-se a si mesmo e sem tomar a sua cruz de cada dia. É um desafio. O siga-me só é dito depois que o desafio é feito. O desafio de negar-se a si mesmo e tomar a sua cruz todos os dias. Não se trata de segui-lo para tomá-la. Não! Não se trata de segui-lo e não, as dificuldades virão e então eu vou assumir e tomar a minha cruz. Não! É tomá-lo. Assumindo a morte dele como substitutiva da nossa. Mas também morrendo com ele para então segui-lo. O seguidor de Jesus é aquele que tomou a cruz antes de tudo. Ele não tem vergonha de Jesus e nem da cruz, não. Pelo contrário, ele se gloria. A Bíblia fala em Gálatas 6:14, se gloria no ato da cruz, na cruz de Cristo. Você, prezado ouvinte, que às vezes está numa zona tão de conforto, né? Mas ainda não tomou a atitude, não compromissou-se. Você precisa tomar a atitude de compromissar-se com Deus. Ter um compromisso com o Senhor Jesus. Se você deseja seguir o Senhor Jesus, você precisa tomar essa atitude, negue-se, tome a cruz. Aí depois você segue. Já se comprometeu com Cristo? Já aceitou a proposta de vida dele? Olha, ouvinte, eu sei que o assunto não se esgota facilmente, mas devido ao tempo nós vamos encerrar aqui a nossa consideração sobre tomar a sua cruz. Mas deixo para você a proclamação de Cristo. Se alguém quer vir após mim, negue-se a si mesmo. Tome a sua cruz de cada dia. Aí sim, siga-me. É um desafio, é uma proposta. E que você seja abençoado por Deus, tomando a sua cruz de cada dia, não se incomodando com o que eu diria, coisas que podem ser até mesmo bastante dolorosas da sua vida. Mas sabendo que isso faz parte da caminhada. Isso faz parte do seguir. Que Deus te abençoe. Que Deus te guarde. Que você possa participar, eu diria, desse processo. E seguir, seguir, seguir, seguir. Até quando for preciso.
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2: Vamos seguindo com a nossa programação, 1:39. Meus irmãos, vocês ouviram aí a história do nosso irmão João, que frequentava a nossa igreja Pentecostal do Amor e em outras denominações, mas ainda não tinha tomado uma decisão com Cristo, não tinha ainda decidido, levantado as suas mãos, entregado a sua vida para Jesus. Você também que está nos ouvindo, talvez você é um livre pensador, é um simpatizante, você gosta de ir na igreja, de ouvir a palavra, de ouvir louvores, mas ainda não tomou uma decisão com Cristo. Você pode tomar essa decisão agora. Pastor, eu preciso tomar essa decisão? Claro que você precisa. Você precisa se posicionar, tomar uma posição, tomar uma decisão com Cristo. A palavra do Senhor nos diz que havia 10 virgens, 5 loucas e 5 prudentes. Umas, 5 encheu a sua vasilha de azeite e 5 não se preocupou. Fala de 5, né, loucas e 5 prudentes. As que foram prudentes, que armazenaram consigo o azeite, entraram com o noivo. E as que não se preocuparam, acabaram ficando. Veja bem que são ambas puras. Porém, quem tomou a decisão de se encher, entrou com o esposo. E quem não tinha reserva, ficou. Isso fala sobre decisão. Não basta apenas ter boa intenção. Tem que ter princípios, tem que cumprir princípios. Talvez você está nos ouvindo aí, pastor, eu vou na igreja, eu ouço louvores, mas eu ainda não tomei uma decisão de aceitar a Jesus. Então hoje é o dia de você tomar esta decisão. Você que gostaria de aceitar a Jesus, de ligar aqui, levantar as suas mãos, confessar a Jesus com os seus lábios, você pode entrar em contato conosco através do nosso WhatsApp, DDD 11 98292 3392. Você pode mandar nos mensagem aqui, nós vamos estar te respondendo. Pastor, eu gostaria de confessar ao vivo, gostaria de aceitar a Jesus ao vivo. Você pode entrar em contato conosco através do fixo 3208-2790. É isso mesmo, 3208-2790 ou 3208-2743. Nós estamos com um ouvinte amigo, eu digo alô, bom dia, a paz do Senhor Jesus.
3: A paz do Senhor.
2: A paz, com quem eu falo?
3: Sérgio.
2: Sérgio?
3: Isso.
2: Ô, irmão Sérgio, irmão nos ouve de que lugar?
3: Florianópolis.
2: Florianópolis. Florianópolis. E o irmão já frequenta a igreja, já aceitou Jesus?
3: Irmão, eu sou de outra denominação, mas eu gosto de frequentar muito a Deus de Amor aqui no centro de Florianópolis. Minha mãe, que Deus a lembrou, ela era obreira da Deus de Amor.
2: Certo. Mas o irmão tá firme lá na sua igreja, né?
3: Graças a Deus.
2: Graças a Deus.
3: Já recebi muitas bênçãos de vitória na Deus de Amor.
2: Que bênção, que bênção.
3: Eu sou contribuinte também com o carnê da rádio.
2: É mesmo?
3: E Deus tem abrido as minhas portas de uma maneira que eu nunca vi igual.
2: E tu tem,
3: comecei a visitar a igreja.
2: E tu tem fé pra isso, irmão Sérgio?
3: Amém.
2: Que bênção. E tu tem alguma bênção para nos contar através dos propósitos que você fez, através dos carnê, dos votos da Fundação Viver?
3: Eu moro próximo à sede da Deus de Amor.
2: Certo.
3: Então, de lá do alto muro, eu sempre louvores, as orações da igreja, e até a autodemônia, aquilo que me chamava a atenção.
2: Certo.
3: Daí eu disse assim, nossa, eu estou desempregado há mais de 2 meses, Deus tocou no meu coração de fazer uma visita, e eu me tocava toda hora, de lá do morro, fazer uma visita. Então eu peguei e obedeci a voz de Deus, comecei a fazer a visita.
2: Sim.
3: Pela primeira vez.
2: Uhum.
3: Daí eu via os pastores e lá fazer a... Se alguém tinha um propósito, voz para fazer, e daí eu me lembrei que eu estava desempregado.
2: Sim.
3: Eu fiz um propósito do carnê e ajudar a
2: Fundação Reviver.
3: A rádio Deus e Amor. Daí eu falei assim, se o senhor me abrir essa porta, uhum, de emprego, porque eu pago o aluguel, eu vou honrar com o carnê e ajudar através da programação da rádio.
2: Que benção!
3: E não deu um mês, Deus abriu as portas de emprego, né? Estou trabalhando, trabalho uma noite não, e eu estou honrando diariamente o carnê com a rádio. Não pretendo parar.
2: Que benção! Então vale a pena semear nesse ministério, irmão Sérgio?
3: Vale a pena. Eu não me arrependo nem um minuto. Eu fui chamado, Deus me tocou. Olha só, irmão, de lá no alto morro.
2: Sim.
3: Eu via as orações, eu via os louvores, e eu não fui empurrado por ninguém.
2: Sim, sim.
3: Ninguém me pressionou, ninguém me obrigou. Foi o Espírito Santo de Deus que me tocou.
2: Eu disse,
3: nossa, eu estou precisando muito de emprego, estou endividado, eu pago aluguel. E eu honro. E até que eu honro e não me arrependo, e Deus tem falado comigo. Mesmo é frequentando a outra denominação, Deus tem falado comigo poderosamente. Antes eu era muito angustiado mesmo. E através da ajudando a programação da rádio, que Deus tem me honrado, aquela angústia forte saiu do meu coração.
2: Uhum.
3: E agora eu só sinto paz e alegria. E no imposto estou bem tranquilo e abençoado, porque pela misericórdia de Deus estou trabalhando e eu não vou parar. Em nenhum momento com esse carnê da...
2: Que benção, que benção. Irmão Sérgio, e qual é o conselho que você dá para esse irmão, para esta irmã que está nos ouvindo agora pelas mais de 600 emissoras transmitindo o programa da Voz da Libertação? Qual é o conselho que você dá para esse irmão, para esta irmã que está desempregado, desesperado, está até mesmo sendo ameaçado de despejo da sua casa? Qual é o conselho que você dá para esse irmão, meu irmão?
3: Olha, irmão, eu vou ser sincero diante de Deus. Eu estava muito apavorado, muito angustiado mesmo, porque o meu saldo bancário já estava quase finalizando e eu precisava manter o aluguel, senão eu ia ser

0: estudar. E Deus tocou meu coração, não, prega que eu vou te honrar. A partir do momento que eu coloquei a secretaria, coloquei as mãos no carnê para ajudar a obra de Deus, não deu. Eu me espantei, eu nunca imaginei assim que eu ia receber minha bênção tão rápido assim, mano. Eu chorei, mas chorei de alegria, porque daí eu já estou entregado, estou registrado.
1: Glória a Deus.
0: Uma empresa muito boa. Então, quem está com alguma, digo assim, desempregado, não importa se está passando por alguma crise na saúde ou familiar, vale a pena falar, se plantar no quarto, falar com Deus: Senhor, vou fazer um voto contigo. E se o Senhor me abençoar, então forma, eu vou ajudar a sua obra. Foi assim que eu fiz, isso aqui no quarto, e eu fiz. Deus me honrou e tem prometido bênção, e já estou tendo sinal.
1: Glória a Deus.
0: Eu peguei o carnê para ajudar a obra. Não só o carnê, mas vários votos. Eu fiz com o carnê e Deus está me respondendo.
1: A palavra do Senhor, ela nos diz assim, irmão Sérgio, no livro de Salmos 41, e o versículo 1: bem-aventurado o que acode ao necessitado. O Senhor o livra no dia do mal, o Senhor o protege, preserva-lhe a vida e o faz feliz na terra. Não o entregará ou não entrega à discrição dos seus inimigos. O Senhor o assiste no leito da enfermidade, na doença. Tule a fofa da cama. Então, assim, você vê o socorro de Deus, né? Daquele que socorre ao necessitado. Você socorreu a obra e o Senhor, ele te socorreu, proveu aí o emprego para o Senhor, tirou a angústia, tirou a tristeza, agiu aí em todos os âmbitos da sua vida, não é verdade?
0: Sim, vale a pena investir na obra de Deus. Vale a pena mesmo. Eu não me arrependo em nenhum momento.
1: Que
0: em nenhum momento eu me arrependo. Porque o socorro veio na hora certa. Eu já estava desesperado e muito angustiado.
1: Sim.
0: Porque morar com algum familiar eu não queria. Eu disse, não, Deus, eu não quero. Tu és um Deus Todo-Poderoso, eu vou honrar com a tua obra e eu creio que tu vai abrir as portas. Eu não quero morar com nenhum familiar, não quero incomodar nenhum familiar, quero ser dependente de mim mesmo.
1: Deus
0: então,
1: é bom.
0: Foi Deus que me respondeu assim de uma forma gloriosa. Vale a pena.
1: Sim.
0: Não importa a luta, a guerra e a dificuldade que a pessoa está passando. Não conheço a vida de ninguém, mas se investir na obra de Deus, não importa qual o valor que a
1: glória
0: pessoa
1: a Deus
0: puder, assim, investir naquilo que sentir no seu coração, Deus honra mesmo.
1: Glória,
0: eu não me arrependo de Deus. Para me apesar de eu ser de outra denominação, eu não me arrependo grandemente de ajudar a sua obra. Eu vou continuar. Enquanto eu estiver vivo na face da terra, enquanto eu estiver nesse mundo, na face da terra, eu vou estar continuando a ajudar a sua obra e não vou parar.
1: Glória a Deus, irmão Sérgio, que bênção. Irmão Sérgio, o senhor contou a bênção, o senhor contou o testemunho, mas o senhor tem algum pedido específico para deixar para o pedido de oração? Daqui a pouquinho, às 2 horas da manhã, estaremos fazendo aquele clamor a Deus. Você tem algum pedido específico de oração?
0: Irmão, primeiramente pela minha vida espiritual, depois o mais Deus acrescenta, né, primeiramente.
1: Certo.
0: E pedido de oração por todos os meus familiares e parentes, porque depois que a mãe faleceu, que era minha avó, eu chamava de mãe porque era avó, mas ela que me criou. Depois que ela faleceu há mais de 20 anos, então a minha família e parentes entraram em desunião, um com raiva do outro, um com mágoa do outro, ninguém pode ir na casa de ninguém, que ele escolhe as pessoas. Só restauração pelos familiares
1: e parentes. Amém, meu irmão. Pode deixar, está anotado seu pedido de oração, tá bom?
0: Tá bom.
1: Que Deus abençoe.
0: Deus abençoe.
1: Amém,
0: eu
1: meu irmão.
0: Desculpa por ter tomado muito
1: que é
0: tempo,
1: isso, não, não.
0: Estou muito feliz e contente por causa que Deus... Olha, irmão, é tremendo mesmo.
1: Glória a Deus,
0: né?
1: Seu testemunho alcançou muitas almas, meu irmão. Muitas almas estão nos ouvindo agora. São mais

0: 600 emissoras aí transmitindo esse programa e muitas vidas sendo edificadas através do seu testemunho, pessoas vendo como é bom semear nesta obra, e que esta obra, ela não é de homens, mas esta obra, ela é de Deus. Que Deus te abençoe, irmão. Irmão Sérgio.
1: Deus abençoe o irmão e toda a família e todos os ouvintes, né?
0: Amém. Glória a Deus. Fica na paz. Muito bem, queridos amigos ouvintes, vocês ouviram aí o testemunho tremendo do nosso irmão Sérgio, lá de Florianópolis. Olha que testemunho forte, testemunho tremendo, testemunho de cura, testemunho de milagres. Deus abriu aí a porta para o servo dele, não só abriu a porta, como também arrancou a angústia, arrancou a aflição. É, meus irmãos, semeie nesta obra, porque temos certeza que Deus irá retribuir em sua vida. Queridos ouvintes, nós vamos de quadro Família em Foco com o presbítero e psicólogo Jessé Ávila, com o tema A Rotina Esfria o Casamento.
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5: Vocês sabiam que muitas vezes o casamento não perde o amor de repente, do nada? Ele vai perdendo espaço aos poucos para a rotina. Trabalho, filhos, contas, tarefas, cansaço e tudo isso podem transformar o casal em excelentes administradores da casa, mas em péssimos cuidadores da relação.
6: Por essas razões, hoje nós vamos falar sobre quando a rotina esfria o casamento e como recuperar a admiração e o encantamento pela pessoa que você escolheu. Pesquisas sobre relacionamentos indicam que experiências positivas compartilhadas, demonstrações de afeto e atenção ao parceiro contribuem para a satisfação conjugal. Relacionamentos precisam de manutenção. O fato de o casal ter construído uma história não significa que a conexão continuará. Exemplo cotidiano. O casal acorda, trabalha, cuida dos filhos, resolve problemas, janta e vai dormir. Quando percebem, passam semanas sem fazer algo simples, porque gostam da companhia um do outro.
5: Pois bem, então a gente vê que não houve uma grande briga, apenas deixaram de cultivar a relação. E o casamento, ele pode sobreviver à rotina, mas dificilmente floresce quando recebe apenas aquilo que sobra dela. E é por isso que nós temos aqui 5 dicas bem práticas que pode lhes ajudar no cotidiano com relação a esse assunto. Número 1, criem pequenos rituais de conexão. Isto é, não é necessário esperar as férias ou uma grande viagem. 10 minutos conversando sem celular, um chazinho, um café juntos ou uma caminhada podem criar espaços importantes de proximidade. Número 2, voltem a fazer coisas que vocês gostam de fazer juntos. Relembrem atividades que aproximavam vocês no início do relacionamento, porque o objetivo não é reproduzir o passado, mas recuperar experiências de prazer compartilhado.
6: Terceira, demonstre admiração conscientemente. Não perceba apenas aquilo que incomoda. Observe também o que seu cônjuge faz bem, suas qualidades e seus esforços, e fale sobre. Quarta, não deixe o casal desaparecer atrás das responsabilidades. Ser pai, mãe, profissional e responsável pela casa são papéis importantes, mas o relacionamento conjugal também precisa do espaço. Quinta, introduzam novidades no relacionamento. Uma experiência diferente, um passeio inesperado ou até uma conversa sobre sonhos futuros podem quebrar o piloto automático e trazer novas experiências para o casal. A pesquisadora Esther Perel, especialista em relacionamentos, chama atenção para a importância de manter vitalidade e curiosidade dentro das relações de longo prazo.
5: Vamos fechar aqui refletindo o seguinte: o amor, ele repousa sobre duas pessoas que se conhecem muito bem. O desejo precisa de algum mistério. A rotina não precisa ser inimiga do casamento. O problema começa quando o casal deixa de cuidar da relação, justamente porque acredita que o amor sozinho fará todo o trabalho. O relacionamento que é cultivado continua encontrando motivos para se renovar. Mas e aí? Vocês gostaram desse conteúdo? Então, compartilhem a nossa programação com outros casais. Continuem nos acompanhando. Fiquem atentos porque a qualquer momento estaremos de volta com mais reflexões que podem fortalecer a vida a dois. Um forte abraço.

Glória a Deus, 2:01 na capital dos bandeirantes. Você que nos ouve também aí do sul, do norte, você que nos ouve do Iapoque, ao Chuí, seja bem-vindo, em nome de Jesus Cristo. Nós vamos agora de prefixo das emissoras, ouvimos esse louvor poderoso, ouça aí os prefixos das emissoras e retornamos orando com você e por você.

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6: 2:04.
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6: 2:04.

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1: Soberano Deus, eterno Pai, entramos, meu Deus, nesta madrugada em tua presença para lhe pedir perdão pelas nossas transgressões, pelas nossas falhas, pelos nossos pecados, meu Deus, em atitudes, em ações, meu Deus, nos ajuda, nos socorre. Quantas pessoas agora precisando de um socorro divino, quantas pessoas agora precisando de uma provisão, meu Pai do céu, quantas pessoas, meu Pai, agora clamando comigo, pedindo por uma porta de emprego, meu Deus, abre esta porta que está fechada. Meu Deus, quantas pessoas agora, meu Deus, estão passando por dificuldades, meu Deus, dificuldades financeiras, dificuldades no casamento, quantos casamentos, ah, meu Deus, que estão desfragmentados, quantos casais passando por lutas, por aflições, quantos casamentos à beira do divórcio. Restaura, meu Deus, esse casamento, restaura, meu Deus, esta família, restaura, meu Deus, esse lar, restaura, meu Deus. Eu apresento nesta madrugada em tuas mãos, ó Pai querido, os nossos amigos motoristas de aplicativo, guardando, livrando de todo laço, de todo plano, de todo projeto do inimigo. Pai, eu apresento em tuas mãos. Pai, visita agora esta pessoa, meu Deus, que está agora aflita, angustiada. Olha esta mãe que agora ora, meu Deus, comigo, está aí de joelho dobrado, clamando, meu Deus, pelo seu filho, pela sua filha, que saiu de casa, meu Deus, ah, meu Deus, para ir para a balada, para ir, meu Deus, para as noites, meu Deus. Senhor, dá o grande livramento, salva essa jovem, salva esse moço, liberta, meu Deus, pelo poder que há no teu sangue, carmesim. Pai querido, Pai de misericórdia, eu apresento em tuas mãos, nesta hora de oração, meu Deus, ah, Espírito Santo, visita, meu Deus, os caminhoneiros. Olha aí, meu Deus, esse irmão que me ouve agora, da boleia desse caminhão, dar o grande livramento. Livra, meu Deus, Senhor, desta pessoa não dormir no volante deste caminhão. Meu Deus, eu apresento nesta madrugada em tuas mãos. Visita, meu Deus, os presídios, as penitenciárias masculinas, femininas. Eu apresento em tuas mãos nesta hora de oração, Pai. Entra dentro desse presídio com salvação, com a libertação, meu Pai. Eu apresento em tuas mãos nesta hora de oração. Visita, meu Pai, esta pessoa que está me ouvindo através da rádio, que está me ouvindo através, meu Pai, desta programação. Visita agora, visita esta pessoa que está pensando em ceifar, em dar cabo da sua própria vida. Visita nesta hora de oração, meu Pai. Repreenda todo pensamento de morte, repreenda todo pensamento maligno. É pelo poder, meu Pai, é pelo poder que há, meu Deus, no teu sangue carmesim. Visita nesta hora de oração o irmão Rafael, que pede oração para que o Senhor abra as portas de emprego para ele, meu Pai. Abre as portas de emprego para o Rafael. Visita agora, nesta hora de oração, o irmão Sérgio, meu Pai, lá de Florianópolis. Ah, visita, meu Deus, a sua família, a sua vida espiritual. Eu apresente, meu Pai, nas tuas mãos a vida do irmão João, que voltou para o Senhor nesta madrugada, que estava afastado dos teus caminhos, meu Pai. Eu apresento em tuas mãos, ó Pai eterno, ó Pai querido, Pai de misericórdia, visita nesse momento de oração os nossos irmãos, meu Pai, que estão nos mandando mensagem através do WhatsApp, meu Pai. Meu Deus da rádio, visita agora, visita, meu Deus, o irmão Fabiano, que pede, meu Pai. Ah, meu Deus do céu, ajuda, meu Deus, socorre o teu servo, meu Deus.

Espírito Santo, visita o nosso irmão Fabiano, que está, meu Deus, nos ouvindo com o seu prefixo ali, 71, lá da Bahia, lá de Camaçari, visita, meu Deus, o irmão dele, ah, meu Deus, que operou, que está, meu Deus... Ah, Senhor, precisando de um livramento da parte do Senhor, quantas pessoas agora pedindo socorro, meu Pai, pedindo uma ajuda, olha essa pessoa que está no está, meu Pai, aguardando por um transplante de rim, meu Deus, que está aguardando algum transplante de algum órgão, meu Pai, quantas pessoas estão na fila, meu Pai, do transplante, o Senhor... Tem várias formas de trabalhar. O Senhor, meu Pai, opera tanto no extraordinário como no ordinário, meu Pai. Meu Deus, ah, Espírito Santo, eu apresento esta pessoa, meu Deus, que me ouve, está afastada dos teus caminhos, está longe dos teus aprisco, meu Pai. Visita, meu Pai querido, visita, meu Deus, a nossa irmã, Pai. Ao Cicleide, que pede oração para que o Senhor toque em seus rins, toca nos rins da tua filha, operando a cura, operando milagre, visita a irmã Maria José, que pede oração pela sua vida, pela vida dos netos, meu Pai. Quantos são os pedidos aqui pelo WhatsApp, meu Pai, da rádio? Visita agora, Espírito Santo, o Adam, o irmão Adam, meu Deus, o Adam, que pede oração, meu Pai, em favor, ah, meu Deus, da sua saúde, toca nos braços, nas pernas, meu Pai dele, repreenda todo adormecimento, meu Deus, toda a sensação, meu Pai, de dormência, meu Deus, nos membros superiores, inferiores, toca agora, vai repreendendo toda a seta maligna, eu apresento nesta hora, meu Pai, visita agora a irmã Silvia, meu Pai, visita o seu lar, visita a sua casa, ô Espírito Santo, com a cura, com o milagre, com a libertação. Quantas pessoas, Pai, nos ouvindo agora das fazendas, nos ouvindo agora do sítio, nos ouvindo agora, meu Pai, do campo, meu Pai, vai guardando esta pessoa que nos ouve de um lugar tão distante da cidade, esta pessoa que nos acompanha pelo rádio, meu Deus, esta pessoa que sonha em ter uma igreja próxima à sua casa, ah, meu Deus, onde esta pessoa congrega através da rádio, meu Deus, prepara, meu Pai, uma porta, ah, meu Pai, prepara uma igreja aí nesta cidade, para esta irmã, meu Pai, para esse irmão, meu Deus querido, olha aí, meu Deus, esse ouvinte que me ouve agora, que está, meu Deus, se preparando para descer as águas batismais, quantas pessoas se preparando para descer as águas batismais, quantas pessoas se preparando, meu Pai, oh, meu Deus querido, para descer as águas batismais, eu apresento nesta madrugada a vida do irmão Claudinei, meu Deus, que pede oração, ah, meu Deus, pela saúde da mãe dele, a Maria, pela Nerilma Cassini, pela saúde e proteção do irmão dele, o Gleidson, meu Pai, o Gleidson, meu Deus, repreenda mesmo todo laço do inimigo sobre a família, sobre a casa, visita toda a família do irmão Claudinei, visita toda a sua casa, guardando, livrando, meu Pai, eu apresento nesta madrugada, Espírito Santo, quantas pessoas agora, meu Deus, pedindo por uma porta de emprego, olha esta pessoa, meu Pai, que tem uma causa na justiça, uma causa trabalhista, uma causa jurídica, entra com a providência aí nesta causa da justiça, entrando com providência, com cura, visita nesta manhã, Pai, a irmã Meire Martins, que pede oração, meu Deus, que pede, meu Pai, a ajuda, meu Pai, visita agora, meu Pai, ah, meu Deus, aleluia, família da Meire, meu Deus, ajuda a tua serva, ajuda a tua serva, ajuda, Senhor, a tua serva, ó Pai querido.
Eu apresento nesse momento de oração, ó Pai. Visita todos os nossos irmãos do seminário, da Escola Teológica Deus e Amor. Visita nesta madrugada os pastores ali, meu Pai, da sétima turma do seminário, que estão agora nos campos, meu Pai, pregando a Tua palavra. Ajuda os Teus servos, ó Senhor. Fortalece os Teus filhos, meu Pai. Guarda-nos, Pai. Eu apresento nesta madrugada, meu Deus, os meus filhos, a minha casa, a minha família. Eu apresento nesta madrugada de oração a toda a nossa diretoria, a diretoria deliberativa, a diretoria executiva, meu Pai. Visita nesta madrugada, Espírito Santo, a nossa presidente, a nossa irmã Irene Miranda, Pai, do nosso ministério, das igrejas pentecostal Deus e Amor. Eu apresento nesta madrugada de oração, meu Deus, os evangelistas, os missionários, pastores, presbíteros, os diáconos, meu Pai, nas Tuas mãos. Visita nesta madrugada esta pessoa que entrou aqui aflita, que entrou aqui angustiada, que entrou aqui oprimida, que entrou aqui, Pai, sem forças para orar. Alcance esse ouvinte agora com a Tua mão de misericórdia. Visita nesta madrugada a irmã Raquel Ribeiro Barbosa, que pede oração, meu Pai, que está, meu Pai, se recuperando de uma cirurgia que ela realizou, meu Pai, cesárea ontem, meu Pai. Meu Deus, socorre a Tua serva, repreenda toda infecção, repreenda toda seta maligna, dá saúde para a Tua serva. Eu apresento nesta madrugada os médicos, meu Pai, os enfermeiros, os técnicos em enfermagem. Visita, meu Pai, meu Deus, o irmão, meu Deus, o Will Nascimento. Visita a sua casa, sua família. Visita, meu Pai, agora, meu Deus, o irmão Wellington, lá do Guarujá, meu Pai. Meu Deus, visita o Teu servo, a sua casa, a sua família, guardando, livrando. Visita agora cada amigo, a cada companheiro de peleja, a cada companheiro de batalha que nos ouve agora, meu Pai. Oh, Espírito Santo, olha esse pastor que parou. Olha esse presbítero que está desanimado, que está pensando em parar. Tira todo o desânimo, tira toda a aflição. Eu apresento a cada projeto da nossa igreja em Tuas mãos. Eu apresento a Fundação Reviver. Eu apresento, meu Pai, a Fundação Reviver, que completou mais uma primavera, Pai, mais um aniversário. Eu apresento, Pai, os projetos da Fundação Reviver, a Casa Aberta Reviver, o projeto 60 Mais. Eu apresento em Tuas mãos, ó Pai eterno, toma em Tuas mãos, Pai. Meu Deus querido, a creche Arco-Íris, meu Deus, a casa de idosos ali em Sarutaiá, aqui na Cesefredo, eu apresento nas Tuas mãos nesta madrugada, Pai. Meu Deus, a irmã Cláudia que pede oração, a irmã Cláudia Batista da Silva. Senhor, visita a Tua serva agora com a Tua mão de misericórdia, com a Tua mão de milagre. Eu apresento em Tuas mãos nesta hora de oração, ó Pai. Visita, Espírito Santo, a cada ouvinte, esta pessoa que pede oração porque tem insônia, porque não consegue dormir. Arranca, Senhor, esta insônia, que esta pessoa tenha, Pai, uma noite tranquila, uma manhã tranquila, Pai, que ela possa dormir, porque o sono é um privilégio. O salmista diz em Tua palavra: deitei e dormi, acordei, porque o Senhor me sustentou. Ah, meu Pai, eu apresento a Tua filha, que pede oração pela sua sobrinha Rayane e irmã Iva, meu Pai. Que o Senhor venha visitar, meu Pai, a sobrinha da Tua serva. Visita a irmã Raquel, que está pedindo oração pela sua família, a Tua serva que nos ouve ali de Itu, meu Pai. Socorre a Tua serva, socorre o seu lar.
Eu apresento, meu Pai, em Tuas mãos, nesta hora de oração, meu Pai. Visita os médicos, meu Pai. Visita, Senhor, os cirurgiões, os fisioterapeutas, os ginecologistas, cada especialidade médica. Eu apresento, Pai, a irmã Cristiane, que nos ouve lá de Santo André, que pede oração pela sua saúde física, emocional. Eu visito o esposo dela, o Luciandro, a saúde dos filhos, Victor, Renan, e a mãe dela, a Beatriz, meu Pai. Oh, Espírito Santo, alcança nesta madrugada, meu Pai, esta alma que está pensando, meu Pai, meu Deus, que não tem mais jeito para ela. Quantas pessoas desesperadas, quantas pessoas sem esperança, sem perspectiva, sem expectativa. Eu apresento nesta manhã, meu Deus, de domingo, em Tuas mãos. Toma nas Tuas mãos, Pai, esta pessoa que mora tão distante do trabalho, que acorda tão cedo, Pai, para trabalhar, caminha em lugares, meu Pai, perigosos, meu Pai, para ir para o ponto, esperar o ônibus, esta mulher, esse irmão. Vai dando livramento, Pai, vai dando grande livramento, Espírito Santo. Eu apresento em Tuas mãos nesta manhã. Alcança nesta manhã, meu Pai querido, esta pessoa, meu Pai, que está precisando de um milagre, que está precisando de uma providência na área financeira, meu Deus. Essa pessoa que está pensando, meu Pai, que pensa em construir, meu Deus, mas toda vez que ela planeja construir, quando não falta o dinheiro, falta mão de obra. Repreenda, meu Pai, essa barreira, repreenda esse empecilho, meu Pai. Eu apresento nesta manhã de oração, eu apresento em Tuas mãos, Pai querido. Visita, Pai, os orfanatos, quantas crianças, meu Pai, que aguardam por uma adoção, que aguardam, meu Pai, o que sonham com uma família, meu Pai. Socorre essas crianças, prepara uma família, prepara um lar, meu Pai. Eu apresento nesta hora de oração esta pessoa que já foi submetida a exames minuciosos, meu Pai, mas os exames não constam, meu Pai, não mostram o que está ocasionando estas dores. Esta pessoa que me ouve agora desse hospital já tomou morfina, já tomou analgésicos fortíssimos, mas essa dor, esta agonia, esta dor, esta infecção não abandona o seu organismo. Tira agora toda dor, tira agora, meu Pai, toda angústia. Esta pessoa que está em crise agora, em crise de ansiedade, vai libertando, Pai, esta pessoa, vai curando esta pessoa desta enfermidade, seja ela de ordem patológica ou seja ela de ordem espiritual. Vai despedaçando agora todo o jugo do maligno. Sim, meu Deus, vai libertando, vai curando agora, pelo poder que há, meu Deus. Sim, meu Pai, pelo poder que há no Teu sangue, vai despedaçando agora toda obra diabólica, toda obra maligna. Levanta, meu Deus, esse que está caído, dá força para aquele que está fraco, meu Pai. Sim, meu Deus, e que o enfermo seja curado, e que o oprimido seja liberto, em no nome de Jesus Cristo. Amém.

0: Glória a Deus. Queridos, você que ouviu aí, ou melhor dizendo, orou conosco, ou apenas ouviu a oração, estava afastado dos caminhos do Senhor, e hoje vai tomar a melhor decisão da sua vida de voltar para Cristo, de reconciliar com Deus. Leve o seu pensamento a Deus, curve a sua cabeça, você que pode. Repita comigo: Senhor Jesus, perdoa os meus pecados, as minhas falhas. Escreve o meu nome no livro da vida e sela com teu sangue até o dia do arrebatamento. Seja muito bem-vindo à família Deus e Amor. Mais do que uma igreja, nós somos uma família. Seja muito bem-vindo em nome de Jesus Cristo. Procure aí uma igreja Deus e Amor mais próxima da sua casa. Eu tenho certeza que você será bem atendido, será assistido por um pastor e o nome do Senhor será glorificado. Queridos, 2:34. É, 2:34. E nós vamos de quadro Bíblia em Foco. Nós vamos de Bíblia em Foco com o tema Cristo é a nossa justiça, com o pastor Kleber de Oliveira.
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3: Eu sou o seu irmão em Cristo, pastor Kleber de Oliveira, e quero convidá-los para juntos lermos um texto da Palavra de Deus. E a Palavra de Deus nos revela no livro de Romanos, capítulo de número 10, versículo de número 3. Porquanto desconhecendo a justiça de Deus, procurando estabelecer a sua própria justiça, não se sujeitaram à justiça que vem de Deus, porque o fim da lei é Cristo, para a justiça de todo aquele que crê. Nós entendemos, segundo a Bíblia, que Paulo está desejando no seu coração, revelando a vontade da sua intenção, que todo o seu clamor, a sua súplica, era em favor dos seus compatriotas, que na verdade não estavam salvos, mesmo tendo a lei de Deus nas mãos. Mesmo tendo direito de culto, das promessas, dos pactos, das alianças, continuavam a buscar na justiça da lei algo que não podiam encontrar. A Bíblia diz em Romanos 9:31, mas Israel que buscava a lei da justiça não chegou à lei da justiça, porquanto eles desconheceram a justiça de Deus, que é Cristo. E o próprio apóstolo Paulo, ele nos explica que Cristo é a nossa justiça para todos aqueles que estão na fé e são da fé em Cristo Jesus. Porém, quando Paulo fala da sua nação, ele revela o porquê eles foram cortados e quebrados da oliveira verdadeira, porque eles desconheceram a verdadeira justiça. Quando alguém comete um erro, uma transgressão, inflige a lei, e essa decisão, ela precisa ser punida, ele pode ter cometido a falha consciente ou inconscientemente. Quando falhamos, às vezes faltamos e falhamos porque desconhecemos e não entendemos a consequência que as nossas decisões e atos trarão. Mas temos a plena certeza que a justiça, ela acontece. Eles desconheceram e não receberam a justiça de Deus que havia sido enviado Cristo Jesus foi revelado aos que estavam em trevas e eles rejeitaram a luz. Cristo Jesus, ele foi revelado em mandamento vivo, o Verbo encarnado, e eles preferiram a lei dos mandamentos do que a graça salvífica em Cristo Jesus. Não aceitaram. E a Bíblia diz que eles tomaram uma decisão de estabelecer a sua própria justiça. É um fato e temos que aceitar que todos os momentos que somos levados e toda a ocasião que tem nos colocado na cadeira da sentença ou da acusação, nós tomamos a palavra e a nossa intenção, estando certos ou errados, é justificar as nossas atitudes. Porém, a Bíblia, ela desconhece tal atitude. A Bíblia, ainda que pareça sábio, ainda que pareça honesto, ainda que pareça democrático, a Bíblia não aconselha a fazer. A Bíblia nos manda conhecer a justiça de Deus. E a Bíblia manda estabelecer todas as nossas decisões, procurando agora, na nossa própria vida, escolhas e decisões, permitir a justiça de Deus, que é perfeita, segundo Cristo, para ordenar a nossa vida. Quando fores levado e tenhas que apresentar justificativas, ou até mesmo seja necessário esclarecer atos, fatos, decisões que você tomou, procure neste momento crer. E não se preocupe com o que você vai dizer. Se você está ali, naquele momento, tendo a oportunidade de falar, estabeleça este princípio. Eu não posso me justificar. Eu não posso me auto-justificar. Quem me justifica é Cristo Jesus. Quantas vezes perdemos o sono, a saúde, o nosso precioso tempo? Porque quando ouvimos alguém falando alguma coisa, chega até a nós o que aconteceu, o que alguém até mesmo deu como testemunho contra nós, a nossa primeira tentação é nos levantarmos, nos posicionarmos e nos defendermos. Eu preciso me justificar, eu preciso explicar, eu preciso ter a palavra, eu preciso tornar manifestos para todos que estão ouvindo esta acusação, que esta situação não foi assim, não aconteceu deste jeito. E você cai no erro de querer estabelecer com a sua explicação, a sua justificativa. Deixe Deus te justificar. Permita a palavra de Deus te inocentar, porque nada podemos contra a verdade, senão pela verdade. Toda mentira que contra a verdade se levantou, ela não pode prosperar. Não estabeleça a sua própria justiça. Quando Cristo se revelou às margens do Jordão com a missão de tirar o pecado do mundo, Israel disse: somos filhos de Abraão, não precisamos de perdão e nem de uma outra promessa. Somos filhos da promessa, e rejeitaram a graça. Rejeitaram Cristo, rejeitaram o perdão, porque desconhecendo a justiça de Deus, procuraram estabelecer a sua própria justiça. Porque a Bíblia revela o terceiro problema, que quando o fazemos, quando temos em nós o desejo de nos auto-justificar, nós não podemos submeter e se sujeitar à vontade que vem de Deus. Porque a Bíblia diz que a vontade de Deus é justa, santa, perfeita e boa. E só pode experimentar a sua vontade aqueles que já tomaram a decisão de abrir o coração e de submeter-se a Cristo, aquele que por nós se fez justiça de Deus. Toda injustiça nele foi crucificada. Toda infâmia, toda maldição, toda sentença, todo pecado, toda acusação, toda injúria foi nele crucificada. Por isso que a Bíblia diz que a nossa melhor justiça é tida como trapo de imundícia, e que nós não podemos alcançar a justiça de Deus a não ser através da palavra. Que diremos, pois? que se os gentios não buscavam a justiça, alcançaram a justiça. Paulo está falando em Romanos 9:30 de Cristo, a justiça de Deus pela fé, que pode nos isentar da condenação e nos preparar e nos condicionar para uma tão grande salvação. Agora, visto que com o coração se crê para a justiça e que com a boca se faz confissão para a salvação, nós não temos que fazer outra coisa a não ser crer em Cristo Jesus, aquele que morreu para nos levantar com fôlego de vida e para nos dar a esperança eterna de viver ao seu lado. Ora, se você tem buscado a lei, se você tem buscado a sua razão, saiba que aqueles que estão em razão, eles já estão vivendo fogo das suas culpas, o fogo da condenação, o fogo em sua consciência. Se o fim da lei é Cristo, para a justiça de todo aquele que crê, saiba que a sua fé, ela precisa ser demonstrada e revelada na sua entrega, a ponto de que você possa alcançar a fé absoluta de se entregar a Cristo, para que Ele te justifique no sangue bendito que Ele derramou por você em todas as condições da sua vida. Não importa se você está sendo perseguido, caluniado, injustiçado, saiba que a justiça de Deus, segundo Cristo, é perfeita. E é ela que fala, e é ela que te revela, e é ela que te dá a certeza de, no fim, desfrutar da paz de Deus, que vem para justificar a nossa fé, que cremos em Cristo Jesus, não somente de palavras, mas com a nossa decisão de inteiro coração em viver a Cristo e crer naquele que nos justificou, naquele que derramou a sua vida, suor e lágrima e o seu sangue para nos perdoar. Que esta palavra possa agora te purificar e te justificar diante deste momento em que você está vivendo e que parece que tudo e todos estão contra você. Mas saiba que Cristo Jesus, Ele morreu para te justificar junto a Deus e para em público te honrar diante de todos aqueles que não sabem da verdade que você confessou, que você aceitou e que você está vivendo, a verdade que é Cristo Jesus. Que a luz do nosso Mestre, do nosso amado Salvador, possa te iluminar. E você que já confessou a Cristo, possa sustentar esta confissão diante de toda e qualquer perseguição. E que você, que ainda não se entregou, mesmo tendo fé em Deus, não se entregou ao Filho amado, à justiça divina que se revelou para te salvar, possa fazê-lo agora e aceitar a Cristo Jesus como teu Salvador. Que Deus te abençoe e que esta palavra venha para iluminar a sua vida e te levar a esta certeza de salvação.
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2: Muito bem, 2:52 e você está na Madrugada do Socorro de Deus. É, você que está aí angustiado, aflito, você que está achando que não tem propósito na vida, que você é um erro, que você é um engano, é obra do acaso. Você não é. Deus tem um propósito em sua vida. A palavra do Senhor nos diz no livro de Salmos 46: Deus é o nosso refúgio e fortaleza, socorro bem presente na hora da angústia. Portanto, não temeremos, ainda que a terra se mude, ainda que os montes se transportem para o meio dos mares, ainda que as águas

0: fujam e se perturbem, ainda que os montes se abalem pela sua braveza. Há um rio cujas correntes se alegram, a cidade de Deus, o santuário das moradas do Altíssimo. Deus, ele é socorro bem presente na hora desta angústia, querido ouvinte. Você que está aí até agora sem dormir, você que troca o dia pela noite, não porque está fazendo algo relevante, mas porque não consegue dormir por conta das aflições, das angústias, das preocupações. Ei, meu irmão, o Senhor, ele te alcança nesta madrugada. Deus, ele tem um encontro com cada um de forma particular. A palavra do Senhor nos diz que um dia, em um dia que um homem saiu para pescar na madrugada, pescou a madrugada toda, ele já tinha tido uma pesca frustrada, ele estava lavando as redes e tinha um homem pregando a palavra, um homem por nome de Jesus Cristo, que era plenamente homem, plenamente Deus, pregando a palavra, e ele entra em um barco, e a Bíblia é enfática em dizer que ele entra no barco de Pedro, e dali ele começa a pregar a palavra e fala para Pedro: Pedro, afaste o seu barco da terra. Quando Pedro afasta, ele começa a pregar a palavra. Primeiro, Jesus usa o barco de Pedro para anunciar a palavra de Deus. E depois, ele fala para Pedro: Pedro, leva o seu barco para o mar alto. Quando Pedro leva o seu barco para o mar alto, Jesus diz para ele: agora lance a rede. Pedro, ouvindo Jesus, ele diz: olha, Senhor, eu já pesquei a noite toda e não peguei nada, mas segundo a tua palavra, eu lançarei a rede. Talvez você tá como Pedro, já lançou sua rede, já entregou currículos, talvez você tenha aí um currículo invejável, uma, duas, três faculdade, pós-graduação, doutorado, e talvez você não está entendendo o que está acontecendo contigo, que as portas não se abrem, que faz entrevista, passa na entrevista, mas não recebe um feedback, uma ligação para começar, ou passa no processo seletivo, mas reprova na dinâmica ou na entrevista com o gestor. Ei, meu irmão, primeiro Deus quer te usar, primeiro Deus quer te usar, entrar dentro do seu barco, dentro da sua vida, te usar como instrumento de Deus, e depois ele vai abrir as portas para você. Primeiro ele entrou dentro do barco de Pedro, usou o barco de Pedro, e depois ele pediu para Pedro seguir para o mar alto. Mar alto fala de viver na dependência de Deus. É, viver ali na dependência de Deus. O Senhor, ele te chama para viver na dependência de Deus. Mais do que uma rádio, isso aqui é um culto no lar. Quantas pessoas que aguardam a madrugada para passar a madrugada ouvindo a palavra de Deus. Ei, meu irmão, deixe Deus entrar dentro do seu barco. O Senhor quer usar você, quer te usar como instrumento nas mãos dele. E ele vai te dar a direção do que fazer, de como fazer. Pedro era um profissional da pesca, mas ele não estava conseguindo ter êxito, ou não teve êxito em sua pesca. Mas quando Jesus entrou dentro do barco dele, tudo mudou. Hoje o Senhor marcou um encontro contigo. Talvez é a primeira vez que você sintoniza aí no DAI onde você está. Independente aí do seu estado ou do estado que você está aqui no Brasil. Cada estado, uma sintonia diferente. Nós estamos em mais de 600 emissoras aí transmitindo o programa da Voz da Libertação. Mas não foi por acaso que você entrou aqui. Você entrou aqui porque Jesus marcou um encontro com você. Deixe ele entrar dentro do seu barco. É, deixa ele entrar dentro do seu barco. Você viu, a gente fez o apelo na oração das 2 horas da manhã e talvez você voltou aí para Jesus no apelo, talvez você confessou Jesus. Nós vamos deixar aí, vamos deixar o contato para você entrar em contato conosco, tá bom? Anote aí o contato, o e-mail, que nós vamos deixar aí e você vai procurar uma das nossas igrejas, Igreja Pentecostal Deus e Amor, e será bem atendido em nome de Jesus.
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0: Muito bem, 3 horas da manhã, Queridos, nós vamos ouvir os prefixos das emissoras e já retornaremos com a oração com o pastor Lorival de Almeida, orando, clamando pelas nossas vidas, em nome de Jesus.
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9: 3 horas e 1 minuto.
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11: Se você encontra-se triste, aflito ou desesperado, permita que Deus venha fazer morada em seu coração e verás o viver feliz de uma nova vida.
12: Na minha aflição clamei ao Senhor, gritei por socorro ao meu Deus. Do seu templo ele ouviu a minha voz. Meu grito chegou à sua presença, aos seus ouvidos. Salmos capítulo 18, versículo 6.
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Paz do Senhor, prezados ouvintes, aqui estamos nós para buscar a presença de Deus mais uma vez. Quero convidar vocês, vamos falar com Deus, focados em Deus, vamos sentir a essência realmente dessa oração e aquele sentimento que só mesmo quando estamos conectados, e não é fácil esse sentimento não, vamos sentir isso aí de Deus falando com o Senhor, vamos orar por alguém, e você aí, alguém, ore por nós também.

grande Deus, maravilhoso Pai. Nós estamos mais uma vez na presença do Senhor nesse dia. E eu quero estar conectado com o Senhor, meu Deus, fazendo dessa oração uma oração em que realmente todos nós, eu, os ouvintes, possamos estar sentindo o que realmente é a oração. Eu não quero estar aqui, ó Deus, só falando palavras ou tentando ser alguma coisa. Não, Senhor. Eu estou na presença do Senhor. Reconheço, Senhor, meu Deus, as minhas debilidades, as minhas fraquezas, os meus erros, os meus maus pensamentos, as minhas más atitudes. E peço ao Senhor, perdoa-me, ó Deus. É a única maneira que eu entendo, ó Pai, em que podemos ter contato contigo. Estamos livres do pecado que nos rodeia. Dessa forma, Senhor meu Deus, certamente a mão do Senhor estará estendida, estará nos tocando. O ouvido do Senhor estará aberto, estará nos ouvindo. Eu sei, ó Deus, que caso contrário não vai acontecer nada, Senhor. Nós vamos orar, vamos até falar com o Senhor, às vezes vamos até falar bonito, mas sem efeito nenhum. Aí não nos convém nem orar. Eu não quero nem orar desse jeito, meu Deus. Eu quero orar ao Senhor sabendo que o Senhor é um Deus de paz, o Senhor é um Deus de amor, o Senhor é um Deus de misericórdia. O Senhor é um Deus que está ouvindo o nosso clamor, ouvindo a nossa oração, e que o Senhor haverá de nos ouvir. Haverá de ouvir o seu povo que está orando conosco agora. Porque, meu Deus, sinceramente, Senhor, a situação do nosso mundo está tão difícil. As dores dos nossos corações se intensificam a cada dia. As situações da vida e, às vezes, situações de tamanha e tremenda injustiça nos fazem, ó Deus, até parar diante de situações que o nosso coração sangra. Senhor, meu Deus, Senhor, meu Pai, diante do Senhor estamos. E temos negócios, ó Deus, a apresentar a Ti, a falar com o Senhor. Coisas, ó Deus, que somente o Senhor poderá nos ajudar. Somente o Senhor poderá fazer na direção de tanta gente. Deus de poder, Deus de misericórdia. Quanta gente em lágrimas, ó Pai. Quanta gente em lágrimas, ó Deus, terríveis. Em lágrimas, ó Pai, que parece que está acabando o mundo para elas. E elas têm as suas razões. Quantas pessoas nesse momento parece que o mundo desabou sobre elas. A situação é triste, a situação é terrível, a situação, Senhor meu Deus, é inacreditável. Se fôssemos parar e meditar, ó Deus, apenas dentro da questão mesmo do mundo, até não acreditaríamos. Mas, meu Deus, em se tratando às vezes de operações altamente espirituais, ruins, que acontecem e abatem essa casa, essa família, nós podemos até entender, ó Deus, o porquê de um sofrimento tão profundo, tão inexplicável. Quanta gente, ó Deus, do nada assim, Senhor, pessoas estavam bem. Mas de repente, meu Deus, veio algo que a gente só pode entender que foi maligno aquilo. Veio uma coisa e tudo começou a dar errado, Senhor, meu Deus. Tudo começou, parece que andar para trás. E sei, ó Deus, que não adianta buscarmos a explicação lá fora. Não adianta buscarmos explicações na realidade, porque são coisas espirituais que nós queremos e estamos discernindo também espiritualmente. Estenda as tuas mãos agora, meu Pai, para uma vez mais atuar nessa vida que tem se transformado, Senhor meu Deus, numa vida de lágrimas. Não que uma vida de lágrima não seja uma vida de humilhação, de respeito ao Senhor. Não, Senhor, sabemos que as lágrimas fazem parte da nossa vida. Mas sabemos também, Senhor meu Deus, que a partir do momento que a nossa vida é só lágrimas, lágrimas, lágrimas, nós estamos em derrota. E nós não queremos viver em derrota falando no nome do Senhor,
Nós queremos viver em vitória. Nós queremos viver, Senhor meu Deus, na presença do Senhor, glorificando o nome do Senhor, testificando, levando a palavra do Senhor a tanta gente através dos nossos testemunhos. Visita as pessoas que estão tão longe, meu Deus. Pessoas que estão em outros países, em outros estados, pessoas que estão no interior do estado, pessoas que estão lá na Bahia, no Pará, pessoas que estão no interior do estado de São Paulo, pessoas que estão em Porto Alegre, pessoas que estão no Rio de Janeiro, pessoas que pela internet nos ouvem no mundo inteiro. O Senhor é Deus vivo, Senhor, eu louvo o Senhor. Eu agradeço o Senhor pela minha vida. O Senhor é um Deus vivo, o Senhor é um Deus poderoso. A minha palavra de oração ao Senhor, diante do Senhor, não resta a menor dúvida, Pai, que passa principalmente pela gratidão do meu coração, por todas as coisas que eu tenho contemplado das tuas mãos. Glorificado é o nome do Senhor. Exaltado é o nome do Senhor. O Senhor é um Deus grande. O Senhor é um Deus poderoso, Criador de todas as coisas. Eu quero senti-lo, Senhor meu Deus. Eu quero sentir o impacto do Espírito Santo. E, Senhor meu Deus, não é porque sou eu que estou orando, eu sei que isso não tem absolutamente nada a ver. Mas eu sei, ó Deus, que é porque estamos orando juntos ao Senhor, Deus vivo, Deus poderoso. Nós queremos nos sentir impactados pelo Senhor, pelo poder da sua presença, pelo mover do Espírito Santo de Deus. Tira dos nossos corações, ó Deus, tudo que é impedimento para a tua operação. Tira das nossas vidas tudo que é impedimento para o tocar do Senhor na nossa vida. Toca-nos, ó Deus. Toca-nos, Senhor. Toca nesse pastor que gosta de pregar a sua palavra, que ama a mensagem verdadeira. Esse pastor que está cansadinho já, ó Deus, depois de ter feito tanto pela obra do Senhor. O tempo chegou e pesou, mas ele está ali falando do amor do Senhor. Alguns, ó Deus, que tiveram a oportunidade, ó Pai, de ter mais conhecimento. Alguns até não tiveram tanta oportunidade, mas estão lá, em verdade, falando da sua verdade. Homens simples, porém honestos, servos do Senhor. Usa eles, meu Deus. Usa também os nossos jovens. Usa, Senhor meu Deus, os nossos cooperadores, diáconos, presbíteros, dirigentes de congregações ou não. Senhor meu Deus, nós queremos uma vez mais invocar a presença do Senhor. Vem na nossa vida com poder. Vem na nossa vida com manifestação tremenda. Eu quero me sentir impactado pela tua presença. Eu quero me sentir tocado pelo Senhor. Vem impactar a minha vida, Senhor meu Deus. E vem impactar a vida da sua igreja. Senhor, o mundo nos odeia, assim como antes odiou o Senhor. O mundo odeia a sua verdade. O mundo odeia a sua palavra. O mundo odeia tudo que pertence ao Senhor. E o mundo tenta moldar o Senhor a ele. E nós temos, ó Deus, combatido sim esse combate que é bom. Temos, meu Deus, nos esforçado para fazer a sua obra. Militar, porém militar legitimamente, conforme nos diz a sua palavra. Mais uma vez, ó Deus, eu peço ao Senhor, limpa-nos, lava-nos, purifica-nos. Nós queremos senti-lo, ó Deus. Nós não queremos falar por falar. Nós não queremos pregar por pregar. Nós queremos, ó Deus, impactar vidas com o mover do seu poder através das palavras que o Senhor coloca na nossa boca. Nós queremos ver vidas
serem curadas, libertas, vidas se entregando ao Senhor em lágrimas, através, ó Deus, da mensagem do Senhor, porque a mensagem não é nossa, somos os mensageiros apenas. Senhor meu Deus, nós estamos em campanhas no Brasil inteiro, em prol de almas. Levanta, Senhor meu Deus, servos e servas valorosos, com poder, com autoridade, para falar do Senhor, repreender o mal, repreender a enfermidade, anunciar a salvação, o ano aceitável do Senhor. Nós queremos ver essas vidas se entregando a Ti. Nós queremos ver, meu Deus, essas vidas que ouvirão os Teus servos se entregando ao Senhor. Queremos ver, ó Deus, as maravilhas que o Senhor faz. Vem sobre nós, poder de Deus. Vem sobre os nossos ouvintes, Espírito Santo da verdade. Meu Deus, nós estamos aqui em nome do Senhor, em nome de Jesus. De todo o nosso coração, ó Deus, nós cremos que estamos representando a verdade do Senhor. De todo o nosso coração, nós cremos que estamos, Senhor meu Deus, nos utilizando de toda a sinceridade que possa existir na nossa vida, dada pelo Senhor. O Senhor conhece a honestidade das nossas vidas. O Senhor conhece a sinceridade das nossas palavras. O Senhor conhece, Senhor meu Deus, a sinceridade da nossa oração. Visita essa pessoa que está, ó Deus, em estado terrível. O estado dessa pessoa não é bom, meu Deus. Essa pessoa está tão aflita. Essa pessoa já tem sentido, ó Deus, o sopro da morte. Essa pessoa sabe que se o Senhor não agir, ela vai falecer. Ela sabe, a família a faz entender, os médicos a fizeram entender. Mas o Senhor, que é o médico dos médicos, o Senhor pode operar nessa vida. O Senhor pode operar nesse coração, nessa pessoa. O Senhor pode fazer valer, ó Deus, e triunfar a sua misericórdia. Eu sei, ó Deus, que cada vida tem um propósito. E não sei se assim é, mas se não for, poderia ser. Quem sabe, ó Deus, essa vida esteja passando por isso. Para que o Senhor se manifeste e o propósito do Senhor aconteça através dessa vida, alcançando tantas outras. Deus que cura. Deus que cura, em nome de Jesus, eu peço ao Senhor, curai agora, Senhor, curai agora essa vida que atravessa os locais mais profundos e escuros do vale da sombra da morte. Eu te repreendo, enfermidade, em nome de Jesus Cristo. Meu Deus, dá mais uma chance a essa pessoa que já não tem mais forças para orar. Esvaiu-se, Senhor meu Deus, a força dessa vida para um simples me ajuda, Senhor. Mas nós intercedemos como intercessores do Senhor por essas vidas agora. Ajuda essa vida, meu Deus. Ajuda essa vida. Meu Deus, a família está em lágrimas. Essa criancinha não viveu nada ainda, meu Deus. Essa criancinha, em toda a sua inocência, essa criancinha, ó Deus, que muitos de nós às vezes chamamos até de anjinhos, essa criancinha tão enferma, nunca teve saúde. Esse pai, essa mãe, essa família, que tem se entristecido tanto ao ver o filhinho, a filhinha, nesse estado tão desesperador. Senhor meu Deus, eu peço ao Senhor, em nome de Jesus Cristo, cura essa doença dessa criança agora. Cura essa enfermidade, meu Deus, que está matando essa criancinha. Essa criancinha com essa má formação ainda no ventre da mãe. O Senhor é poderoso, ó Deus, para fazer, ó Pai, com que essa criança seja perfeita, em nome de Jesus Cristo. Em nome de Jesus Cristo, meu Deus,
cura essa criancinha que ainda está no ventre da mãe. Senhor meu Deus, eu apresento ao Senhor as pessoas que estão cancerosas. Elas estão apavoradas, meu Deus, e não é para menos. Ouvir a sentença, meu Deus, de câncer é quase uma sentença de morte. Isso, meu Deus, tira das pessoas já imediatamente a vida, a força, a alegria. Senhor, meu Deus, em nome de Jesus Cristo, em nome de Jesus Cristo, eu apresento ao Senhor essas pessoas que oram comigo agora. Talvez não estejam orando as pessoas enfermas, que não têm forças, mas a família está orando. Os amigos estão orando. Aqueles anônimos intercessores estão orando. Meu Deus, ouça o nosso clamor, ouça o meu clamor, meu Deus. Por mais, ó Pai, que eu seja uma pessoa ruim ou má, eu amo a sua verdade, Senhor. E nesse momento as minhas lágrimas depõem em meu favor. Eu amo, Senhor, meu Deus, a sua palavra. Pregar a palavra do Senhor é a minha vida. E o Senhor sabe disso. Não estou dizendo, ó Pai, que sou merecedor de coisa alguma, porque sei que não sou. Mas estou intercedendo por gente sofrida. Estou intercedendo por pessoas deprimidas. Estou intercedendo por ministérios inteiros, ó Deus, que por alguma razão vieram a ser ministérios falidos espiritualmente. Levanta, Senhor meu Deus, levanta. Levanta essa gente, levanta essas pessoas. Senhor meu Deus, quanta gente desonesta no meio do seu povo. Quantas pessoas, Senhor meu Deus, se dizem servas e não são. Quantos se dizem pregadores e não são. Quantos se dizem pastores e não são. Senhor meu Deus, Senhor meu Pai, abençoai a nossa diretoria. Abençoai, Senhor meu Deus, os nossos pastores. Meu Deus, meu Pai, nós não somos perfeitos, meu Pai. Os nossos defeitos são incontáveis. Nos ajuda a entender, Senhor, o que é melhor para a sua obra. É tanta coisa por fazer, meu Pai, mas nós queremos fazer todas. O Senhor vai nos dar, ó Deus, a oportunidade de fazer tudo o que é preciso fazer como diretores da sua obra, para que a obra do Senhor flua. Nós queremos ver almas salvas. Nós queremos ver as vidas em santificação ao Senhor. Nós queremos ver as pessoas ouvindo o evangelho da salvação. Usa-nos, ó Deus, usa-nos. Usa, Senhor meu Deus, a nossa juventude, os nossos adolescentes. Eu quero repreender todo o poder satânico, todo o poder do inferno. Essa vida, Senhor meu Deus, que já não tem mais paz. Essa vida que já não tem mais, ó Deus, eu vou até dizer, Pai, o direito do descanso. A sua palavra nos fala através do salmista: em paz me deitarei e também dormirei, porque só tu me fazes habitar em segurança. E nos diz muito mais ainda: que doce e suave é o sono do trabalhador. Mas essa pessoa já não dorme mais, meu Pai. Essa pessoa tem sido oprimida por esse espírito maligno, esse espírito das trevas que está buscando destruir essa família. Esse espírito maligno, Senhor meu Deus, que faz acontecer coisas que, se as pessoas contarem, serão tidas como pessoas loucas. Eu te repreendo, espírito imundo. Saia dessa casa. Saia dessa vida. Saia agora em nome de Jesus. Essa pessoa, ela está orando conosco e sabe que está orando a um Deus vivo, que responde em nome do Cristo vivo, aquele mesmo que se entregou para morrer por nós na cruz do Calvário. Ah, meu Deus, faça dessa casa uma bênção. Esse espírito imundo que estava tentando separar esse casal, eu te ordeno, Satanás, você não vai separar nada, não. A mão do meu Deus está tocando, tocando, tocando, tocando. E quando a mão de Deus toca, as coisas acontecem. A vida abundante para o povo de Deus acontece. Meu Deus, nós amamos tanto o Senhor.
Amamos tanto a sua verdade, nos purifica, Senhor. Abençoa os que nos perseguem, Senhor meu Deus. Abençoa aqueles que oram por nós também. Abençoa aqueles trabalhadores da sua obra, que não medem esforço, Senhor meu Deus, para de noite e de dia falar do seu amor, da sua bondade. Senhor meu Deus, Senhor meu Pai, abra a porta de um bom emprego, de um bom salário, para essas pessoas, ó Deus, que estão em tanta dificuldade. Senhor meu Deus, eu gostaria de poder, ó Pai, ter a capacidade de apresentar ao Senhor tudo que é problema que o Senhor pode resolver, mas eu não tenho essa capacidade, meu Deus. Então eu vou generalizar pedindo, Senhor meu Deus, visita cada vida, onde quer que haja uma centelha de fé, haja, meu Deus, haja. Cure esse estômago, esse fígado, cure esse coração, essa pessoa que sofre com essa artrite, lúpus, essa criancinha, ó Deus, que tem alguma disfunção, esses problemas cerebrais, coronários, meu Deus, são tantas doenças, cura todas agora, ó Deus, onde quer que haja fé, vai fazendo a sua obra, vai fazendo a sua obra, Senhor, em nome de Jesus, eu peço, por favor, meu Deus, faça a sua obra, meu Pai, traga alegria a esse coração, a essa vida, traga alegria, Senhor, meu Deus, eu peço ao Senhor, em nome de Jesus, seja o nosso tudo para todos. Repreenda essa depressão, essa pessoa depressiva, essa pessoa que tem tentado tirar a própria vida. Visita, Senhor meu Deus, também o sistema prisional brasileiro, que haja paz, que haja, Senhor meu Deus, justiça, que as vidas sejam preservadas, que os nossos presos sejam recuperados. Eu sei que o Senhor pode, ó Deus, tirar desse coração o ódio, a violência, trazer o amor, reconstruir essa vida, em nome de Jesus. É a minha oração que faço ao Senhor com todos os nossos ouvintes no Brasil e do mundo, Senhor. De coração para coração, em nome de Jesus. Amém, Senhor. Amém. Deus abençoe grandemente vocês. Sou vosso irmão Lourival de Almeida. Até a próxima oportunidade. Fiquem com Deus.

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0: 45. 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
1: Louvarei ao Senhor em todo o tempo. O seu louvor estará continuamente na minha boca. Salmos capítulo 34, versículo 1.
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5: Receba a paz do Senhor Jesus, sou o pastor Alisson Fernando. Vamos então a mais uma mensagem de fé. E o tema desta mensagem é: como lidar com críticas? Ninguém gosta de crítica, ninguém gosta de ser criticado. Cristãos com uma consciência sensível podem até ter dificuldades ainda maiores para lidar com as críticas. E aqui, nesta mensagem, eu quero deixar algumas dicas bíblicas que vai te ajudar a lidar com todas as críticas. Em primeiro lugar, entenda que a crítica é inevitável. Se você estiver vivendo como um cristão no mundo, hostil, que odeia o que você acredita, você não tem como fugir de críticas. Jesus disse que o mundo nos odiará, como também o odiou. No Evangelho de João, capítulo 15, o verso 18, a Bíblia vem nos dizer: se o mundo vos aborrece, sabeis que primeiro do que a vós me aborreceu a mim. Na primeira epístola de João, no capítulo 3, o verso 1, a Bíblia vem nos dizer: vede com grande caridade nos tem concedido o Pai que fôssemos chamados filhos de Deus. Por isto o mundo não nos conhece, porque não conhece a Ele. Então percebe-se que o próprio Jesus está nos dizendo que nem a todos nós iremos agradar e nem a todos irá falar bem de nós. Então, esse é o primeiro segredo, ou a primeira dica que nós precisamos entender. E as críticas, elas são inevitáveis. Em segundo lugar, examine a fonte. Examine, procure saber de onde está vindo as críticas. Apesar de você precisar levar todas as críticas a sério, mesmo assim, é sábio perguntar-se: quem está me criticando? Meu crítico é amigo ou inimigo? Um cristão maduro ou um não cristão endurecido? Um indivíduo altamente crítico ou talvez um membro marginalizado da igreja? Se o seu crítico é uma pessoa conhecida por sua sabedoria, você deve encorajar sua avaliação construtiva. Ou seja, a gente precisa saber quem são as pessoas que estão nos criticando. Se é um amigo, se é um inimigo, se é uma pessoa madura ou se não é. Enfim, segundo lugar, segunda dica é saber de onde está vindo as críticas e avaliá-las. Se essas críticas é para nos encorajar, ou é para nos avaliar, ou se é construtiva. Em terceiro lugar, analise o momento e ore. O contexto físico, o momento e a situação do qual surge a crítica podem ajudá-lo a entender se a crítica pode ser útil. Como regra geral, não responda a uma crítica durante pelo menos 24 horas para lhe dar tempo para orar, pensar e buscar aconselhamento. Em quarto lugar, examine-se a si mesmo. O Espírito Santo usa os nossos críticos para impedir que nós exaltemos. Portanto, seja vulnerável. Não tenha medo de dizer: eu estava errado, você me perdoe. Seja grato por poder aprender verdades valiosas com seus críticos. Alguns dos nossos melhores amigos são aqueles que discordam de nós de forma amorosa, aberta e inteligente. No livro de Provérbios, capítulo 27, e o versículo 6, a Bíblia vem nos dizer: leais são as feridas feitas pelo que ama, porém os beijos de quem odeia são enganosos. Então, precisamos sempre entender e saber e procurar entender de onde está vindo as críticas. Em quinto lugar, examine o conteúdo. Pergunte-se com honestidade o que meus críticos estão dizendo que possa me ajudar a melhorar. Existe uma gota de verdade nessa crítica específica, que se eu fizer mudanças, me tornaria uma pessoa ainda mais santa? Se os críticos disserem algo construtivo, observa-o, confesse seu erro e siga em frente. Se os críticos não oferecem nada de construtivo, seja gentil e educado e siga em frente. Não guarde rancor. Trave as batalhas de Deus, não suas próprias. Se você descobrir com ele, travará suas. Romanos 12, versículo 19 diz: não vos vingueis a vós mesmo. Em sexto lugar, examine as escrituras. Decore e medita sobre o texto em Efésios 6, 10, que nos diz: sede fortalecidos no Senhor e na força do seu poder. E Romanos 12, 10 diz: amai-vos cordialmente uns aos outros com amor fraternal, preferindo-vos em honra uns aos outros. Quando críticos os ataquem e você não conseguir entender os caminhos de Deus, confie nas palavras de Jesus em João 14, 7. O que eu faço, não sabe agora, compreendê-la as depois. Em sétimo lugar, contemple Cristo. Acima de tudo, olhe para Jesus em meio às críticas crescentes. Hebreus 12, versículo 3 nos aconselha: considerai-vos atentamente aquele que suportou tamanha oposição dos pecadores contra a si mesmo, para que não enfraqueceis, desfalecendo em vossos ânimos. O apóstolo Pedro já diz na sua primeira epístola, no capítulo 2, versículo 21 e 23, ele nos diz: Cristo sofreu em nosso lugar, deixando-vos exemplo para seguirdes os seus passos, o qual não cometeu pecado, nem dolo algum se achou em sua boca, pois ele quando ultrajado, não revidava com ultraje. Quando maltratado, não fazia ameaças, mas entregava-se àquele que julga retamente. A oitava dica para lidarmos com a crítica: contemple o amor. Ame seu crítico, procure atendê-lo, agradeça a ele por ter vindo diretamente para você com a sua crítica. Esteja disposto a perdoar qualquer mágoa que ele lhe tenha causado. Ore por seu crítico e, se possível, ore com o seu crítico, com integridade e humildade. Afasta-se de qualquer coisa que iniba o amor, como escreve Pedro na sua primeira epístola, no capítulo 2, verso 1, despojando-vos a toda maldade e dolo, de hipocrisia e inveja e de toda sorte de maledicências. Se você fizer isso, irmãos, descobrirá que suas feridas curam mais rápido. A nona dica para lidar com as críticas: contemple a eternidade. Lembre-se, para nós, como cristãos verdadeiros, toda crítica é temporária. Nosso Salvador fiel estará esperando por nós do outro lado do Rio Jordão. Ele enxugará todas as lágrimas de seus olhos e provará que é o melhor amigo, mais próximo do que um irmão. Todos os erros serão consertados. Lá nossos críticos cristãos nos abraçarão e nós o abracemos. Entenderemos que toda crítica que recebemos aqui embaixo foi usada nas mãos do oleiro para nos preparar para a terra que o Senhor nos prometeu. Entenderemos plenamente que toda crítica nada mais era do que uma leve aflição comparada ao peso da glória que nos espera. Deus abençoe. Sou o pastor Alisson Fernando em mais uma mensagem de fé.
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2: Lembre-se do seu Criador enquanto você ainda é jovem, antes que venham os dias maus e cheguem os anos em que você dirá: não tenho mais prazer na vida. Lembre-se dele antes que chegue o tempo em que você achará que a luz do sol, da lua e das estrelas perdeu o seu brilho e que as nuvens de chuva nunca vão embora. Então os seus braços, que sempre o defenderam, começarão a tremer e as suas pernas, que agora são fortes, ficarão fracas.

ver as coisas claramente. Você ficará surdo e não poderá ouvir o barulho da rua. Você quase não conseguirá ouvir o moinho moendo ou a música tocando. E levantará cedo quando os passarinhos começam a cantar. Então você terá medo de lugares altos e até caminhar será perigoso. Os seus cabelos ficarão brancos e você perderá o gosto pelas coisas. Nós estaremos caminhando para o nosso último descanso, e quando isso acontecer, haverá gente chorando por nossa causa nas ruas. A vida vai acabar como a lamparina de ouro cai e quebra quando a sua corrente de prata se arrebenta, ou como um pote de barro se despedaça quando a corda do poço se parte. Então o nosso corpo voltará para o pó da terra de onde veio, e o nosso espírito voltará para Deus que o deu. O fim de todas as coisas é: teme a Deus e obedeça a sua palavra, porque este é o dever de todo ser humano. 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

meu nome é Priscila Nunes, eu tenho 26 anos, nasci, né, na Igreja Pentecostal Deus e Amor, e meus pais também são da Igreja Pentecostal Deus e Amor, meu pai é pastor, diácono, minha mãe é obreira, e por serem da Igreja Deus e Amor, então desde pequenininha eles sempre me levaram para os eventos da igreja, né, nas vigílias, nas reuniões, sempre me levaram assim, nos eventos, em tudo, então eu tava bem entrosada mesmo, assim, na igreja, né? E aí, eu sempre tive a curiosidade de sentir as mesmas coisas que as pessoas sentiam nas vigílias, né? Tipo, aquele fogo, aquele Espírito Santo que eu via bastante. Foi na igreja onde meu pai dirigia, na Sacadura Cabral, né? Eu tinha mais ou menos 14 para 15 anos. E era um culto normal, culto de semana, né? E eu cheguei na igreja, dobrei o joelho, tava orando, tinha um senhor abrindo o culto, a oração dele.

Eu tava de joelhos dobrado e um jovem, que Deus usava muito ele pra poder, tipo assim, entregar revelações, ele chegou em mim e falou assim: jovem, hoje o Senhor, ele vai te batizar com o Espírito Santo, apenas dá lugar. E ali eu continuei minha oração, e aí foi quando o irmão, né, que tava abrindo o culto, ele passou pro pregador, e foi onde o pregador fez uma oração com a igreja, né, antes de começar a palavra. Aí ele começou realmente assim, orar: irmãos, vamos dar lugar, o Senhor está aqui em nosso meio. E a igreja já tava assim, repleta de pessoas, e eu, em sã consciência, né, assim, bem tímida mesmo, que é coisa de jovem, na minha mente, assim, eu queria ser batizada, mas ao mesmo tempo eu ficava naquela preocupação de como seria, se eu seria assim, em forma de choro, ou se eu iria pular, como que seria. Eu tinha realmente assim um pouco de timidez, então eu falo que eu realmente tive a visitação do Espírito Santo, porque em sã consciência eu jamais faria o que eu fiz, porque quando ele começou a igreja, dá lugar, né, e eu comecei a glorificar, o chão, ele parecia que era como se fosse aquele colchão inflável, pulava, e aí eu comecei a pular e comecei a sentir, dali pra frente, em todos os cultos eu era visitada, né, fui marcada, porém não tinha recebido

tanto pra me confortar. Foi uma luta sentimental que eu passei, né? Uma alma, assim, chorando mesmo. E aí foi quando eu realmente senti, assim, a visita do Senhor ali no meu quarto. E aí eu comecei, assim, pedir pra Deus me dar força, né? Me ajudar mesmo. Aí foi quando a língua, ela foi desenrolando, assim. O fato de eu começar a conversar, assim, com Deus, eu ser visitada. Porque toda vez que eu sinto a presença de Deus até hoje, eu sinto através do choro. Eu começo a chorar, assim, posso estar na igreja. Se Deus tá falando através da palavra, eu começo a chorar mesmo, assim. E aí é onde eu começo a sentir a graça, né? Porque, assim, eu falo que foi algo que Deus me surpreendeu bastante. Porque eu pude perceber, assim, que em meio às adversidades, o Espírito Santo de Deus, ele é o nosso melhor amigo. Onde ele derrama esse renovo, porque eu tava naquele momento, assim, onde eu só derramava lágrimas. E a partir do momento da visita do Espírito Santo,

momento muito difícil mesmo na minha vida, assim, né? Tava passando, assim, por uma lutinha, assim, das travadas. E foi quando eu cheguei em casa, meus pais foram pra igreja e falei assim: Senhor, hoje o Senhor vai conversar comigo. Eu

0: Aí o Espírito Santo de Deus tá falando. Então, assim, eu tenho o Espírito Santo de Deus, assim, realmente como meu melhor amigo, entendeu? Que através, assim, tipo, pode o que acontecer, assim, de adversidade, por mais momentos difíceis que a gente possa passar, a gente tem a certeza de que o Espírito Santo de Deus sempre tá ali pra nos consolar e interceder por nós.
1: Quanto sofrimento, desilusão, tristeza e angústia na sua vida, caro amigo ouvinte. Você vive chorando, pensando: Deus se esqueceu de mim. Deus me abandonou. Deus não quer mais nada comigo. Você está enganado. Deus te ama. Deus te quer bem. Deus quer abençoar a sua vida. Você está pensando em tirar a sua própria vida? Você pensa em fugir de tudo e de todos? Esconder-se e dizer: ninguém gosta de mim? Você está debaixo de uma depressão? Preste muita atenção. Deus te ama, porque de tal maneira ele enviou seu único filho para que todo aquele que nele crê não pereça, mas tenha vida eterna. Jesus, ele morreu. Morreu pelos teus pecados em uma cruz de dor, sofrimento e angústia, para te dar a paz e a tranquilidade. Ele mesmo disse bem claro: eu sou o bom pastor e o bom pastor dá vida pelas suas ovelhas. Ele chegou a dizer mais ainda: vinde a mim todos que estão cansados e oprimidos e eu vos aliviarei. 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

0: Senhor diante de nós, não seremos abalados. Venha edificar sua alma.
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6: 4:04.
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6: 4:04.
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14: Muito bom dia, 4:05. É, sejam muito bem-vindos nesta manhã, você que está aí se preparando para ir trabalhar, você que está já no ônibus, você que está aí no ponto de ônibus com fone de ouvido nos ouvindo, sejam muito bem-vindos em nome de Jesus. Sou seu amigo em Cristo, presbítero Israel Martins. Nós vamos de quadro, bloco de notícias, saúde em foco, e já retornaremos com vocês.
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16: Depressão na adolescência, o que os jovens sentem e ninguém vê? Quando se fala em depressão na adolescência, é muito comum logo pensarmos em diagnósticos e termos médicos. Esses elementos, eles são de fato muito importantes, pois permitem uma comunicação mais eficaz e o desenvolvimento de novos estudos. No entanto, nem sempre conseguem expressar a vivência que o adolescente tem no dia a dia. Pesquisas recentes com adolescentes de vários países mostram que a tristeza, de fato, aparece na maioria dos casos, mas raramente vem sozinha. Com muita frequência, os jovens relatam sentir-se sozinhos, mesmo quando estão cercados de gente. É comum a sensação de estar fora do lugar, como se houvesse uma barreira invisível entre eles e os outros. Outro aspecto muito marcante é a dificuldade de colocar em palavras os próprios sentimentos. Muitos adolescentes descrevem a depressão como algo confuso ou estranho, recorrendo a metáforas para tentar explicar o que estão sentindo. Essa dificuldade de comunicação pode atrasar o reconhecimento do sofrimento e aumentar a sensação de incompreensão. Então, compreender a depressão nessa fase da vida não substitui o diagnóstico, mas amplia. Escutar as narrativas ajuda a reconhecer o sofrimento mais cedo, fortalece vínculos e oferece um cuidado mais humano e eficaz. Afinal, quem tem depressão sabe muito bem, e ainda mais nessa fase da adolescência, muitas vezes acontece um rótulo clínico. O que faz diferença é sentir-se visto, ouvido, compreendido e acolhido. E não somente pelos amigos, principalmente na escola e pela família. estabilidade no trabalho é a principal estratégia de saúde mental no Brasil? Diante de um cenário mais volátil economicamente, pressão constante e esgotamento emocional, esse movimento passou a ser menos interpretado como um impasse à carreira e mais como uma resposta à necessidade de preservar a saúde mental frente à exposição contínua ao estresse em um ambiente cada vez mais imprevisível. Esses elementos ajudam a explicar por que o trabalho deixou de ocupar o centro absoluto da identidade das pessoas e passou a ser visto como um meio para sustentar outros aspectos da vida, especialmente a saúde mental. Pesquisas também identificam um comportamento que ajuda a entender como essa busca por estabilidade e proteção emocional se manifesta no dia a dia do trabalho. É a chamada relação freemium. É um contexto de pressão constante e promessas nem sempre cumpridas. Profissionais passaram então a regular o seu nível de engajamento como forma de autopressão emocional. Do ponto de vista da saúde mental, a busca pela estabilidade se explica pelos impactos emocionais da incerteza prolongada. Ambientes marcados por pressão constante, mudanças frequentes e insegurança em relação ao futuro tendem a manter o corpo em estado contínuo de alerta, elevando o risco de ansiedade crônica, sensação de descontrole e exaustão emocional.

0: Muito bem, 4:10. Nós vamos de redes sociais. Você que quer nos acompanhar pelo Facebook, é isso mesmo. Facebook, você vai na aba de pesquisa do Facebook e você vai escrever lá. Igreja Deus e Amor Oficial vai ser direcionado aí para a nossa igreja, vai se inscrever, vai seguir, vai acompanhar os cultos, vai poder compartilhar com outras pessoas. Também estamos pelo Instagram, isso, pelo Instagram. Você vai colocar na aba de pesquisa Igreja Deus e Amor Oficial, vai ser direcionado ao nosso canal quando estivermos ao vivo, cultos ao vivo. As transmissões estarão sendo feitas também pelo Facebook, pelo Instagram da nossa igreja, Igreja Deus e Amor Oficial. É isso mesmo. Pelo YouTube também, nós estamos pela plataforma do YouTube. Você vai escrever na aba de pesquisa do YouTube, Igreja Deus e Amor Oficial. Isso, confere o número de inscritos. Se tiver aí um número pequeno, você já vê que não é a nossa igreja. Vai estar lá descrito, Igreja Pentecostal Deus e Amor Oficial. Vai estar lá agendas de cultos, flyers da nossa igreja. Você vai poder acompanhar as transmissões ao vivo também e vai poder ser abençoado, compartilhar no grupo da família, no grupo do condomínio, no grupo da faculdade. E outras pessoas serão abençoadas. Também confere se você é inscrito no canal. Se não é, você se inscreve, vai lá, compartilha os vídeos. Além de compartilhar, também deixa o seu like. Por quê? Porque toda vez que você deixa o seu like lá, o YouTube, ele entende que é relevante. Sendo assim, compartilha com mais pessoas. Tá bom? Então confere lá se você já é inscrito, se você já segue a nossa Igreja Pentecostal Deus e Amor aí pelo Instagram, pelo Facebook. E se você não segue, faça isso agora. Nós também temos novidade, nós estamos também pelo IPDA Play. Nós estamos pelo IPDA Play, você vai entrar no seu aplicativo do Play Store, no seu celular, no seu smartphone, e você vai pesquisar lá IPDA Play. É isso mesmo, o IPDA Play é um aplicativo da nossa igreja mais avançado, aí onde você consegue acompanhar os cultos sem interrupções de anúncios. Você vai poder aí acompanhar em tempo real e também ver as agendas da nossa igreja também, tá bom? 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
0: Muito bem, hoje é domingo e aqui na capital dos Bandeirantes a tarifa é zero. É isso mesmo, a tarifa no transporte público é zero. Você que está vindo aí, ABCD, DMR, Zona Leste, Zona Sul, hoje o transporte é totalmente gratuito, a tarifa é zero. Você pode vir até aqui, a nossa igreja, Igreja Pentecostal Deus e Amor, localizada no coração de São Paulo, Avenida do Estado, 4568, com entradas para veículos e pedestre pela Avenida Prefeito Passos, número 10. Lembrando, hoje, às 9:00 da manhã, aquele culto poderoso, culto de missões em prol do país da África Central. Estaremos apresentando o país de Camarões, é isso mesmo? Estaremos apresentando Pastor Rivair Silva pregando a palavra de Deus.
3: Com a rede, porque agora o negócio vai ser diferente. Pega o teu barco, ouvintes, pega a tua rede, porque agora o negócio vai ser diferente. Como mestre vai ser diferente. Você tentou ali, você tentou ali, você tentou ali, já tentou ali, já tentou ali. Agora eu vou te dar uma direção diferente. Agora você vai lançar onde eu tô mandando. Você não vai tentar ali, você vai um pouquinho mais para o fundo e vai lançar a tua rede. E prepare, porque vai acontecer algo que os teus olhos nunca presenciou, o que o teu coração nunca desejou. Eu já reservei para você, tá lá, vai lá, vai lá. Parece que estou vendo o mestre pegando no queixo de Simão e dizendo: meu filho, vamos levantar essa cabeça. Não deu certo na primeira, na segunda vai dar. Não deu certo na primeira, na segunda vai dar. Vamos levantar essa cabeça, meu filho. Jesus pegou no queixão de Simão e disse: levanta a tua cabeça, levanta a tua cabeça. Agora você vai tentar diferente. Você tentou sem mim e agora você vai lançar a rede comigo. Agora você vai lançar a rede. Eu tenho promessa reservada para você. Ei, não desista.

cinco pessoas que Jesus está tocando na sua visão agora. Ele vai abrir os teus olhos hoje. Você estava perdendo a tua visão, mas hoje Jesus te trouxe aqui, já está garantindo vitória para a tua vida. Hoje Ele te trouxe aqui, está garantindo vitória para a tua casa. Não adianta. Eu quero orar por 69 pessoas aqui. O Senhor está me dizendo que o médico já desenganou, mas Jesus não desenganou ninguém. E Jesus colocou a mão hoje, já ordenou vitória. Levanta a mão e vem. Levanta a tua mão e recebe o teu milagre. Levanta a tua mão e recebe. Recebe o teu milagre. 42 pessoas, nada está dando certo para você. Foi um demônio que recebeu uma oferenda. E o diabo disse: eu vou fechar todas as portas para ele. Mas Jesus já colocou as mãos e está abrindo as portas para você hoje. Levanta a tua mão, levanta a tua mão, levanta a tua mão. Levanta a tua mão e dá glória para este Deus. Tem 91 pessoas aqui. Jesus está dizendo: deixa as minhas mãos trabalhar. E você vai ver o que eu vou fazer da noite para o dia naquele lugar.

morte de hoje está curada agora. Levanta a mão da glória para Jesus. 15 pessoas que sofriam de fraqueza nas pernas, Jesus acabou de te curar. Eu quero orar por 23 pessoas aqui. O médico disse: agora é somente um milagre. Senhora, olha para mim, Senhora. Fecha os teus olhos. Fecha os teus olhos, Senhora, que segurou. Põe uma mão na cabeça. Põe a mão no teu coração. Põe a mão no coração, no coração. A senhora ali. Isso, você. O Senhor me mostra um demônio chamado espírito de morte. Está no ombro dela. Se tiver uma obreira, eu agradeço. Ó, um, dois e três. Corre lá, obreira. Ali, ó, ó. Já tá passando uma mulher aí, ó. Já pode segurar, já tá aí, ó. Ó, olha quem é que estava lá. Tá vendo? Espírito de morte. Olha lá. Que coisa terrível, tá vendo? Se essa mulher não vem aqui hoje, irmão, a sepultura dela já estava aberta. Mas Jesus chegou e fechou a sepultura e deu vida para ela. Olha lá que legião, olha o desespero do diabo. Olha o desespero do diabo aí, olha aí, ó. Olha aí, diga, queima ele. Olha o desespero do diabo aí, ó, ó. Olha aí que coisa terrível, tá vendo? Que coisa terrível, olha aí, ó. Não dá nem tempo de orar para uma, a outra já caiu também. Eu quero orar aqui por 13 pessoas. 13 pessoas que estava preocupado. Porque todas as vezes que você vai se alimentar, você sente algo preso na sua garganta. Jesus está te curando agora. Corre ali para testemunhar, corre lá. Corre ali para testemunhar. Pastor Kleber já está com a mão levantada. Corre lá. Corre lá para testemunhar. Corre lá, corre lá. Corre ali, corre ali. Olha o desespero do diabo. Olha o desespero do diabo. O diabo não gostou da cura dessas pessoas, não. O diabo não gostou da cura dessas pessoas, não. Diga, queima ele. Era demônios, mas hoje o diabo vai embora. Diga, queima ele. Olha o desespero, ouvintes. É o demônio da enfermidade. Diga, queima ele.

0: isso, querido ouvinte, 4:21, você acompanhou aí um trechinho do culto com o pastor Rivair. Lembrando que hoje, às 15 horas, nós temos aquele culto todo especial com a nossa diretoria, estará pregando pastor Marcos Magno e toda a equipe de fé, o Batalhão da Fé, o Esquadrão da Libertação, e o nome do Senhor sendo glorificado.
1: Preparas uma mesa perante mim na presença dos meus inimigos. Unja minha cabeça com óleo, o meu cálice transborda. Todo mundo em pé em volta da mesa e manda chamar Davi. E vai chegando Davi, deixa as ovelhas do pai ali cuidando com todo carinho e fala pro outro: toma conta dessas ovelhas aí porque estão mandando me chamar, mas toma conta delas porque eu já volto. Vai chegando Davi, todo mundo em pé, ninguém podia sentar. Chega Davi, passa pela porta. Deus fala com Samuel: é esse daí, é esse ruivo de gentil aspecto, é esse daí segundo o meu coração, é esse que eu separei para o rei de Israel. Pode derramar o azeite. Os irmãos olhando para ele, o pai olhando para ele, todos

0: unção de Deus fazendo a diferença.
1: Eu creio que lá no céu Deus estava olhando e falando: esse é o meu garoto, é esse aí que eu estou preparando, esse é segundo o meu coração. Imagina Deus todo feliz. É a mesma coisa que Deus faz com você quando ele vê a sua atitude, quando ele vê a sua responsabilidade, quando ele vê que você tem responsabilidade com aquilo que ele colocou na sua mão. Deus olha do céu e fala: está aí a minha serva, está aí o meu servo, esse é segundo o meu coração. Estou colocando pouco, mas daqui a pouco eu vou colocar mais na mão dele.
0: Senhor, levantamos as nossas mãos, ó Deus eterno Pai, e apresentamos essas vidas que aqui estão, grande Deus. Pedimos a libertação em nome do teu filho amado Jesus Cristo, meu Senhor. Vai libertando essa vida agora, vai repreendendo agora as amarras do inferno, as cadeias, vai repreendendo agora, Senhor, aonde houver um demônio escondido, queima ele agora, repreende ele agora, em nome de Jesus Cristo Nazareno, saia desta vida, em nome de Jesus Cristo Nazareno, saia do nosso meio, em nome de Jesus Cristo, saia desta vida agora, você que trouxe enfermidades, saia espírito da enfermidade, nós te repreendemos, em nome de Jesus Cristo Nazareno, saia desta vida agora, saia do meio deste casal, você trazendo divisão dentro do lar, divisão na família, saia em nome de Jesus Cristo, saia agora, espírito maligno que traz tristeza, medo, depressão, em nome de Jesus Cristo, saia do nosso meio.
2: O nosso Deus é maravilhoso. Pastor Kleber, o que está acontecendo aí, pastor Kleber?
3: Pastor Marcos e ouvintes, tremendo são as libertações que Deus está fazendo aqui agora. Este jovem que acaba de ser liberto pelo Senhor, ele disse que estava oprimido e sentia como se algo que perfurava o seu organismo. Querido irmão, o seu nome?
4: Júnior.
3: O que acontecia contigo?
4: Perturbado.
3: O que você sentia em decorrência desta perturbação? O que acontecia contigo?
4: Ah, sentia muita coceira no estômago, tipo arranhando meu estômago.
3: Como se tivesse algo dentro de você?
4: Isso, um demônio.
3: Você sentia a presença desse demônio atuando?
4: Sentia, sim.
3: E agora no momento da libertação, o que aconteceu?
4: Tô mais leve agora, tô andando, tô caminhando agora, tô até...
3: Tá caminhando? Ele tá dizendo, pastor, que agora ele está caminhando perfeito, agora ele está até saltando aqui diante do altar para a glória de Deus. Se sente livre?
4: Sempre livre.
3: Quando você entrou aqui, como você sentia no teu corpo? Ruim?
4: Peso no braço, peso nas pernas.
3: Peso na perna para andar também?
4: Também é.
3: E agora?
4: Agora tô caminhando, irmão.
3: Soltou as pernas?
4: Soltou.
3: Ele tá aqui saltando, glorificando,
2: aleluia,
3: a Deus, porque o milagre aconteceu.
1: Glória a Deus!
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8: A paz do Senhor, é que a Rosimeire, na cidade de Itatinga, SP, continue nesta fé, porque este programa é uma bênção no meu lar e também, com certeza, uma bênção em todos os lares que têm acompanhado o seu programa. A paz do Senhor, Deus abençoe.
9: Meu nome é Maria das Graças Caetano, sou ouvinte deste programa, é uma bênção de Deus aqui. Fique na paz do Senhor, todos os ouvintes do programa.
10: Eu falo daqui do Espírito Santo, gosto muito desse programa, sou ouvinte assídua, gosto muito de vocês, Deus abençoe.
11: A paz do Senhor Jesus Cristo a todos os ouvintes do programa A Voz da Libertação, aqui é o irmão Douglas de Mogi das Cruzes, estou aqui trabalhando neste momento ouvindo este programa abençoado que edifica através dos louvores, através dos ensinamentos e tudo para crescermos na graça, no conhecimento de Deus.
12: Aqui é a Alair de Franca, interior de São Paulo, até em calçado, todo dia ouvindo programação, tá? Deus abençoe a cada um de vocês também, viu? Com Deus.
13: A Senhor, disse o Olini aqui de Sabará, todos os dias é outro programa. A paz, Senhor Jesus. Fica com Deus.
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16: Muito bem, 4:27. É isso aí. Milagres, milagres, milagres só Jesus pode fazer. Nós estamos com o ouvinte mandando mensagem, a nossa irmã Verônica Carmen, lá do Mato Grosso. Ela diz: a paz do Senhor Jesus. Bom dia, orem por nós. Eu e meu esposo amanhece ouvindo as orações e a palavra. Sou Verônica e meu esposo Luiz. Deus abençoe. Ela relatando um testemunho: meu esposo tinha pesadelos e depois que começou a ouvir a rádio Deus é Amor, nunca mais ele teve pesadelos. É uma bênção essa rádio. Pois é, irmã Verônica, essa rádio, ela é um culto no lar. Você também pode deixar aqui os seus pedidos de oração. Você pode entrar em contato conosco através do nosso WhatsApp, DDD 11 982 93 92, DDD 11 982 93 92. Também pode entrar em contato conosco através do telefone fixo 3208 2790. É isso mesmo, DDD 11 3208 2790, ou pelo 3208 2743. 3208 2743. Ligue-nos, queremos te atender, queremos orar por você, clamar a Deus pela sua vida, em nome de Jesus. Lembrando que daqui a pouquinho, às 4:40, estaremos fazendo aquele clamor por portas abertas, para o Senhor abrir as portas para você. Muito bem, nós estamos aqui, como já foi falado, nós estamos aqui na Avenida do Estado 4568, cultos diários, segunda-feira, e já iniciando o culto às 7:00 da manhã. Tá bom? 7:00, 9:00, 11:30 e às 15:00. Nós vamos agora de projeto Eu e Mais Um, com a nossa irmã Débora Miranda, cantora Débora Miranda, e nós vamos ouvir projeto Meu Mais Um com o tema Vencendo as Provas e as Tentações, parte 5. Seja edificado por esse belo estudo da palavra do Senhor.
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18: Diletos ouvintes, com muita alegria nós estamos chegando com o espaço Eu e Mais Um. Vos saúda Débora Miranda, na paz de Cristo Jesus. E vamos falar ainda desse tema que eu posso dizer que é inesgotável, né? Preparando-se para as provas e tentações. E nós estamos falando ainda desse tema porque ele é muito grande, ele é muito profundo, né? Porque nós enfrentamos provas, tentações todo o tempo da nossa vida. Mas é importante você saber que o Senhor nos dá recursos espirituais frente às provas. O que Deus há previsto e provido para os momentos de crises estão na Bíblia Sagrada. A primeira que o Senhor traz para nós é a oração. É um recurso maravilhoso. Nas palavras de Jesus, ele diz: pedi, pedi, dar-se-vos-á. Está em Mateus 7:7. E eu posso dizer que há mais esperança para um crente do que um armazém cheio de recursos materiais. Exato. O primeiro que vem à nossa mente é que há abundância em Cristo para todas as nossas necessidades. Por quê? Ele é dono de tudo o que há no céu e na terra, tanto na parte espiritual e material. E eu creio que isso é mais que suficiente para nós. Eu faço uma pergunta: que mais nós poderíamos necessitar que não esteja incluído na oração? De modo que daqui em diante você tome posse desse recurso inesgotável que é a oração. Segundo recurso, a palavra de Deus. O salmista bem disse no livro de Salmos 119, versículo 5: a tua palavra é lâmpada para os meus pés e luz para os meus caminhos. Ele está falando de um recurso especial para todo filho de Deus. O que mais se necessita quando uma pessoa está passando por problemas, dificuldades, é luz. Por quê? Para saber o que fazer, que caminho tomar. Eu posso dizer que a Bíblia não é um manual alfabético no qual se possa buscar a resposta a cada pergunta ou a cada curiosidade, mas sim é a base fundamental da fé e de conduta do povo de Deus. Eu digo que a Bíblia não é um oráculo mágico que resolva os problemas e satisfaça os desejos, como as fantasias da lâmpada maravilhosa de Aladim, aquele conto árabe. Não, a luz que vem das escrituras se recebe pela fé, pelo estudo e pela obediência desta palavra. E o que Deus espera de você em momentos de crise? Que você haja com confiança e maturidade. Quantas vezes o melhor que uma pessoa pode fazer diante de uma situação difícil é não fazer nada? Vocês se lembram do quadro do povo de Israel? Que situação? O exército de Faraó atrás deles e o mar vermelho adiante. E é muito ilustrativo para o crente que se enfrenta a uma crise. Os israelitas estavam aflitos e não sabiam o que fazer. O mar à frente, o exército atrás. E o que que eles faziam? O povo não sabia o que fazer, mas eles sabiam criticar Moisés, murmurar. Mas esse dinâmico líder, homem de Deus, ele tinha plena confiança que Deus o havia chamado. Ele disse: não tenham medo, mantenham suas posições, que hoje mesmo haverá salvação. E o Senhor realizará essa salvação em favor de vocês. Aquietai-vos e sabei que eu sou Deus. O Senhor vai se apresentar diante da batalha por vocês. Então, ouvinte, faça o que estiver a seu alcance e espere confiadamente no Senhor. Isto é muito importante. Deus não dá uma luta acima do que você possa suportar, senão ele seria injusto, não é? Então, creia nesta palavra. O Senhor te deu a prova, mas ele te dará o recurso para que você vença as tribulações e as tentações. Oremos ao Senhor, peçamos a Ele força, leiamos a palavra, e através da oração e através da palavra, você vai vencer todas elas. Muito obrigada pela sua audiência. Estaremos falando ainda sobre esse tema nas próximas programações. Não perca, estamos esperando você na próxima aula. Que Deus os abençoe em Cristo Jesus, e o nosso contato é 119-8292-3392. Um forte abraço e até a próxima edição.
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1: Soberano Deus, eterno Pai, entramos, meu Deus, em tua presença nesta manhã, apresentando, meu Deus, a cada ouvinte que deixou, meu Deus, os seus pedidos de orações, meu Pai, para clamarmos, para orarmos. Meu Deus, eu apresento, meu Pai, a vida do nosso irmão Edson, que daqui a pouquinho estará fazendo uma prova, meu Deus. Meu Deus, dá sabedoria para o teu filho, para ele conseguir realizar esta prova, o teu servo que nos ouve lá do Paraná. Meu Deus, segura nas mãos do teu filho, dá direção, dá sabedoria. Eu apresento nesta hora de oração, meu Pai, essa mãe, esse pai, que estão desempregados, que precisam honrar com seus compromissos, meu Pai, mas estão desempregados. Abre esta porta que está fechada. Meu Deus, eu apresento nesse momento de oração esta pessoa que já até foi ameaçada de despejo desta casa, deste apartamento. Senhor, entra com providência, meu Pai. Entra com milagre, porque cremos, meu Pai, no poder da oração. Meu Deus, lembramos agora de uma mulher onde os credores vieram lhe ameaçar que se ela não pagasse as dívidas, eles iriam levar os seus filhos como escravo, iriam levar os seus filhos no lugar da dívida. Ah, mas aquela mulher, ela buscou o lugar certo. Ela foi até o profeta, meu Deus, e explicou para ele o que estava acontecendo. E ele lhe deu a direção, guiado pelo teu Espírito Santo, Senhor. Dá direção para tua filha, dá direção para o teu filho, meu Pai. Tira os embaraços, tira as barreiras. Eu apresento nesta madrugada, Pai, eu apresento, melhor dizendo, nesta manhã de domingo, esta pessoa que agora está aí de joelhos dobrados, clamando comigo, levantando aos céus esse currículo, levantando aos céus, ah, meu Pai, esses documentos, esta causa na justiça. Entra com a providência. Olha esta pessoa que está aí com o laudo, meu Pai, em mãos, apresentando aos céus, para que o Senhor entre com a providência e dê certo, meu Pai, esta entrada para a aposentadoria. Joga por terra mesmo toda a barreira, joga por terra mesmo todo embaraço, meu Pai. Olha esta pessoa, meu Deus, que sonha com a casa própria. Ah, meu Pai, prepara para esse ouvinte, para esse irmão. Ah, meu Deus, a condição de poder comprar esta casa, de poder, meu Pai, poder comprar esse veículo. Repreenda todo impedimento, toda barreira. Senhor, eu apresento em tuas mãos nesta hora de oração, Pai, esta pessoa que agora ora, meu Deus, pedindo que o Senhor liberte o seu filho que está na prisão, o seu esposo, esse esposo que ora pela esposa que está ali aprisionada. Meu Deus, visita agora os presídios, as penitenciárias, com salvação, com libertação, meu Pai, com cura, com a providência divina. Eu apresento nesse momento de oração esse irmão, esta irmã que está aí nesse transporte público, indo trabalhar agora. Meu Deus, toma o dia da tua serva em tuas mãos. Toma o dia do teu servo, meu Pai, que venhamos ter um dia produtivo, um dia de livramento. Nos guarda debaixo das tuas asas, meu Pai. Nos livra do laço do passarinheiro. Nos livra, Senhor, da peste perniciosa. Nos dá sabedoria, meu Deus, santifica os nossos olhos, a nossa mente, repreenda todo pensamento intrusivo, toda seta, todo dardo do inimigo, meu Pai. Abre esta porta, meu Pai, dessa cirurgia, esta pessoa que está guardando para fazer uma cirurgia. Meu Deus, olha nesse momento, Pai. Esta mulher que está na sala de parto, na sala de pré-parto. Meu Deus, repreenda a eclâmpsia, a pré-eclâmpsia. Corta o laço, quebra a lança. Meu Deus, opera o milagre em nossas vidas. É o que te pedimos e já te agradecemos. Certo da vitória, crendo no milagre, em no nome de Jesus Cristo.

0: 4:51. Seguimos firmes até às 5 horas da manhã. Nós vamos agora de bloco de notícias. Saúde em Foco.
1: Obrigada pela sua audiência. A gente vai para mais informações aqui. Inchaço abdominal, barriga inchada nem sempre é excesso de peso. Conheça agora uma das causas e sinais de alerta. A sensação de distensão abdominal ao longo do dia é uma queixa extremamente comum, embora muitas vezes seja atribuída apenas a gases ou alimentação inadequada. Quando esse sintoma se torna recorrente e vem acompanhado de dor e alteração do hábito intestinal. Agora, é fundamental a investigação médica. Um dos diagnósticos mais frequentes nesses casos é a síndrome do intestino irritável, distúrbio que afeta o funcionamento do intestino e provoca dor abdominal associada a alterações do hábito intestinal. Em termos práticos, a síndrome faz com que o intestino se torne mais sensível e desregulado. Assim, pequenos movimentos naturais das alças intestinais, que passariam despercebidos em outras pessoas, são interpretados como dor ou desconforto. A síndrome do intestino irritável não tem cura definitiva, mas tem tratamento. Então, quando bem conduzido, esse cuidado pode proporcionar melhora significativa de qualidade de vida. O manejo costuma se apoiar em 4 pilares principais: ajustes na alimentação, na composição das bactérias intestinais, a chamada microbiota, pode estar desequilibrada. E em parte dos pacientes, o fenômeno conhecido como disbiose. Psicoterapia, técnicas de relaxamento quando necessário, acompanhamento psiquiátrico podem ser parte essencial do tratamento. A escolha, aliás, do tratamento deve ser personalizada, considerando subtipo da síndrome e intensidade dos sintomas. Saúde em Foco. Por que sentimos arrepios mesmo quando não estamos com frio? Os arrepios costumam ser associados às baixas temperaturas, mas essa não é a única situação capaz de provocar aí o fenômeno. Muitas pessoas já sentiram a pele arrepiar ao ouvir uma música emocionante, assistir a uma cena impactante ou passar por um momento de medo e tensão. A reação é controlada pelo sistema nervoso autônomo, responsável por diversas funções que acontecem sem que a pessoa precise pensar nelas, como os batimentos cardíacos e a respiração. Na maioria das vezes, os arrepios são completamente normais e não indicam qualquer problema de saúde. No entanto, se surgirem com frequência excessiva, acompanhados por outros sintomas como tremores persistentes, alterações neurológicas, febre ou mal-estar, é importante procurar a

avaliação médica. Nesses casos, os arrepios podem estar associados a condições que merecem uma investigação. Sentir arrepios sem estar com frio pode parecer estranho, né? Mas é uma reação natural do organismo, seja diante de uma música emocionante, de uma situação de medo ou de um momento especial. O corpo responde por meio de mecanismos que acompanham os seres humanos há milhares de anos.

0: É isso aí, 4:55. Nós vamos se despedindo de vocês. Eu sou seu amigo em Cristo, presbítero Israel Martins, esteve conosco também, o nosso amigo, na técnica de som, nosso irmão Hamilton. É, nós vamos ficando por aqui, você vai ficar com os prefixos das emissoras e já retornamos com Culto no Lar com o pastor Eliezer Faria.
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1: 4:57.
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1: 4:57.

me chamo Débora, moro na região de Palhoça. 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Foi em 2022, eu fui fazer uma ultrassom e antes de eu fazer a ultrassom, eu fui para a igreja e pedi para Deus me curar.

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3: Vamos ler a palavra do Senhor. Convido os irmãos para se colocar em pé em nome de Jesus, reverência à palavra de Deus. Abra sua Bíblia no livro de Josué, no capítulo 24. Glória a Deus. Josué, capítulo 24, versículo 1. E depois nós vamos ler o versículo 14 e o versículo 15. Diz assim a palavra de Deus: Então Josué reuniu todas as tribos de Israel em Siquém, chamou as autoridades de Israel, os seus líderes, os seus juízes e os seus oficiais, e eles se apresentaram diante de Deus. Versículo 14, versículo 15. Agora temei ao Senhor e servi-o com sinceridade e com verdade. Deitai fora os deuses aos quais serviram vossos pais, além do Eufrates e no Egito, e servi ao Senhor. Se, porém, vos parece mal servir ao Senhor, escolhei hoje a quem servais. Se aos deuses a quem serviram vossos pais, que estavam além do Eufrates, ou aos deuses dos amorreus em cuja terra habitais. Eu e a minha casa, porém, serviremos ao Senhor. Quem pode dar glória? Bate palma, podeis assentar, glorificando, exaltando e bendizendo ao nome de santo de Jesus. Aleluias. Irmãos, é uma passagem muito linda. A palavra de Deus é uma fonte inesgotável. Ela se renova cada dia e cada dia o Senhor fala de uma maneira. E quando eu começo a examinar esse texto bíblico, meu coração se dispara de tanta alegria em saber quantas coisas nós aprendemos nesse texto bíblico. A Bíblia diz, meus irmãos, que Josué, ele foi o sucessor de Moisés. Ele foi um guerreiro, ele foi um lutador. E a Bíblia diz que um determinado tempo, Josué, com a sua ousadia que ele tinha, porque tinha o Espírito Santo, tinha a graça de Deus, porque quem tem a graça, quem tem a essência, tem a ousadia. A Bíblia diz que ele chama todos, no versículo 1 aqui do capítulo 24, ele chamou as autoridades todas de Israel, os líderes, seus juízes, os seus oficiais, e todos vieram diante dele. E ali, meus irmãos, ele chama todo aquele povo, por quê? Para trazer em memória para aquele povo de tudo que Deus já tinha feito em favor deles. E ali ele começou a esclarecer. Ele começou então a dizer: olha, da onde Deus tirou vocês, olha da onde Deus tirou nós, olha da onde os antepassados, olha o Deus que eles serviam, olha aonde eles eram enganados, olha o sofrimento deles no Egito, tantas coisas aconteceu, o povo sofrendo, o povo fez tantas coisas, olha aí, Deus escolheu tantas pessoas, Deus fez tanto por muita gente. E ali ele começou a esclarecer, começou a relatar a história desde Abraão, de Isaac, de Jacó, de Balaão. Ele veio, meus irmãos, glória a Deus, trazendo também a memória do povo Moisés, o que Deus fez. O povo estava de Israel, estava no Egito sofrendo, o povo não tinha uma saída, não tinha uma esperança. De repente Deus vem, peleja por aquele povo, o mar se abre, o povo passa, e ele começa então a trazer em memória. Você sabe que muitas das vezes é importante, irmãos, nós trazer em memória o que Deus fez por nós. Tem muita gente acomodado na igreja hoje, porque muitas das vezes não traz à memória o que Deus fez por ele. Ele não consegue lembrar de onde ele era e aonde ele está. Tem momentos que nós temos que refletir. Tem momentos que nós precisamos auto nos examinar para ver da onde um dia, da onde Deus tirou você, meu irmão. Se era um briguento, era um viciado, era uma pessoa que ninguém dava valor, quem sabe? Quem sabe você era uma pessoa problemática, considerada a ovelha negra da família? Quem sabe você foi do mundo do crime, tantas coisas que você fez. E olha onde você está hoje. Tem momento que é momento nós pararmos e refletirmos. Tem momento que é momento de nós parar e analisar. E quando nós parar e analisar, nós não temos que ficar quieto de boca fechada. Nós temos que engrandecer e exaltar e glorificar o nome do Senhor. Aleluias. Por tudo que Deus fez na tua vida. Quem sabe um dia você estava na UTI, quem sabe um dia você estava à beira da morte, ameaçado de morte, tantas coisas aconteceu, grande livramento, grandes coisas que Deus fez para você. Quantas vezes o médico desenganou, quantas vezes o médico disse, olha, está com câncer, vai morrer, te dou 30 dias de vida, te dou 60 dias de vida, olha, no passo de 3 meses, chama a família, se reúne, e hoje você está onde? Você está aqui na presença de Deus, glorificando e adorando o nome do Senhor. Aleluias. Então reflita, tem momentos que é momento de reflexão na nossa vida. Aleluias. E então Josué agora chama aquele povo. E Josué, meus irmãos, foi uma bênção. Josué, ele tinha prazer nas coisas de Deus. A Bíblia diz no livro de Êxodo 33, versículo 11, que Josué não apartava da tenda nem um dia. Ele tinha prazer de estar junto, aprendendo. Ele tinha prazer de estar junto. Josué, ele sempre foi um guerreiro. A Bíblia diz que quando Moisés envia 12 para espiar a terra de Canaã, quem é dos dois que vem lá dizendo, ei Moisés, a terra é boa, lá tem gigante, mas nós tem um Deus que é maior que o gigante, lá tem tantas coisas produtivas, tem um povo lá que diz que é forte, mas eu sei que o nosso Deus é maior. Quem foi que disse? Foi Josué. Josué nunca enxergou obstáculo, porque sempre teve envolvimento com as coisas do Senhor. Tem muita gente que enxerga obstáculo para tudo, meu irmão, porque é uma parasita dentro da igreja. Não tem renovação, não tem mais língua estranha, não sente mais a presença de Deus. O culto para ele já é uma coisa normal, tradicional, para ele tanto faz quanto tanto fez. Tem muita gente que está nesse clima. Não. Quem tem envolvimento nas coisas de Deus sabe a preciosidade que é você vir aqui derramar uma lágrima, sentir a presença de Deus. Não tem nada que paga isso. Nós precisamos refletir melhor, analisar melhor e voltar mais para Deus. Josué, ele chama a atenção daquele povo. Josué começa a dizer para aquele povo, começa a falar. Mas o porquê que Josué chama aquele povo e começa a dizer, relatar tudo que Deus fez? Vamos para o versículo 14. Porque aquele povo agora estava perdendo o temor. Versículo 14, ó. Agora temei ao Senhor e servi com sinceridade. Você sabe que o tempo de casa na igreja tem sido um problema para muita gente? Mas como assim, pastor? A Bíblia não fala para nós perseverar até o fim? Sim, perseverar até o fim, mas com a chama acesa. Perseverar até o fim com renovo. Perseverar até o fim cheio do Espírito Santo. Perseverar até o fim na obediência da palavra. Perseverar até o fim com propósito de oração, de jejum, de leitura da Bíblia. Tem muita gente que com o tempo de casa está se acomodando e ainda quer se tornar os mandantes da igreja, como quem diz, eu que mando, eu que sou. Não, aqui quem manda é Jesus Cristo, ele é autoridade maior. Nós somos guiados e movidos pelo Espírito Santo de Deus. Nós precisamos ter renovação. Então Josué chama aquele povo para a memória. Por quê? Porque o povo agora estava perdendo o temor. E isso não é diferente nos nossos dias de hoje, não. Quantas pessoas hoje vêm para a igreja, às vezes não tem mais aquele desejo, Senhor, eu preciso ouvir a tua voz, eu quero ser renovado, Senhor. E outra coisa, lá atrás você jejuava e orava para vir para um culto como esse. Você chegava aqui, você já estava transbordando. Senhor, eu vou para a tua casa hoje, usa teu servo pastor que vai pregar, fale conosco, quero sentir tua presença. Senhor, renova a minha vida, renova a igreja, aqueles que for lá, Senhor, Senhor, venha curar, venha usar o teu servo, aquele que vou louvar. Aleluia, glória a Deus. Tinha um temor com as coisas de Deus tremendo. Hoje, quem prega lá? Ah, vamos lá ver o que que tem, né? O que será que tem lá hoje? Falta de temor. Nós não podemos perder os princípios de temor a Deus. Nós não podemos perder a seriedade do que é servir ao Senhor. Nós não podemos perder o foco da nossa salvação, que é, aleluia, renovação. Em todo o tempo, seja alvas tuas vestes, nunca falte o óleo sobre a tua cabeça. Nós temos que ter constância na presença do Senhor. Nós não podemos aceitar o comodismo, a frieza, nada tomar conta de nós. O Senhor está usando aqui Josué para dizer: agora temei ao Senhor e servi com sinceridade, porque com o passar do tempo o povo já estava brincando. Com o passar do tempo já não estava tendo mais seriedade. Shalom, Jovi Andai. Nós precisamos ter essa seriedade dentro do nosso coração. Hora de culto, hora de reverência, hora de oração orar, hora da palavra ouvir, hora de louvar, abrir o coração, reverência ao Senhor. Quantas pessoas que perderam a reverência na hora do culto, mandando mensagem para o WhatsApp, na hora do culto mascam chiclete, na hora de culto faz tantas coisas e conversa, não presta atenção, não sabe nem aonde foi lido a mensagem bíblica. Desse jeito Deus nunca vai mover teu favor. Se você vem aqui em busca de um milagre, abrir o teu coração para Deus, o mover de Deus vai em teu favor. Você vai sair daqui com a vitória nas suas mãos. Você vai sair daqui vitorioso em nome de Jesus Cristo. Eu creio, eu tenho convicção no meu coração. Aleluias. E ele está dizendo na Bíblia Sagrada: servi com sinceridade e com verdade, deitai fora os deuses aos quais serviram vossos pais. Ele está se referindo aqui, olha, lança fora, deita fora, quer dizer, joga fora, deixa de lado. Olha os vossos pais dos antepassados para vocês ver como era idólatras, fazia tantas coisas erradas e não tiveram sucesso nenhum por causa disso. E agora vocês estão aí acomodando, agora vocês estão aí deixando de ser sincero. Não, a obra de Deus tem que ser sincero, tem que lutar até o final. Não adianta, meu irmão, você lutar 20, 30, 40 anos e chegar no final, se entregar e não morrer, e não partir na obediência da palavra. Não tem tempo de casa com Cristo, não tem tempo de casa. O que tem com casa é tempo, sim, mas até o fim. Aí se você é um guerreiro, lutador, você faz 10 anos, 20 anos, 30 anos, 40 anos na presença de Deus, renovado, cheio do Espírito Santo, aleluia, dons do Espírito Santo, sentindo a presença de Deus. Oh glória, é isso que a igreja do Senhor precisa. Oh glórias. Tem muita gente, eu já me deparei com muita situação assim, pessoas que chegam e falam assim: pastor, eu tenho saudade. Eu tenho saudade quando a igreja era assim. Eu tenho saudade de quando a igreja era renovada. Para, meu irmão! Quem mudou não foi Deus. Quem mudou foi o comportamento das pessoas. Quem mudou foi muito desses que falam são os próprios que não vai mais em oração. Muito desses que falam são os próprios, mas que não prestam culto ao Senhor. Deus não mudou, o Espírito Santo ainda está na terra. Hebreus 13:8, ele é o mesmo ontem, hoje e eternamente. Deus pode mudar a história da tua vida conforme a tua atitude. Deus ainda é o mesmo. Se você orar, se você jejuar, se você consagrar, se você, aleluia, tiver um propósito com Deus, é impossível você não ser renovado, é impossível você não sentir a presença de Deus. Se você ter uma conduta de ser um crente fiel, é impossível você não ter renovo na sua vida. Não tem por que nós dizer isso não. A falha não está em Deus. A falha não está na diretoria. A falha não está na liderança. A falha está em cada um de nós, que trocamos os nossos comportamentos, que trocamos as nossas atitudes, que não sabemos mais administrar o nosso tempo para aquilo que deve ser para Deus e aquilo que não deve.
4: Antigamente, irmão, você fazia um arroz com feijão, picava a cebola, picava o alho lá, ouvindo o programa, ouvindo o hino, falando em mistério, chorando na presença de Deus. Hoje você não põe nem hino mais. É só videozinho que dá risada, ainda assim, quando não é vídeo, que não tem nada da presença de Deus. Aonde será que está o problema? Será que o problema está na igreja? Ou será que o problema está em mim, está em você? Analisa. Aleluias, glória a Deus. Aleluias, glórias. Analisa para você ver. Olha da onde Deus te tirou, onde você está. Então hoje é motivo de você fazer ainda mais para Deus. A Bíblia diz que a nossa salvação está mais perto de nós agora do que quando aceitamos a fé, meu irmão. Ao invés de ter esfriamento, ao invés de parar, ao invés de ceder, ao invés de desanimar, é para você ser uma tocha no meio da igreja. Oh, aleluias, aleluias. É hora de despertar do sono. Desperta, desperta. Olha o que Deus fez e o que Ele tem feito. Se põe na presença de Deus. Deixa Deus te usar. Faça um propósito com o Senhor. Muda, aleluia, tua agenda, as tuas coisas que você faz. Organiza melhor e sirva mais ao Senhor. Aqui está dizendo aqui, aleluias. E servir ao Senhor. Versículo 15. Se porém vos parece mal servir ao Senhor. Olha aí. Josué chama aquele povo e fala assim: olha, tudo que Deus fez, está vendo aí? O povo perderam o temor, muitos não têm mais temor, muitos não servem mais com sinceridade. Aleluias. Aí Josué reúne todo aquele povo, não era povinho não, ele reúne os cabeças. Ele reúne e diz assim: olha, mas se parece mal para vocês servir ao Senhor, escolhei hoje a quem sirvais. Irmão, quem sabe você acha que está difícil servir o Senhor? Ah, mas tem que jejuar, mas tem que orar. Ah, tem que ler Bíblia. Ah, tem que perder sono para buscar o Senhor. Ah, não, para, meu irmão. Se parece mal para você servir o Senhor, o mundo madruga na bagunça. O mundo madruga no pecado. O mundo madruga na prostituição. O mundo, aleluia, glória a Deus, muitos vão trabalhar direto da boate, da bagunça. Vão lá, tomam um rebite, toma remédio, toma isso, toma aquilo para trabalhar, porque passaram a noite inteira fazendo coisa que entristece a Deus. Pelo amor de Deus, meu irmão, escolhei hoje a quem sirvais. Se você passa uma noite acordado buscando ao Senhor, pode ter certeza que o Espírito do Senhor está se apoderando de ti. Vamos evangelizar, irmão? Ah, irmão, eu tenho um canseiro nas pernas, irmão, não dá para evangelizar. Irmão, vamos orar? Ah, irmão, não, sabe, irmão, eu já orei tanto, hoje não é para mim mais. Irmão, vamos fazer uma campanha de jejum? Ah, irmão, Deus sabe, eu não consigo mais, não consigo. Tem que ser 3, 4 pão de manhã, 2 canecas de café, não dá. Tá entendendo? Tudo é obstáculo, tudo é barreira. E você não era assim, não. Aleluias. É momento de reflexão. É momento de você parar. Mas se vos parece mal, você vê o Senhor. Bom, Josué está dizendo aqui, então, dê uma analisada. Você acha que parece mal servir ao Senhor? Então escolhe hoje. Você está aqui com o nome no livro da vida. Você está aqui tendo pão para comer, água para beber. Você tendo aqui, tendo a luz da vida, estando no caminho certo, estando na verdade. Você estando aqui, tem um advogado dos advogados, tem um médico dos médicos, tem um general que é Cristo. Você estando aqui, tem, aleluia, glória a Deus, o leão da tribo de Judá. Você estando aqui, tem o Salvador do mundo. Você estando aqui, tem aquele que criou o céu, a terra e o mar que está contigo. Você estando aqui, tem a proteção do Senhor. Você estando aqui, tem dons. Você estando aqui, tem discernimento. Você estando aqui tem profecia. Você estando aqui tem tantas coisas em teu favor. Mas se vos parece mal, escolha hoje a quem sirvais. É mal você estar aqui? Então que você quer, eu vou prostituir, eu vou para o mundo, eu vou fazer isso, eu vou fazer aquilo.
3: O sangue de Jesus tem poder.
4: Oh, aleluia! Xarabaxuri andarai, aleluia! Experiências com o Senhor. Oh, glórias! Mas se parece mal para você servir ao Deus, escolha hoje, não tem outra escolha, meu irmão. Como diz o apóstolo, para onde iremos nós, Senhor? Para onde? Para onde iremos nós, sendo que só Tu tens palavra de vida eterna? Oh, meu irmão, sirva o Senhor com alegria. Oh, glória! Aí Josué está dizendo: se porém vos parece mal servir ao Senhor, escolhei hoje a quem servais. O que, que você vai servir, meu irmão? O que, que o mundo tem para oferecer para você? Fala para mim. O que, que o mundo tem para oferecer para você? Tem pecado, tem adultério, fornicação, cachaça. E o final é o quê? Morte. Entra pela porta estreita, meu irmão. Entra pela porta estreita, porque é o caminho que te conduz à salvação. Aleluias. Entra pela porta estreita da renúncia do pecado, que é o caminho que te leva você mais, aleluia, mais próximo de Deus, e no final você terá a garantia da vida eterna. Entra para o caminho estreito. O caminho estreito é o caminho da renúncia. A renúncia é preço que você paga para você dizer não para aquilo que está lutando contra você, dizendo vai. É você dizer não, o diabo te oferecendo adultério e você dizendo não vou. O diabo te oferecendo fornicação e você dizendo não vou. O diabo querendo levar você para o mundo pecaminoso da qual você era e você dizendo não vou. É uma guerra. Jesus disse: todo aquele que quer seguir-me, tome a tua cruz diariamente, siga-me. Cruz no dia a dia, todo dia é uma guerra, é uma dificuldade que nós enfrentamos, mas tenha uma posição, uma atitude de ser fiel, temente a Deus, porque você vai cantar o hino da vitória. Quem acredita, adore o Senhor.
3: O mover de Deus, o mover de Deus. Grande o mover de Deus. O mover de Deus não é pequenino. O mover de Deus não é minúsculo. O que Deus tem para nós não é em conta gota, não é partícula. O que Deus tem para nós, meus irmãos, glória a Deus, é em abundância. É uma medida sacudida, recalcada e transbordante. O que Deus tem para nós é coisas grandes. Vale a pena nós ser fiel. Vale a pena nós estar na presença de Deus, refletindo o que Deus fez, porque grande será o mover de Deus em nosso favor. O mover de Deus foi grande em favor de José? Foi ou não foi? Mas por quê? Porque José foi fiel. O mover de grande foi grande em favor de Daniel? Foi ou não foi? Porque Daniel era fiel. O mover de Deus foi grande em favor de Mesaque, Sadraque e Abednego? Por quê? Porque foi fiel. O mover de Deus foi grande em favor do missionário, o saudoso missionário, por quê? Porque foi fiel. Você quer que o mover de Deus seja grande em teu favor, mas você ainda não abandonou aquelas coisas que você faz que entristece a Deus escondido. Você faz tantas coisas erradas, tua esposa não sabe, teu esposo não sabe, teus filhos não sabem, teu patrão não sabe, tanta coisa enganosa você faz, e você vem aqui querendo o mover de Deus. Deus está dizendo: põe a casa em ordem, porque Ele vai mover em teu favor, Ele vai agir em teu favor, Ele vai trabalhar em teu favor, Ele vai fazer coisa grande em teu favor. Eu não posso pegar o microfone para prometer algo que Deus não promete. Deus promete quem é fiel. Quem é fiel, estou com Ele. Quem é fiel, estou junto dEle. Se passar pelo fogo, estou com Ele. Se passar pelas águas, estou com Ele. Se pisar em espinho, estou com Ele. Se pisar onde for, na areia, estou com Ele. No asfalto, estou com Ele. Onde for que você colocar a planta dos teus pés, você será abençoado pelo Senhor. É promessa de Deus nos abençoar em tudo. E diz aqui a palavra de Deus, glória a Jesus, glórias a Deus, que então Josué diz assim: olha, Escolhei hoje a quem servais, se aos deuses a quem serviram vossos pais, que estava além de Eufrates, ou aos deuses dos amorreus em cuja terra habitais. Aí eu posso, parece que vejo Josué chamando a família dele, dizendo assim: olha, eu não sei o que vocês vão escolher, mas eu e a minha casa serviremos ao Senhor. Oh, que coisa linda! Porém eu e a minha casa serviremos ao Senhor. Você que fez esse propósito com Deus, é por isso que o mover de Deus está grande em teu favor. Pelo poder da palavra, pelo que Deus está falando, tem pessoas aqui que Deus já está movendo em teu favor, já está curando as enfermidades aí. Essa dor que você estava no corpo, já pode procurar para você ver, não está mais, não está mais não. Porque a prioridade de Jesus era que o povo parasse para ouvir a palavra. Depois que ouvia a palavra, ele curava. Ele tem o poder sim, ele é poderoso sim. Eu creio nesse Jesus que pode todas as coisas. Nós temos que tomar cuidado, meus irmãos. Com o tempo passando, há esfriamento e há comodismo. Que esteja longe de nós. Que você seja aquele crente ainda que não aceitar, não admitir. Ficar pelo menos uma vez por semana, duas vezes por semana, no mínimo. Você tem que ter um renovo muito grande na tua vida na igreja. Você não pode mais, irmão. Tem gente, irmão, que toma ceia dois, três, quatro meses, não sente mais nada. É ceia. Ah, é ceia, né? É ceia. Olha, é um cerco, parece uma coruja. Não, meu irmão. Eu me lembro, aleluia, glória a Deus, que quantas vezes tínhamos que chacoalhar o obreiro. Falar: obreiro, está aqui o pão, está aqui o suco, porque estava lágrima nos olhos. Aleluia. Eu me lembro quando o pastor parava a oração. A igreja, o pastor não conseguia falar, meu irmão. Era um poder na igreja. Eu fui criado na igreja. Aleluias, quantos de doutrina, ensinamentos, que o pastor parava a oração, a igreja não tinha no poder. Porque propósitos. Então nós chamamos agora para reflexão. Eita, labassuriandarai. Aonde é que você mudou, meu irmão? Você ia para a casa do Senhor, você não via a hora de dar 7 horas para a igreja. Não via a hora de chegar na igreja, dobrar o joelho e sentir a presença de Deus. Hoje vamos para a igreja, que horas são? 6:50. Ah não, espera das 7:30, porque daí já passou a oração. Tem muita gente assim hoje, meu irmão. Tem muita gente assim hoje. Quem que prega hoje? O Joaquim. Joaquim? Ah, não. Não vou, não. Posso ir, mas não vou. Xarabassuri andalai. Aramanchuri andarabassuri andalai. Está invertendo os valores hoje. Não podemos mais, aleluia, perder. Se você tem oportunidade de chegar na igreja às 7 horas, tome o joelho, busque ao Senhor. Se você tem oportunidade de ouvir o Joaquim, ouça o Joaquim, porque amanhã você pode estar partindo para a glória. Não deixe para amanhã o que você pode fazer hoje. Não deixe para amanhã o que você pode fazer agora. Comece hoje, a partir de hoje, falando: Senhor, eu quero renovação na minha vida, eu quero algo diferente na minha vida, eu quero a presença do Senhor na minha vida, eu quero voltar a falar, Senhor, aleluia, eu quero voltar a ter os dons que o Senhor me deu um dia. Senhor, eu como dei, esfriei, não tem mais, Senhor, está mais, Senhor, está, Senhor, meu Deus, eu não estou mais em prática desses dons que o Senhor me deu. Pode ser grande o mover de Deus. O mover de Deus aqui vai ser grande em teu favor. Você vai embora hoje falando: Senhor, eu preciso jejuar mais, Senhor, eu preciso orar mais, Senhor, eu preciso ler mais Bíblia, Senhor, eu preciso mais ajudar a minha congregação, Senhor, eu preciso ajudar mais a tua obra, Senhor, eu preciso falar mais de Jesus, Senhor. Oh,
4: Você vai sair daqui diferente do que você entrou, tenho certeza disso. Deus não mudou. O mesmo Deus que usava o missionário aqui em cima desta tribuna tem obreiros ainda que são usados pelo mesmo Espírito. O nosso Deus não mudou. Começa a falar com o Senhor aí agora. Aleluia, não fala pro Senhor, que saudade, não fala isso não. Fala, Senhor, eu quero de novo, Senhor, na minha vida. Eu quero autoridade de novo, Senhor. Eu quero graça de novo, Senhor. Eu quero, Senhor, determinação de novo, Senhor. Eu quero na minha vida. Você que ouviu essa mensagem, quem sabe você está fraco na fé. Quem sabe há tempo você não consegue sentir um renovo de Deus na tua vida. Eu convido você aqui, ó, respeitando esses adesivos aqui da frente. Eu convido você a vir para frente do altar aqui, porque Deus quer mudar a tua história aqui hoje. Você que precisa, você que reconhece, aleluia, aleluia, não vem aqui para me agradar, não. Não, vem aqui você que reconhece, aleluia, você que reconhece que você precisa ser diferente do que você, aleluia, glória a Deus, aleluia, você precisa ser diferente do que você já foi um dia. Você que reconhece que você precisa buscar mais o Senhor. Você que reconhece que você precisa administrar melhor o teu tempo. Você que reconhece que faz tempo que você não é renovado. Você que reconhece que você precisa, aleluia, de algo novo.

minha vida, Senhor. Oh, aleluia, aleluia, aleluia, aleluia, aleluia, aleluia, aleluia. Oh, glória, glória, glória, glória, glória. Você

0: escolha hoje ver novo, escolha hoje ler Bíblia, escolha hoje frequentar a casa do Senhor, escolha hoje obedecer a palavra, escolha hoje, pelo amor de Deus, o amanhã não pertence a nós.
1: Isso, que coisa linda, levante a mão, seu isso. Confirma, meu Deus, a cura. Confirma, meu Deus, a vitória. Confirma o milagre. Confirma, em nome de Jesus. Eu creio, eu creio, eu creio.
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2: 5:51.
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2: Seis horas em ponto na Grande São Paulo. Bom dia, na paz do Senhor Jesus. Deus te abençoe. Hoje é domingo, hoje é dia 23 de agosto do ano de 2026. Aqui estamos nós para a oração das 6 horas da manhã. Eu quero que você que está me vendo, compartilhe a live, compartilhe com outras pessoas para que elas possam ser alcançadas através da oração. Você que está me ouvindo através do rádio, você pode entrar agora no YouTube, Igreja Deus e Amor Oficial, Igreja Deus e Amor Oficial, ou entrar no IPDA Play, no Google você entra lá, IPDA Play, faz o seu cadastro e você vai ter toda a programação da Igreja Pentecostal Deus e Amor. É a Igreja Pentecostal Deus e Amor agora também no IPDA Play na internet, levando a palavra de Deus para todas as pessoas. O Salmo 56, Salmo de Davi, a Bíblia diz assim: tem misericórdia de mim, ó Deus, porque o homem procura devorar-me e me oprime pelejando contra mim todo dia. Os que andam me espiando procuram devorar-me todo dia, pois são muitos os que pelejam contra mim, ó Altíssimo. No dia que eu temer, hei de confiar em ti. Em Deus louvarei a sua palavra. Em Deus pus a minha confiança e não temerei. Que mal pode me fazer o homem? O salmista, ele estava numa situação difícil, ele estava sendo perseguido, ele estava sendo caluniado, mas ele diz: eu confio no Senhor. Ele diz: em Deus louvarei a sua palavra e em Deus pus a minha confiança e não temerei. Então nós vamos confiar no Senhor, nós vamos orar, nós vamos clamar e o Senhor vai nos responder. Oremos. Senhor nosso Deus, Pai de amor, Pai de bondade, Pai de infinita misericórdia, aqui estamos, Senhor, na tua santa presença. Nós te louvamos porque o Senhor é tão bom, o Senhor é tão maravilhoso e o Senhor nos dá a oportunidade de estar diante de ti, te adorando e bendizendo o teu santo nome. Meu Deus, obrigado pela minha vida, obrigado pela vida dos meus ouvintes. Obrigado pela vida, Senhor, de todos aqueles que acompanham a programação da igreja e oram juntamente comigo. Aqueles, ó Pai, que nesta manhã estão aflitos, angustiados, desesperados. Aqueles que nesta manhã estão atribulados por causa da luta, por causa da dificuldade. Ó Senhor, Tu és o Deus em quem nós confiamos. Tu és o Deus em quem nós acreditamos e Tu és o Deus em quem nós colocamos a nossa esperança. Pai, obrigado porque o Senhor é tão bom. O Senhor é tão maravilhoso. Obrigado porque o Senhor cuida de nós. Obrigado porque o Senhor não desampara aqueles que te buscam. Obrigado porque a tua palavra, Senhor, ela não volta vazia, mas ela prospera naquilo para a qual ela foi enviada. Senhor, nós queremos te pedir a tua bênção sobre os nossos internautas, a tua bênção sobre os nossos ouvintes, a tua bênção, meu Pai, sobre os obreiros da tua casa, sobre as obreiras, a tua bênção, Senhor, sobre todos aqueles que nesta manhã estão crendo no Senhor, acreditando no teu poder, acreditando na tua graça. Ó, meu Deus, meu Pai Todo-Poderoso, visita, Senhor, agora esta casa, visita esta família, visita, Senhor, este obreiro, esta obreira, este jovem, esta criança, Senhor, esta pessoa que ora juntamente comigo e precisa do teu poder, precisa da tua graça, precisa, ó Pai, da unção do teu divino Espírito Santo. Pai querido, quebra agora, Senhor, todas as algemas, quebra todas as cadeias, quebra, Senhor, todos os grilhões e todas as amarras. Senhor, traga paz ao coração aflito, traga saúde ao corpo enfermo, traga alegria, Senhor, ao coração triste, Pai, porque o Senhor é o Deus da alegria e nós cremos no poder do Senhor, nós cremos no teu Espírito Santo, nós cremos que nesta manhã o Senhor já está operando. Eu creio que nesta manhã o Senhor já está abençoando esta casa, abençoando esta família. Talvez, ó Pai, esta família está enlutada. Eu sei quanto é difícil, ó Pai, passar pelo luto. Eu sei que Talvez alguém que está me ouvindo, Senhor, está passando pelo momento do luto, Pai. Tenha misericórdia desta pessoa, tenha misericórdia desta casa, tenha misericórdia desta família. Senhor, esta pessoa que está passando pela dor da enfermidade, esta pessoa que está passando pela dor, ó Pai, do problema, seja o problema sentimental, seja o problema espiritual, problema financeiro. Senhor, meu Deus, esta pessoa que acordou mais um dia nesta manhã e está tão preocupada, Senhor, porque chegou mais um domingo e ela não tem o recurso para se manter, o recurso para manter a sua família. Senhor, meu Deus, o Senhor é Deus de provisão. Nós temos visto, ó Pai, a provisão do Senhor, tanto na nossa vida sentimental, quanto na nossa vida espiritual, na nossa vida física. Nós temos visto, ó Pai, a provisão do Senhor nas diversas áreas da nossa vida. Meu Deus, eu sei que o Senhor é um Deus provedor, eu sei que o Senhor é um Deus curador, eu sei que o Senhor é um Deus que faz além daquilo que pedimos ou pensamos. Pai, estenda a tua mão para curar, estenda a tua mão para libertar, estenda a tua mão, Senhor, para ajudar agora esta pessoa aflita, desesperada e angustiada. Senhor, meu Deus, o Senhor é quem liberta, o Senhor é quem faz limpeza, o Senhor é quem tira os vícios, o Senhor, ó Pai, é aquele que transforma os corações. Pai, transforma agora este coração aflito, transforma este coração angustiado. Senhor, meu Deus, traga alegria. Ah, Senhor, que o espírito de alegria esteja nesta vida, neste lar, nesta família, nesta manhã tão maravilhosa. Senhor, que este dia seja marcado na vida, na história, no coração desta casa, no coração desta família. Que este dia, Senhor, seja um dia de milagres e que possamos ver a manifestação do Senhor em cada lar, em cada vida, em cada família, em cada coração. Senhor, que todos sejam cheios da tua presença. Meu Deus e meu Pai, olha para aquele que está aflito, olha para aquele que está desesperado, olha para aquele que está atribulado, olha, Senhor, para esta irmã que já perdeu a fé, já perdeu a vontade de viver, já perdeu a alegria. Senhor, meu Deus, que o espírito de alegria venha sobre esta casa, sobre esta família. Senhor, eu te

Pai, aquelas pessoas que foram desenganadas. Ah, meu Deus, quantos desenganados dos médicos. Médico falou, não tem jeito, não tem solução, não tem recurso para você, mas nós sabemos, ó Pai, que o Senhor é quem dá a última palavra. Eu sei que o Senhor é quem dá a última palavra, e a palavra do Senhor é uma palavra de vitória, a palavra do Senhor é uma palavra de bênção, é uma palavra de milagre, é uma palavra de unção do teu Espírito Santo para esta casa, para esta vida, para esta família. Senhor meu Deus, venha suprir a necessidade deste meu irmão, venha suprir, ó Pai, a necessidade desta minha irmã que ora juntamente comigo, esta pessoa que ora e crê no teu poder, crê na tua graça, crê na unção do teu Espírito Santo. Senhor meu Deus, abençoe aqueles que estão desesperados, abençoe aqueles que estão aflitos, aqueles que estão, Senhor, sem uma orientação. Meu Deus, eu quero orar, ó Pai, por aquele filho que está nas drogas. Quantas mamães, Senhor, que oram por filhos que estão drogados, filhos que estão dando trabalho para esta mãe. Ah, Senhor, este filho que está na criminalidade, Senhor meu Deus, esta pessoa, meu Pai, ela fica sobressaltada, não consegue dormir, fica preocupada, porque a qualquer momento ela pode receber uma notícia ruim a respeito do seu filho, a respeito da sua filha, do seu neto, do seu sobrinho. Senhor meu Deus, aonde estiver este moço, aonde estiver esta moça, aonde estiver, ó Pai, esta pessoa que precisa da tua mão, precisa da tua manifestação, precisa do teu milagre. Ah, Senhor, que agora esta pessoa seja tocada e impactada pelo Senhor, esta pessoa possa desfrutar daquilo que o Senhor tem preparado para aqueles que o amam. Pai, curai os enfermos, levantai os caídos, ressuscitai os mortos. Senhor, traga a alegria, Senhor. Eu quero orar, ó Pai, por aqueles que estão mortos espiritualmente. Meu Deus, quantos irmãos que estão nos acompanhando, Pai, mas não tem forças para orar, não tem forças para clamar, não tem forças para buscar ao Senhor. Meu Deus, a tua palavra diz, o justo viverá pela fé. Ah, meu Pai, ah, meu Deus Todo-Poderoso, a tua igreja, Senhor, tem que ser tocada pelo Senhor, tem que ser abençoada. A tua igreja, Senhor, precisa ser tocada por ti, ó Pai. Senhor, venha usar os pregadores. Senhor, logo mais, às 7 horas da manhã, Senhor, usa o teu servo, o evangelista Gabriel Miranda, que vai pregar a tua palavra. Logo mais, Senhor, às 9 horas da manhã, usa, Senhor, o pastor Rivair Silva. Senhor, no horário das 15 horas, usa, Senhor, o pastor Marco Magno. Às 19 horas, usa, Senhor, o pastor Paulo Cunha. Senhor, meu Deus, os teus servos neste dia, Senhor, tanto às 7, quanto às 9, quanto às 11, quanto às 15 e às 19 horas, estarão aqui, ó Pai, no templo da tua glória, e eles estarão, Senhor, pregando a tua palavra. Senhor, confirma a tua palavra com sinais, confirma a tua palavra com prodígios, confirma a tua palavra, Senhor, para que o teu nome seja exaltado, para que o teu nome seja glorificado através dos sinais. Senhor, que almas sejam salvas. Senhor, meu Deus e meu Pai, que pessoas possam retornar a ti, Pai. Ó, meu Deus, porque nós não queremos, o Senhor não quer que ninguém se perca, o Senhor não quer que nenhum dos seus filhos se percam, mas que todos venham ao pleno conhecimento da tua verdade. Ó, meu Deus, ó, meu Pai, ó, Senhor Todo-Poderoso, nós cremos no poder da tua santa palavra, nós cremos no poder do teu sangue, nós cremos que o Senhor nesta tarde, nesta manhã, já está visitando esta mulher, já está visitando este homem. Senhor, visita, Senhor, derrama sobre a tua igreja os dons espirituais. Ah, meu Pai querido, quanto precisamos dos dons espirituais, ó Pai, dons de maravilha, dons de sabedoria, dons de

a nossa querida irmã Ereni Miranda, Senhor guarda, Senhor protege, livra ela de todo mal, ó Pai. Senhor, nós apresentamos a vida da tua serva, nossa irmã Débora Miranda, a vida do pastor Lourival de Almeida. Senhor, nós apresentamos a vida do teu servo, pastor Davi Miranda Neto, pastor Davi Miranda Filho. Senhor, nós apresentamos a vida dos teus servos, ó Pai, que estão à frente desta grande obra, a diretoria executiva, a diretoria deliberativa. Senhor, meu Deus, todos os pastores e

Nas tuas mãos, o Regenere, o Expansão, Senhor, a Escola Teológica Deus e Amor, a Fundação Reviver, a Associação Reviver Help Deus e Amor. Meu Deus, eu quero te louvar pelaquelas milhares e milhares de pessoas que ontem, Senhor, vieram ao templo da tua glória para comemorar os 32 anos da Fundação Reviver. Eu quero te louvar, Senhor, pela vida de todos aqueles que vieram, ah, Senhor, aqui da grande São Paulo, do interior e até de outros estados do Brasil. Senhor, que a tua bênção, que a tua graça, que o teu amor, a tua misericórdia alcance cada lar, alcance cada família, alcance, Senhor, cada irmã, cada irmão, cada mulher, cada jovem, cada criança. Senhor, alcance o teu filho e a tua filha. Senhor, meu Deus, eu quero te louvar, ó Pai, porque o Senhor é maravilhoso, o Senhor é grande, o Senhor é poderoso, o Senhor trabalha para aquele que em ti espera, e o Senhor faz milagre na vida dos teus filhos. Senhor, opera grandemente em nossas vidas, derrama, Senhor, o teu Espírito Santo. Senhor, eu creio que nesta manhã, Pai, o Senhor já está fazendo um milagre. Eu creio que nesta manhã o Senhor já está operando. Eu creio que nesta manhã o Senhor está curando esta mulher, curando este homem, curando, Senhor, este pai, esta mãe, este jovem, esta criança, Senhor, que está enferma.

diz que nós veríamos milagres, que estes sinais seguirão aos que crerem. E eu creio, Senhor, eu creio que o Senhor agora já está curando esta mulher, eu creio que o Senhor agora já está curando este homem, Senhor, em nome de Jesus Cristo. Eu quero, Senhor, com a autoridade que o Senhor me dá, com a autoridade que o Senhor tem colocado na minha mão, repreenda agora, Pai, toda a enfermidade. Eu repreendo em nome de Jesus, enfermidade no rim, enfermidade no pulmão, enfermidade no útero, enfermidade no ovário, enfermidade na garganta, sai toda a enfermidade. Senhor, cura agora, pelo poder do teu sangue, pelo poder da tua santa palavra, Senhor, de acordo com a autoridade que o Senhor me dá. Eu quero também, ó Pai, repreender todos os demônios, todos os principados, potestades, todos os demônios que afligem e atingem esta mulher, que atingem e afligem este homem. Satanás, você não pode resistir o poder de Deus. Eu te repreendo, Satanás, saia desta casa, saia desta família, saia desta mulher, saia deste homem. Satanás, sai agora pelo poder do sangue de Jesus Cristo, meu Deus, aquele que está na UTI, Senhor, visita agora pelo teu poder. Senhor, eu oro por todos os pedidos de oração que estão sendo colocados aqui, ó Pai, no comentário aqui do canal Direto com Deus Oficial, do canal Deus e Amor Oficial. Ah, meu Deus, aqueles que estão deixando os seus comentários, os seus pedidos de orações no WhatsApp aqui da Central de Produção Internacional da Igreja Pentecostal Deus e Amor. Ah, meu Pai querido, meu Pai maravilhoso, nós te damos graças porque o Senhor é bom, porque o Senhor é grande, porque o Senhor tem cuidado de nós. Senhor, meu Deus, obrigado por todos aqueles irmãos que têm ajudado a Fundação Reviver com a sua cesta básica, com, ah, meu Deus, com o seu cofrinho, com o seu carnezinho, ah, meu Deus, com o seu pix. Senhor, guarda cada um, multiplica, Senhor, multiplica o pão e a água, multiplica, Senhor, o dinheiro do meu irmão e da minha irmã. Senhor, meu Deus, esta pessoa que é empreendedor, esta pessoa que é empreendedora, Pai, mas está passando uma dificuldade tão grande, Senhor, visita agora, Pai, enche, Senhor, esta pessoa com sabedoria, Senhor, que ela possa ter estratégias para vender, estratégias para faturar, para pagar as suas contas. Ah, meu Deus e meu Pai querido, nós estamos gratos, Senhor, por tudo que o Senhor tem feito, nós estamos gratos por tudo que o Senhor tem sido bom, fiel, maravilhoso. O Senhor tem cuidado de nós, o Senhor tem nos sustentado com o seu poder, o Senhor não tem desamparado a sua igreja. Senhor, continua amparando a Igreja Pentecostal Deus e Amor, continua cuidando dos pastores.

tua misericórdia. Nós cremos que o Senhor é bom, nós cremos que o Senhor é maravilhoso, nós cremos que o Senhor tem coisas grandes para o seu povo. Ah, meu Deus, eu sei que muitas vezes é necessário, Pai, tomar decisões. Nos ajuda nas nossas decisões, ó Pai, nos ajuda, Senhor, a tomar a decisão correta, para que o teu nome seja exaltado, glorificado, e para que a tua igreja possa crescer e prosperar. Ah, meu Pai querido, meu Pai maravilhoso, eu te apresento a vida de todos aqueles, ó Pai, que ajudam a tua obra financeiramente. Ah, Senhor, aqueles que contribuem com os votos, com os dízimos, com as ofertas, aqueles que ajudam a tua obra, meu Pai, para que a tua obra cresça, para que a tua obra

Bida a pregação do teu evangelho, quantos irmãos, ó Pai, que estão em locais aonde eles podem a qualquer momento morrer, podem a qualquer momento, Senhor, serem assassinados, outros serem presos. Senhor, meu Deus, dá o livramento para o teu filho, dá o livramento para a tua filha. Senhor, continua abençoando a minha vida, da minha esposa, da minha família. Senhor, traga-nos o livramento, Pai. Traga, Senhor, o recurso que nós precisamos. Ah, Senhor, eu sei que Satanás tem lutado. Satanás tem investido de todas as formas, porque ele não quer nos ver bem, ele não quer nos ver na tua presença, mas eu sei também, ó Pai, que o Senhor é o nosso socorro, que o Senhor é a nossa fortaleza, que o Senhor é o socorro bem presente na hora da nossa angústia, e eu sei que o Senhor está trabalhando em prol daqueles que buscam a tua face. Meu Deus e meu Pai, coloca o teu anjo na porta desta casa, coloca a tua igreja, Senhor, nas tuas mãos, ó Pai. Ó, meu Deus, visita, Senhor, todos aqueles que nesta manhã, Senhor, irão à tua casa para te adorar. Senhor, aonde tem escola bíblica, ensaio de coral, ensaio de mulheres, ensaio dos jovens, dos adolescentes, ah, meu Deus, ensaio com as crianças, Senhor, que ali esteja a tua bênção. Aonde tem culto público, meu Pai, aonde tiver santa ceia, batismo, Senhor, que a tua mão esteja com o teu povo, que a tua bênção esteja com a tua igreja. Senhor, meu Deus e meu Pai, nesta manhã eu peço ao Senhor que venha nos encher com o teu Espírito Santo. Ah, meu Deus, nós não somos nada sem a tua presença, nós não somos nada, ó Pai, sem a presença do Senhor. Nós seremos apenas, ó Pai, alguém que vai falar. Ah, Senhor, o apóstolo Paulo diz que é como sino que soa, como sino que tine. Senhor, meu Deus, em nome de Jesus Cristo, enche-me, Pai, enche-me, Senhor, enche a tua igreja, enche-nos, Senhor, com o teu Espírito, enche-nos com a tua presença. Senhor, nós não queremos ficar aqui, meu Pai, nós queremos subir com o Senhor, e eu sei que o Senhor só vai levar um povo zeloso, um povo especial, um povo de boas obras, um povo que não se contamina com o mundo, mas que vive de acordo com a tua presença. Senhor, meu Deus, liberta agora este moço, liberta esta moça, Pai, este moço que está viciado na pornografia, este moço que está viciado nas drogas, esta mulher que está viciada nos jogos ilícitos, nas betes. Senhor, liberta pelo poder do teu sangue, liberta, Senhor, tenha misericórdia desta vida, liberta, Senhor, liberta, liberta pelo poder do teu sangue, Senhor, esse demônio que tem, Senhor, levado esta pessoa à prática desses vícios perniciosos, que tem destruído a alegria, destruído a fé, destruído o dinheiro, destruído o recurso desta irmã. Senhor, em nome de Jesus Cristo, liberta agora, Pai, pelo poder da tua palavra, pelo poder do teu Espírito Santo, liberta, Senhor, para que o teu nome seja exaltado e glorificado, liberta esta mulher, Pai, liberta este homem, Senhor, meu Deus, esta pessoa que vai passar por uma cirurgia, Pai, que sejam as tuas mãos, que sejam as mãos do Senhor na vida desta mulher, na vida deste homem. Senhor, meu Deus, esta pessoa que nesta manhã está passando por um momento tão complicado, tão difícil, uma luta tão grande. Ah, meu Pai querido, a tua palavra diz que o Senhor é o nosso refúgio, o Senhor é a nossa fortaleza. Meu Deus, dá vitória para a tua serva, dá vitória para o teu servo. Senhor, esta pessoa que está no trânsito, esta pessoa que está orando juntamente comigo, ó Pai, no trânsito de São Paulo, ah, Senhor, que o Senhor faça milagres, que o Senhor opere, que o Senhor haja em prol do teu filho e da tua filha. Senhor, meu Deus, muito obrigado, Pai, porque eu sei que o Senhor ouve a nossa oração. Muito obrigado, porque eu sei que o Senhor não nos desampara no tempo da angústia. Muito obrigado, Senhor, porque eu sei que mesmo passando por lutas e por provas, nós podemos confiar em Ti, nós podemos confiar no Teu amor, na Tua graça, na Tua misericórdia, nós podemos confiar no Deus Todo-Poderoso. Pai, nesta manhã, Senhor, abençoe cada lar, abençoe cada família, abençoe cada ouvinte, cada internauta. Senhor, supra a necessidade do teu filho, supra a necessidade da tua filha. Senhor, estenda a tua mão para curar. Meu Deus e meu Pai, abençoe todos os cultos, Senhor, tanto aqui na sede mundial quanto nas demais igrejas pentecostal. Deus e amor, usa cada pastor, usa cada obreiro, usa cada jovem, usa cada criança, usa, meu Deus, todos aqueles que precisam da tua misericórdia. Pai, eu creio que o Senhor já está me ouvindo nesta manhã.
Eu creio que o Senhor já está operando nesta manhã, e agindo o Senhor, ninguém pode impedir. Operando o Senhor, ninguém pode operar ninguém pode impedir o teu agir, o teu operar. Senhor, fica conosco nesta oportunidade. Abençoe os nossos ouvintes, abençoe os nossos internautas, abençoe as nossas vidas, Pai. Abençoe as nossas decisões neste dia.

do teu nome, Senhor, com a autoridade que o Senhor me dá, eu repreendo agora toda dor, esta pessoa que está sentindo dores terríveis, ah, meu Deus, repreende agora, Senhor, toda dor, dor maligna, dor que está no alto da cabeça, na planta do pé, dor que está em qualquer parte do corpo, sai agora, sai deste corpo agora, sai desta vida agora, sai agora em nome de Jesus Cristo, ah, meu Deus e meu Pai, eu sei que o Senhor está nos ouvindo, eu sei que o Senhor está nos atendendo, eu sei que o Senhor é maravilhoso. Ah, Senhor, muito obrigado, Pai, muito obrigado porque o Senhor está nos atendendo e nós não estamos falando com um Deus de madeira, de pedra, de pau, de cobre, não. Estamos falando com o único e verdadeiro Deus. Pai, fica conosco nesta oportunidade, Pai. Abençoe a nossa igreja e os nossos ouvintes e a Ti damos a honra, a Ti damos a glória, a Ti, Senhor, o louvor para todo sempre. Amém. Glória a Deus. 6:26. Ah, como é bom orar, gente. Como é bom orar. Como é bom falar com Deus em oração. Você que orou comigo, se você orou com fé, tenha certeza que o Senhor já te atendeu e o Senhor já te deu vitória. Amém? Deus abençoe você. Olha aqui, eu estava meditando antes de orar no Salmo 56, versículo 3. Salmo 56:3-4. Ele diz assim: no dia em que eu temer, hei de confiar em ti. Em Deus louvarei a sua palavra. Em Deus pus a minha confiança e não temerei. Que pode me fazer a carne? Olha só. Todos os dias nós temos temores. Todos os dias nós ficamos preocupados com situações. Mas o salmista está dizendo: no dia em que eu temer, confiarei em ti. Que nesta manhã você coloque a sua confiança no Senhor. Ah, irmão Levi, eu estou passando por uma luta tão grande, uma prova tão grande, uma tribulação tão grande. Confia no Senhor. Ah, irmão Levi, eu estou com um diagnóstico, o médico falou que não tem jeito. A última palavra não vem do médico, nem do juiz, nem do advogado, mas vem de Deus. Amém? Que Deus abençoe, que você possa confiar nele, acreditar nele e ser abençoado. São 6:27, nós vamos ficando por aqui, mas antes eu quero fazer o apelo. Atenção, você que ainda não entregou a vida para Jesus. Atenção, você que está afastado dos caminhos do Senhor. Atenção, você que está longe. Hoje é a oportunidade para você voltar. Ah, no dia que temer, confiarei em ti. Se você confiar a sua vida ao Senhor, ele vai perdoar os teus pecados, vai salvar a tua alma e vai escrever o seu nome no livro da vida. Você quer aceitar Jesus? Diga comigo assim: Senhor Jesus, nesta manhã, eu te recebo como meu Salvador. Diga: Senhor, me ajuda a viver a tua palavra. Em nome de Jesus, amém. Glória a Deus. Ó, aceitou Jesus? Entre em contato conosco. Nós temos o nosso WhatsApp, ó. É 119-5094-4645. 119-5094-4645 ou e-mail. queroaceitarjesus@ipda.com.br. queroaceitarjesus@ipda.com.br. Bem-vindos à família de Deus. São 6:28. Quero lembrar, gente, daqui a pouquinho, 7:00 da manhã, o nosso evangelista Gabriel Miranda pregando aqui na sede mundial. 7:00 da manhã, Gabriel Miranda pregando. 9:00 da manhã, o pastor Rivair Silva. 9:00 da manhã, o pastor Rivair Silva. Às 11:30 da manhã, o presbítero Roberto Coronel. 15:00, teremos a presença do pastor Marco Magno e às 19:00, o pastor Paulo Cunha. São 5 cultos, é o dia da família, dia de bênçãos, dia de milagres, aqui na Igreja Deus e Amor, Avenida do Estado, 4568, e a entrada pela Avenida Prefeito Passos, número 10, no bairro da Liberdade, tá bom? São 6:29, eu vou ficando por aqui, que Deus abençoe você, eu estarei após a live, já estarei na Rádio Deus e Amor, até o 12:00, comunicando com você. Sintonize a Rádio Deus e Amor e seja abençoado, tá bom? Deus te abençoe. Daqui a pouquinho nós temos escola dominical, é isso? 7:00 tem escola bíblica dominical, 9:00 tem o culto da manhã, 9:00 nós vamos transmitir um grande culto aqui, 12:00 tem oração do meio-dia, 14:00 tem o esquenta para o culto da tarde e o canal Direto com Deus Oficial segue a programação oração 24 horas. Que o amor de Deus, a comunhão do Espírito Santo, a paz de Jesus
seja e permaneça com todos, desde agora para todo sempre. Despede-se de vocês o presbítero Levi Muniz. A paz do Senhor São Paulo, a paz do Senhor Brasil.

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6: 6:34.
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escute. O fim está chegando. E são muitas e muitas as pessoas que estão desapercebidas acerca do maior acontecimento que nunca houve na face da Terra. A última trombeta está para tocar. Aonde passarás a eternidade depois da sua morte? Lembre-se, você tem uma alma. E esta alma, ela veio de Deus e para Deus ela quer voltar. Escute. Você já ouviu falar da história do juízo final? Ainda não. Preste bastante atenção. E vi um grande trono branco, e o que estava sentado sobre ele, de cuja presença fugiu a terra e o céu, e não se achou lugar para eles. E vi os mortos, grandes e pequenos, que estavam diante do trono, e abriram-se os livros, e abriu-se o outro livro, que é o da vida. E os mortos foram julgados pelas coisas que estavam escritas nos livros, segundo as suas obras. E deu o mar os mortos que nele havia, e a morte e o inferno deram os mortos que nele havia, e foram julgados segundo as suas obras. E a morte e o inferno foram lançados no lago de fogo. Esta é a segunda morte. E aquele que não foi achado escrito no livro da vida foi lançado no lago de fogo, onde o bicho nunca morre e o fogo nunca apaga. Medite. Aceite Jesus hoje, pois amanhã pode ser muito tarde para você, pois Jesus Cristo está voltando para buscar a sua igreja. Fome, terremoto, angústia, pai matando filho, filho matando pai. É o desespero que toma conta da face da terra. Mas ainda existe uma esperança. Jesus Cristo quer salvar a sua alma. Venha ainda hoje ao encontro de Jesus.

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2: Olá, meu amigo e minha amiga, graça e paz da parte de Cristo, nosso Senhor e Salvador. Aqui falando com você, seu irmão em Cristo, pastor Fernando Souza. Hoje no Minuto com Deus eu quero falar sobre o juízo de Deus e o juízo dos homens. Uma mulher foi apanhada em flagrante adultério e jogada aos pés de Jesus pelos escribas e fariseus. Aqueles homens impiedosos queriam apanhar Jesus num ato falho e usaram a mulher como arma para seus intentos malignos. Evocaram a lei para pedirem seu apedrejamento. Queriam, entretanto, que ela fosse apedrejada por ordem de Jesus. Mas Jesus desafiou os acusadores. Aquele que dentre vós estiver sem pecado, seja o primeiro que lhe atire pedra. João capítulo 8, versículo 7, parte B. A mulher estava condenada no tribunal dos homens, mas foi perdoada no tribunal de Deus. No tribunal dos homens, os inocentes são condenados. No tribunal de Deus, até os culpados encontram perdão. No tribunal dos homens, a lei é usada para matar. No tribunal de Deus, a misericórdia é usada para salvar. No tribunal dos homens, os religiosos antigos e modernos escondem-se através da religião para destilar seu veneno contra Jesus e sua impiedade contra o próximo. No tribunal de Deus, a máscara dos santarrões e a culpa dos arrependidos são removidas. No tribunal dos homens, os mais fracos são tripudiados sem clemência. No tribunal de Deus, aqueles que se humilham são restaurados com misericórdia. Que Deus abençoe.
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0: assuntos relacionados à obra de evangelização nos presídios. 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
2: 6:51.
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4: Tem misericórdia de mim, ó Deus. Tem misericórdia de mim segundo a tua benignidade. Apaga as minhas transgressões segundo a multidão das tuas misericórdias. Lava-me completamente da minha iniquidade e purifica-me do meu pecado. Porque eu conheço as minhas transgressões e o meu pecado está sempre diante de mim. Contra ti somente pequei e fiz o que é mal diante dos teus olhos, para que seja justificado quando falares e puro quando julgares. Eis que iniquidade fui formado, e em pecado me concebeu a minha mãe. Eis que ama a verdade no íntimo, e no oculto me faz conhecer a sabedoria. Purifica-me com hisope, e ficarei puro. Lava-me, e ficarei mais alvo do que a neve. Faz-me ouvir júbilo e alegria, para que goze os ossos que tu me quebrastes, ó Deus. Esconde a tua face dos meus pecados e apaga todas as minhas iniquidades. Cria em mim, ó Deus, um coração puro e renova em mim o espírito reto. E não me lances fora da tua presença, e não retires de mim o teu Espírito Santo. Torna a dar-me a alegria da tua salvação, e sustenta-me com espírito voluntário. Então eu ensinarei aos transgressores os teus caminhos, e os pecadores a ti se converterão. Salmos de número 51. Medite. Esta é uma mensagem da Igreja Deus e Amor para todos os que estão sofrendo, angustiados. Jesus, ele é o verdadeiro galardoador. Só ele pode perdoar o teu pecado.

0: 6:59.
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alimentação infantil. Porque escolhas saudáveis são tão difíceis para a criançada. Quando uma criança rejeita verduras e pede salgadinhos ou insiste em alimentos vistos na internet, muitas pessoas apontam imediatamente a família como responsável, né? No entanto, uma nova pesquisa mostra que a realidade é muito mais complexa. As escolhas alimentares das crianças são influenciadas por vários fatores que vão além do que acontece dentro de casa. O estudo identificou que aspectos econômicos, sociais e culturais exercem forte impacto sobre aquilo que chega ao prato infantil. Um dos resultados mais interessantes da pesquisa é que a maioria das famílias sabe identificar o que constitui uma alimentação saudável. Alimentos como frutas, verduras, legumes, arroz, feijão e preparações caseiras são amplamente reconhecidas como opções saudáveis que trazem benefícios. O desafio, portanto, não está na falta de conhecimento. O que frequentemente dificulta a adoção de hábitos mais saudáveis são fatores como preço dos alimentos, tempo para cozinhar, carga de trabalho dos responsáveis, facilidade de acesso, preferência das crianças e, claro, a influência da publicidade. A pesquisa mostrou ainda que muitas escolhas alimentares infantis são influenciadas pelos conteúdos que elas veem no celular e na TV e nas redes sociais de modo geral. Os resultados indicam que a alimentação das crianças é resultado de uma rede complexa de influências: renda familiar, disponibilidade de alimentos, rotina de trabalho, publicidade, ambiente escolar e acesso à informação atuam simultaneamente na construção dos hábitos alimentares.

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1: 7:05.

horas da manhã com 8 minutos, agora em Curitiba, 7:08. Vocês estão bem, vocês estão com o programa Voz da Libertação, da Igreja Pentecostal Deus e Amor, no seu rádio. A direção geral desta programação é Igreja Deus e Amor, está a cargo da serva do Senhor, irmã Ereni Miranda, com a sede mundial das Igrejas Deus e Amor em São Paulo, na Avenida do Estado, 4568, na Liberdade, São Paulo, capital. A nossa sede estadual do Paraná, aqui em Curitiba, ela está na rua Pedro Ivo, 744, e a supervisão local está a cargo do servo do Senhor, pastor Jerry Borchardi. Queridos ouvintes, recebam a paz do Senhor Jesus, deste seu amigo também, irmão em Cristo, Sidney Gonçalves. Que a paz do Senhor esteja na sua vida, no seu lar, com a sua casa e sua família. Estamos com todos vocês nesta manhã abençoada, manhã de domingo, 23 de agosto do ano da graça de 2026. Estamos nesta manhã louvando ao santo nome do eterno Deus. Eu, Sidney Gonçalves, aqui no estúdio, agradecendo meu amigo, meu irmão Clério Egídio, lá nos transmissores, cooperando conosco, e agradecendo a você, o senhor, a senhora, pelo carinho da sintonia para com a nossa programação nesta manhã. Que o bom Deus e Pai Todo-Poderoso possa abençoar a sua vida, a sua casa e a sua querida família. Estamos com todos nesta manhã de bênçãos, manhã de vitória. Está um pouquinho frio aqui, esta manhã de domingo, está um pouquinho frio, temperatura agora 9 graus, é a mínima que chegou esta noite, esta madrugada, 9 graus é a temperatura de momento aqui no centro de Curitiba, mas as previsões estão dizendo que é de dia ensolarado. Hoje é ensolarado, né? Estava vindo para cá, estava um nevoeiro nesta manhã. É agora quase amanhecendo, a hora que eu cheguei, mas olhando aqui pela janela, descortinando aqui, tirando as cortinas, entre meios aos prédios, aos edifícios aqui, dá para ver que o nevoeiro está se dissipando. É, acredito que vai ser mais um dia de sol, este dia de domingo, 23 de agosto de 2026. Manhã de bênçãos e vitórias, estamos na presença do eterno Deus. Agradecendo a todos pelo carinho da sintonia para com a nossa programação nesta manhã de bênçãos, manhã de vitórias. Queridos ouvintes, ligadinhos no programa Voz da Libertação, nesta manhã de domingo, eu quero lembrar a todos vocês que esta manhã é uma manhã de bênçãos, manhã de vitórias, manhã do manifestar extraordinário do poder que há em Cristo Jesus, o Senhor nosso Deus. O domingo da família, o domingo na qual as famílias se reúnem aqui, já nesta manhã, para buscar a presença do Deus Todo-Poderoso em oração. É isso mesmo, nesta manhã de domingo as famílias se reúnem aqui para buscar a presença do Senhor Deus em oração. E nesta manhã, pregando a palavra de Deus e orando em favor de todos, pelos excelentes dons do Espírito Santo, presbítero Luan. Presbítero Luan, nesta manhã, trazendo a mensagem à luz da palavra de Deus e orando em favor de todos, pelos excelentes dons do Espírito Santo, aqui mesmo na rua Pedro Ivo, 744. E aqui vai aquele convite todo em especial para o ouvinte, sim, para você, o senhor, a senhora, estar presente aqui, adorando a Deus em espírito e em verdade. Você, o senhor, a senhora, que nesta manhã tem mil e um motivos para agradecer ao Senhor Deus pelas bênçãos e vitórias recebidas, esta manhã é a manhã de oportunidade, amanhã que o querido rádio ouvinte tem a oportunidade de estar presente aqui, ó, para agradecer a Deus, agradecer por tudo quanto o Senhor Deus tem feito em seu favor, na sua vida. E olha que o que Deus tem feito, o que Deus tem realizado em seu favor, você, o senhor, a senhora, bem sabe que não é pouca coisa não, hein? É muita coisa, é muita coisa.
coisas que Deus tem feito em sua vida. Então, é vir para cá e agradecer a Deus. É vir para cá nesta manhã e agradecer ao Deus Todo-Poderoso por tudo quanto Ele tem feito, por tudo quanto Ele tem realizado em sua vida. Querido rádio ouvinte, o Senhor Deus e Pai Todo-Poderoso, que é o Deus da bênção, que é o Deus da vitória, Ele tem uma vitória especial para entregar em suas mãos. O culto agora das 9h que vai até às 10h30. É o culto da família. As famílias aqui se reúnem para buscar a presença do Senhor nosso Deus. Apressa-te, querido rádio ouvinte, a estar conosco. Apressa-te a estar conosco nesta manhã de bênçãos, manhã de vitórias, manhã em que o Senhor Deus e Pai Todo-Poderoso já está manifestando da sua glória. Deus o Todo-Poderoso já está manifestando do seu poder. Deus já está manifestando da sua glória nesta manhã. É, querido ouvinte, Deus quer manifestar da sua glória. Deus quer manifestar do seu poder e da sua glória sobre a sua vida. Deus o Todo-Poderoso quer manifestar da sua glória e do seu poder sobre você. Venham para cá, para a Igreja Deus e Amor, Rua Pedro Ivo, 744. Esse é o endereço da bênção. Deus o Todo-Poderoso tem bênçãos. Deus o Todo-Poderoso tem vitórias para todos. Eu falo com irmãos que agradecem a Deus pelas bênçãos, pelas vitórias recebidas do Senhor. O Senhor Deus, Ele é o Deus da bênção. O Senhor Deus é o Deus da vitória certa. A Bíblia fala de vários homens e mulheres da Bíblia que expressaram gratidão a Deus após alcançar vitórias e livramento. O agradecimento era feito por meio de cânticos, orações ou memoriais para reconhecer que o Senhor Deus veio com poder para conceder a vitória. Miriam e Moisés cantaram um cântico de louvor e vitória após a travessia segura pelo Mar Vermelho. A dádiva de Ana orou e louvou a Deus com profunda alegria após o nascimento de seu filho Samuel. Davi, como não falar de Davi, não, gente? Davi compôs vários salmos de gratidão e celebrou com louvores após ser salvo de seu inimigo, de seus inimigos e de Saul também. Josafá liderou o povo em adoração e louvor no vale de Beraca após uma grande vitória militar sem precisar lutar. Esther instituiu a festa de Purim para celebrar e agradecer o livramento do povo judeu na Pérsia. Maria cantou e magnificou, bendizendo a Deus ao receber o chamado para ser mãe de Jesus. Paulo e Silas oraram e cantaram hinos de louvor a Deus, mesmo após livramento, mesmo após estarem na prisão em Filipos. Deus fez isso. Você pode louvar. Você, o senhor, a senhora, tem motivo para agradecer a Deus, querido rádio ouvinte? Você, o senhor, a senhora, tem motivo para agradecer ao Senhor? Então venham para cá, ainda dá tempo para vocês aí estarem conosco nesta manhã aqui, glorificando ao santo nome do eterno Deus, o domingo da família. As famílias aqui se reúnem para buscar a presença do Senhor nosso Deus. No santo altar de Deus, nesta manhã, presbítero Luan, trazendo a mensagem à luz da palavra de Deus, orando pelos dons do Espírito Santo. Que Deus tenha vitória para todos. Lembrando que este culto vai até às 10h30. Até às 10h30. Às 10h30, o culto desta manhã dará por encerrado e todos vão receber de Deus a vitória completa. Rua Pedro Ivo, 744, no centro de Curitiba. Eu falo com você, com o senhor, a senhora que passaram uma noite aí em claro devido aos problemas, devido às lutas, devido às enfermidades, devido às preocupações do dia a dia, devido à preocupação com o ente
querido seu. Querido rádio ouvinte, Deus o Todo-Poderoso tem uma vitória para você. O Senhor Deus o Todo-Poderoso tem um milagre para a sua vida ainda nesta manhã, aqui na Pedro Ivo 744, Igreja Pentecostal Deus e Amor. Esse é o endereço da sua bênção, esse é o endereço da vitória completa de Deus para a sua vida. O abençoador, claro que é o Senhor Jesus, que tem a bênção, que tem a vitória para todos. Aqui mesmo, na Pedro Ivo 744, Igreja Pentecostal Deus e Amor, com as portas abertas. O bom Deus e Pai Todo-Poderoso, com certeza, ele te espera de braços abertos, porque ele tem uma vitória para entregar em suas mãos. Igreja Pentecostal Deus e Amor. Não se esquecendo, queridos ouvintes, atenção para a oração da intercessão global e para o relógio da oração, que acontece aí às 24 horas do dia. 24 horas do dia, oração, clamor e Deus confirmando a bênção, Deus confirmando a vitória, vitória certa.

Paz do Senhor Jesus a todos os queridos ouvintes do programa A Voz da Libertação. Quem vos saúda é o seu irmão em Cristo, Diácono David Heitz, coordenador da equipe de evangelismo nos presídios no estado do Paraná. O motivo da minha participação é convidar a todos aqueles irmãos, aquelas irmãs que têm um chamado de Deus para evangelização em unidades prisionais. Estaremos juntamente com a nossa comissão de visita nos presídios aqui em nossa sede estadual, na rua Pedro Ivo, número 744, no dia 23 de agosto, a partir das 9 horas da manhã. E você é o nosso convidado para participar desta reunião para tratarmos assuntos relacionados à obra de evangelização nos presídios. Que Deus abençoe a todos com a paz do Senhor Jesus.

0: Queridos ouvintes do programa Voz da Libertação, e agora na nossa programação, nós vamos para mais um quadro, Meditação do Dia. É, nós vamos para mais este quadro aqui na nossa programação. Deus com certeza tem uma palavra ao seu coração nesta manhã, manhã de vitórias. Agradecendo a todos que estão ouvindo a nossa programação, perto, longe, ouvintes que estão ligadinhos aí na nossa programação, muitas pessoas que estão ouvindo o programa Voz da Libertação nos sítios, chácaras, fazendas, acompanhando sim a nossa programação nesta manhã, viu? Que o bom Deus e Pai Todo-Poderoso te abençoe, que as muitas bênçãos e vitórias dos altos céus seja confirmado para todos, aonde quer que vocês estejam ouvindo aí a nossa programação, que o Senhor Deus e Pai Todo-Poderoso possa ir de encontro a cada um de vocês e conceder para todos uma vitória especial. Vamos para o quadro Meditação do Dia. Ninguém será poupado, pastor Lorival, com a palavra aqui na nossa programação e mais este quadro de edificação espiritual para o ouvinte que está ligadinho aí na nossa programação nesta manhã de bênçãos, manhã de vitórias. Que as bênçãos de Deus seja confirmado para todos e que o bom Deus e Pai Todo-Poderoso possa falar ao seu coração de uma forma linda, de uma forma maravilhosa e de uma forma especial nesta manhã de bênçãos, manhã de vitória. Meditação do dia: ninguém será poupado.
1: Meditação do dia. Vamos refletir um pouquinho Isaías capítulo 24. Eu não vou ler todos os versículos, mas versículo do 1 ao 13. São 13 versículos, né, que acabam no encerramento deles aí com uma advertência escatológica de realmente fazer tremer as pessoas que entendem a mensagem, né? E disse que a terra será consumida, demolida, desolada, devastada, enfraquecida, murchada, reduzida a ruínas, saqueada e transformada. Está escrito também que ninguém será poupado, todos serão atingidos pela tragédia, o povo e o sacerdote, e o servo e o seu senhor, e a serva, a sua dona, o comprador, o vendedor, o que empresta, que toma emprestado, rico, pobre, não vai haver diferença nenhuma. A destruição vai atingir as casas, as ruas, a porta da cidade, a terra inteira, o mundo inteiro. O texto de Isaías fala de uma forma poética, né? Até bonitinho, do jeito que fala. É bem bonitinho, né? Já pensou, ô Bitoca? Que bonitinho. Eis que sereis queimados e decepados e destruídos, como a folha da erva. Parece bonitinha a forma de falar, mas a mensagem é pesada. A mensagem, ela é... Não adianta a gente usar, ouvir a expressão poética, mas o anúncio da expressão é o fim de toda a alegria. Cessou o folguedo dos tamborins. Acabou o ruído dos que exultam. Descansou a alegria da harpa. Fez-se noite para toda alegria e foi banido da terra o prazer. Ou seja, o extermínio completo de qualquer tipo de manifestação de alegria. O interessante é que Deus aparece como sujeito dos verbos desolar, devastar, dispersar e também transformar. Ele é o agente da catástrofe e também o agente do juízo. Ele se levanta e age, mostra o seu poder e reafirma que é Deus zeloso, que visita a iniquidade dos homens. Mas a culpa de tudo é colocada sobre os ombros dos moradores da terra, porque transgridem as leis, violam os estatutos, quebram a aliança eterna. Sempre é assim. Eu sempre gosto de dizer, comentar, que Deus, ele não pune. Deus não pune necessariamente. As pessoas escolhem ou as pessoas são vítimas das consequências dos próprios erros. Verdade é que Deus, ele julga, arbitra, mas a punição está descrita a partir do momento que as pessoas transgridem, violam, quebram a aliança. A mensagem de Isaías não se refere apenas aos tempos do profeta, mas também ao fim dos tempos. porque mas é no tempo do profeta. Nós temos que assimilar para nós coisas que entendemos que podemos estar sujeitos a elas. É mais claro que o Apocalipse pode dispensar figuras, que o Apocalipse tem muitas figuras de difícil interpretação, não é? Um dos maiores riscos do homem é não enxergar o que acontece ao seu redor, ou quando enxergar, de repente enxergar tarde demais. Nós não estamos enxergando, nem assumindo o que nós estamos contemplando em nossos dias. Falamos, comentamos, mas não escatologizamos. Eu não sei se esse termo existe. Se não existe, vou criar agora. Escatologizamos. Não criamos uma situação, eu digo, algumas pessoas sim, né? Vamos ser justos, né? Algumas pessoas sim. Mas grande parte das pessoas passa como vento. Agora sou eu que estou sendo poético, né, Débora? Passam como vento. Algumas pessoas estão tão despercebidas, casando-se, dando-se em casamento, não está acontecendo nada comigo. Olha só o que estamos vivendo. Nós estamos vivendo, não é só a questão da hipocrisia religiosa, não é só a questão do amor das pessoas se esfriando, o crescimento da iniquidade. Nós estamos vivendo corrupção de tudo enquanto é jeito. As pessoas falam, corrupção política. Não é só corrupção política. É corrupção dentro da igreja, é corrupção dos pastores, é corrupção dos membros, aqueles que deveriam ser as ovelhas, não é? É corrupção política também. Injustiças e mais injustiças, violência e mais violência. E é em todo lugar. Nos palácios, nas cidades, nas igrejas, nos meios de comunicação, na imprensa. Quando eu digo palácios, eu estou dizendo em todo tipo de movimento, ou todo tipo de, estou tentando achar uma palavra para se encaixar aqui, estrutura, vai, que possa ser aí, eu diria, um canal, que deveria ser um canal para estabilização de todas as coisas. É a corrupção tomando conta de tudo, está entranhada nas veias desse país. Como dizia o ministro, é um mal oculto. Mal oculto quer dizer, é uma sífilis que vai destruindo, vai se entranhando nas veias da nação. Mas nós não estamos enxergando, nós não estamos vendo. A corrupção não é só nos pastores, é também em pessoas, eu sou membro. É inacreditável a quantidade de gente que se diz membro de uma igreja, pessoas que se dizem, não, sou ovelha, mas a mente completamente corrupta. Não constrói, só destrói. Não ajudam, só criticam. São capazes de fazer a administração de todas as coisas, incluindo coisas que deveriam estar na presença de Deus para ser usadas, eu diria, no evangelismo e tantas as coisas. Administram, mentem, roubam, mentem contra a verdade, fazem complôs para derrubar esse ou aquele. E o pior, que são coisas, aquelas coisas mais absurdas. Vou fazer um complô para derrubar o chefe ou o líder do louvor da minha igreja. Mas pelo amor de Deus, onde é que as pessoas tiram isso? Vamos aqui boicotar o pastor até que o troquem. Ovelhada, hein? Ovelhada. As pessoas não estão enxergando. Nós não estamos enxergando. Nós não estamos assumindo o juízo de Deus. Nós não estamos vendo que tudo isso deveria nos tirar a tranquilidade. Tudo isso deveria tirar a nossa segurança. Essa questão de uma falsa paz de espírito que às vezes alegamos ter. Porque a nossa alegria está indo embora. Pare e pense um pouquinho. A nossa alegria está indo embora. Por todas essas coisas que o profeta fala e que nós vemos acontecer. Quem não enxerga o próprio pecado, padrão de justiça imposto por aquele que governa o mundo e a manifestação do justo, perdão, do justo juízo de Deus, está realmente perdido. É preciso enxergar. De manhã hoje eu falava aqui sobre a questão não só de nós lermos a palavra de Deus, não é só a questão de ouvirmos a palavra de Deus, a questão é praticarmos, é vivermos a palavra de Deus. Está perdido. Porque não se deixa persuadir pelo Espírito de Deus, cuja missão é convencer o mundo do pecado, da justiça e do juízo. Se continuarmos a pecar deliberadamente, se continuarmos a ver a corrupção só nos outros, depois de termos recebido o conhecimento da verdade, A Bíblia fala que já não nos restará sacrifício pelos pecados. Mas tão somente, como eu gosto desse versículo, uma expectação horrível de juízo e fogo intenso que consumirá os inimigos de Deus. Hebreus 10. A Bíblia Sagrada e a história das civilizações mostram que o homem não transgride para sempre aquilo que foi criado por Deus, as leis de Deus. Leis de Deus, não viola para sempre a sua vontade e não quebra para sempre a aliança eterna. Se ele não para por bem, pelo arrependimento, pela conversão, ele vai parar. Infelizmente, sou obrigado a dizer isso. Por mal, pelo exercício do juízo, da forma de arbitrar de Deus, mas em consequência das suas próprias atitudes. Poderia falar muito mais. A questão do Espírito Santo é uma coisa que tem que ser muito presente, né? Muito presente, já que o Espírito Santo é que nos convence. Muitas pessoas dizem: ah, o irmão não faz isso, aquele não prega aquilo. Quem tem o Espírito de Deus sabe todas as coisas. Quem tem o Espírito de Deus se comporta adequadamente. Quem tem o Espírito de Deus não corrompe e não é usado para a corrupção. Quem tem o Espírito de Deus não vive uma vida indigna. Não vive uma vida, eu diria, que denigre a imagem do cristão e de Cristo. Quem tem o Espírito de Deus não se comporta indecentemente, ama e sabe se portar diante de Deus, porque o Espírito de Deus a ensina constantemente. Que não termine a sua alegria e que não termine a sua história assim. Infelizmente, para muitos vai ser, mas que não termine no exercício do juízo de Deus.
2: 7:31.

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1: Sete e 37.
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O meu nome é Vanilma Carmin de Souza e o nome do meu filho é João Vitor Carmin de Laroveri. Meu filho, ele, quando ele completou 7 anos de idade, começou a ter uns ataques. Aí levamos pro médico, o médico falou que era ataque epilético. E nisso o médico já foi fazendo uma bateria de exame nele, constatou que era ataque epilético, ele tinha epilepsia. E nessa epilepsia o médico mandou dar os tarja preta para ele começar a tomar, que tinha que tomar dos 7 anos até os 15 anos de idade. Eu via meu filho tendo ataque dentro da minha casa, eu via meu filho babando, se espumando pela boca. Eu via meu filho sofrendo muito quando ele tinha 7 anos de idade. Eu via quando meu filho voltava, pedia socorro pra mim, socorro, mãe, me tira dessa vida. E eu falei assim, filho, eu vou fazer um propósito com Deus, você não vai mais usar esses remédios. Eu tenho fé em Deus, a fé de uma mãe, eu tenho certeza que move montanhas. E nessa aí eu fui para a igreja, comecei a fazer uma campanha no Adeus Amor, tinha perto da minha casa. Eu falei assim, eu vou fazer essa campanha, não vou quebrar um dia. Eu chegava, tinha vezes que chegava de serviço 8 horas da noite, eu ia direto para a igreja, mas eu não deixava de ir buscar a Deus pela cura do meu filho. E o médico falou assim, quando eu dele completar 15 anos, ele não sará desse ataque epilético, eu vou aumentar a dose mais forte ainda do remédio para ele e ele vai tomar pro resto da vida. E eu falei assim, o Deus que eu conheço é o Deus vivo e todo poderoso, ele vai curar meu filho dessa doença. Eu creio no Deus que eu sirvo. E quando eu terminei de fazer a campanha, nós voltamos no médico de novo e fizemos o tratamento nele. E o médico falou assim, mãe, teu filho não tem mais nada. O que que aconteceu? Eu falei assim, o que aconteceu é o Deus que eu sirvo, é o Todo-Poderoso. É o Deus de honra e de glória. E ali Deus curou meu filho daquela epilepsia. Meu filho não veio tomar mais remédio nenhum, não veio mais dar ataque nenhum. E tá lá meu filho agora com 18 anos, já fazer 19 anos. E graças ao meu bom Deus, ele foi curado daquela epilepsia. E eu agradeço muito ao meu pai, muito mesmo, porque ele tem feito pela minha vida. E esse é o meu testemunho que eu tenho para contar aqui esta noite.

Vamos então seguindo com o programa Voz da Libertação da Igreja Pentecostal Deus e Amor. E está aí, queridos ouvintes, o testemunho da nossa irmã Vanilma, testificando aqui na nossa programação a libertação, a vitória que o seu filho João Vitor recebeu da parte de Deus. Ela começa o seu testemunho dizendo que o seu filho, com 7 anos de idade, sofreu o primeiro ataque epilético. Sofreu ataque epilético, caiu no chão, sofrendo aquelas crises convulsivas. Foi no médico, o médico constatou que ele sofria de epilepsia, o ataque epilético. Aí começa a aflição desta mãe. Começa a aflição da família, né? Começa a aflição desta família porque não sabia o que fazer diante deste ataque epilético. Um ataque epilético ou crise epilética é uma descarga elétrica anormal e temporária no cérebro que causa alterações na consciência, movimentos involuntários, sensações anormais ou comportamentos automáticos. Pode incluir convulsões com contrações musculares, salivação e perda de consciência, sendo tratável com medicamentos, mudanças no estilo de vida ou, raramente, cirurgia, segundo a rede DEOR. Esse é o ataque epilético. Esta era a situação que o filho da nossa irmã Vanilma sofria. A situação não estava boa. A situação não estava nada favorável para o filho da nossa irmã Vanilma. A epilepsia se manifesta por crises decorrentes causadas por atividade elétrica cerebral anormal, variando de ausências sutis a convulsões intensas. Os sintomas incluem perda de consciência, movimentos involuntários, tremores, espasmos, rigidez muscular, convulsão mental após a crise, olhar fixo, além de sensações de medo ou déjà vu. Ou déjà vu. Essa era a situação do filho da nossa irmã Vanilma. Eu fiz questão de ler aqui. Ela conta que seu filho sofria de ataque epilético e epilepsia. São duas situações adversas. Parece ser igual, mas situações com algumas situações aí diferentes. E ela conta que o seu filho sofria, segundo os médicos, ele ia sofrer até os 15 anos dessa situação. E ele tinha que tomar remédio, tarja preta. E ela conta que viu seu filho caindo, espumando pela boca, e quando voltava, ele pedia ajuda para a mãe. Que aflição, ouvinte, que sofrimento para uma mãe ver o filho nessa situação e ela não poder fazer nada. E ela conta que quando seu filho voltava dessas crises convulsivas, ele pedia ajuda para a mãe. A mãe, vendo a situação do filho, a mãe no desespero, ela falou: meu filho, eu vou fazer uma campanha pela sua cura. E o médico falou: olha, se até os 15 anos de idade ele não voltar, não ficar bem, vamos ter que aumentar a dose e aí ele vai ter que tomar esse remédio pro resto da vida. A irmã Vanilma conta que fez uma campanha pela cura divina do seu filho. Ao terminar esta campanha que ela fez na igreja Deus e Amor, ela pegou o seu filho e levou para o médico. Os médicos fizeram uma bateria de exames novamente e depois que ela fez a campanha, o seu filho não teve mais crise convulsivas, não teve mais nada. Foi ao hospital e somente, queridos, uma observação aqui,
somente através de exames para constatar que uma pessoa tinha e não tem mais. Ah, mas sofria de tal enfermidade, agora não sofre mais. Foi constatado pelo médico, foi confirmado pelo médico. O médico tem que constatar através de exame. Foi o que a nossa irmã Vanilma fez. Foi novamente no médico. Chegou lá, os médicos fizeram uma bateria de exames e constatou que o João Vitor não tinha mais epilepsia e não tinha mais ataque epilético. Como pode isso? É Deus. É Deus pelo seu grande, maravilhoso e extraordinário poder. A irmã Vanilma veio para a igreja Deus é Amor. Ela veio fazer uma campanha de cura divina pelo seu filho. Hoje o seu filho, na época quando ela testificou, o seu filho estava já com 19 anos. Não tinha mais crise, não tinha mais ataque epilético, não tinha mais epilepsia, não tinha mais nada. Porque Jesus curou, Jesus fez o milagre acontecer. Querido rádio ouvinte que me escuta agora, eu não sei se de repente você está nessa situação, o senhor, a senhora sofre de ataque epilético ou epilepsia, ou alguém da família sofre desta enfermidade. A irmã Vanilma fez uma campanha na igreja Deus e Amor e alcançou a cura para o seu filho. Talvez o seu problema não seja esse. Talvez o problema do seu familiar, essa doença do seu familiar, não seja um ataque epilético ou epilepsia. Talvez seja outra enfermidade. Talvez o mal que esteja afligindo você ou alguém da sua família, talvez deva ser um outro mal, uma outra enfermidade. Deus é poderoso para te curar. O Senhor Deus Todo-Poderoso é poderoso para sim, para curar esse seu ente querido, para entrar com a providência. Talvez o que você busca, o senhor, a senhora busca, é uma porta aberta, é um livramento, uma prosperidade, é uma transformação. O Senhor Jesus realiza a obra dele por completo. Por isso que eu estou aqui, querido ouvinte, para te fazer um convite. Venha para cá, para a igreja Deus e Amor. Venha buscar a Deus conosco aqui na igreja Deus e Amor. Deus tem a bênção, Deus tem a vitória para todos. Igreja Pentecostal Deus e Amor, Rua Pedro Ivo, 744, bem no centro de Curitiba. Esse é o endereço da sua bênção, esse é o endereço da sua vitória. Venham para cá, o bom Deus e Pai Todo-Poderoso, ele tem a vitória para todos, independente do seu problema, independente do que você, o senhor, a senhora esteja passando, independente de tudo isso, Deus tem a vitória para todos, tá bom? Venham para cá, para a Igreja Pentecostal Deus de Amor. Lembrando a todos que a nossa sede estadual do Paraná, Igreja Deus de Amor aqui em Curitiba, ela está na rua Pedro Ivo, 744, bem no centro de Curitiba. Nós estamos aqui próximo ao terminal de ônibus do Guadalupe. Nós estamos aqui a 50, quando muito, 70 metros do terminal de ônibus do Guadalupe, local de facílimo acesso. Você, o senhor, a senhora, aqui comparece, Deus entra com a providência e te concede a vitória certa. A irmã Vanilma se desesperou a princípio. Sim, a princípio em ver o seu filho nessa situação, ela se desesperou, mas ela falou: eu vou fazer uma campanha. A campanha pela cura do meu filho. Ela veio para a igreja Deus e Amor, fez a campanha, hoje ela canta o hino da vitória, porque o seu filho foi divinamente alcançado pelo grande milagre de Deus. Venha para cá. Venha para cá, ouvinte, faça como a irmã Vanilma, venha para a igreja Deus e Amor, pois aqui na igreja Deus e Amor, Deus tem uma vitória grande para entregar em suas mãos. Ou procure uma de nossas igrejas, Deus e Amor espalhado por toda a grande Curitiba, Paraná, Brasil, aonde tem uma igreja Deus e Amor, ali certamente que tem o milagre de Deus para todos, tá bom? Este foi o testemunho da nossa irmã Vanilma, aqui no programa Voz da Libertação, que testificou a cura do seu filho, que sofria de ataque epilético, que sofria de epilepsia, mas que agora alcançou de Deus a vitória. Que o bom Deus e Pai Todo-Poderoso abençoe a todos.

Eu sou a Cristine Luiz e vamos ao momento de informação aqui na Rádio Deus é Amor. Comer devagar, viver melhor. Velocidade na refeição pode prejudicar saúde.

isso ao longo do tempo. Então, mais do que só o corpo, a velocidade na alimentação afeta também a mente. Estudos mostram que comer correndo está associado ao aumento do estresse e da ansiedade, enquanto uma abordagem mais calma ajuda a reduzir esses sintomas e melhora o bem-estar psicológico. O comer consciente, ou mindfulness, fortalece a conexão entre mente e corpo, tornando a experiência da refeição mais prazerosa e saudável. Então, fazer uma pausa para saborear aquela garfada não é frescura, é cuidado essencial. Essa pausa permite melhor digestão.

comer em um ritual de saúde e bem-estar, equilibrando corpo e mente na rotina diária. Processados e ultraprocessados. Entenda a diferença e os impactos na sua alimentação. O alimento é igual. Processados e ultraprocessados são categorias distintas que fazem muita diferença.

produtos industriais cheios de aditivos, conservantes, corantes e aquele combo de sal, açúcar e gordura em excesso, os famosos fast foods, refrigerantes, salgadinhos e doces prontos. A legislação brasileira regula essas categorias para informar o consumidor e proteger a saúde pública. O objetivo é garantir que as embalagens tragam informações claras e que os alimentos sejam classificados corretamente. Isso ajuda a evitar confusões e orienta escolhas mais conscientes na hora do prato.

0: cardíacos. Por isso, priorizar alimentos minimamente processados, naturais e frescos é a melhor estratégia para manter uma alimentação equilibrada e proteger a saúde no longo prazo. Cuidar do que entra no prato é cuidar da vida.
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0: 7:59, 7:59, queridos ouvintes, agora às 8 horas da manhã, as portas da nossa igreja Deus e Amor se abrem para receber a todos que vão estar presentes aqui nesta manhã, manhã de Santa Consagração a Deus, e Deus, por certo, tem uma bênção, tem uma vitória para todos que vão estar presentes aqui na rua Pedro Ivo 744, no centro de Curitiba, Igreja Deus e Amor. Venham para cá, a bênção de Deus é certa, é garantida para todos. Quem garante? É o Senhor Jesus, é Ele quem garante a bênção e a vitória para a sua vida. Ouvintes, eu coloco uma pausa na minha participação aqui no programa Voz da Libertação, porque nós vamos agora, a partir das 8 horas da manhã, com a programação diretamente do Estúdio C São Paulo, mas daqui a 25, 30 minutos eu volto com a nossa programação local, tá? Não saia daí não, programa Voz da Libertação continua, mas agora com a programação diretamente do Estúdio C São Paulo. Direção geral desta programação e Igreja Deus e Amor está a cargo da serva do Senhor, irmã Ereni Miranda. Supervisão local, pastor Jerry Borchard. Despede da comunicação, Sidney Gonçalves. Agradecendo Clério Egídio lá nos transmissores. Saia daí não. Fiquem conosco. Daqui a pouquinho eu volto com todos vocês com a nossa programação local. 8 horas da manhã, pontualmente.
1: O livramento de um acidente de trânsito. Então, vindo para a igreja, nessa semana, depois da revelação, no cruzamento veio um carro e bateu na moto, que estava eu e a outra pessoa. Tá a marca do pneu do carro aqui, marcada ainda no meu sapato, mas nós não sofremos nenhum ferimento no nome de Jesus. Estou aqui com o sapato marcado, a roda do carro que bateu na gente, eu estou inteiro, a outra pessoa também está vindo para a igreja. Depois da revelação, no outro culto também está aí, a glória do Senhor Jesus Cristo. O livramento que Deus falou se cumpriu, foi dado no nome de Jesus.
2: Quarta-feira passada, eu estava aqui na igreja e o culto de manhã, onde o pastor, ele revelou que um irmão sofreria um infarto e Deus estava dando esse livramento pro irmão. Aí passou, né? Quando foi à noite, me deu uma dor muito forte no peito, uma coisa que eu nunca tinha sentido, sabe? E doía demais. E na hora veio a revelação do irmão e eu identifiquei que eu tava sofrendo um infarto ali. Mas para honra e glória do Senhor, todos os meus exames deu negativo para infarto.
3: Conte a bênção.
4: Vou contar um grande livramento que Deus deu para mim. 3 sextas-feiras atrás, quando eu ia atravessar ali no semáforo, aí tava tudo parado para mim atravessar, né? Atravessei. Aí quando chegou naqueles coqueiros lá, dei uma moto no meu rumo, assim, com toda aquela força. Eu fiquei sem sair do lugar, porque se eu saísse, acho que eu ia morrer. Aí ele desviou e foi embora. Aí foi o livramento que Jesus me deu nesse dia.
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3: 8:04.
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0: Queridos ouvintes, anotem aí, por favor, o WhatsApp da Super Rádio de Curitiba. Para você, o senhor e a senhora que estão ligadinhos aí na nossa programação, perto, longe, 41 98747 4513.
9: 8:04.
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0: 6:06, agora estamos em rede, a maior rede de rádios do Brasil. Bom dia pra você de perto, pra você de longe, Deus te abençoe. Mariana e Kellen, é a dupla que está cantando Celebrai. Ficou bonito, hein? Essa nova versão do Celebrai aí com Mariana e Kelly. Parabéns pra Mariana e pra Kelly, essas servas de Deus que estão louvando o nome do Senhor Jesus. São 8:06 na capital paulista. Bom dia pra você, que Deus abençoe o seu lar, Deus abençoe a sua casa e que esta manhã seja uma manhã de vitória. Estamos aí de norte a sul, de leste a oeste, falando de Jesus, falando de Deus e falando de coisas boas pra você. 8:07, bom dia!
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0: Vamos atualizando a temperatura em todo o Brasil, gente. Hoje em São Paulo, o dia será com sol quente, entre muitas nuvens, períodos de céu nublado. A temperatura fica em torno de 12 graus, a mínima de 12 e a máxima pode chegar a 23 graus. À noite, o tempo fica nublado, com pequenas chances de chuvas isoladas. No momento, aqui na capital paulista, estamos com 15 graus e a temperatura está em elevação. Vamos dar uma olhadinha no Brasil, olha só, Belém, capital do estado do Pará, tem 25, vai chegar aos 33 graus em Belém. Porto Velho, em Rondônia, tem 27 graus e a máxima prevista para hoje é de 35 graus em Porto Velho. Vamos dar uma olhadinha em São Luís, capital do estado do Maranhão. Neste momento, 27 graus e a máxima é de 30. Salvador tem 25, vai chegar aos 31. Muito calor na capital baiana. Não é diferente na cidade de Teresina, gente. Márcio, Teresina tem 29 graus agora, vai chegar aos 37 hoje. Olha, muito calor lá. É, Teresina com muito calor. Em compensação, Porto Alegre tem 7 graus nesse momento e a máxima prevista de hoje é de 15 graus. Curitiba tem 12, a máxima de 21. Florianópolis tem 15 graus e não vai passar dos 17 graus. Informações do tempo, da Clima Tempo para a Rádio Deus e Amor, 8:08, bom dia!
2: Bom dia, a paz.

0: no Salmo 121. Levanto os meus olhos para os montes, de onde me virá o meu socorro? O meu socorro vem do Senhor, que fez o céu e a terra. 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Amém?
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4: É isso aí, gente, são 8:10, 8:10 em São Paulo. Deus abençoe você. Muita gente fazendo seus pedidos de oração e nós vamos clamar ao Senhor, nós vamos fazer a oração do concerto com Deus. Lá no livro de Crônicas, no capítulo 7, versículo 14, a palavra do Senhor diz: se o meu povo que se chama pelo meu nome se humilhar e orar e buscar a minha face e se converter dos seus maus caminhos, eu, Senhor, ouvirei dos céus, perdoarei os seus pecados e sararei a sua terra. Como é bom a gente se arrepender, né? Quando nos arrependemos, tomamos uma nova atitude, nós somos abençoados. A Bíblia diz, o Senhor diz: eu, Senhor, perdoarei os seus pecados, sararei a sua terra, eu os abençoarei. É uma promessa de Deus para as nossas vidas. Deixa eu dizer uma coisa, ó, nós vemos um capítulo, Deus vê o livro todo. Nós vemos o que está diante de nós, diante dos nossos olhos, mas o Senhor vê toda a nossa vida. Então, nesta manhã, eu quero que você entenda que Deus está no controle de todas as coisas e que Deus não o desamparará no meio desta tribulação. Eu sei que eu estou falando com alguém que está passando por uma tribulação muito grande, você está passando por uma prova, por uma luta, por uma dificuldade, e o Senhor, nosso Deus, o Deus Todo-Poderoso a quem eu sirvo, manda lhe dizer que que você não está sozinha nesta guerra. Oh, glória! Você não está sozinho nesta luta, nesta batalha que você está pelejando. O Senhor, ele não te abandonou. Ele está com você. Nós vamos falar com Deus, nós vamos buscar a face do Senhor, a oração do concerto com Deus. Deus maravilhoso e eterno Pai, Deus criador dos céus, da terra, do mar, de tudo que neles há. Mais uma vez, Senhor, nós nos colocamos na tua santa e gloriosa presença. Te louvamos, ó Pai, pela oportunidade que o Senhor nos dá de, através do rádio, falar do teu amor, falar da tua bondade, falar da tua misericórdia. Te louvamos porque o Senhor é bom. Tua palavra diz que o Senhor é socorro bem presente na hora da angústia. Meu Deus, em nome de Jesus, abençoai esta casa, abençoai esta família. Senhor, nós nos arrependemos nesta manhã. Ah, meu Pai, nós temos praticado em pensamentos, em palavras, em obras, tantas coisas que não têm agradado ao Senhor. Nós temos praticado tantas coisas, ó Pai, que não são do seu querer, mas agora nós nos humilhamos, nós nos arrependemos, e a tua palavra diz que aquele que se arrepende alcança misericórdia. Meu Deus, ó meu Pai, guarda os nossos corações, Pai. Guarda as nossas vidas, Senhor, cuida de nós, cuida da nossa família, da nossa casa. Senhor, visita agora o pai, a mãe, os filhos, os netos, os sobrinhos. Meu Deus e meu Pai, eu coloco nas tuas mãos todos aqueles que precisam de um milagre do Senhor, todos aqueles que precisam de uma bênção das tuas mãos, ó Pai. O Senhor é poderoso para fazer infinitamente mais além daquilo que pedimos ou pensamos. O Senhor é poderoso para cuidar, para criar. O Senhor é poderoso para renovar, para dar vitória para o teu filho, para o teu servo e para a tua serva. Senhor, olha para esta pessoa desenganada. Oh, meu Pai, quantos desenganados, Senhor. Quantos irmãos que o médico deu um diagnóstico terrível e falou que você não tem mais jeito. Oh, meu Pai, esta pessoa que está com câncer no pulmão, Esta pessoa que está sofrendo com as sequelas da coronavírus. Esta pessoa, meu Deus, que está sofrendo por causa da enfermidade no seu corpo. Meu Deus, visita agora esta vida. Esta pessoa que está com dor na coluna, Senhor. Oh, meu Pai, a coluna está doendo demais e ela não sabe o que fazer. Mas agora eu repreendo esta dor, repreendo esta enfermidade, repreendo esta perturbação, esta opressão. Em nome de Jesus Cristo, Pai, que o Senhor entre agora com providência e traga vitória para esta vida e para esta casa. Senhor, eu oro pelos obreiros da tua seara, todos aqueles que estão pregando o evangelho. Eu te apresento a vida, Senhor, da nossa igreja, da nossa diretoria, dos nossos pastores. Ah, meu Deus e meu Pai, eu te apresento a vida de todos aqueles que incansavelmente fazem a tua obra. Senhor, visita agora, meu Pai, aqueles que estão desempregados, passando por dificuldades grandes e precisam da tua misericórdia. Ah, meu Deus, o Senhor é o Deus que abre portas e nós cremos no Deus que abre portas e sabemos que o Senhor é poderoso para nesta manhã abrir uma porta para esta mulher, para este homem, para esta criança, para este jovem, para que esta pessoa glorifique e exalte o teu santo nome. Pai, visita os hospitais, visita as cadeias, visita, Senhor, neste momento o abrigo de idosos. Ah, Senhor, meu Pai, tem misericórdia dos teus filhos e dos teus servos. Senhor, nós colocamos nas tuas mãos a tua igreja, meu Pai. Ah, Senhor, o Senhor vê o interior e o exterior, o Senhor vê o futuro. Nós não vemos e não sabemos, mas colocamos diante do Senhor a tua igreja. Visite, Senhor, a igreja pentecostal, Deus e amor, cada pastor, cada presbítero, cada diácono, cada evangelista, cada missionário, cada cooperador e cooperadora. Senhor,

precisa da tua misericórdia, Pai. Abençoe os cultos marcados e programados para o dia de hoje. Use em tuas mãos a tua serva, nossa querida irmã Irene Miranda. Use em tuas mãos a Senhora.

Eu creio que o Senhor está me ouvindo, porque o Senhor sempre ouve as orações. A tua palavra diz que perto está o Senhor de todos aqueles que o invocam. Meu Deus e meu Pai, tem misericórdia do teu povo, tem misericórdia da tua igreja. Senhor, dá vitória para os teus servos, Pai. E a ti, Senhor, damos a honra. A ti, Senhor, a glória e a ti o louvor. Pelos séculos dos séculos, em nome de Jesus. Amém e amém, Senhor Jesus.

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2: Pai do Senhor, eu estou ouvindo a programação da Rádio Deus é Amor. 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
1: Diretos ouvintes, com muita alegria nós estamos chegando com o espaço Eu e Mais Um. Vos saúda Débora Miranda, na paz de Cristo Jesus. E vamos falar ainda desse tema que eu posso dizer que é inesgotável, né? Preparando-se para as provas e tentações. E nós estamos falando ainda desse tema porque ele é muito grande, ele é muito profundo, né? Porque nós enfrentamos provas, tentações todo o tempo da nossa vida. Mas é importante você saber que o Senhor nos dá recursos espirituais frente às provas. O que Deus há previsto e provido para os momentos de crises estão na Bíblia Sagrada. A primeira que o Senhor traz para nós é a oração. É um recurso maravilhoso. Nas palavras de Jesus, ele diz: pedi, pedi, dar-se-vos-á. Está em Mateus 7:7. E eu posso dizer que há mais esperança para um crente do que um armazém cheio de recursos materiais. Exato. O primeiro que vem à nossa mente é que há abundância em Cristo para todas as nossas necessidades. Por quê? Ele é dono de tudo o que há no céu e na terra, tanto na parte espiritual e material. E eu creio que isso é mais que suficiente para nós. Eu faço uma pergunta: que mais nós poderíamos necessitar que não esteja incluído na oração? De modo que daqui em diante você tome posse desse recurso inesgotável que é a oração. Segundo recurso, a palavra de Deus. O salmista bem disse no livro de Salmos 119, versículo 5: a tua palavra é lâmpada para os meus pés e luz para os meus caminhos. Ele está falando de um recurso especial para todo filho de Deus. O que mais se necessita quando uma pessoa está passando por problemas, dificuldades, é luz. Por quê? Para saber o que fazer, que caminho tomar. Eu posso dizer que a Bíblia não é um manual alfabético no qual se possa buscar a resposta a cada pergunta ou a cada curiosidade, mas sim é a base fundamental da fé e de conduta do povo de Deus. Eu digo que a Bíblia não é um oráculo mágico que resolva os problemas e satisfaça os desejos, como as fantasias da lâmpada maravilhosa de Aladim, aquele conto árabe. Não, a luz que vem das escrituras se recebe pela fé, pelo estudo e pela obediência desta palavra. E o que Deus espera de você em momentos de crise? Que você haja com confiança e maturidade. Quantas vezes o melhor que uma pessoa pode fazer diante de uma situação difícil é não fazer nada? Vocês se lembram do quadro do povo de Israel? Que situação? O exército de Faraó atrás deles e o mar vermelho adiante. E é muito ilustrativo para o crente que se enfrenta a uma crise. Os israelitas estavam aflitos e não sabiam o que fazer. O mar à frente, o exército atrás. E o que que eles faziam? O povo não sabia o que fazer, mas eles sabiam criticar Moisés, murmurar. Mas esse dinâmico líder, homem de Deus, ele tinha plena confiança que Deus o havia chamado. Ele disse: não tenham medo, mantenham suas posições, que hoje mesmo haverá salvação. E o Senhor realizará essa salvação em favor de vocês. Aquietai-vos e sabei que eu sou Deus. O Senhor vai se apresentar diante da batalha por vocês. Então, ouvinte, faça o que estiver a seu alcance e espere confiadamente no Senhor. Isso é muito importante. Deus não dá uma luta acima do que você possa suportar, senão ele seria injusto, não é? Então creia nesta palavra. O Senhor te deu a prova, mas Ele te dará o recurso para que você vença as tribulações e as tentações. Oremos ao Senhor, peçamos a Ele força, leiamos a palavra e através da oração e através da palavra, você vai vencer todas elas. Muito obrigada pela sua audiência. Estaremos falando ainda sobre esse tema nas próximas programações. Não perca. Estamos esperando você na próxima aula. Que Deus os abençoe em Cristo Jesus e o nosso contato é 119-8292-3392. Um forte abraço e até a próxima edição.
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Oito horas da manhã, 8:38. Vamos seguindo com o programa Voz da Libertação. Queridos ouvintes, mais uma vez eu lembro a todos que nesta manhã, daqui a pouquinho mais, no Santo Altar de Deus, para pregar e orar em favor de todos pelos dons do Espírito Santo, presbítero Luan, aqui na Pedro Ivo 744, é o culto em favor da família. Nesta manhã, Deus tem bênçãos e vitórias para todos, com entrada livre, gratuita. Maior interessado em te abençoar, com certeza é o Senhor nosso Deus, que por certo tem bênçãos, tem vitórias grandes para entregar em suas mãos, bênçãos de Deus para a vida daquele que crê. Venham para cá ainda nesta manhã.

0: 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Queridos ouvintes que estão ligadinhos na nossa programação, hoje, domingo, 23 de agosto do ano da graça de 2026. Eu quero falar com vocês um pouco agora acerca do culto da tarde e da noite de hoje aqui em nossa sede estadual das igrejas Deus e Amor. Para o culto desta tarde, Deus tem bênçãos e vitórias para todos, aqui em nossa sede estadual do Paraná, aqui em nossa igreja pentecostal, Deus é Amor, aqui mesmo na Pedro Ivo 744, no centro de Curitiba, igreja pentecostal, Deus é Amor. No culto desta tarde, a bênção, a vitória de Deus com certeza, grande, certa e garantida para todos. Queridos ouvintes que estão acompanhando a nossa programação e precisam da bênção, precisam da vitória, precisam da providência e do agir do Senhor nosso Deus, hoje domingo 23 de agosto, a bênção de Deus já está decretada para a sua vida no culto desta tarde, rua Pedro Ivo 744, no centro de Curitiba, igreja pentecostal Deus é Amor, com as portas abertas. O bom Deus e Pai Todo-Poderoso, ele te espera aqui de braços abertos, porque ele tem uma bênção, ele tem uma vitória especial para entregar em suas mãos. É a bênção de Deus que nos enriquece sem acrescentar nenhuma dor. Deus tem prazer em abençoar. Quer ser o abençoado? Quer ser a abençoada? Então estejam conosco no culto desta tarde. Apressa-te, querido rádio ouvinte, a estar conosco no culto desta tarde. Você, o senhor, a senhora, pode se programar aí agora para estar no culto desta tarde, recebendo as bênçãos e vitórias de Deus para a sua vida. Haverá a mensagem à luz da palavra de Deus, haverá a oração pelos dons do Espírito Santo e a bênção, a vitória de Deus, com certeza, grande, certa e garantida para a sua vida. O maior interessado em te abençoar é o Senhor nosso Deus, que tem a bênção e a vitória para a sua vida. Igreja Pentecostal, Deus é Amor. Rua Pedro Ivo, 744, no centro de Curitiba. A bênção de Deus é para todos. Você, o senhor, a senhora que estão passando pelas duras adversidades desta vida, estão passando por problemas dificílimos aí na sua vida, o seu problema é com enfermidade, o seu problema é de ordem espiritual, as portas de trabalho não prosperam, não se abrem, Deus, o Todo-Poderoso, tem uma vitória grande, certa e garantida para a sua vida, aqui em nossa igreja pentecostal, Deus e Amor. Na tarde de hoje, a bênção de Cristo com certeza será grande. Não podendo estar conosco no culto desta tarde, aqui vai um convite especial para o ouvinte que está ligadinho aí na nossa programação. Querido ouvinte, nesta noite, a bênção de Deus com certeza será muito grande para todos. Na noite de hoje é o culto do Expansão Jovem, aonde os jovens aqui se reúnem para buscar a face do Deus Todo-Poderoso em oração, já a partir das 18 horas, sim, já a partir das 18 horas, os jovens aqui estarão em oração, os jovens aqui estarão em clamor, em súplica ao Senhor nosso Deus, para que Deus possa confirmar para todos as bênçãos e vitórias dos altos céus, para que a bênção de Deus possa chegar para a vida de todos aqui em nossa igreja Pentecostal Deus e Amor, Rua Pedro Ivo, 744, no centro de Curitiba, logo mais às 18 horas, hoje domingo, dia 23 de agosto de 2026, logo mais às 18 horas, acontece a oração, já começa a oração para o culto da noite de hoje, na qual jovens aqui se reúnem para buscar a presença do Senhor Deus e a bênção. A vitória de Deus será muito grande. Haverá louvor, haverá a mensagem da palavra de Deus, haverá oração pelos dons do Espírito Santo no culto desta noite, aqui em nossa Igreja Deus e Amor. O endereço da sua bênção, o local da sua vitória, Rua Pedro Ivo, 744, no centro de Curitiba, Igreja Deus e Amor, com as portas abertas. O bom Deus e Pai Todo-Poderoso, ele te espera aqui de braços abertos, porque ele tem uma bênção, ele tem uma vitória, vitória especial de Deus para a sua vida, vitória especial de Deus para a sua casa e para a sua família, na noite de hoje, já a partir das 18 horas, no culto do Expansão, Expansão Jovem Paraná. Os jovens nesta noite aqui, sim, na noite de hoje, domingo, para orar, para aclamar a Deus em seu favor, e a vitória de Cristo, com certeza, será muito grande, certa e garantida para todos. Venham para cá, na noite de hoje, em nossa sede estadual do Paraná. Amanhã, segunda-feira, dia 24 de agosto, amanhã, segunda-feira, teremos o culto doutrinário, 9 da manhã, 2 da tarde e 7 horas da noite, aqui em nossa sede estadual do Paraná. Venham para cá, ouvintes, venham para cá para a Igreja Deus e Amor. Certamente que a bênção, certamente que a vitória de Deus será muito grande, certa e garantida para a sua vida. Amanhã, segunda-feira, culto doutrinário, 9 da manhã, 2 da tarde e 7 horas da noite, aqui na Pedro Ivo 744. Venham pra cá. E atenção, povo de Deus, que estão ligadinhos aí na nossa programação. Eu lembro a todos vocês que dia 10 de outubro vai acontecer aqui em Curitiba uma grande festividade. Aniversário do PEMU, Projeto Evangelístico Missão Urgente. E para esta data nós vamos contar com a presença das servas do Senhor, pregando a palavra de Deus, evangelista Isabel Ferreira, orando pelos dons do Espírito Santo, pelo milagre, evangelista Maria Lorena, e nos louvores, cantoras Daniela Balabem e Ângela Gonçalves, dia 10 de outubro.
1: 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Neste dia, a presença confirmada da mensageira de Cristo, evangelista Isabel Ferreira.
2: Talvez alguém está dizendo.

0: da explosão de milagre.
1: Pode andar

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0: 3. 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
1: Quero saudar os ouvintes em casa com a gloriosa paz do Senhor Jesus. Tá chegando o grande dia do Pemu, o aniversário, aonde o Pemu estará comemorando mais uma data. Que alegria! E você não pode perder, não pode

Você não pode parar. Vem estar conosco, se une conosco nesta noite. Estaremos todos de mão dada, fazendo aquela oração poderosa.

0: ouviremos também neste momento a confirmação da mensageira que trará o recado do Senhor, evangelista Isabel Ferreira.
1: Queridos irmãos e ouvintes, recebam agora a paz do Senhor Jesus. Eu sou sua irmã Isabel Ferreira. Deus abençoe todos vocês que estão acompanhando o programa Voz da Libertação. O motivo da nossa participação é para convidar você para um evento muito especial, que será no dia 10 de outubro, às 18 horas, com o tema: Estou numa grande obra e não posso parar.

E nessa oportunidade nós estaremos orando por você e pela sua família. O endereço é muito fácil, Avenida Presidente Kennedy, número 2377, Curitiba, Paraná. Eu quero convidar você para estar conosco nesse grande dia, porque eu creio que a mão do Senhor estará presente para abençoar, para curar, para restaurar e para renovar a nossa fé. Venha, traga mais alguém e tenha certeza que o Senhor não despede vazio aquele que tem sede da sua presença. Até lá e que Deus te abençoe.

Então está este comunicado muito importante para o dia 10 de outubro, aniversário do PEMU, que vai acontecer aqui em Curitiba. Já estamos avisando com uma certa antecedência para que todos possam estar presentes nesta grande concentração e receber as bênçãos e vitórias dos altos céus. Programa Voz da Libertação da Igreja Deus e Amor, que segue no seu rádio.

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1: Preste atenção, por favor, querido ouvinte, neste depoimento que vamos ouvir aqui agora no programa A Voz da Libertação, e tenha sua fé edificada na pessoa bendita do Senhor Jesus. Porque o Senhor Jesus, ele faz, ele opera, ele liberta, ele transforma vidas e corações pelo seu poder. Testemunho de bênção.
2: Eu me chamo Maria Lucidalva Maria da Conceição, resido na Fazenda Cotos 2. Eu estou aqui para contar o meu testemunho, louvado seja o nome do Senhor. Quando há 30 anos atrás eu tomava muitos medicamentos das enfermidades que me apareceu, eu fui uma pessoa que eu fui afastada do evangelho e comecei com problema de coração, com problema de colesterol muito alto, açúcar muito alto, pressão muito alta, e ali eu fiquei, né, com coração, as válvulas também fracas. E o médico falou que eu tinha que tomar muitos medicamentos. E ali eu entrei em aflição, mas ali eu crendo que o Senhor Jesus ia me curar. Mas no ano de 2000 eu tive a chikungunya, tive a Covid, louvado seja o nome do Senhor. E ali continuei tomando remédio, mas o Senhor Jesus, pela misericórdia dele, me trouxe de volta para o evangelho. No ano de 2003, em 2003 ele me trouxe de volta para o evangelho. E ali começou as revelações do Espírito Santo, que o Senhor Jesus estava me curando o coração. Cada vez que eu ia na igreja, o Espírito Santo de Deus revelava uma enfermidade que eu tinha, louvado seja o nome do Senhor. Ele me curou de ressecamento, fui revelada pelo Espírito Santo e fiquei curada. Hoje, eu me sinto curada, estou curada, louvado seja o nome do Senhor. Só glorifico o nome santo do Senhor por ele ter me alcançado pela misericórdia dele.
1: Vamos seguindo com o programa Voz da Libertação da Igreja Deus e Amor. Está aí, queridos ouvintes, o testemunho da nossa irmã Lucidalva, contando que passou pelos médicos e os médicos disseram que ela estava com a válvula do coração fraca. Ela estava com a válvula do coração fraca e que precisava de um tratamento ali mais rigoroso por conta da situação que ela estava enfrentando, pela situação que ela estava enfrentando por causa dessa válvula do coração fraca. Meu Deus do céu, o Senhor Deus, o Todo-Poderoso, provou para ela que Deus é Deus de milagre, Deus de poder, porque uma válvula do coração fraca pode ser causada por insuficiência valvar, que ocorre quando a válvula não se fecha corretamente e o sangue flui para trás em vez de apenas para a frente. Isto pode provocar uma perda gradual na força contrária.

Ou do coração, o que reduz a quantidade de sangue ejetada a cada batimento. Isto pode levar a um quadro clínico chamado de insuficiência cardíaca. A situação da nossa irmã Lucidalva não estava boa e, para piorar a situação, ela conta que pegou chikungunya, pegou Covid, mas Deus o Todo-Poderoso protegeu ela, guardou ela, livrou ela. Aí ela vem num dia na igreja Deus é Amor. Sabe o que acontece? Ela foi revelada pelo dom do Espírito Santo. Ela foi revelada pelo dom do Espírito Santo. Deus confirmou a vitória sobre a vida da nossa irmã Lucidalva. Hoje ela está abençoada, tomou a posse da vitória completa de Deus. Hoje ela glorifica a Deus porque Deus fez um milagre acontecer na vida dela. Deus tem uma vitória muito grande para entregar nas suas mãos. O Senhor Deus tem a bênção, o Senhor Deus tem a vitória, o Senhor Deus quer te pôr em liberdade de vida. Então venham para cá, para a igreja Deus é Amor, tomar a posse da sua vitória. Pedro e 744, Deus tem a vitória para todos.

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5: Queridos ouvintes que acompanham o programa Voz da Libertação, agora na nossa programação, preste atenção, por favor, neste comunicado que também é muito importante acerca da Fundação Reviver.
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1: Seja sempre bem-vindo à Rádio Deus é Amor. A gente vai para mais informações aqui.
2: Ensino superior. Como conseguir uma faculdade de graça ou com desconto pelo Enem? O Nacional do Ensino Médio, o Enem, é uma porta de entrada para muitas oportunidades acadêmicas aqui no Brasil, incluindo o acesso a faculdades gratuitas ou com desconto. Para conseguir uma vaga em uma instituição de ensino superior sem custos ou com valores reduzidos, os candidatos podem se inscrever em programas de bolsas e financiamentos oferecidos pelo governo e por instituições privadas. O principal programa do governo federal para isso é o Sistema de Seleção Unificado, que utiliza as notas do Enem para selecionar alunos para vagas em universidades públicas. Além disso, o programa Universidade para Todos, o ProUni, oferece bolsas de estudo parciais e integrais em instituições privadas com base no desempenho, no exame e na renda familiar dos candidatos. Uma outra alternativa para obter desconto ou gratuidade nas faculdades é o FIES, que é o Fundo de Financiamento Estudantil, que também utiliza as notas do Enem como critério. O FIES oferece financiamento para o pagamento de mensalidades em instituições privadas de ensino superior. Além desses programas, muitas universidades privadas também oferecem suas próprias bolsas e descontos com base no desempenho no Enem. Para aproveitar essas oportunidades, os candidatos devem consultar as instituições de interesse, verificar os requisitos e prazos para as inscrições e, em muitos casos, realizar provas ou entrevistas adicionais. Obesidade infantil. Doença afeta mais de 3 milhões de crianças menores de 10 anos no Brasil. Hábitos saudáveis têm mais chances de acompanhar a população durante a vida se começarem logo na infância. Por isso, é preciso chamar a atenção para qualidade de vida e rotina alimentar balanceada. A estimativa é que mais de 6 milhões

das crianças entre 5 e 9 anos, acompanhadas no SUS do Ministério da Saúde, e pode trazer consequências preocupantes ao longo da vida. Então, nessa faixa etária, 28% das crianças apresentam excesso de peso, um sinal de alerta para o risco de obesidade ainda na infância ou no futuro. Entre os menores de 5 anos, o índice de sobrepeso é de 14,8, sendo 7% já apresentam obesidade. A pandemia da Covid-19 também agravou a situação e teve impacto importante na alimentação das crianças e adolescentes, além do aumento do sedentarismo. A interrupção significativa na rotina das crianças pode gerar impacto negativo na saúde mental e bem-estar, o que pode provocar um índice maior de jovens com excesso de peso. No SUS, o atendimento multidisciplinar garante várias abordagens necessárias para o acompanhamento e tratamento da doença, já que isso também envolve uma mudança de comportamento em casa.

0: 9:10. Vamos seguindo com a nossa programação, programa Voz da Libertação, da Igreja Deus e Amor, agradecendo a você, o senhor, a senhora, pelo carinho da sintonia para com a nossa programação nesta manhã com Deus. E agora na nossa programação nós vamos para o quadro Sementes, pastor Kleber com a palavra, se antecipar-se, isso aí, se antecipar-se. É o quadro Sementes aqui na nossa programação nesta manhã com Deus.
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3: Que Deus abençoe a sua vida. Chegou o momento tão especial de meditarmos na boa, genuína e poderosa palavra de Deus para a nossa vida. A minha Bíblia está aberta no livro de São Marcos, capítulo de número 14, versículo de número 8. E diz a palavra de Deus: esta fez o que podia, antecipou-se a ungir o meu corpo para a sepultura. Todos conhecem esta passagem, quando a Bíblia diz que Jesus é ungido em Betânia. E quando lemos também no livro de São João, no capítulo de número 12 e também no versículo de número 7, Jesus responde a todos aqueles que criticaram a decisão de Maria, que havia se antecipado. Jesus, ele estava com os seus discípulos assentado, era uma ceia, e a Bíblia diz que Marta servia. Lázaro era um dos que estavam à mesa com ele, mas Maria tomou uma decisão diferente de todos aqueles que estavam com Jesus. Ela tomou uma libra de bálsamo de nardo puro e de grande preço, diz a Bíblia, ungiu os pés de Jesus e o enxugou com os seus cabelos e encheu-se a casa do cheiro do bálsamo. É claro que todos que ali estavam, quando contemplaram esta decisão de Maria, se revoltaram. A Bíblia diz que primeiro que se levantou foi Judas e apontou o desperdício, dizendo: Senhor, poderia-se vender este bálsamo por 300 denários e se dar aos pobres? Então Jesus, na sua atitude, ele diz: não, esta fez o que podia, ela antecipou-se a ungir-me o corpo para a sepultura. Maria fez o que nenhum deles havia feito. Maria viu o que nenhum deles estava vendo. E Maria aplicou o que o próprio Deus colocou no seu coração com respeito a Jesus. Ela antecipou-se. Você sabe que estar à frente não significa meramente ser um visionário. Antecipar é muito mais do que estar no primeiro lugar, desejar o primeiro lugar, é muito mais do que ser um convicto de si mesmo. Antecipar-se significa estar um passo à frente, mas segundo a visão que Deus nos dá. Você sabe que na vida espiritual nunca haverá surpresas que você possa dizer: eu não sabia. Meu Deus, como pôde acontecer? Por quê? Deus não me avisou. Aqueles que estão em discernimento, aqueles que receberam de Deus, através de Cristo, a divina revelação do que eles devem fazer da sua vida, do seu viver, através das suas atitudes, eles sempre estarão um passo à frente. Você sabe que estar um passo à frente no mundo garante estabilidade. Estar um passo à frente, ou seja, ser um visionário com relação a todas as situações que a vida nos impõe, nos garantirá muito mais possibilidade de chegar, de alcançar ou de conquistar, e melhor, de estar à frente de muitos. Agora, quando nós espiritualmente entendemos o que estamos para enfrentar ou viver, é nesta parte que você precisa entender a grande necessidade de antecipar-se. Não espere que venha o reino de Deus com a sua glória, para que você possa fazer o que você devia fazer. Maria fez o que podia, o poder que estava em suas mãos, o que ela possuía, ela disse: a ele eu vou oferecer. Não importa se isso vai gerar ou trazer desconforto para aqueles que estão agora nesta sala, não importa se a minha família ela irá concordar ou discordar, não importa qual será a negativa ou as críticas que eu terei que enfrentar, eu devo fazer aquilo que posso fazer. Quando você faz aquilo que você pode, automaticamente você está se antecipando. Na dimensão espiritual, você está provocando de Deus uma resposta, o agir de Deus em sua decisão. Quando Jesus se levanta para dar testemunho de Maria, dizendo: deixai-a, porque esta fez o que podia, ele está trazendo uma lição para todos aqueles, os seus discípulos, apóstolos, que ali estavam à mesa, também para Marta, para aqueles que estavam com ela naquela casa, de que eles poderiam ter feito, mas não fizeram. Eles poderiam ter enxergado o que estava para vir, mas eles não aceitavam, ainda que Jesus buscava prepará-los antecipadamente para a sua morte. Jesus sempre preparou os seus discípulos, e não era surpresa nenhuma, em todos os sermões que Jesus ministrou, ele sempre diz: o Filho do Homem será entregue aos pecadores. A Bíblia diz no capítulo de número 14 do livro de São João que se entristecia o coração dos discípulos, porque eles sabiam que ele seria tirado. Jesus sempre antecipou os seus discípulos o que viria, o que aconteceria, o que aconteceria com eles no futuro próximo. Porém, nem todos os discípulos aceitaram, nem todos os discípulos concordaram com o que Jesus estava dizendo a eles. E se você quiser fazer o que você tem que fazer, você precisa aceitar a visão de Deus para a sua vida. Deus deixou claro nas Escrituras o que está por vir. Deus deixou claro nas Escrituras qual a decisão que nós devemos tomar para que o seu evangelho possa nos preparar tanto para a vida eterna como para a morte que virá. Quando Jesus disse: antecipou-se a ungir o meu corpo para a sepultura, Jesus estava vivendo, mas ele estava tendo consciência perfeita da morte que tão próximo lhe aguardava. E isso lhe preparava cada vez mais para enfrentar a morte e para vencer a morte. Aqueles que se antecipam com Deus, eles não estão sendo apressurados, eles não estão sofrendo por antecedência, não, mas eles estão tomando uma decisão de preparar a sua alma, de entrar no caminho para alcançar salvação e não serem surpreendidos. Quantas pessoas, ao invés de se antecipar, eles deixam para a última hora as decisões espirituais a tomar. E aquilo que podiam fazer para viver com Deus, eles não fazem. Aquilo que eles podiam ter escolhido para viver com Deus, eles não escolhem. Então você pode hoje fazer a diferença, mas não é no mundo. Quantas pessoas que têm solução para o mundo todo, mas não têm solução para si mesma? Tem salvação para a humanidade, mas não tem a salvação revelada na sua alma? Quantas pessoas que têm conselhos, que têm vidas e que têm até uma visão de revelação para com a vida dos demais, e chegam até a aconselhar dizendo: olha, cuidado, aí está o perigo, o abismo, o fim se acerca, cuidado que você não poderá entrar. Mas eu te pergunto, você que tem esta visão totalitária do mundo, você já tem revelado no seu coração a salvação de Deus? Antecipe-se hoje, porque viver o futuro não é programar o amanhã. O amanhã não nos pertence, nós não temos controle sobre ele, mas é usar o presente, é fazer o que você pode, é executar o que Deus te pôs as mãos para realizar. E fazendo isso, você estará guardando, dando passos seguros em Cristo Jesus, que está te esperando logo ali, depois da morte, logo ali, depois de tudo o que está por vir, porque a Bíblia diz que o que tiver de vir, virá e não tardará. Mas a Bíblia também nos diz que o justo, ele viverá da fé em Cristo Jesus. E se ele recuar, o Senhor não terá prazer nele. Se o Senhor tocou e ele falou ao seu coração que agora é hora de deixar o mundo, deixar o pecado, deixar as suas concupiscências e contaminação, tome esta decisão. Você pode até dizer, pastor, mas o que vai ser de mim no futuro? Não se preocupe com o futuro. Se preocupe de cuidar e tomar as devidas decisões para a sua alma neste presente, para que no futuro próximo ela possa desfrutar da salvação em Deus. Você será criticado? Todos apontaram Maria dizendo, é um desperdício. Ela está jogando fora a sua riqueza, o seu dinheiro, as suas posses, os seus bens. Muitos vão olhar para você e irá dizer, você está comprometendo a sua vida, você vai se arrepender, você está jogando fora a sua felicidade. Muitos terão a ousadia de antecipadamente, sem conhecer o propósito do seu coração, eles dirão a você, por que você fez isso? Você vai se arrepender. Você jogou fora o seu direito de viver, de gozar a vida, de desfrutar. Mas a Bíblia diz ao contrário. Você tomou a decisão de guardar a sua vida para a salvação. Porque aquele que perder a sua vida, achá-la-á. E todos aqueles que por mim deram a sua vida, salvação, irão desfrutar. É palavra de Jesus. Antecipe-se. Não importa o que você deva fazer, não deixe para amanhã. Pare de postergar. Tome a decisão que hoje te levará à vida com Deus. Receba esta palavra e que o Senhor te abençoe. E outra coisa, seja como Maria, faça o que você pode fazer. E não olhe e não ouça o que os demais vão dizer. Olhe para Jesus, o autor e consumador da sua fé. É Ele que importa. É Ele o seu futuro. É Ele a sua vida. É Ele a sua alegria. Que Deus abençoe a todos.
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4: 9:22

queridos ouvintes, ligadinhos no programa Voz da Libertação, nesta manhã de domingo. Eu quero lembrar a todos vocês que esta manhã é uma manhã de bênçãos, manhã de vitórias, manhã do manifestar extraordinário do poder que há em Cristo Jesus, o Senhor nosso Deus. O domingo da família, o domingo na qual as famílias se reúnem aqui, já nesta manhã, para buscar a presença do Deus Todo-Poderoso em oração. É isso mesmo, nesta manhã de domingo as famílias se reúnem aqui para buscar a presença do Senhor Deus em oração. E nesta manhã, pregando a palavra de Deus e orando em favor de todos, pelos excelentes dons do Espírito Santo, presbítero Luan. Presbítero Luan, nesta manhã, trazendo a mensagem à luz da palavra de Deus e orando em favor de todos, pelos excelentes dons do Espírito Santo, aqui mesmo na rua Pedro Ivo, 744. E aqui vai aquele convite todo em especial para o ouvinte, sim, para você, o senhor, a senhora, estar presente aqui, adorando a Deus em espírito e em verdade. Você, o senhor, a senhora, que nesta manhã tem mil e um motivos para agradecer ao Senhor Deus pelas bênçãos e vitórias recebidas. Esta manhã é amanhã de oportunidade, amanhã que o querido rádio ouvinte tem a oportunidade de estar presente aqui, ó, para agradecer a Deus, agradecer por tudo quanto o Senhor Deus tem feito em seu favor, na sua vida. E olha que o que Deus tem feito, o que Deus tem realizado em seu favor, você, o senhor, a senhora, bem sabe que não é pouca coisa não, hein? É muita coisa. É muita coisa que Deus tem feito em sua vida. Então, é vir para cá e agradecer a Deus. É vir para cá nesta manhã e agradecer ao Deus Todo-Poderoso por tudo quanto Ele tem feito, por tudo quanto Ele tem realizado em sua vida. Querido rádio ouvinte, o Senhor Deus e Pai Todo-Poderoso, que é o Deus da bênção, que é o Deus da vitória, Ele tem uma vitória especial para entregar em suas mãos. O culto agora das 9 horas da manhã, que vai até às 10h30, é o culto da família. As famílias aqui se reúnem para buscar a presença do Senhor nosso Deus. Apressa-te, querido rádio ouvinte, a estar conosco. Apressa-te a estar conosco nesta manhã de bênçãos, manhã de vitórias, manhã em que o Senhor Deus e Pai Todo-Poderoso já está manifestando da sua glória. Deus o Todo-Poderoso já está manifestando do seu poder. Deus já está manifestando da sua glória nesta manhã. É, querido ouvinte, Deus quer manifestar da sua glória. Deus quer manifestar do seu poder e da sua glória sobre a sua vida. Deus, o Todo-Poderoso, quer manifestar da sua glória e do seu poder sobre você. Venham para cá. Para a Igreja Deus e Amor, Rua Pedro Ivo, 744. Esse é o endereço da bênção. Deus, o Todo-Poderoso, tem bênçãos. Deus, o Todo-Poderoso, tem vitórias para todos. Eu falo com irmãos que agradecem a Deus pelas bênçãos, pelas vitórias recebidas do Senhor. O Senhor Deus, Ele é o Deus da bênção. O Senhor Deus é o Deus da vitória certa. A Bíblia fala de vários homens e mulheres da Bíblia que expressaram gratidão a Deus após alcançar vitórias e livramento. O agradecimento era feito por meio de cânticos, orações ou memoriais para reconhecer que o Senhor Deus veio com o poder para conceder a vitória. Miriam e Moisés cantaram um cântico de louvor e vitória após a travessia segura pelo Mar Vermelho. A dádiva de Ana orou e louvou a Deus com profunda alegria após o nascimento de seu filho Samuel. Davi, como não falar de Davi, né, ouvinte? Davi compôs vários salmos de gratidão e celebrou com louvores após ser salvo de seu inimigo, de seus inimigos e de Saul também.
Josafá liderou o povo em adoração e louvor no vale de Beraca, após uma grande vitória militar, sem precisar lutar. Esther instituiu a festa de Purim para celebrar e agradecer o livramento do povo judeu na Pérsia. Maria cantou e magnificou, bendizendo a Deus ao receber o chamado para ser mãe de Jesus. Paulo e Silas oraram e cantaram hinos de louvor a Deus, mesmo após o livramento, mesmo após estarem na prisão em Filipos. Deus fez isso. Você pode louvar. Você, o senhor, a senhora, tem motivo para agradecer a Deus, querido rádio ouvinte? Você, o senhor, a senhora, tem motivo para agradecer ao Senhor? Então venham para cá, ainda dá tempo para vocês aí estarem conosco nesta manhã aqui, glorificando ao santo nome do eterno Deus, o Domingo da Família. As famílias aqui se reúnem para buscar a presença do Senhor nosso Deus. No Santo Altar de Deus, nesta manhã, presbítero Luan, trazendo a mensagem à luz da palavra de Deus, orando pelos dons do Espírito Santo. Que Deus tenha vitória para todos. Lembrando que este culto vai até às 10h30. Até às 10h30. Às 10h30, o culto desta manhã dará por encerrado e todos vão receber de Deus a vitória completa. Rua Pedro Ivo, 744, no centro de Curitiba. Eu falo com você, com o senhor, a senhora que passaram uma noite aí em claro, devido aos problemas, devido às lutas, devido às enfermidades, devido às preocupações do dia a dia, devido à preocupação com ele. Querido seu, querido rádio ouvinte, Deus o Todo-Poderoso tem uma vitória para você. O Senhor Deus o Todo-Poderoso tem um milagre para a sua vida ainda nesta manhã, aqui na Pedro Ivo 744, Igreja Pentecostal Deus e Amor. Esse é o endereço da sua bênção, esse é o endereço da vitória completa de Deus para a sua vida. O abençoador, claro que é o Senhor Jesus, que tem a bênção, que tem a vitória para todos. Aqui mesmo, na Pedro Ivo 744. Igreja Pentecostal Deus e Amor, com as portas abertas. O bom Deus e Pai Todo-Poderoso, com certeza, ele te espera de braços abertos, porque ele tem uma vitória para entregar em suas mãos. Igreja Pentecostal Deus e Amor. Não se esquecendo, queridos ouvintes, atenção para a oração da intercessão global e para o relógio da oração, que acontece aí às 24 horas do dia. 24 horas do dia, oração, clamor e Deus confirmando a bênção, Deus confirmando a vitória, vitória certa.

0: A Igreja Pentecostal Deus de Amor está orando, buscando a presença do Senhor, pois é uma ordenança bíblica. Clama a mim e responder-te-ei e anunciar-te-ei coisas grandes e firmes que não sabes. Venha participar conosco do Ministério da Intercessão Global, que acontece em nossa Igreja Pentecostal Deus de Amor, sede estadual de Curitiba. E quem está encabeçando, amados ouvintes, esse ministério maravilhoso é a serva do Senhor, evangelista Maria Lorena. E ela agora tem uma palavra importante sobre o Ministério da Intercessão Global. A paz do Senhor, irmã Lorena.
1: A paz, seu irmão Edmar, e com toda certeza, a nossa alegria é buscar a face do Senhor. Nós temos em vários dias, vários horários. Temos segunda pela manhã, das 7 da manhã até as 9h30, oração. Temos quarta pela manhã, das 7 às 9h30, oração. Temos sexta pela manhã, das 7 da manhã às 9h30 da manhã, oração. Temos sábado junto com o circo de oração, a partir das 8 da manhã até as 10. E terça-feira nós temos das 17 até as 19 horas, e quinta-feira das 17 às 19 horas. Irmão Edmar, é horário para todos alcançar a oração, irmã Edmar.
0: Não tenha dúvida, realmente Deus preparou esses horários para que os nossos queridos ouvintes possam participar, possam buscar a presença do Senhor. Então, ouvintes, você que pode vir pela manhã, aí está o horário, ó. Segunda, quarta e sexta, das 7 às 9h30, e sábado de manhã, das 8 às 10, e terças e quintas temos à tarde, das 17 até as 19 horas, este momento da intercessão global. É ordenança bíblica para orarmos, né, irmã Lorena?
1: Com toda certeza, quando Deus disse para Jeremias, Jeremias, clama a mim. Jeremias estava em um momento de desespero. Ele não sabia o que fazer. Aí Deus disse: Jeremias, abra a tua boca e clama a mim, Jeremias. Quem sabe você está passando por um vale de desespero, momento de angústia. E a Igreja Deus e Amor, ela está de portas abertas. Se vai se unir conosco, e unidos nós seremos mais fortes para clamar ao Senhor. E não somente oração global, temos também o relógio 24 horas, irmão Edmar.
0: Exatamente, um relógio de oração que não para, sempre irmãs orando, cada meia hora temos uma serva do Senhor ali clamando, buscando a Deus. E para que você possa participar, minha irmã, do relógio de oração, nós vamos informar agora o WhatsApp da irmã Mirna Santos, ela que está responsável aí pelo relógio de oração. Ela vai colocar você então no grupo para você também participar. Então vamos tomar nota agora do número WhatsApp da irmã Mirna para você poder então falar com ela e ela colocar você no grupo. 41 99924 2405, repetindo mais uma vez, 41 99924 2405, irmã Lorena.
1: Que Deus abençoe a todos, se unimos em oração.
2: 9:38.
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2: Já estamos de volta com mais adoração. 9:42.

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0: As pessoas que adentram a Igreja Pentecostal Deus e Amor, queridos ouvintes, relatam, testificam em viva voz, aqui no programa Voz da Libertação, a bênção, a vitória, o milagre, a libertação, a prosperidade, o livramento, enfim, as pessoas contam através do programa Voz da Libertação a bênção, a vitória recebida do nosso Deus. Preste atenção, por favor, neste depoimento que vamos ouvir aqui agora no programa Voz da Libertação. Eu volto na sequência, passando o endereço da sua bênção, da sua vitória. Testemunho de bênção.
2: Meu nome é Josefa, eu moro no Jardim das Laranjeiras, Goianazes. Eu quero contar da minha vida. Quando eu conheci essa igreja, eu conheci através de um programa de rádio. Eu procurando um programa de música caipira, de repente, estava muito atribulada. Aí me deparei com a Igreja de Deus e Amor. E ali eu fiquei muito encantada, procurando aquela igreja. Eu falei, aqui tem uma coisa boa para mim, eu vou querer ouvir esse programa. Encontrei o endereço e eu vim até aqui. Eu era uma mulher muito atribulada, de alma e de espírito, não conhecia Deus. Tinha um marido que bebia, quebrava as coisas, não tinha paz na minha vida, mas graças a Deus, me encontrando com esse Deus maravilhoso, me encontrando com essa igreja Deus e Amor, eu encontrei a paz, eu encontrei a felicidade. Minha vida foi mudada, minha vida foi transformada, e graças a Deus hoje eu tenho uma vida maravilhosa na presença do Senhor Jesus Cristo, porque eu me encontrei com esse Deus todo poderoso que tomou conta da minha vida e mudou ela por completa, porque eu era mulher muito incrédula, muito ignorante, mas Jesus Cristo, ele entrou na minha vida e fez uma obra gloriosa. Eu, quando eu conheci esse Jesus maravilhoso, eu estava com problema de pressão alta, de veia do coração entupida. Jesus deu vitória para mim, desentupiu a veia do meu coração, porque ele é o médico dos médicos. Ele colocou a pressão no lugar. Graças a Deus, eu tenho pressão como pressão de uma criança. Graças a Deus, tenho saúde que o Senhor me deu, porque ele é o médico dos médicos. Ele supriu todas as minhas necessidades, cuidou dos meus filhos até agora. Graças a Deus, meus filhos servem o Senhor. Graças a Deus, eu só tenho que agradecer a Deus por tudo. Eu amo essa igreja, eu amo esse povo. O Senhor me ensinou a amar, me ensinou a ter amor. Amor pela humanidade que eu não tinha, me ensinou a fazer o bem. Isso para mim é uma coisa mais importante
3: parte da minha vida. Eu agradeço a Deus de todo o meu coração, de toda a minha alma, até mesmo pelos grandes livramentos, pelos anos de vida que o Senhor tem me concedido. E assim eu quero agradecer essa oportunidade com muita alegria. Eu só tenho que contar que essa igreja foi tudo da minha vida. E assim eu quero agradecer essa oportunidade. O meu nome é Josefa da Silva, moro no Jardim Bandeirante, Guaianazes.

Vamos então, seguindo com o programa Voz da Libertação da Igreja Pentecostal Deus e Amor. E está aí, queridos ouvintes, este testemunho, esta irmã contando o depoimento dela, e dá para ouvir através da voz dela que ela está emocionada, né? Contando o que o Senhor Deus realizou na vida dela. Irmã Josefa, que vivia uma vida atribulada, eu faço uso das palavras dela, vivia uma vida atribulada. Um certo dia ligou o rádio para ouvir umas músicas caipira, porque ela estava atribulada. Estava atribulada e queria ouvir umas músicas, né? Para dar uma mais parecida, né? A mesma coisa muitas pessoas, os que fazem, que usam drogas, bebidas alcoólicas, fazem também, né? Não, vou fumar aqui um baseado de maconha aqui, vou cheirar uma carreira de cocaína, vou fumar uma pedra de crack aqui para dar uma esparecida, porque eu tô com tanto problema aqui, fazendo uso disso vai aliviar o meu problema. Querido ouvinte, só alivia superficial e de

0: Ela conta que, ligando o rádio, se deparou com o programa Voz da Libertação. Pois é, ouvinte, este mesmo programa que o senhor e a senhora estão ouvindo neste momento. Programa Voz da Libertação, da Igreja Pentecostal Deus e Amor. Ela, ouvindo o programa Voz da Libertação, ela falou: não, esse programa é um programa diferente. É um programa diferente. E ela começou a ouvir e veio para a Igreja Deus e Amor, atendeu o convite de quem estava apresentando o programa A Voz da Libertação. Ela veio para a Igreja Deus e Amor. E ela conta, e quando chegou na Igreja Deus e Amor, a vida dela era uma vida atribulada, marido bebia e quebrava tudo dentro de casa. Ela tinha uma incredulidade terrível acerca das coisas de Deus, de que as coisas pudessem mudar na vida dela. Ela fala: eu era ignorante acerca das coisas de Deus. Ô, irmão Josefa, não se preocupa. Deus não leva em conta o tempo da nossa ignorância. Aquele tempo que a gente não conhecia Deus, o poder de Deus, Deus não leva em conta tudo isso. Do momento que o homem, que a mulher levanta a mão e tem um encontro com Jesus, o Senhor Deus me diz na sua palavra que do seu passado, do meu passado, do nosso passado, ele não lembra mais. Caiu no esquecimento de Deus. Tá certo? Quando ela veio para a Igreja Deus e Amor, ela teve um encontro com Jesus, a vida dela mudou, a vida do esposo mudou, a vida dos filhos mudou, ela tinha pressão alta, ela tinha uma veia entupida do coração, Jesus fez um milagre acontecer na vida dela, ela hoje é uma nova pessoa, sob a proteção do Deus Altíssimo. Hoje ela está na presença de Deus, serve a Deus conosco, aqui na Igreja Pentecostal Deus e Amor. E no testemunho dela, ela diz: falta-me palavras para agradecer a Deus e por esta igreja, por Deus ter levantado este ministério, Igreja Pentecostal Deus e Amor. Querido ouvinte que me escuta agora, o convite é para você, para o senhor, para a senhora, um convite formal, objetivo e direto. Quer a solução para os seus problemas? Venha para cá, para a Igreja Deus e Amor. A irmã Josefa ligou o rádio para escutar uma música, para dar uma esparecida, para ver se aliviava um pouquinho aquela angústia, aquela aflição. Querido ouvinte, nós aqui da Igreja Deus e Amor somos ao contrário do que a irmã Josefa vivia. Ela queria ouvir uma música para se alegrar. Nós que servimos a Deus, nós cantamos porque estamos alegres. Nós não precisamos ouvir algo para se alegrar. Nós cantamos porque estamos alegres na presença do Senhor Deus. Venham para cá, para a Igreja Deus e Amor. O senhor, a senhora que me escuta agora, venham para cá. A nossa Igreja Deus e Amor, sede estadual do Paraná. Ela está aqui mesmo em Curitiba, na rua Pedro Ivo, 744, no centro de Curitiba. Esse é o endereço da sua bênção. Esse é o local da sua vitória. Esse é o local que o bom Deus e Pai Todo-Poderoso preparou para que você, para que o senhor, a senhora possam estar conosco aqui, adorando ao santo nome do nosso Deus, juntamente conosco. Compareçam, mesmo com problemas, mesmo com as dificuldades, com as adversidades desta vida, vocês vão se deparar com Deus de amor, bondade e misericórdia infinda, que tenha vitória para todos. O endereço: rua Pedro Ivo, 744, no centro de Curitiba. Esse é o endereço da sua vitória. Todos são bem-vindos, em nome do Senhor Jesus. Queridos ouvintes, eu vou colocando uma pausa na minha participação de momento aqui no programa A Voz da Libertação, porque agora a programação é diretamente de São Paulo. Pastor Rivair Silva está no Santo Altar de Deus, já nos instantes finais da mensagem da palavra do Senhor nosso Deus. Mas antes, primeiro, prefixo. Vamos ao prefixo.
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0: A programação, então, agora é diretamente.

0: De São Paulo, eu volto às 11 horas com todos, tá bom? Programa A Voz da Libertação da Igreja Deus e Amor. Direção geral, irmã Ereni Miranda. Sede mundial das Igrejas Deus e Amor em São Paulo. Avenida do Estado 4568, Liberdade, São Paulo, capital. Sede estadual do Paraná, aqui em Curitiba. Rua Pedro Ivo, 744. Supervisão local, pastor Jerry Borchardi. Despede na comunicação, Sidney Gonçalves. Nos transmissores, meu amigo, meu irmão, Clério Egídio. Às 11 horas, eu volto com a nossa programação local, tá bom? Saia daí não, saia daí não. Pastor Rivair Silva está no Santo Altar de Deus, na sede mundial, na mensagem da palavra de Deus, culto ao vivo, na sede mundial.
1: Se calar, vai perder a batalha, então reage, reage no meio dessa luta, reage no meio dessa batalha, reage no meio dessa guerra, reage no meio desse desafio. Como que eu vou reagir? Eu não tenho mais força, eu não tenho mais ânimo. Deus vai te dar força, Deus vai te dar ânimo, Deus vai te dar coragem. Por ele parei. Ele parou aqui hoje, ele não parou por atender pessoas, não, não, não, ele parou aqui hoje porque ele atendeu a oração de alguém que gritou: filho de Davi, filho de Davi, filho de Davi. Cadê você que gritou por ele? Cadê que você que precisa da misericórdia dele? Cadê você que está implorando por ele? Ô, glórias! Aleluia! Eu passei um determinado país e eu vi um elefante enorme com uma corda amarrada aos seus pés. Eu disse para o homem: mas ele tem força para arrebentar essa corda? Ele falou: não, nós já preparamos ele desde criança. Quando ele era bebezinho, já amarramos a corda no pé dele. Ele entendeu que a corda é mais forte do que ele, e ele vai crescendo com essa síndrome, que a corda é mais forte do que ele. Ou seja, ele se desenvolve, mas a corda continua amarrada nos pés dele, e ele não sai do lugar porque ele já identificou que a corda é maior. Cresceu, a corda é mais forte, está desenvolvendo musculatura, a corda é mais forte, porque ele acabou se tornando escravo do sentimento que colocaram nele desde bebezinho do seu nascimento. Mas hoje eu já estou vendo Deus quebrando essa corda que prendia o pé de muita gente que estava escravo. Ei, meu querido irmão, você é mais forte do que te aprisiona, você é mais forte do que aquilo que colocaram nos teus pés, você é mais forte do que essa escravidão que o diabo está tentando te fazer ser escravo. Entenda que o elefante não conseguia identificar que ele era mais forte do que aquela corda, porque se ele identificasse, ele sairia dali arrebentando tudo, porque pregador, ele era escravo, e hoje a escravidão vai cair por terra, meu irmão. Hoje a escravidão vai cair por terra, porque eu estou pregando para aquele que é mais forte do que as correntes que te prendiam. Eu estou pregando para aquele que é mais forte do que a inveja, é mais forte do que as capetaiadas que estava parando no teu caminho. Então eu tenho uma palavra para te dar. Levanta essa mão para receber. Seja livre das cordas que te prendiam, seja livre do passado que te prendia, seja livre do sentimento que te prendia. Você não vai fracassar mais, não vai parar na metade do caminho, não vai mais obedecer a vozes que estão falando no teu sentimento, na tua mente, não. Hoje é dia de chamar por ele, gritar por ele, implorar por ele, porque é dele que virá, é dele que virá, é dele que virá. Jesus mandou chamar Bartimeu, a mesma multidão que dizia cala-te, agora dizia: tem de bom ânimo, levanta, porque ele percebe que é a mesma multidão. Você está entendendo que as pessoas não conseguiu identificar em você ainda quem é que está contigo? Na hora que identificar, a mentalidade deles vão mudar. Por quê, pastor? porque já sabe que não adianta lutar contra você. Quanto mais luta, mais a graça de Deus desce. Quanto mais se levanta, mais Deus prospera. Quanto mais tentam, Deus está presente contigo. Percebe que quando eles não identificavam que Jesus estava chamando Bartimeu, eles estavam dizendo: cala-te, cala-te, cala-te. Mas quando Jesus parou, e a multidão está dizendo: por que é que Jesus parou? Está chamando o cego, está chamando o cego. Olha a voz da multidão mudando. Olha a voz de quem estava dizendo cala-te mudando. Olha a voz das pessoas que estava impedindo ele se aproximar de Jesus mudando, porque a Bíblia vai dizer que primeiro disseram para ele cala-te, e quando Jesus disse busca ele, alguém vai dizer tem de bom ânimo, tem de bom ânimo. Peraí, mas não disseram para ele calar, agora está dizendo para ele ter bom ânimo. Percebe como as pessoas mudam, meu irmão, quando vê a presença de Jesus em você. Percebe como as pessoas mudam, porque vão se cansar de lutar contra ti, vão se cansar de batalhar contra ti, porque você não é derrotado, você não é fracassado. Eu estou pregando para aquele que vai lutar pelo último minuto que tem, eu estou pregando para aquele que vai lutar pelas últimas forças que tem. Isso vai vencer o teu inimigo, vai vencer teu adversário, a mentalidade deles vai mudar. Eu já estou vendo alguém espalhando pela internet, não adianta lutar contra ela, quanto mais luta, mais valente ela fica, mais forte ele fica. Não adianta lutar contra ele, porque ele não desiste, ela não desiste. Ela foi para a oração no domingo de manhã, ela foi para o jejum domingo de manhã. Não adianta levar o nome para a encruzilhada, não adianta levar para o cemitério, não adianta matar galinha, matar bode, costurar a boca do sapo, porque eu estou pregando para aquele que não se cala, eu estou pregando para aquele que não se prostra, eu estou pregando para aquele que já entendeu, já entendeu. Vai mudar, vai mudar, vai mudar, vai mudar, vai mudar. Vai ter mudança, vai ter mudança na tua casa, vai ter mudança no teu sentimento, vai ter mudança na história da tua vida. Por que, pregador? Já estou ouvindo alguém dizendo: tem bom ânimo, tem bom ânimo, tem bom ânimo, tem bom ânimo, porque ele te chama. Ele, ele, ele quem? Jesus, Jesus, Jesus de Nazaré. Ô, glória! Aleluias! Aleluias! Alguém vai identificar. Jesus entrou na vida dela. Alguém vai identificar. Jesus entrou no casamento dele. Alguém vai identificar. Jesus está fazendo parte da história dela. Porque, pastor, a mesma voz que tentou impedir Bartimeu agora teve que anunciar: Jesus está chamando você. Você está entendendo, meu irmão, que quando Deus está no controle, não tem capeta que pare na frente? Escuta esse testemunho. Não sei se eu já contei, se eu já contei, eu conto novamente, porque tem pessoas que não ouviu. Em uma certa cidade do interior de São Paulo, uma família pediu ajuda em uma igreja, e o pastor disse: fica tranquilo que Deus vai mandar providência para você. E o pastor foi ao rádio e anunciou, mas não expôs a família, apenas disse: fulano de tal precisa de alguns alimentos, quem puder ajudar, ajuda. E um dono de um mercado, ouvindo isso, disse: eu já sei o que eu vou fazer, eu vou aprontar com esses crentes. Porque tudo na mente de crente é Deus que deu, é Deus que deu, é Deus que deu, é Deus que deu, não é? É Deus que deu, o carro, é Deus que deu, a casa, é Deus que deu, o trabalho, é Deus que deu. Chamou um dos seus funcionários e disse: passa no corredor do mercado, enche 7 carrinhos e leva para casa dela. E quando chega lá, tu vai descarregar e vai dizer, ela vai te perguntar quem foi que deu, é aí que tu vai trazer tudo de volta. Porque tu vai dizer que foi o diabo que mandou. Patrão, não faz isso não, patrão. Não mexe com esse bicho não, patrão. Vai lá, rapaz, senão eu vou te mandar embora. Então tá ok, pastor. Patrão, o senhor tá mandando, eu vou. O homem encheu carrinhos de alimento, chegou na casa do crente, estava de joelho dobrado, já agradecendo: obrigado, Senhor, que a providência chegou. O homem olhou e disse: tá bom, acabar com a festa agora. descarregou tudo. Aí o motorista disse: mas ó senhora, trouxemos tantos alimentos, vocês são muito ingratos. Vocês nem vai perguntar quem foi que mandou. Ela disse: para que eu vou perguntar? Quando Jesus manda, até o capeta tem que obedecer. Para que eu vou perguntar se quando Jesus manda, até o diabo tem que obedecer? É o que vai acontecer na vida de crente hoje. Até o cão vai abrir a boca para dizer: Jesus está te chamando, Jesus está te chamando, Jesus está te chamando. Não, pregador, vai, meu irmão, vai, porque eu estou pregando para aquele que Jesus está assumindo o controle da tua vida e está dizendo: vem comigo, vem comigo, vem comigo, vem comigo. Até o que era para dar errado vai dar certo na tua vida. Até o que era para dar errado passará a dar certo na tua casa. Porque, pregador, o grandão da Galileia assumiu o controle. O grandão da Galileia assumiu o controle. Ele te chama, ele te chama, ele te chama. Chama para quê? Para ser honrado, para ser exaltado. A tua história não terminou. A história da tua família não terminou. Teu ministério não terminou. Levanta a cabeça, rapaz. Ele te chama, ele.

dias. Deus vai abrir caminho para você passar. Quando Bartimeu chega diante de Jesus, Bartimeu não foi atendido como muitos estavam sendo. Lembra da mulher do fluxo de sangue? Teve que tocar em Jesus. E a Bíblia Sagrada diz que Bartimeu teve a oportunidade que ninguém estava tendo: falar com Jesus face a face. É, não é para qualquer um, não, é só para quem grita por ele. Não é para qualquer um, não, é só para quem chamou por ele. Não é para qualquer um, não, é somente para quem madrugou neste domingo e disse: eu vou até lá porque ele me chama. Eu vou até lá porque ele me chama. Poderia ter ficado em casa debaixo da coberta, domingo frio, dormindo. Trabalhou a semana inteira, domingo é dia de descanso. Veio para a casa de Deus porque entendeu: ele me chama, ele me chama, ele me chama. E quando Bartimeu está diante de Jesus, ele não vai pedir riqueza, ele não vai pedir ouro, não vai pedir prata. Bartimeu poderia ter pedido: Senhor, eu quero que o Senhor mata todo mundo que serviu de impedimento para mim. Não, Bartimeu não foi desta maneira, porque tem pessoas que na hora que ele está diante do milagre, o coração dele está tão irado que ele quer ver a destruição dos demais para ver ele bem. Não faça isso não, meu irmão. Tu é diferente. Aqueles que querem ver o teu mal, tu vai desejar o bem para ele. Lembra de uma oração que o salmista Davi fez: Senhor, não mata os meus inimigos, não destrua os meus inimigos, dê vida longa para eles. Quem é que vai pedir vida longa para aquele que está te perseguindo? O salmista vai fazer isso porque ele já identificou que tinha algo de Deus sendo preparado para ele. Ele vai fazer a oração: Senhor, não mate os meus inimigos, dê vida longa para eles, porque eu não quero festejar sozinho, eu quero festejar com eles, eu quero me alegrar com eles. Quando a minha bênção chegar, eles serão os primeiros a abrir a boca para dizer: olha Deus na casa dele, olha Deus na casa dela, olha Deus na alama, calabaceia. Já tem alguém que entendeu? Calabas, olha para quando, olha para calabaceia. Deus vai dar vida longa para o teu inimigo. Para quê? Eles vão ter que estar no culto de ação de graça, eles vão ter que servir de testemunho que existe um Deus que protege tua casa, eles vão servir de testemunho que existe um Deus operando ele. Ninguém, ninguém, ninguém, ninguém, ninguém, ninguém poderá impedir. Bartimeu estava esquecido, Bartimeu estava perdido, Bartimeu estava mendigando. Quando ele chega diante de Jesus, tudo muda, tudo muda. Porque a pergunta que Jesus fez para ele: o que queres que eu? O que queres que eu? Marcos diz que ele lançou de si a sua capa. Por quê, pastor? Porque a identidade dele estava sendo mudada. Ele não era mais o cego. Quando Jesus disse: que queres que eu te faça? Ele já foi: opa, não me serve mais. Não quero mais. Mas você não está nem curado, Bartimeu, já estou vendo o meu milagre. Aí Jesus respondeu para ele. Ele disse, ele respondeu dizendo: mestre, que eu torne a ver. Então Jesus lhe disse: vai, porque a tua fé ela te na mesma hora a cegueira caiu. Quando a cegueira cai, ele tira a capa.
Quando a cegueira cai, Bartimeu está recebendo uma metamorfose, uma transformação extraordinária em sua vida. Quando a capa, quando ele vai retirando a capa, o povo já está olhando e está dizendo, está tendo mudança na vida de Bartimeu. Ele está saindo do casulo. Ele está saindo do casulo para viver a promessa. Ele está saindo do casulo para viver. Por que, pregador? Porque quando ele está tirando a bata, está tirando a capa, ou seja, ele abandonou aquilo que representava sua velha condições. Ele não quer viver mais do jeito que ele vivia, porque tem crente que está andando com Jesus, mas ainda não deixou as capas que está servindo de impedimento para ele viver o que Deus está preparando para ele. A Bíblia diz: nova criatura somos, eis que tudo se fez novo e as coisas velhas se passou. Sabe o que é isso? Jesus disse: o teu pecado não me lembro mais. O teu pecado ele pega e lança no fundo do mar, para ninguém ir lá resgatar e dizer: ele não é merecedor. Não, meu filho, o perdão foi dado por Jesus, o perdão foi dado por Jesus, e era por isso que esse homem, Bartimeu, já estava olhando e estava dizendo: não preciso mais disso, vou viver algo diferente a partir de agora, não preciso mais da capa, vou viver uma transformação agora, não preciso mais da caneca, vou viver uma mudança extraordinária agora. Ou seja, quem anda com Jesus tem vida nova, quem anda com Jesus desfruta de algo novo, quem anda com Jesus não precisa mais viver da maneira que estava vivendo. É tudo novo a partir de hoje, meu irmão, é tudo novo a partir de agora. Você não será mais a mesma pessoa. Quem olhará para ti já verás a glória de Deus brilhando. Tu não é mais um drogado, tu não é mais um beberrão, tu não é mais um fornicador, tu não é mais aquele homem adúltero que vivia por aí. Não, não, não. Agora a graça de Deus tomou a tua vida, a glória de Deus tomou a tua vida, a capa do pecado te deixou, a capa que identificava que você era um homem que vivia na bebida, nas drogas, na prostituição, já caiu por terra hoje. Eu estou vendo o manto de Cristo te cobrindo, eu já estou vendo o sangue do Cordeiro te cobrindo. Alguém vai olhar e vai dizer: não é mais um drogado, não é mais um beberrão, não é mais um, agora é um obreiro, é uma obreira, é uma ovelha da casa do Senhor, não é mais um pai de santo, agora é filho de santo, não é mais um cativozeiro, agora é obreiro, é ganhador de alma, alma, alma, alma, alma, porque foi lavado, foi redimido pelo sangue do Cordeiro de Deus. Fique em pé que eu quero orar por você. Fique em pé que eu quero orar por você. Levanta tuas mãos para Ele. É tempo de mudança, diga: é tempo de mudança. Não, desse jeito não, tem que ser com mais fé. Diga: é tempo de mudança. Levanta suas mãos que eu quero orar por você. Eu quero orar por você que entendeu que Jesus te chamou. Eu quero orar por você que entendeu que Jesus te chamou. Bartimeu não perdeu a oportunidade. E você não vai perder a oportunidade que Deus está te dando. Levanta suas mãos, você que quer viver uma vida nova. Levanta as mãos, você que quer viver uma transformação na sua vida, que só Jesus pode fazer. Levanta a sua mão, sai do teu lugar e vem aqui que eu quero orar por você. Vem, vem. Pastor, não quero viver mais do jeito que eu estava vivendo. Eu quero que Deus muda tudo na minha vida. Vem, vem, sai do teu lugar e vem. Jesus está te chamando hoje para viver esta mudança. Jesus está te convidando hoje para viver. Vem com a sua mão levantada. Vem, vem, vem, vem, vem, vem. Eu preciso. Você precisa, sua casa precisa, sua alma precisa. Vem, vem, vem. Jesus está te, Ele te chama. Ele foi a maior batalha para tu chegar aqui. Foi a maior guerra para tu chegar aqui. Foi o maior desafio para tu chegar aqui. Para dizer não para Jesus? Não, você vai dizer sim. Sai do teu lugar e vem. Vem, vem porque Ele te chama. Pega os seus pertences. Vem, vem porque Ele te chama. Vem porque Ele te convida. Vem, vem, vem ao encontro daquele que pode fazer o que ninguém fez em prol da sua vida. Vem. Ele quer tirar essa capa que foi colocada sobre você, capa da tristeza.
tristeza, capa da angústia, capa da solidão, você que só pensa no suicídio, só pensa em morrer, você vem que eu quero orar também por você. Vem, vem, vem. Sua alma está pedindo, eu quero é Deus. Vem, vem, filho, vem, filha, vem. Nós não podemos deixar passar a oportunidade de voltar para casa sorrindo, feliz, alegre, e além de tudo isso com a vida transformada pelo poder do sangue de Jesus de Nazaré. Se as coisas estão boas para você, fica onde você está, mas se você está entendendo que Ele te chama, sai do teu lugar e vem. Vem porque brilha, vai haver um brilho em você, chamado presença de Deus. Tem mais alguém? Vem, você que está em casa nos ouvindo, você que está me acompanhando nesta transmissão, o momento é esse, a hora é agora. Jesus se compadece da tua dor, sua alma está gritando, pela misericórdia de Deus, sua alma está gritando, misericórdia, filho de Davi, e Jesus está atendendo e está dizendo, filho, eu quero abraçar você. Jesus está dizendo para você assim, ó, filho, eu quero tanto enxugar seu pranto,

0: irmãos, levanta as mãos, vamos orar por eles, vamos orar por aqueles que nos ouvem, por aqueles que nos acompanham, que tomaram uma decisão. Hoje é dia de mudança. Não tem coisa melhor quando você vive uma mudança, não tem coisa melhor do que quando você vive uma mudança. E Jesus quer mudar tudo na sua vida, Ele quer ser o dono da tua casa, assumir o controle. Aquilo que era para você pelejar, o Senhor já está pelejando por ti. Levanta as mãos para cá, igreja, levanta as mãos de vocês e diga: Senhor Jesus, diga: Senhor Jesus, abraça minha alma, salva minha vida e transforma pelo teu poder. Diga: Senhor, abraça a minha família, porque eu entrego tudo nas tuas mãos. Diga: Senhor, eu entrego a minha alma, a minha família nas tuas mãos. Salva a minha alma, perdoa os meus pecados e me liberta por completo. Diga: Senhor, salva a minha alma, escrevendo o meu nome aí no céu. Começa dando glória, glória, glória, glória. Oremos por eles, irmãos obreiros, oremos por ela. Oremos, oremos, ora agora, apresenta essas vidas, apresenta esse povo, pode orar por eles. Senhor, é o Senhor que é o dono de tudo. Abraça mesmo essas almas, abraça mesmo aqueles que nos ouvem, aqueles que nos acompanham, ó Deus. São vidas que estavam prestes a se suicidar, a ter, colocar um ponto final na história de vida que estava vivendo, ó Deus. Mas a partir de agora terão mudanças, viverão mudanças extraordinárias que somente o Senhor pode trazer para a vida do homem. Abraça, Senhor, alegra essa alma, ó Deus. Faz, meu Deus, o que o homem não fez. A partir de hoje é dia de mudança. Levanta as mãos para cá, igreja, ora por eles. Ora por eles, igreja, ora por eles. Clama por eles. Oh, meu Deus, que coisa tremenda que eu já estou sentindo. É as tuas mãos tocando sobre essa vida. Abençoa a vida desse jovem, dessa jovem, ó Deus, que entendeu, Senhor, acerca do teu perdão, ó Deus. O Senhor limpa, o Senhor salva, o Senhor liberta, o Senhor transforma, o Senhor abraça, abraça esta alma, ó Deus, e dai a tua vitória. É o que nós te pedimos e te agradecemos em nome de Jesus. Diga amém. Olha aqui para mim, não volte a sentar, eu quero continuar orando por vocês. Essas lágrimas que vocês estão derramando é a última lágrima de dor, agora vai ser só alegria, amém? Nossa equipe está ali para dar as boas-vindas a vocês, anotar o nome de vocês, tá ok? Então vão até lá, por gentileza, eu espero por vocês para nós fazer a oração para Jesus dar saúde, tá bom? Conduza eles, irmãos obreiros, conduza elas, irmãs obreiras, abraça elas, irmãs obreiras, abraça eles, irmãos obreiros, não deixa eles voltar, anota o nome deles. Amém, amém, amém, amém. Tá vendo? Já tá até trabalhando, que benção. Já tá trabalhando de jardineiro. Como que é o seu nome?
1: Meu nome é Divaldo.
0: Conta para esse povo que Jesus fez na sua vida.
1: É porque o senhor falou que ele pregou tem uns 15 dias atrás, né? Que Deus estava, 16 pessoas estava abrindo uma porta de emprego, né? Aí eu recebi, peguei o voto do livramento e estou trabalhando numa empresa de jari muito boa, já tem 15 dias já.
0: Já está trabalhando.
1: Em nome de Jesus.
0: Quem abriu a porta?
1: Foi Jesus.
0: Pode bater palma e dar glória para Jesus. Em nome de Jesus, quem fica feliz por isso, diga glória a Deus. Fica em pé, meus irmãos. Eu quero fazer a oração para Jesus abrir porta para você. Quem quer que Jesus abre porta, diga glória a Deus. Quem tem causa na justiça para Jesus julgar ainda esta semana? Quem tem causa na justiça? Quem crê no poder de Jesus, diga glória a Deus. Eu quero fazer uma oração com vocês agora, aproveitando a fé que vocês estão. Jesus está perguntando: o que queres que eu te faça? O que que você quer que Jesus faz por você? Me dá o voto aqui, meu irmão, me dá o voto aqui rapidinho. Jesus está perguntando: o que queres que eu te faça? Sai do teu lugar e vem pegar esse voto que você vai fazer. fazer agora com Jesus. Agora, fala para Jesus o que você quer. Eu quero a minha causa ganha. Eu quero um emprego. Já está trabalhando, meu irmão. Vai começar a trabalhar amanhã. Já pode pegar esse voto, porque Deus vai fazer um reboliço na tua história de vida. Vem. Vem correndo que o tempo já não dá mais. Vem correndo que o tempo já não dá mais. Vem correndo que não tem muito voto. Pega que a vitória é tua. Deus vai fazer algo esta semana em prol da tua vida. E no próximo domingo eu vou ouvir teu testemunho. Vem correndo, vem correndo, vem correndo. Vem porque não dá mais tempo. Vem porque tem coisa do céu acontecendo na sua vida. Quem crê, diga glória para ele. Quem crê, já saiu do lugar e veio tomar posse. Vai ter exaltação no teu trabalho. Deus vai te exaltar lá. Deus vai te honrar em tudo, meu irmão. Deus vai te honrar em tudo, minha irmã. Segura a tua vitória. Eu estou falando com quem Deus vai presentear essa semana. Não é nem teu aniversário, mas Deus vai te presentear essa semana. Vai ser a melhor semana do mês de agosto. Levanta para Deus e diga: sai, miséria! Tá fraco, feio, tem que ser forte e bonito. Diga: sai, miséria! Me dê mais voto, me dê mais voto, me dê mais voto. Vem correndo aqui. Eu estou falando com quem Deus vai bater o martelo essa semana. É, vai ter causa ganha. Vai cair o pix da sua conta. Deus vai te abençoar, meu irmão. Deus vai te abençoar. Deus vai abençoar a tua casa. Ah, pastor, já estou tão abençoado, pastor. Deus quer te abençoar ainda mais. Deus quer te abençoar ainda mais. Deus quer te abençoar ainda mais. O homem contou o testemunho que ele pegou o voto. Estava desempregado, Deus abriu a porta para ele, já tem 15 dias que ele já está trabalhando. Isso é que é Deus, o resto é conversa fiada. Diga: isso é que é Deus, o resto é balera, meu irmão. Levanta para Deus que nós vamos orar agora. Levanta para Deus. A miséria não vai permanecer de pé, ela vai cair por... Pastor, o que eu tenho é tão pouquinho. Levanta um pouquinho para Deus. Pastor, o que eu tenho aqui é apenas uma moeda. Levanta para Deus. Hoje é um culto de missões. Tudo que você entregar é para obra missionária. Tudo que você entregar é para obra missionária. Levanta para Deus. Eu tenho mais 5 votos nas minhas mãos. Cadê as 5 pessoas de fé que vai pegar? Eu vou pegar porque eu já entendi. Eu já entendi. Quem entende não fica no banco. Quem entende vem correndo agarrar tua vitória. Isso, já está disponível. A equipe de GC já disponibilizou para você também o QR Code, chave Pix da Igreja Deus e Amor. Aos ouvintes que desejam ajudar hoje com uma oferta missionária, ajude. CNPJ da igreja é o 43-208-040, mil ao contrário, dígito 36. Mais uma vez, 43-208-040, mil ao contrário, dígito 36. A direita e a esquerda já está disponíveis para vocês também o QR Code. Levanta para Deus. Quem não trouxe nada, levanta suas mãos que Deus vai te abençoar também. Não é só porque que tu tem oferta que Deus... Não. Deus vai te abençoar se você tem ou se você não tem. Não precisa vender aliança, vender carro, vender casa para dar... Não. Aqui é sua fé em ação. Jesus vai te abençoar no pouco que você tem, vai te colocar no muito, porque é honra que Ele vai te dar. Levanta para Deus, levanta para Deus. Colocou a fé em ação, já é um ponto inicial. Isso. Eu não tenho nada, pastor. Levanta sua mão porque você tem a fé. Quem tem a fé e quem tem a fé? Levanta, levanta. Levanta para Deus, levanta para Deus, já fica em pé. Eu estava com artrose, não está mais. Osteoporose, já não tem mais. Já está cheio de saúde. Vai sair daqui hoje igual um atleta correndo aí. Levanta para Deus. Jesus está dando saúde para 185 pessoas aqui. 185 pessoas, Jesus está dizendo: eu acabei de tocar na sua saúde. Levanta as mãos aqui, levanta as mãos e começa dando glória, glória, glória. Clama a Deus agora, porque Ele vai repreender a miséria. Levanta essa mão lá no céu, até tocar no céu para pegar o presente de Deus. Vamos lá, ouvintes, levanta as mãos e ora agora. Senhor, o Senhor pode prosperar na vida deste povo. O Senhor pode abençoar esse povo, meu Deus. É por intermédio da oração, meu Deus. É agora, Senhor, que a miséria cai por terra. É agora que o devorador cai por terra, meu Deus. É agora que todas as pestes grandes pragas do inferno que estava lutando contra esta vida, já está saindo. Expulsa a miséria, sai miséria, sai demônio do olho gordo, sai daí espírito do inferno, tudo que foi planejado contra esta vida tem que cair por terra agora. Repreende, meu Deus, esta praga do inferno, esse espírito da miséria, esse espírito maligno que foi enviado para destruir o que esta mulher construiu. Você não toca na vida financeira, Satanás, sai daí, meu Deus. Prospera, Senhor, em tudo, meu Deus, aonde o teu povo colocar as mãos, abençoado será. Aonde colocar os pés, prosperará, meu Deus. A promessa é dos céus, o Senhor dará ao teu povo sobre esta terra o melhor, meu Deus. Honra no trabalho, honra a família, honra dando sabedoria. Julga esta causa, meu Deus. Senhor, o Senhor é advogado dos advogados. Tira, meu Deus, todo impedimento e abençoa para a tua glória, em nome de Jesus. Você diz, ah, levanta para Deus o voto, levanta para Deus, aonde colocar as tuas mãos prosperará. Quem recebe, diga amém. Aonde colocar os teus pés, abençoado será. Quem recebe, diga amém. Diga, sai miséria, coloca dentro do alfoli, não é salva, quem salva é Jesus. Coloca dentro do alfoli, minha esposa louvando a Deus, eu já volto fazendo a oração. Isso, quem crê na vitória já deu glória, quem deu glória já recebeu a vitória. Passa o voto para o próximo domingo, passa o voto para o último domingo do mês, dia 30 é o dia de dar o grito da vitória. Quem vai vir, diga glória a Deus. Todo mundo vai pegar o voto das sete bênçãos de Deus. Quem quer sete bênçãos de Deus? Quem quer sete bênçãos? Pega e seja sábio em pedir, que Deus vai ser inteligente em te dar. Vamos ouvir a minha serva do Senhor, a minha esposa, e palmas para Jesus.
2: Glória a Deus, aleluia. Cumprimento o povo de Deus presente com a paz do Senhor Jesus, amém. Pode adorar ao Senhor que ele se faz presente. Vamos louvar a ele, aleluia.

0: ainda em pé, aplauda o rei, aplauda, fica em pé, levanta suas mãos. Nós vamos fazer oração para Jesus te curar agora. Quem quer saúde, diga glória a Deus. Eu já quero entregar uma revelação para 233 pessoas. Eu vejo Deus tomando a frente de tudo, respondendo a tua oração e dizendo: eu sou o Deus que resolvo tudo para você. O Senhor dizia: não se preocupe, porque a bandeira da vitória será levantada. Cadê você? Levanta tuas mãos, já sai do teu lugar e já vem para cá, ó, já vem para cá, vem rapidinho. 85 pessoas, eu vejo Deus te dando o livramento de um infarto. O Senhor está me dizendo: esse desequilíbrio emocional está tentando de todas as maneiras contra a tua saúde, mas já caiu por terra. Levantou lá, levantou aqui, ó, levantou ali, ó. 91 pessoas, eu vejo Deus colocando as mãos e protegendo. Deus está dizendo: não diga nada, porque eu vou falar a partir de agora naquele lugar. O Senhor está me dizendo que Ele vai aquietar o vento, vai repreender a tempestade, vai ter bonança do céu. Você disse: esse ano está sendo difícil, o ano ainda não acabou, Deus está tomando a frente para te honrar. Levanta as mãos e vem. 78 pessoas, Deus me mostra uma inveja terrível caindo por terra. Deus está dizendo: tudo vai voltar ao normal naquele lugar, tudo vai voltar ao normal. Levanta as mãos, já vem para cá que nós vamos orar, já vem para cá que nós vamos orar. 75 pessoas, eu vejo Deus repreendendo um espírito de insônia que lutava contra a tua vida. Você disse: eu não aguento mais essa batalha. Deus já te deu vitória, hoje vai ser diferente, a partir de hoje vai ter de mudança. Levanta, vem. 53 pessoas, eu vejo Deus arrancando uma enfermidade abdominal. Você sentiu uma dor fora do normal, não sentirá mais. Jesus te cura, Jesus te cura, Jesus te cura, Jesus te cura, Jesus te cura. 13 pessoas aqui que carregava sequela da Covid-19 no seu corpo, Jesus já passou uma gota do sangue dele, não tem mais cansaço e nem falta de ar. Cadê você com a mão levantada? Levantou a mão, ficou no banco, perdeu o que Deus está preparando. Vem pra cá. Eu vejo Deus colocando uma bandeira nas mãos de 48 pessoas, chamado conquista. Na boca de todo mundo você seria um fracassado, mas a boca de Deus abriu dizendo: é tempo de conquistar. A muralha já caiu por terra. Levantou. Vem. Jesus está curando 23 pessoas de sinusite crônica. Ia carregar para o resto da vida, mas Jesus te trouxe hoje aqui para te dar saúde. Para te dar saúde. Vem. Jesus está tocando nas cordas vocais de 8 pessoas aqui que está perdendo o som da sua voz. Era uma rouquidão. Jesus te curou hoje. Eu vejo Jesus curando 7 pessoas aqui com uma enfermidade nos seus nervos. Deus me diz que hoje Ele restaurou. Você vem sentindo um encolhimento nos nervos. Jesus está te dando saúde hoje. Ele está te curando de uma enfermidade. Cadê você? Uma enfermidade rara. Levantou. 28 pessoas aqui. Deus está restaurando a tua memória nesta manhã. O Senhor está dizendo: não é para remédio, não é para tratamento, mas é para o sangue de Jesus. Ele te curou. Ei, levantou lá, levantou aqui, ó, levantou ali. Jesus está tocando na coluna de 7 pessoas aqui. O seu desejo é ficar mais sentado, deitado do que em pé, porque incomoda muito, uma dor terrível. Ele colocou a mão e te curou. Levantou lá, levantou aqui, ó, levantou aqui, levantou ali. O Espírito de Deus me revela, são 63 pessoas que não podia dobrar o joelho e nem levantar as pernas. Deus me mostrava um inchaço nas suas rodilhas, nos seus joelhos. Ele está te curando hoje neste lugar. É um desgaste. O médico disse: não tem o que fazer, é fisioterapia, e a fisioterapia, a cirurgia do céu foi feita nesta manhã. Cadê? Levantou aqui, ó, levantou lá, levantou aqui, ó, levanta a mão e começa dando glória, glória, glória, clama pelo milagre agora, clama, clama, clama, levanta as mãos e começa dando glória, glória, glória, glória, ora pedindo para Jesus curar, põe a mão sobre a tua enfermidade que ele vai curar agora, isso, abre a boca igual Bartimeu abriu, meu irmão, abre a boca para clamar, abre a boca para gritar, grita por ele agora, chama por ele, Senhor, é somente o Senhor que pode, responde, meu Deus, esta oração, ó Deus, em prol desta vida, em prol deste povo, meu Deus, o Senhor decreta milagre, o Senhor decreta livramento, libertação, restaura, meu Deus, agora, cai por terra todo tipo de dores, enfermidades, tudo que vinha atrapalhando a vida dessa pessoa, eu te repreendo, diabetes, eu te repreendo, artrose, osteoporose, eu te repreendo, peste do inferno, expulsa, meus irmãos, saia, sai, sai, sai, sai daí, meu Deus, quando o Senhor vem para fazer, homem nenhum pode impedir, então realize esse milagre, meu Deus, toca, Senhor, agora na vida dessa pessoa, dos ouvintes, daqueles que estão na UTI, na CTI, sai daí, demônio da morte, sai daí agora, espírito do inferno, tudo que foi planejado contra esta vida, joga por terra, meu Deus, e dai a tua cura, Senhor, em nome de Jesus, diga amém, diga sai doença, já está curada, minha irmã, já está curada, minha irmã, já está curada, minha irmã, como que é seu nome, minha irmã?
1: Meu nome é Maria Imaculada.
0: O que, que Deus fez na sua vida agora, irmã Maria?
1: Ô, irmão, eu, o irmão acabou de revelar, eu estava com um travamento no joelho.
0: E agora inchado. Não está mais?
1: O médico falou que não tinha cura, porque tinha secado.
0: E agora?
1: Joelho. Agora, ó, posso bater.
0: Meu Deus, está curada.
1: Glória a Deus.
0: Quem te curou? Curado.
1: Jesus de
0: Pode
1: Nazaré.
0: Bater palma e dar glória para Jesus. Tem mais um milagre, vamos ouvir aqui.
2: Pastor
0: aqui.
2: Rivair, Deus está operando aqui nesta manhã. É uma manhã marcada pela glória de Deus. A nossa irmã testificando que domingo retrasado ela esteve presente aqui no culto pela manhã, chegou com uma infecção de urina muito forte, sentindo muitas dores, mas depois que ela compareceu no culto, ela recebeu o milagre. Seu nome, minha irmã?
3: É Dulce Maria.
2: Irmã Dulce Maria, conte a bênção, aquilo que a senhora recebeu de Jesus, como que foi esse processo, o que que aconteceu?
3: Eu tava com, tenho diabetes, tinha, né? E todo mês eu fico com infecção na urina e cheguei com muita dor na perna, com dor na barriga, muito forte. E aí eu vim um domingo e o pastor falou que Deus estava livrando eu de uma enfermidade e eu fui curada em nome de Jesus.
2: Curada para a glória de Deus, pastor Rivaí, Deus está operando aqui nessa manhã.
0: Pode aplaudir o rei.
4: Milagres neste domingo no templo da glória de Deus. Esse senhor está relatando, chegou aqui com dores, incômodos, mas após a revelação recebeu um grande milagre. Meu irmão, seu nome?
5: Gamaliel.
4: O que que aconteceu, meu irmão?
5: Sexta-feira eu estava trabalhando e senti uma dor muito forte aqui assim, no pé da barriga, assim, muito forte mesmo, não consegui terminar o serviço. No sábado tomei uns remédios, fiquei doendo. Quando eu cheguei aqui de manhã hoje, eu ainda senti umas dores ainda. Mas após a revelação aqui,
4: as dores foram embora.
5: Foram embora, tô apertando.
4: Toca aí, meu irmão.
5: Não, não tô sentindo mais nada.
4: Quem foi que te curou?
5: Jesus.
4: Foi Jesus.
0: Pode aplaudir o rei. Levanta suas mãos, meus irmãos. Eu vou estar ungindo vocês juntamente com os demais irmãos. Nós vamos começar agora a escola bíblica dominical. Já está aqui o professor. Levanta suas mãos que nós vamos ungir vocês. Deus abençoe vocês. Quem vai vir domingo que vem, diga glória a Deus. Estarei com vocês domingo que vem. Então venha e não falte. Amém? Daqui a pouquinho, 15h, pastor Marcos Magno. Domingo especial, dia da bênção especial, 15h. Nós estamos aguardando por vocês de São Paulo. Vocês que estão nos acompanhando. Acompanhando, que precisa de um milagre, venha. Foi apenas um ensaio o que Deus fez nesta manhã. Deus vai fazer muito mais no período da tarde. Quem crê, diga glória a Deus. Olha para quem está do teu lado e diga para ele: daqui a pouco tem mais. Quem quem está indo para casa com gostinho de quero mais, diga: eu quero mais. Então domingo que vem tem mais. Até a moça aqui da câmara disse: eu quero mais. Ela vai vir também domingo que vem, tá ok? Levanta suas mãos, vamos receber o professor com palmas e glória para Jesus. É palmas e glória, é palmas e glória.

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4: Olá, que Deus abençoe você. Hoje eu vou compartilhar com os irmãos o fundamento, a dupla natureza de Jesus Cristo. Cremos que Jesus Cristo é o Filho unigênito do Pai. Sendo plenamente Deus, não foi criado, e sim gerado. Assumiu a plenitude dos tempos, a natureza humana. Dessa forma, Jesus é plenamente Deus e plenamente homem. Como o homem padeceu as mesmas aflições que nós, submetendo-se à obediência da lei, e por sua vida e morte, satisfez a justiça de Deus, expiando os pecados de todos aqueles que nele creem. Aleluia! Sendo ressuscitado por Deus, como prova de todos os que tiverem fé nele. Não serão retidos pela morte, aleluia, mas terão vida em abundância e vida eterna, a salvação. Portanto, a salvação é obtida exclusivamente por meio de Jesus Cristo, e por meio dele que contemplamos a santidade, a justiça, a perfeição e o amor de Deus por sua criação. Aleluia. Continue nos acompanhando, pois iremos compartilhar com vocês todos os fundamentos de fé.
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Torres de Barro, moro na Madre, no Rio Branco do Sul. Meu testemunho também é para minha filha Rosângela também, que Deus, quando ela tinha 2 aninhos, já também Deus curou ela de uma hérnia no umbigo. E daí com 15 anos em diante, ela deu um problema no estômago dela, que tudo que ela comia vomitava. Ela vomitou mais de 20 anos, né? Tudo que ela comia vomitava e gritava dor de estômago. Daí nós gastamos quase tudo que tinha, né? E não pudemos curar ela, que é a obra de Macumba. Daí que tem uma mulher me convidou para a Igreja dos Amor, né? Que eu comecei aí, e foi lá que Deus operou grande milagre na vida dela. Eu fiz seu voto com Deus. Se Deus curasse ela, desse para ela a casa, a família dela, os filhos, que eu ia, eu também prometi de vir gravar o testemunho também aqui em São Paulo. E hoje estou aqui pagando meu voto e agradecendo ao Senhor Jesus por o grande milagre que o Senhor fez na vida dela. O grande milagre, né? Que ainda ela aceitou Jesus, eu também, né? E hoje ela é a pastora, dirige a igreja. E graças a Deus, Deus operou muitos, muitos milagres da dela. E talvez eu falei campanha pra ela, Deus operou eu também de vários cistos. Muitos milagres Deus operou na minha vida. E graças a Deus, estou aqui agradecendo ao Senhor Jesus por tudo. Até a netinha também, tá com 1 aninho e pouco, outro dia deu a meningite nela também, eu também fiz o voto também, o Senhor Jesus operou um grande milagre também na vida da Ana Júlia, que o médico também disse que não ficou nem a sequela. E eu também, meu filho Rodrigo ficou 3 anos desempregado também, pedindo, né? E o Senhor também abriu a porta de emprego também pro Rodrigo, né? E pro Rogério, estão tudo trabalhando fichado.

0: Graças a Deus, tem palavra para agradecer, meu senhor. Então, eu convido as pessoas que é na Igreja dos Amores, que é o lugar certo de receber o milagre e vitória das mãos do senhor. Então, estou aqui agradecendo o senhor Jesus por tudo.
1: O que Jesus fez na vida dessa pessoa, ele pode também fazer na sua. Não desista, creia, tenha fé. Deus muda sua forma de viver. Dê uma chance à vida. Exercite a fé em Jesus. Dê uma chance de mudança radical para a sua vida. A Igreja Pentecostal Deus é Amor está aqui também nessa cidade. Compareça hoje mesmo. Venha com fé.
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específicos aí na sua cidade. Lojas de eletrodomésticos e operadoras de celular costumam receber esses itens. Supermercados também possuem caixas para recolher pilhas e baterias usadas. A logística reversa garante que o material volte para a indústria ou reciclagem. Fios, carregadores e fones de ouvido quebrados também entram nessa lista. Então, antes de jogar fora, apague todos os dados pessoais dos celulares e computadores. Se o aparelho ainda funciona, considere doar para instituições ou escolas. O que é lixo para você pode ser inclusão digital para outra pessoa. Reduzir o lixo eletrônico é um desafio urgente no mundo moderno. Guardar sucata em casa ocupa espaço e acumula poeira e sem necessidade. Faça uma limpeza nas gavetas e dê o destino certo ao que você não usa mais. Proteger a natureza é dever de todos nós e de forma consciente. Então descarte certo para que o planeta fique limpo. Nota fiscal. Pedir CPF na nota traz benefícios e combate à sonegação. Muita gente nem pede nota fiscal por pressa e até falta de conhecimento. No entanto, exigir a nota fiscal numa compra é fundamental para garantir o recolhimento de impostos. Esses recursos voltam para a sociedade em forma de saúde, de educação, de segurança. Além disso, muitos estados possuem programas de recompensa para o cidadão. Então, ao colocar o CPF na nota, você pode, por exemplo, acumular créditos e concorrer a prêmios. O valor

0: é seu por direito e que muitas vezes é deixado para trás. A nota fiscal também é a garantia do consumidor em caso de defeito no produto. Sem ela, fica difícil reclamar ou exigir a troca de mercadoria. Criar o hábito de pedir a nota ajuda a fiscalizar o comércio local. A cidadania fiscal beneficia a todos, não apenas o governo. Aplicativos permitem acompanhar o saldo e os sorteios na palma da mão. Não tenha vergonha de pedir. É um direito seu como consumidor. 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
1: Notícias. 11:09.

0: 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Queridos ouvintes que estão ligadinhos na nossa programação, hoje, domingo, 23 de agosto do ano da graça de 2026. Eu quero falar com vocês um pouco agora acerca do culto da tarde e da noite de hoje aqui em nossa sede estadual das igrejas Deus e Amor. Para o culto desta tarde, Deus tem bênçãos e vitórias para todos. Aqui em nossa igreja pentecostal, Deus é Amor. Aqui mesmo na Pedro Ivo 744, no centro de Curitiba. Igreja pentecostal, Deus é Amor. No culto desta tarde, a bênção, a vitória de Deus com certeza. Grande, certa e garantida para todos. Queridos ouvintes que estão acompanhando a nossa programação e precisam da bênção, precisam da vitória, precisam da providência e do agir do Senhor nosso Deus, hoje domingo 23 de agosto, a bênção de Deus já está decretada para a sua vida no culto desta tarde, rua Pedro Ivo, 744, no centro de Curitiba. Igreja Pentecostal, Deus é Amor com as portas abertas. O bom Deus e Pai Todo-Poderoso, Ele te espera aqui de braços abertos, porque Ele tem uma bênção, Ele tem uma vitória especial para entregar em suas mãos. É a bênção de Deus que nos enriquece sem acrescentar nenhuma dor. Deus tem prazer em abençoar. Quer ser o abençoado, quer ser a abençoada, então estejam conosco no culto desta tarde. Apressa-te, querido rádio ouvinte, a estar conosco no culto desta tarde. Você, o senhor, a senhora, pode se programar aí agora para estar no culto desta tarde, recebendo as bênçãos e vitórias de Deus para a sua vida. Haverá a mensagem à luz da palavra de Deus, haverá a oração pelos dons do Espírito Santo e a bênção, a vitória de Deus, com certeza, grande, certa e garantida para a sua vida. O maior interessado em te abençoar é o Senhor nosso Deus, que tem a bênção e a vitória para a sua vida. Igreja Pentecostal, Deus é Amor. Rua Pedro Ivo, 744, no centro de Curitiba. A bênção de Deus é para todos. Você, o senhor, a senhora que estão passando pelas duras adversidades desta vida, estão passando por problemas dificílimos aí na sua vida, o seu problema é com enfermidade, o seu problema é de ordem espiritual, as portas de trabalho não prosperam, não se abrem, Deus, o Todo-Poderoso, tem uma vitória grande, certa e garantida para a sua vida, aqui em nossa igreja pentecostal, Deus e Amor. Na tarde de hoje, a bênção de Cristo com certeza será grande. Não podendo estar conosco no culto desta tarde, aqui vai um convite especial para o ouvinte que está ligadinho aí na nossa programação. Querido ouvinte, nesta noite, a bênção de Deus com certeza será muito grande para todos. Na noite de hoje é o culto do Expansão Jovem, aonde os jovens aqui se reúnem para buscar a face do Deus Todo-Poderoso em oração, já a partir das 18 horas, sim, já a partir das 18 horas, os jovens aqui estarão em oração, os jovens aqui estarão em clamor, em súplica ao Senhor nosso Deus, para que Deus possa confirmar para todos as bênçãos e vitórias dos altos céus, para que a bênção de Deus possa chegar para a vida de todos aqui em nossa igreja Pentecostal Deus e Amor, Rua Pedro Ivo, 744, no centro de Curitiba, logo mais às 18 horas, hoje domingo, dia 23 de agosto de 2026, logo mais às 18 horas, acontece a oração, já começa a oração para o culto da noite de hoje, na qual jovens aqui se reúnem para buscar a presença do Senhor Deus e a bênção. A vitória de Deus será muito grande. Haverá louvor, haverá a mensagem da palavra de Deus, haverá oração pelos dons do Espírito Santo no culto desta noite, aqui em nossa Igreja Deus e Amor. O endereço da sua bênção, o local da sua vitória, Rua Pedro Ivo, 744, no centro de Curitiba, Igreja Deus e Amor, com as portas abertas. O bom Deus e Pai Todo-Poderoso, Ele te espera aqui de braços abertos, porque Ele tem uma bênção, Ele tem uma vitória, vitória especial de Deus para a sua vida, vitória especial de Deus para a sua casa e para a sua família, na noite de hoje, já a partir das 18 horas, no culto do Expansão, Expansão Jovem Paraná. Os jovens nesta noite aqui, sim, na noite de hoje, domingo, para orar, para clamar a Deus em seu favor, e a vitória de Cristo, com certeza, será muito grande, certa e garantida para todos. Venham para cá, na noite de hoje, em nossa sede estadual do Paraná. Amanhã, segunda-feira, dia 24 de agosto, amanhã, segunda-feira, teremos o culto doutrinário, 9 da manhã, 2 da tarde e 7 horas da noite, aqui em nossa sede estadual do Paraná. Venham para cá, ouvintes, venham para cá para a Igreja Deus e Amor. Certamente que a bênção, certamente que a vitória de Deus será muito grande, certa e garantida para a sua vida. Amanhã, segunda-feira, culto doutrinário, 9 da manhã, 2 da tarde e 7 horas da noite, aqui na Pedro Ivo 744. Venham pra cá. E atenção, povo de Deus, que estão ligadinhos aí na nossa programação. Eu lembro a todos vocês que dia 10 de outubro vai acontecer aqui em Curitiba uma grande festividade, aniversário do PEMU, Projeto Evangelístico Missão Urgente. E para esta data nós vamos contar com a presença das servas do Senhor, pregando a palavra de Deus, evangelista Isabel Ferreira, orando pelos dons do Espírito Santo, pelo milagre, evangelista Maria Lorena, e nos louvores, cantoras Daniela Balabem e Ângela Gonçalves, dia 10 de outubro.
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2: 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Eu não sei o que você veio aqui hoje e

0: Explosão de milagre.
1: Pode andar todos com a moleta agora. Você quer sair com a moleta? Levanta tua moleta agora. Levanta mais alto, igreja. Todos que tiver de moleta, levanta e anda. Levanta e anda agora.
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0: mais uma vez o local da festividade, Avenida Presidente Kennedy, 2377, Vila Guaíra, Curitiba, Paraná. 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Neemias, capítulo 6, versículo 3. 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
1: 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Que alegria! E você não pode perder, não pode ficar indiferente. 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Estaremos todos de mão dada, fazendo aquela oração poderosa pelo Pimô e Deus sendo glorificado. 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
0: Ouviremos também neste momento a confirmação da mensageira que trará o recado do Senhor, evangelista Isabel Ferreira.
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2: Me chamo Sebastião Pedro dos Santos. Vou contar bênçãos e milagres que tenho recebido das mãos do nosso Senhor e Salvador Jesus Cristo nessa igreja pentecostal Deus e Amor. Amém? Eu já passei por vários momentos difíceis. Já passei por 3 cirurgias. Um certo tempo eu estava com problema de coluna e o médico queria operar. Fiz o exame, o médico falou assim: eu posso te operar, mas só que eu não vou garantir que você não vai ficar numa cadeira de roda pro resto da sua vida. Eu não operei, na época eu não era cristão. Eu não conhecia a palavra de Deus, mas tinha um servo do Senhor, e era dessa igreja Deus Amor, que ele pregava para mim, ele falava das maravilhas de Deus, que Deus é Deus e tinha poder para libertar e para curar e para salvar. E para a glória de Deus, sempre dei ouvido quando ele estava pregando para mim. Eu acreditava que ele estava falando a verdade, que eu não estava falando a verdade. E um certo dia eu aceitei Jesus na minha vida, como legítimo suficiente, salvador da minha alma, aleluia. Deus fez uma obra tão grande na minha vida. Deus me curou aquela enfermidade de coluna, que o médico, se operasse, eu ia para a cadeira de roda. Jesus Cristo já me deu livramento de infarto. E a minha vida, graças a Deus, a partir do momento que eu aceitei Jesus Cristo, entrei nessa igreja, Deus amou a minha vida, graças a Deus. É uma benção de Deus, a minha casa é uma benção, a minha família é uma benção. Então eu não tenho como agradecer a Deus pelas maravilhas. Eu estou muito grato, eu não tenho palavra, não tenho palavra para expressar que Deus fez na minha vida. Porque se Deus, meus irmãos, me tivesse uma obra tão grande na minha vida, eu com certeza hoje não estava mais vivo, com certeza. E ter um propósito com Deus, enquanto Jesus Cristo der vida, né? Não sair desse ministério, Deus amou. Eu tenho um propósito, é com Deus, uma aliança que eu fiz, não sair. Vem os problemas que vim, não sai dessa igreja, só sai dessa igreja quando Jesus vim e rebater a igreja. Esse é meu testemunho que eu estou contando para a glória de Deus, nosso Jesus Cristo, que Deus é bom, que Deus é maravilhoso, nosso Deus, ele é fiel, nosso Deus, ele é verdadeiro, amém? Me chamo Sebastião Pedro dos Santos, amém, meus irmãos?

Vamos seguindo com o programa Voz da Libertação da Igreja Pentecostal Deus e Amor. E está aí, queridos ouvintes, o testemunho do nosso irmão Sebastião, contando aí a transformação que Deus fizera acontecer na vida dele. O Senhor Deus que operou grandes milagres na vida dele. O Senhor Deus que operou grandes milagres na vida dele e concedeu para ele vitórias grandes. O homem queria passar por 3 cirurgias com problema na coluna. E esse problema na coluna era um problema tão sério que o médico falou: olha, o seu problema é sério, precisamos operar, mas eu não te dou a garantia. Não te dou garantia de que o senhor não vai ficar na cadeira de roda, viu? Porque, olha, sua situação aqui é delicada e o senhor corre um sério risco de ficar numa cadeira de roda após a cirurgia. Porém, irmão Sebastião, quando recebeu esta notícia da parte do médico, ele optou em não fazer a cirurgia. Não fazer cirurgia, não, porque acaba ficando numa cadeira de roda. Mas aí eu fico imaginando, querido rádio ouvinte, a dor que esse homem sentia na coluna. Porque a dor na coluna é uma dor terrível, né? Você sente dor na coluna, parece que a dor está em todo o corpo. É de cima embaixo do corpo, aquela dor terrível, terrível. Porém, ele conta que não servia a Deus ainda e não fez a cirurgia. Mas um servo do Senhor que sempre pregava para ele, falava de Jesus, dizendo: olha, Jesus tem poder de te curar, viu, Sebastião? Jesus tem poder de fazer o milagre acontecer na sua vida. Jesus tem esse poder. Olha, é só você dar um passo de encontro a Jesus e Jesus vai fazer o mais por você. Jesus vai fazer o mais por você. Dá um passo de encontro para ele, Sebastião. Você vai ver o que que Deus vai fazer na sua vida. Dê um passo de encontro com o Senhor Jesus aí que você vai ver o que ele vai realizar na sua vida. O servo de Deus foi pregando e o Sebastião dando crédito à voz de Deus. Ele conta que um dia aceitou a Jesus. Aceitou o convite, aceitou a Jesus. Aceitando a Jesus, sabe que veio para ele a cura. Veio a cura da coluna. Não foi preciso passar pela cirurgia, não. Jesus curou ele. Jesus fez um milagre acontecer na vida do Sebastião. Jesus fez um milagre completo acontecer na vida do Sebastião. Ele foi curado por Jesus. Ele teve um encontro com Jesus, aceitou ao Senhor Jesus como Senhor e Salvador da sua alma. E ele foi curado por Jesus. Ele recebeu de Deus um milagre. E ele conta mais, ele conta que Deus concedeu um livramento para ele de um infarto, agudo do miocárdio. Deus livrou ele, não sofreu nada, não teve sequelas, não teve nada, está tudo bem. E o irmão Sebastião conta: hoje eu firmei uma aliança com Deus. Não sair da sua presença, não sair da igreja Deus e Amor, é daqui para o céu. É daqui para a glória com o Senhor Jesus. Ele falou: eu firmei uma aliança com meu Deus e não sair da sua presença. Isso é lindo demais. É maravilhoso quando nós ouvimos a pessoa com esta fé, com esta certeza. Não, da presença de Deus eu não saio, eu não redo o pé por nada, porque eu sei que meu Deus vai me abençoar, eu sei que meu Deus tem me abençoado, tem me honrado e vai continuar me abençoando, me honrando. Ouvinte que me escuta agora, venha para cá, para a igreja Deus e Amor, você, o senhor, a senhora, faça como nosso irmão Sebastião, aceitou a Jesus, aceitando a Jesus, Jesus deu para ele a cura divina desse problema sério da coluna, que segundo os médicos, ele tinha uma chance grande de ir parar em uma cadeira de roda. A possibilidade era grande dele ir parar em uma cadeira de roda. Sebastião aceitou a Jesus, o milagre aconteceu. Sebastião teve encontro com Jesus, o Senhor Deus livrou até ele de um infarto agudo do miocárdio. Livrou ele até de um infarto, querido ouvinte.
não sofreu sequelas, não teve sequelas, nada. Está tudo bem, louvando e glorificando ao santo nome do Senhor Deus. Este mesmo Deus e Pai Todo-Poderoso, Ele quer agir em seu favor. Ele também quer pelejar em seu favor. Dê um passo de encontro ao Senhor Jesus. Ah, mas você está me convidando já para aceitar a Jesus? Não, não. Eu estou te convidando para vir em um culto da Igreja Deus e Amor. Aceitar a Jesus, querido rádio ouvinte, é o Espírito de Deus quem pode te convencer a aceitar a Jesus. Não sou eu. Não são as minhas palavras, mas é Deus pelo seu Espírito Santo, usando a minha pessoa, usando a pessoa do pregador, da pregadora, quando pregar a palavra de Deus, aí quando você sentir o toque de aceitar ao Senhor Jesus, isto é pelo próprio Espírito Santo. Eu não estou dizendo, vem para cá para a igreja e tem que ser crente, precisa ser crente. Não, venha para cá para a igreja, Deus e Amor, receber uma bênção de Deus, receber as orações dos pastores aqui da igreja, Deus e Amor, e pode ter a certeza, a bênção, a vitória de Deus, o melhor de Deus, ele tem reservado para todos. Rua Pedro Ivo, 744, no centro de Curitiba, Igreja Pentecostal Deus e Amor, com as portas abertas. Você, o senhor, a senhora, pode procurar uma de nossas igrejas Deus e Amor, espalhado por toda a grande Curitiba e região metropolitana, e receber de Deus a sua vitória. Tá bom, querido ouvinte? Venham para cá, Deus tem bênçãos e vitórias para todos.

0: Lembrando mais uma vez a todos que logo mais às 14 horas teremos o segundo culto deste domingo aqui na nossa sede estadual do Paraná e todos são bem-vindos em nome de Jesus. O segundo culto às 14 horas, o terceiro culto às 19 horas. Amanhã, segunda-feira, é a segunda-feira do culto doutrinário, onde aprendemos mais de Deus e da sua santa palavra. Todos são bem-vindos aqui na rua Pedro Ivo, 744, Igreja Deus e Amor. E agora no programa Voz da Libertação, nós vamos para mais um quadro da nossa programação, que é o quadro Pão Diário. Não é pão de alho, pão diário. Pastor Lorival aqui na nossa programação com o tema Foco em Cristo.
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2: Um teólogo e também, porque nós é um pregador da Alemanha, ele conta que fez uma viagem aos Estados Unidos e ele foi à ONU, o edifício das Nações Unidas, que é claro, traz curiosidade, eu mesmo já estive no local. E lá tem um local chamado a Capela Chapão, né? E esse teólogo quis conhecer. Não existe guias ali. E o guia, então, quando ele disse onde que é a capela, né? O guia corrigiu e disse, a sala de meditações. E o teólogo, pode ser, se você tentar esse nome, né? E seguiu ali o guia. E ele foi refletindo nesse nome, né? Sala de meditações, sala de meditação. Mas por que não sala de oração? Sala de meditação, não. Porque orar não é meditar. Ao contrário da oração que a pessoa fala com Deus. Aliás, isso acaba por explicar crises constantes no mundo, né? O homem fala demais consigo mesmo e pouco com Deus. E ele foi lá, viu a sala, segundo o guia, de meditações. Tudo branquinho, algumas cadeiras. E ele perguntou pro guia se a sala era frequentada. E a resposta do guia foi, olha, não. E ele olhou lá dentro da sala, né, para o lugar onde deveria haver lá, sei lá, um púlpito, alguns falaltar, algum local. Procurou, quem sabe, uma Bíblia, ou em última instância, quem sabe, uma cruz, nada. Procurou, quem sabe, um Alcorão, também não. Onde deveria estar o púlpito, o altar? Não tinha nada. Mas sobre o local onde deveria, então se faz uma alusão, ter alguma coisa para que alguém pudesse falar ou palestrar, ou enfim, havia um foco, uma luz que focava o vazio. Então aquele holofote, ele fazia um foco sobre o vazio, não sobre um altar, não sobre uma Bíblia, não sobre, né? Eu falo de Bíblia porque eu sou cristão. Mas havia um foco sobre o vazio, sobre o nada. E o teólogo então disse que os holofotes não sabiam em que direção dirigir os seus raios. E aos homens responsáveis convidados a esta sala não se mostrava quem dirigir os seus pensamentos. Então era um templo da mais horrível solidão, segundo o teólogo. O campo de ruínas vazias de uma fé desaparecida já há muito tempo. Então é isso, o que nós vemos hoje é que o homem parece que quer banir Deus das suas vidas, das suas cogitações. Nós vemos que as pessoas, em detrimento da sua própria vontade, hoje rasgam Bíblias, se levantam contra aquele que é preciso adorar. Porque o homem fez uma divindade à sua imagem e semelhança, de acordo com a sua própria conveniência, com a sua própria ideia, com o seu próprio modus vivendi, a sua forma de vida. Desprezando a sabedoria de Deus, da Bíblia, optando pela sua própria mente, o homem colocou o foco no nada, no vazio. Porque buscar respostas de si é cair no vazio. Buscar o sentido da vida no homem é focar no nada. é focar. É, a palavra é o vazio mesmo, né? É muito real a frase: um templo da mais horrível solidão, um templo onde não há nada nem ninguém. Buscar a resposta dentro de si é como tentar se levantar pelos cordões do sapato. Pensa aquela frase: conhece-te a ti mesmo? Muitos usam essa frase, na verdade é uma frase do Templo de Delfos, né? Muitos usam como um aforismo absoluto e redentor. Parece que o autoconhecimento basta e redime o homem. Parece que olhar para dentro de si mesmo, traz algum tipo de verdade. Mas todo mundo sabe que todo mundo é muita gente, mas é uma ingenuidade, é uma coisa insana presumir que a bondade do homem e que a razão encontrada no próprio homem basta. É muita ingenuidade presumir que o homem é um Deus que pode redimir-se a si mesmo. Mas é o que o mundo prega. As meditações, as inflexões. Eu vou dizer a você, ouvinte amado, Paulo chegou a dizer que nele não tinha, ele não tinha esse negócio não, né? Brilhante, brilhante. Paulo sabia que ele, dentro dele, não tinha esse negócio, eu sou, ou tenho, ou eu posso, olhando dentro de mim mesmo, ver um Deus dentro de mim mesmo, ou sou eu um Deus. Não, não, não, não. Por mais que grandes intelectuais do passado ou do presente, né, queiram se utilizar dessa frase, né, do Delfos aí, conhece-te a ti mesmo, nós vemos que não é bem assim. Por que não conhecer aquele que realmente retrata para todos nós a verdadeira, você agora redundante, verdade? O que dizer de Jesus, o inigualável, o homem sobre todos, que mudou o mundo para sempre? Diga para mim qual foi o filósofo, qual foi o sábio, qual o médico, o matemático que chegou aos pés dele? Qual é o pensador que chegou no mindinho, na unha do Cristo? Não. Não dá para nem tentar, porque seria uma covardia, não dá para tentar comparar. Basta ver, ouvintes amados, o que fez esse homem, o que projetou esse homem no planeta, na humanidade, em apenas 3 anos. É único. O nosso foco tem que ser nele, não em nós mesmos. Devemos estar focados com os nossos pensamentos, a nossa vida focada, concentrada nele. Eu sei que muitas pessoas ouvintes equivocadamente, falam, não, porque Jesus pregou o amor. Ele falou sobre o amor, é claro, mas essa afirmação é superficial, porque ele pregou a si mesmo. O tema de Cristo foi ele mesmo: vinde a mim, aprendei de mim, eu sou, crede em mim, ouvi-me. Minhas palavras não passarão, vem e segue-me, eu dou a vida eterna, eu e o Pai somos um. Quem crê em mim, ainda que esteja morto, viverá. Ele falava dele com segurança e autoridade. Olha, é nele o nosso foco. É nele que nós devemos estar enraizados. Ele não falava isso porque era louco. Não, falava a respeito dele mesmo e automaticamente de Deus, né? Porque sabia que era o Filho de Deus, sabia que era o Salvador. Suas palavras faziam sentido, sim. Jesus Cristo, tem de ser nele o nosso foco. Você focalizar o seu interior. Não, porque eu vou me encontrar em mim mesmo, vou me conhecer a mim mesmo, eu vou refletir, meditar, falar comigo mesmo. O nosso negócio é falar com Deus. Nosso negócio é colocar a fé no nosso Senhor. Nele, o nome sobre todos os nomes. Ele mesmo que fala: conhecereis a verdade, e a verdade vos libertará. E completa dizendo, em outro local é claro: eu sou a verdade, eu sou o caminho, eu sou a vida. Nele vale a pena crer, olhar para ele vale a pena. Colocar a nossa vida totalmente focada nele, sim, vale a pena. Ele tem que ser levado a sério. O olhar colocado em Jesus Cristo não é um olhar no vazio, não é um olhar no nada. O olhar colocado em Cristo é um olhar colocado no tudo. Cristo é tudo. Foca a sua vida nele. Coloca a sua vida na presença dele. Conhece a ti mesmo, até parece. Eu sei que as pessoas hoje têm essa bobagem: não, todo mundo é Deus e tem um Deus dentro de você, enfim, essas situações, mas não. Eu não sou Deus, não. Meu Deus está no céu. Minha salvação foi comprada por Cristo. O meu foco está nele. Se o seu estiver nele também, as palavras dele passarão a fazer sentido na sua vida. Eu dou a vida eterna. Quem crê em mim não morre, passa da morte para a vida. Que nosso foco esteja em Cristo. Que nosso foco seja o Senhor Jesus Cristo. E nós vamos ser grandes vencedores. Teremos a vida eterna. Foco nele. Cristo é tudo. Põe o foco nele.
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3: 11:50.

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1: Onze e cinquenta e três.

0: A Igreja Pentecostal Deus e Amor está orando, buscando a presença do Senhor, pois é uma ordenança bíblica. Clama a mim e responder-te-ei, e anunciar-te-ei coisas grandes e firmes que não sabes. Venha participar conosco do Ministério da Intercessão Global, que acontece em nossa Igreja Pentecostal Deus e Amor, sede estadual de Curitiba. E quem está encabeçando, amados ouvintes, este ministério maravilhoso é a serva do Senhor, evangelista Maria Lorena. E ela agora tem uma palavra importante sobre o Ministério da Intercessão Global. A paz do Senhor, irmã Lorena.
1: A paz, seu irmão Edmar, e com toda certeza, a nossa alegria é buscar a face do Senhor. Nós temos em vários dias, vários horários. Temos segunda pela manhã, das 7 da manhã até as 9:30, oração. Temos

0: às 9h30 da manhã, oração. Temos sábado junto com o circo de oração, a partir das 8 da manhã até às 10. E terça-feira nós temos das 17 até as 19 horas e quinta-feira das 17 às 19 horas. Irmão Edmar, é horário para todos alcançar a oração, irmã Edmar.
1: Não tenha dúvida, realmente Deus preparou esses horários para que os nossos queridos ouvintes possam participar, possam buscar a presença do Senhor. Então, ouvintes, você que pode vir pela manhã, aí está o horário, ó. Segunda, quarta e sexta, das 7 às 9h30, e sábado de manhã das 8 às 10, e terças e quintas temos à tarde das 17 até as 19 horas este momento da intercessão global. É ordenança bíblica para orarmos, né, irmã Lorena?
0: Com toda certeza, quando Deus disse para Jeremias, clama a mim. Jeremias estava em um momento de desespero. Ele não sabia o que fazer. Aí Deus disse: Jeremias, abra a tua boca e clama a mim, Jeremias. Quem sabe você está passando por um vale de desespero, momento de angústia, e a igreja Deus de Amor, ela está de portas abertas. Se vai se unir conosco, e unidos nós seremos mais fortes para clamar ao Senhor. E não somente oração global, temos também o relógio 24 horas, irmão Edmar.
1: Exatamente, um relógio de oração que não para, sempre irmãs orando, cada meia hora temos uma serva do Senhor ali, clamando, buscando a Deus. E para que você possa participar, minha irmã, do relógio de oração, nós vamos informar agora o WhatsApp da irmã Mirna Santos, ela que está responsável aí pelo relógio de oração. Ela vai colocar você então no grupo para você também participar. Então vamos tomar nota agora do número WhatsApp da irmã Mirna para você poder então falar com ela e ela colocar você no grupo. 41 99924 2405, repetindo mais uma vez, 41 99924 2405, irmã Lorena.
0: Que Deus abençoe a todos, se unimos em oração.
2: Queridos ouvintes, que Deus abençoe a sua vida. Eu vou finalizando minha participação por hoje aqui no programa A Voz da Libertação, da Igreja Deus e Amor. A direção geral desta programação, Igreja Deus e Amor, está a cargo da serva do Senhor, irmã Ereni Miranda. Supervisão local, pastor Jerry Borchardi. Despede na comunicação, Sidney Gonçalves. Agradecendo Clare Egídio lá nos transmissores. Não desligue seu rádio não, prefixo da emissora e a oração do meio-dia. Com a permissão do bom Deus, eu volto amanhã, segunda-feira, às 14 horas, com todos vocês. Deus abençoe, Deus guarde a todos. A paz do Senhor.
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2: Queridos ouvintes, anotem aí, por favor, o WhatsApp da Super Rádio de Curitiba. Para você, o senhor e a senhora que estão ligadinhos aí na nossa programação, perto, longe, 41 98747 4513.

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2: 11:59.
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4: Do meio-dia, aonde Deus tem derramado da sua graça, da sua presença sobre a vida de todos que têm orado. Quero dar as boas-vindas você pelo YouTube, Facebook, Instagram da Igreja Pentecostal Deus e Amor, e você que está pela emissora de rádio e pelos aplicativos, sejam todos bem-vindos. Quero contar com seu apoio compartilhando, quero contar com seu apoio mandando seus pedidos de oração. Hoje é dia 23 de agosto de 2026. Hoje é domingo, dia do Senhor. Daqui a pouquinho, 3 da tarde, presbítero Marcos Magno, membro da nossa diretoria, levantando as mãos aos céus e orando em favor de todos que estarão presentes aqui no Templo da Glória de Deus. Então deixa tudo e vem para cá pro domingo dos milagres, o domingo de nós agradecermos a Deus, o domingo especial para estarmos na presença do nosso Deus. Vamos falar com Deus, vamos falar com aquele que pode atender a nossa oração e resolver os nossos problemas. O nome dele é Jesus de Nazaré. Já está pronto para atender a nossa oração. Você daí, eu daqui, unindo a nossa fé no mesmo propósito, vamos falar com Deus, nosso Pai. Maravilhoso, eterno e soberano Deus, aqui estou mais uma vez, me colocando na tua presença, ó Deus, em oração para clamar com milhares e milhares de vidas, ó Deus, que estão deixando tudo que estava fazendo para clamar ao Senhor, para suplicar de coração aberto, porque já entendeu, meu Deus, que quando clamamos, o céu se abre, milagres acontecem. Meu Deus, é neste momento tão especial de oração que eu venho me colocar na tua presença para orar com milhares e milhares de vidas que estão na fé, crendo que haverá resposta do céu, crendo que haverá, meu Deus, um grandioso milagre das mãos do Senhor para as nossas vidas. Senhor, como diz a tua palavra, eleva os meus olhos para os montes, de onde

pelas vidas, ó Deus, que estão em campanhas, suplicando, meu Deus, orando e pedindo, Senhor, porque já sabe, meu Deus, que quando o Senhor vem para fazer

Quando o Senhor vem para fazer, homem nenhum pode impedir. Meu Deus, atende a oração de milhares e milhares de vidas que estão suplicando, milhares e milhares de vidas que estão orando, que estão clamando, porque já sabe, meu Deus, que quando o Senhor atende a oração, a resposta vem, como Elias clamou, meu Deus, diante dos profetas de Baal, diante daquele problema que teria, Senhor, que ser resolvido com uma resposta do céu. Elias não colocou a força, Elias não tomou

diante da guerra que está enfrentando, diante do desafio que está enfrentando, estão clamando, porque já sabe, meu Deus, que através da oração, vitórias chegará, meu Deus dos céus, em nossas mãos. Atende, meu Deus, a oração desta família.

documentos, causas da justiça, Senhor, o Senhor pode atender esta oração e entrar com o teu grandioso milagre, porque sabemos que o Senhor faz aquilo que o homem não fez, faz mesmo, meu Deus, por intermédio desta oração, Senhor, eu oro apresentando neste momento as carteiras profissionais, Senhor, os currículos que estão sendo levantada a ti, porque crê, meu Deus, que uma grande porta o Senhor abrirá. Abre mesmo, meu Deus, para suprir as necessidades desta família que está orando. Quantas vidas que estão desempregadas, sabemos, ó Deus, que a economia da nossa nação, Senhor, não está indo tão bem. O Senhor pode colocar as tuas mãos e reverter o quadro. Socorro.

obreiros, presbíteros, diáconos, pastores, os evangelistas da tua casa, que tem atendido o chamado do ide por todo mundo e pregai o evangelho. Senhor, livrai o teu povo que está no campo missionário, livrai o teu povo.

cada tua face, porque já entendeu, meu Deus, acerca do poder da oração. Responde esse clamor, responde, meu Deus, a oração dos que estão em lágrimas neste momento, Senhor. São tantos porque, e sabemos que é para que o teu nome venha a ser glorificado. Entra, meu Deus, responde, Senhor, a oração daqueles que estão, Senhor, neste momento, em preparação para uma cirurgia. A hora já está marcada, meu Deus, é uma cirurgia, Senhor, muito, meu Deus, delicada. Sabemos que quando nós colocamos nas tuas mãos, o Senhor atende na mesma hora. Então entra, meu Deus, com a resposta do céu. Entra, meu Deus, com o milagre que somente o Senhor pode fazer. Meu Deus, eu creio que neste momento tão especial de oração, coisas extraordinárias, o Senhor já está fazendo em prol de cada vida que dobrou os seus joelhos e estão clamando, estão buscando o Senhor.

que nós estamos fazendo, Senhor, em prol de cada vida, que o Senhor vai trazer a libertação. Liberta, meu Deus, quebrando as correntes, liberta, meu Deus, quebrando, Senhor, tudo aquilo que estava aprisionando a vida desta pessoa. Senhor, o Senhor pode, neste momento de oração, estender as tuas mãos e garantir o milagre que o teu povo almeja, o teu povo busca, o teu povo clama, por intermédio desta oração.

sabe como resolver, mas o Senhor sabe como entrar, o Senhor sabe como sair. Ajuda, meu Deus, esta pessoa que está em campanhas, orando em um propósito, crendo, meu Deus, que até o término desta oração, a vitória chegará na palma das suas mãos. Meu Deus, eu creio que por intermédio deste clamor, o Senhor já está colocando as tuas mãos dentro deste presídio para quietar, meu Deus, esta rebelião que estava sendo tramada, armada, ó Deus. Senhor, coloca tuas mãos, repreende esse espírito de morte que está rodeando a vida deste homem, que só fala em matar, que só fala, Senhor, em se suicidar. Quantas pessoas que estão com a sua mente tomada por demônios, liberta, meu Deus, agora, liberta, Senhor, traz a libertação, meu Deus, neste momento de oração, traz a libertação, meu Deus, neste momento de clamor, que aqui estamos invocando o teu nome. Meu Deus, eu já posso contemplar pelos olhos da fé maravilhas acontecendo e o teu povo sendo abençoado por ti. Senhor, abre as portas desta prisão. Quantos inocentes estão pagando por um crime que não cometeu? Quantos, ó Deus, Senhor, que estão atrás das grades, ó meu Deus, reconhecendo a sua falha, reconhecendo o seu pecado, a sua pequenez, está de joelhos dobrado, clamando pela tua misericórdia. Liberta, meu Deus, esta pessoa desta prisão que o diabo colocou. Liberta, meu Deus, este homem desta prisão que foi, meu Deus, preparada pelos demônios para destruir o projeto que o Senhor tinha para este homem. Sabemos, meu Deus, que o Senhor é poderoso na batalha para entrar com as suas mãos e agir. Então age, meu Deus, através desta oração, age, meu Deus, através deste clamor que nós estamos apresentando a ti, crendo, meu Deus, que o Senhor, quando entra para fazer, homem nenhum pode impedir. Meu Deus, eu oro apresentando neste momento, Senhor, a vida daqueles que estão hospitalizados. Quantas pessoas que deu entrada em um pronto socorro, ó Deus, com uma hemorragia, deu entrada, Senhor, por causa de um acidente, de uma bala perdida. Meu Deus, Senhor, coloca tuas mãos e livra da morte, Senhor, esta pessoa, meu Deus, que está sentindo dores e mais dores no seu corpo, câncer no pulmão, câncer nos rins, no fígado, um câncer, meu Deus, em um estágio avançado que já se alastrou por várias partes do corpo desta pessoa. Não pode nem tocar, ó Deus, que ela sente dores. Queima esta enfermidade, repreende esta enfermidade, meu Deus, que está no corpo desta pessoa. O Senhor pode repreender agora o câncer nos ossos, o câncer, meu Deus, que está no corpo desta pessoa, destruindo os sonhos, os projetos. Meu Deus, quantas pessoas que estão acamadas, pele e osso, meu Deus, por causa desta doença, não tem mais força para levantar da cama, não tem mais força para andar. Restaura, meu Deus, a saúde deste homem, desta mulher que estava sentindo dores. Senhor, é 24 horas, ela grita de dor, ela geme de dor, Senhor, tomando morfina, mas a morfina, meu Deus, não tem sido suficiente para amenizar as dores. Sabemos que o teu sangue é poderoso para destruir esta doença, sabemos que o teu sangue é poderoso para repreender esse espírito de morte. Sai desta vida agora, pelo poder do sangue de Jesus. Meu Deus, eu creio que testemunhos nós ouviremos de pessoas relatando que a doença saiu e a vida chegou, da vida com abundância, Senhor, da vida, meu Deus, para esta criança hospitalizada,
Há meses, ó Deus, está em tratamento. Ó Deus, eu creio que através desta oração o Senhor colocará tuas mãos e garantirá a tua grande bênção. Garante, meu Deus, esta bênção para a vida daqueles, meu Deus, que estão, Senhor, em tratamentos com uma doença rara no seu corpo. Meu Deus, esta doença, ela apareceu, Senhor, no corpo desta pessoa que está sendo estudada a melhor maneira, o remédio para o tratamento. Sabemos, meu Deus, que é só

simples cirurgia, Senhor, e não voltou mais para sua casa, está em coma, meu Deus, coloca tuas mãos agora, coloca mesmo teu milagre, Senhor, para trazer esse milagre para a vida desta pessoa. É o Senhor que formou o corpo humano, é o Senhor que fez o homem, é o Senhor que fez a mulher, é o Senhor que sabe a melhor maneira de trazer o milagre ao teu povo que está clamando de coração aberto. Eu creio, meu Deus, eu acredito, Senhor, nas tuas promessas. Eu acredito, meu Deus, nas suas grandezas que o Senhor tem preparado ao teu povo que está clamando. Ah, Deus poderoso, o Senhor faz neste momento, ó Deus, através deste clamor, trazendo libertação para milhares e milhares de vidas que estão debaixo de uma marquise, se drogando, acabando com a sua saúde por causa do crack, da maconha, da cocaína. Mas eu creio que agora, meu Deus, todas as forças do inferno estão sendo derrotadas para que o teu nome venha a ser glorificado. Atende, atende, atende esta oração. Atende, meu Deus, o nosso clamor. Atende, meu Deus, a súplica do teu povo. Meu Deus, que está pedindo pela tua misericórdia. Senhor, quantas vidas que estão acamados, ó Deus, por causa de um AVC, perdeu os movimentos do corpo, perdeu a fala, Senhor. O Senhor pode restituir e restaurar este homem por completo, meu Deus, esta vida por completa, que está orando cheio de fé, que está clamando neste momento de oração. Ó Deus da misericórdia, ó Deus que opera prodígios e maravilhas na vida daqueles que oram, Senhor, nós estamos orando, apresentando a tua obra, nós estamos orando, apresentando os teus servos, as tuas servas, Senhor, nas tuas mãos, que tem clamado juntamente conosco. Ela clama intercedendo pela sua família, para o Senhor libertar, liberta mesmo, meu Deus, esta pessoa que é prisioneiro do crack, da cocaína, da maconha, esta pessoa que é prisioneiro dos jogos de azares, ó Deus, estão, Senhor, sendo, meu Deus, influenciado pelo mal para destruir tudo que construiu. Mas eu creio que agora, nesta oração, meu Deus, toda a força do inferno está caindo por terra e o teu nome já está sendo glorificado. Usa nas tuas mãos, meu

é ver o teu agir, Senhor, por intermédio da oração, as dores vão subir e o teu nome será glorificado. Cura mesmo, Senhor, essas dores que estão no corpo, esta indisposição que esta pessoa está tendo, meu Deus, a imunidade baixa, uma enfermidade no pulmão, nos rins, no coração, Senhor, o Senhor pode restaurar, repreendendo esta bactéria que está no olho, no pulmão, no corpo desta pessoa. Destrua, meu Deus, agora essas barreiras do inferno que estavam lutando para atrapalhar, meu Deus, a fé do teu povo, mas o teu povo já entendeu que quanto mais o inimigo luta, mais nós iremos orar, Senhor, clamar por salvação, clamar por libertação, clamar por transformação, porque sabemos que tudo está entregue nas tuas mãos, é o Senhor que faz, é o Senhor que age mesmo, meu Deus, de uma forma especial, neste momento, meu Deus, em que o teu povo está clamando, pedindo a Deus.

0: Senhor, o Senhor pode, neste momento de oração, tirar este coração de pedra e colocar um coração sensível para ouvir a tua voz. Esta família tem sofrido com a dureza do coração desta pessoa. O Senhor pode neste dia, o Senhor faz neste dia as tuas maravilhas acontecer da noite para o dia. Move mesmo as tuas mãos, ó Deus, repreendendo, Senhor, esse espírito de solidão, esse espírito da depressão, esse espírito da insônia. Repreende, meu Deus, esse espírito do mal que tem feito partes da vida desta pessoa. Sai do caminho dela. Sai da mente, sai do coração. Meu Deus, o médico já diz, é somente um milagre, e milagre quem faz não é o homem, mas é o Senhor, e já estamos prontos e preparados para viver esse milagre em nossas vidas, ó Deus. Por isso aqui estamos clamando, orando, pedindo e suplicando a ti, porque sabemos que as tuas mãos não estão encolhidas, as tuas mãos estão estendidas e operando, Senhor, ninguém pode impedir. Traz alegria, meu Deus, ao coração desta mulher que perdeu, Senhor, o seu filho, perdeu o seu esposo. Senhor, ela está de luto, meu Deus, é uma dor que não passa, é somente o Senhor que pode reverter o quadro neste momento. Coloca tuas mãos que é poderosa, coloca tuas mãos que é divina, coloca tuas mão, Senhor, e traz a resposta do céu. Meu Deus, não deixa o teu povo se desanimar, não deixa, meu Deus, o teu povo se abater, meu Deus, por causa de tantas coisas que têm acontecido na sua casa, no ambiente de trabalho. Cobre o teu povo com o teu sangue, dai fé ao coração, Senhor, renova a fé, meu Deus, dai ânimo, Senhor, dai coragem ao teu povo que vai prosseguir na mesma fé, orando e clamando e suplicando de coração aberto. Estende as tuas mãos e liberta para a tua glória. É o que nós te pedimos e te agradecemos em nome de Jesus. Amém e amém, Senhor Jesus. Glória a Deus. Aí está a oração do meio-dia. O clamor que move as mãos de Deus. Eu tenho certeza que eu estou falando com pessoas que não quer somente receber a oração, mas quer o Deus que ouve a oração. Então toma a decisão agora, porque só tem um que pode mudar a sua vida. O nome dele é Jesus de Nazaré. Levanta suas mãos com a minha e diga: Senhor Jesus, neste momento eu entrego a minha vida para o Senhor. Salva minha alma, perdoa os meus pecados e liberta minha mente e o meu coração, porque a partir de hoje eu prometo ser fiel a ti. Escreve o meu nome no livro da vida e sela com teu sangue e diga amém. Glória a Deus. Aí está, você que aceitou Jesus, não sai daí não. Eu quero orar agora por aqueles que vão reconciliar com Deus, vão voltar para a casa de Deus, porque está sofrendo muito como filho pródigo. Levanta suas mãos com a minha e diga: Senhor Jesus, perdoa os meus pecados, salva minha alma, restaura minha vida, porque a partir de hoje eu não ficarei mais distante da tua presença. Diga: Senhor, salva minha alma, escreve o meu nome no livro da vida e sela com teu sangue. Diga: meu Deus, me dá força para prosseguir nesta jornada e nunca mais desistir, porque eu serei fiel a ti até a minha morte. Diga: Senhor, perdoa os meus pecados e salva minha alma. E todos dizem amém. Aí está, queridos irmãos, a oração da reconciliação, a oração da salvação de almas. Você que tomou agora mesmo esta decisão, no rodapé do vídeo, nós estamos disponibilizando um correio eletrônico, um e-mail, quero aceitar Jesus, @pda.com.br, ou então DDD 11 95094 4645, DDD 11 95094 4645. Mande agora mesmo a mensagem, mande agora mesmo aí o seu pedido, informe a equipe que você já aceitou Jesus, ou então busque a igreja Deus e Amor mais próxima de você. Nós temos muitas igrejas Deus e Amor aqui em São Paulo, na Avenida do Estado 4568, na Liberdade, nós estamos aguardando por você. Nós vamos orar para Deus te proteger e te guardar diante desta decisão. Senhor, nós estamos aqui orando e apresentando o teu povo que diante desta decisão que estão tomando, ó Deus, que o seu nome venha a ser glorificado. Livra o teu povo que está aceitando, livra o teu povo que está reconciliando, livra o teu povo, meu Deus, que já tomou a melhor decisão e vai te servir pro resto da sua vida, sendo fiel conforme prometeu. Abraça estas almas e dai a tua vitória em nome de Jesus. Amém e amém, Senhor Jesus. Glória a Deus, queridos irmãos, a esta oração. Não se esqueça, tem alguém orando por você. Precisa de oração? Mande agora mesmo o seu pedido de oração, que nós vamos orar e vamos pedir a bênção de Deus para a sua vida. Desde já agradeço por esta oportunidade, por você fazer parte deste grande clamor. Deus abençoe a sua vida e a sua casa de agora para todo sempre. Deus te guarde. Estamos aguardando por vocês às 15h aqui no Templo da Glória de Deus. Terminando aqui, já vamos nos conectar aos nossos irmãos que já estão posicionados lá no Templo da Glória de Deus, já em cobertura para a grande concentração de hoje, porque daqui a pouquinho, 15h, ele mesmo, presbítero Marcos Magno, ministrando a palavra de Deus e orando por todos que necessitam de um milagre. Deus abençoe a todos, Deus guarde a sua vida de agora para todo sempre. Você levanta as mãos e diga amém.
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1: Me revela o Espírito Santo de Deus, pessoas com dores nas costas. Eu vi a pessoa colocando a mão aqui assim, com dores nas costas. Vim aqui na frente agora, foi tocada pelo Espírito de Deus. Esse problema que você tinha desapareceu. Foi tocado, sentiu o toque, aí foi curado. Vim aqui na frente agora, em nome de Jesus. Me revela o Espírito Santo de Deus. Me revela o Espírito Santo de Deus. Pessoas com inflamação na gengiva, no dente. Vim aqui na frente agora, foi tocado. Vim aqui agora. Faça a prova aí. Pessoas com inflamação na gengiva, no dente, dores nas costas, pode vir, pode vir. Pessoas que estavam sentindo dor aqui, olha o Espírito Santo falando com você. Pessoas sentindo dor aqui, nessa região aqui, dos olhos, você foi alcançada aí agora. Você viu que a dor sumiu? Então vem aqui na frente, vem testemunhar aqui agora. Não perca tempo, vem testemunhar, o nome do Senhor vai ser glorificado com tudo isso. Amém? Pastor Kleber, pastor Osmar, como que está, pastor Kleber?
2: Deus operando maravilhas, pastor Marcos, nesta campanha. Nós vamos acompanhar a agora, minha irmã, seu nome, por gentileza?
3: Enerina.
2: Como?
3: Enerina.
2: O que estava acontecendo com a senhora?
3: Sempre que eu passo a escova no meu dente para escovar, sangra.
2: A senhora estava sentindo, então, este mal da revelação que a senhora foi alcançada?
3: Sim.
2: E há quanto tempo estava assim?
3: Já tem mais de 3 meses.
2: Já tinha tratado ou não?
3: Não.
2: Estava esperando a providência de Deus.
3: Amém.
2: E como que a senhora está convicta da cura? O que que aconteceu? A senhora sentiu o toque de
3: Deus?
2: Aleluia,
3: senti, aleluia.
2: Oh, glória,
3: emocionada.
2: Ela está chorando aqui agora, porque segundo ela recebeu o toque da cura de Deus. Que Deus abençoe, minha irmã. Vamos ouvir mais pessoas que estão aqui para testemunhar. Venha cá também, minha irmã. Vamos lá, pastor Osmar, Deus está operando maravilhas.
4: Minha irmã, o que aconteceu hoje aqui na sua vida?
5: Eu tenho um problema no canal do dente, já tem 2 anos. E eu já fui no dentista, já fiz tratamento, já fiz vários tratamentos e sempre dói, sempre inflama. E eu estava sentindo umas pontadas, aí eu fui revelado, agora não estou sentindo mais nada, para a glória do Senhor.
4: Quem curou você?
5: Foi Jesus.
4: Jesus Cristo, que tremendo, pastor Kleber.
2: Jesus Cristo tocando nas vidas e curando para a glória do seu nome. Minha irmã, o que aconteceu com a senhora agora? O seu nome, por gentileza.
6: Lucila.
2: Fala mais perto, por favor.
6: Lucila.
2: O que que aconteceu na saúde da senhora agora?
6: Ah, eu estava com dor muito forte nas costas, muito forte, eu não podia...
2: Ah, a senhora foi uma daquelas pessoas reveladas que estava com as dores nas costas?
6: Sim, foi.
2: E a senhora não sabia do que era?
6: Não, não.
2: Há quanto tempo estava sentindo estas dores?
6: Ah, tem muito tempo.
2: Já tinha tratado com os médicos?
6: Já.
2: Tomava remédio?
6: Tomava remédio para dor, mas não passava.
2: E agora, o que que aconteceu com as dores?
6: Sumiu, desapareceu.
2: Como? Desapareceu?
6: Desapareceu.
2: Então vamos fazer prova, toca aí nas costas, vai dando glória a Deus, igreja. Isto, ela está se abaixando, se leva cuidado, calma, agora apertando a coluna, cadê as dores, minha irmã?
6: Sumiu.
2: Quem te curou?
6: Jesus.
2: Jesus preparou para ela o milagre hoje, pastor Osmar.
4: É incrível, olha o que está acontecendo, ouvintes. Minha irmã, o que que Deus te deu agora?
5: Bom, eu tenho sentido muitas dores nas costas, tem dia que eu fico até andando meio curvada.
4: Você estava com muita dor nas costas e até mesmo estava andando meio encurvada.
5: Eu sempre ataco essas dores.
4: E o que aconteceu hoje nessa campanha? O que que aconteceu?
5: Eu confesso que hoje aqui eu não senti dor.
4: Não senti
5: mais
4: dor?
5: Não senti dor. Mas eu creio que eu, pela fé... pela revelação, eu fui curada do problema que eu tinha.
4: Deus já proveu um milagre para você.
5: Eu creio, em nome de Jesus.
4: Não sente mais nada?
5: Não.
4: Há quanto tempo estava esse mal aí?
5: Ah, ontem mesmo estava, muito ruim.
4: Mas vem já de tempo isso?
5: Já vem de tempos.
4: Muito tempo. Então, agacha-se, move-se. Busque aí a dor, busque a dor, busque.
5: Não tem.
4: Como?
5: Não sinto mais dores.
4: Não sente mais nada?
5: Pela misericórdia, Deus.
4: Deus proveu um milagre para você hoje aqui.
5: Eu creio.
4: Meu Deus do céu, pastor Marcos. Deus, Jeová Jirei.
1: Pastor Kleber.
2: Deus da providência, pastor, estamos aqui com aquela senhora que foi revelada que estava com aquele problema nos olhos. Bem próximo do microfone, minha irmã, por favor. Seu nome?
7: Maria Antônia Pereira.
2: Vamos lá então. O que que estava acontecendo com
7: a senhora? Do jeito que
2: irmã?
7: Deus usou o irmão Marcos. Marcos, que tava, tinha uma pessoa que estava com a dor no olho aqui. Eu estava com a dor no olho, que meu olho não só via doendo. E aí, depois da revelação, Jesus me curou.
2: Não está sentindo mais
7: não,
2: as dores?
7: Não, não estou sentindo nada,
2: então,
7: nada.
2: Ou seja, era uma dor que a senhora sentia por dentro dos olhos?
7: Era uma dor por dentro, aqui nessa parte, essa religião aqui.
2: Doía tudo?
7: Doía.
2: Há quanto tempo estava com essas dores?
7: Mais ou menos 2 semanas, mamãe.
2: 2 semanas? Se tocasse assim próximo aos olhos, sentia dor ou não?
7: Sentia dor.
2: Então toque lá, por favor, vamos fazer prova. Ouvintes, irmãos presentes, ela está tocando, cuidado.
7: Glória a Deus, oh glória.
2: Cadê as dores, senhora?
7: Curou, Jesus me curou.
2: Curada para a glória de Deus.
7: Obrigado, Papai do Céu. Graças te dou, Papai. Obrigado, Jesus.
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0: paz do Senhor Jesus, meus irmãos. Quando falamos sobre os fundamentos de fé da nossa igreja, muitas pessoas imaginam que estamos tratando apenas de um conjunto de regras ou de um documento oficial. Mas, na verdade, os fundamentos de fé são as convicções que sustentam tudo aquilo em que nós cremos. Eles representam os princípios essenciais da nossa fé. São verdades que também orientam a nossa maneira de pensar, de viver, de nos relacionarmos com Deus e com o próximo. Portanto, a Igreja Pentecostal Deus e Amor declara, por meio do seu conselho deliberativo e de sua diretoria executiva, que crê na Bíblia Sagrada, a palavra de Deus, como única regra de fé e prática. Isto significa que tudo aquilo que cremos, ensinamos e vivemos deve estar fundamentado nas Escrituras. A Bíblia não é apenas um livro para ser consultado em momentos difíceis. Ela é a nossa referência diária. É nela que encontramos direção, correção, sabedoria, esperança para enfrentar os desafios da vida. Utilizar os fundamentos de fé no cotidiano é permitir que aquilo em que cremos transforme a maneira como trabalhamos, tratamos a nossa família, nos relacionamos com as pessoas e enfrentamos cada situação da vida. Porque a verdadeira fé não se limita ao templo, ela se revela nas atitudes, nas escolhas e no testemunho diário. Por isso, mais do que conhecer os fundamentos de fé, somos chamados a vivê-los. E se você deseja conhecer todos os fundamentos, acesse o nosso site ipda.com.br e faça o download do arquivo completo. Que Deus abençoe a todos.
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2: Deus vai prover o que fez a diferença na vida do centurião de Cafarnaum foi a fé no Filho de Deus, a palavra, o verbo. O que vai fazer a diferença na sua vida é a fé nessa palavra. A fé nessa palavra vai fazer a diferença na sua vida. Não sou digno de estar na sua presença, não sou digno de que venha aqui na minha casa, mas digo uma palavra. E o Senhor admirou-se, mas mesmo em Israel achei fé como essa. Um soldado romano, um inimigo, um soldado romano, cheio de fé, se humilhando. Não sou digno de ir até aí, e não sou digno de que o Senhor venha aqui. Um soldado romano se humilhando na presença do Senhor. E tem gente que não quer mais se humilhar hoje. Tem gente que não precisa mais se humilhar na presença de Deus hoje. Mas Ele nos ama tanto que Ele faz um culto como esse, traz uma palavra como essa para dizer para todos. Quem recebe essa palavra? Quem recebe, levanta a mão. Levanta a mão para receber essa palavra. Humilhai-vos debaixo das potentes mãos de Deus, para que no tempo certo Ele vos exalte. Aleluia. Cristo está aqui o Senhor que quebra as cadeias do diabo. Quebra, Senhor meu Deus, quebra, Senhor meu Deus, liberta, sim, meu Deus, liberta dessas opressões, meu Pai, liberta desse mal em nome de Jesus. Faz um milagre acontecer agora, Senhor meu Deus. Essa pessoa que está se preparando, Senhor meu Deus, para fazer uma cirurgia, visita agora, visita essa vida, meu Pai. Alcança, meu Senhor querido, alcança, meu Senhor da glória. Pedimos neste momento, alcança, meu Deus, da saúde para esse homem, da saúde para essa mulher. Faz um milagre, faz maravilhas acontecerem agora, em nome de Jesus. Todo mal saia, saia, em nome de Jesus. Expulsa a igreja, expulsa a autoridade. O Senhor que quebra as cadeias do diabo está aqui. Expulsa no nome dele, em nome de Jesus. Saia toda opressão, em nome de Jesus Cristo. Saia toda enfermidade, em nome de Jesus Cristo. Saia todas as regiões. Aleluia.
3: Louvado seja o nome do Senhor. O que aconteceu com essa vida, mulher?
4: Minha irmã, o seu nome?
5: A ovelha de Jesus.
4: O que a senhora recebeu, minha irmã?
5: Uma cura das costas, que estava duas semanas sem aguentar nem andar.
4: Duas semanas a senhora estava com dor nas costas?
5: Era. Duas semanas.
4: Não aguentava nem andar?
5: Nem andar.
4: O que, que aconteceu agora?
5: Agora eu estou curada.
4: Agora está curada?
5: Agora estou
4: curada. Cadê as dores?
5: Sumiu.
4: Quem te curou?
5: Jesus.
4: Tem certeza?
5: Tenho certeza.
4: Será que a dor não está aí? Não, procura a dor, procura. Olha só, tá uma senhora de idade, está abaixando, está levantando. Cadê a dor, minha irmã?
5: Sumiu, meu.
4: Quem te curou?
5: Jesus.
4: Levanta a mão e glorifica o Senhor Jesus.
6: Jesus está fazendo maravilhas no nosso meio, aleluia. Que coisa tremenda, meu Deus do céu.
3: Impressionante, aleluia. Pastor Marcos, a oração de explosão de milagres, milhares de pessoas curadas nesta oração. Como é o nome da senhora?
5: Ana Caetano Soares.
3: Qual era a enfermidade que a senhora sentia?
5: Era uma dor na coluna e um peso na cabeça.
3: E agora não está sentindo mais nada?
5: Mais nada.
3: Há quanto tempo a senhora sentia essas dores?
5: Faz muitos anos já.
3: Então procura aí agora, faz o que a senhora não podia fazer, olha, tá

0: mais nada.
1: Não, não é nada.
0: Não podia correr também, hein?
1: Não.
0: Então dá uma corridinha aqui agora. Dá uma corridinha. Olha lá, pastor Marcos, quem não podia nem abaixar.
2: É maravilha.
0: Agora está correndo para a glória de Deus.
2: Maravilha de Deus acontecendo aqui no tempo da glória de Deus. Quantos podem glorificar o Senhor?
3: Estas maravilhas que você tem acompanhado no programa A Voz da Libertação estão acontecendo na Igreja Pentecostal Deus é Amor. Venha você e toda a sua família receber os milagres de Deus. Templo da Glória de Deus, Avenida do Estado, 4568, Baixada do Glicério. A entrada é franca e a bênção é gratuita.
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2: 13 horas e um minuto.
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5: Louvarei ao Senhor em todo o tempo. O seu louvor estará continuamente na minha boca. Salmos capítulo 34, versículo 1.
2: 13 horas e um minuto.
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0: 11 horas.
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0: glória a Deus, queridos ouvintes do programa Voz da Libertação, é Jesus, com toda certeza, é Jesus o seu nome, o nosso Senhor Jesus, que irá abençoar a tua vida, abençoar a tua família, através do nosso Senhor Jesus, com toda certeza, nós recebemos a vitória, nós recebemos a bênção, a salvação da nossa alma. Vem aí Elias, está aí Elias louvando o nome santo do Senhor, do CD ao som da adoração, seu nome é Jesus. E neste momento, queridos ouvintes do programa Voz da Libertação, quem tem o imenso prazer de saudar a todos na paz do Senhor Jesus, é o seu irmão em Cristo, Armando Medina. E agora, neste momento, queridos ouvintes, nós já vamos acompanhar direto do santuário aqui no Templo da Glória de Deus, onde está o nosso querido irmão presbítero Alan. Ele vai trazer as informações, porque hoje nós estamos no Domingo de Jesus. É, ouvintes, é o Domingo de Jesus, onde Jesus estará abençoando a vida de todos através da grande concentração, onde estará o servo de Deus, nosso querido irmão presbítero Marcos Magno, trazendo a palavra de Deus e Deus operando maravilhas aqui no Templo da Glória. Glória de Deus. Atenção, o endereço da bênção e da vitória é aqui mesmo, na Avenida do Estado, 4568, aonde Jesus estará abençoando a tua vida. E neste momento, na entrada principal do estacionamento, nosso querido irmão Alan Feitosa estará trazendo as informações precisas aqui para o programa Voz da Libertação, e nós vamos acompanhar a chegada do povo de Deus, a fé, a expectativa do povo de Deus, já neste momento. Querido irmão Alan, contigo agora, servo do Senhor, está a escuta, a linha aberta, servo do Senhor.
1: Deus abençoe, presbítero Armando, Deus abençoe, querida audiência, estamos aqui direto do Templo da Glória de Deus, entrada principal, já na expectativa, porque hoje Deus vai operar grandes milagres, sinais e prodígios. Esse culto especial desta tarde, domingo dos milagres, domingo da família, domingo de receber o sobrenatural. O povo está chegando aqui no Templo da Glória de Deus com muita alegria para receber a vitória, para interceder pela sua família. Vamos ouvir aqui uma irmã que está conosco. Minha irmã, seu nome?
2: Neuza.
1: Neuza, tá vindo de onde, minha irmã?
2: Santo André.
1: Santo André, o grande ABC, veio receber o seu milagre, minha irmã.
2: Vim. Eu vim também para contar uma benção, né?
1: Sim.
2: Que a minha filha, ela ficou, tinha um probleminha de anemia. Eu creio que ela não tem mais, porque eu confio e creio em Deus, que Deus já curou ela. Eu fiz um voto com o Senhor, com a obra da Fundação Viver, falei que se Deus curasse ela, né, que eu ia contar minha bênção. Já estou contando adiantado, porque eu já creio na vitória. Eu já creio na cura dela. E ela também, ontem, ela foi passar, sexta-feira, ela foi passar por um exame, e eu fiquei com muito medo do exame, até que ela foi sedada, e esse exame, ela demorou a voltar. Ela ficou por último dentro da sala, e eu fiquei clamando a Deus lá fora e fiz um voto, falei, Senhor, né, dá o livramento para minha filha. E depois eu fui chamado lá e a médica falou que ela demorou muito para acordar e que ela não podia tomar sedação. E também vou contar também uma bênção, também eu fiquei muito feliz, né, pela bênção recebida da minha filha, da cura dela. E também quero contar uma bênção também pelo um vizinho, uma vizinha minha que morava perto de casa. Eu pedi que Deus, né, afastasse ela, né, ponhasse uma pessoa melhor lá, uma pessoa que não fosse de bagunça, e Deus concedeu, né, essa vitória também para mim.
1: Ela estava passando uma grande luta, uma grande prova, e a irmã pediu, Senhor, tenha misericórdia, não permita passar essas dificuldades, barulhos, perturbações, eu quero paz. E a irmã pediu a Deus, e Deus interviu com o livramento e tirou essa pessoa.
2: Tirou ela de lá, e graças a Deus ela ficou lá para baixo, e depois ela queria vender lá embaixo. Eu falei, Jesus, não permite ela vender lá embaixo, porque senão ela volta aqui para cima. E o Senhor Jesus continua que ela desistiu de vender lá embaixo. E também eu quero contar outra bênção também que eu fiz com o Senhor, que Deus é, ele me curou também. Eu tava com uns exames, aliás, para fazer, e eu tava com medo desses exames. E eu fui passar pro médico, deu tudo certo, para a glória de Deus.
1: E a irmã tava sentindo qual sintoma?
2: Eu sentia muitos sintomas, eu sentia dor no peito, eu sentia algumas dores, assim, abdominal. E eu fiz os exames que ele pediu e eu fiquei com medo de alguma coisa. E quando eu passei, não tinha nada. Deus tinha curado já, Deus tinha colocado...
1: Sumiu essas dores no seu estômago?
2: Sumiu as dores da abdominal, sumiu as dores do peito que eu sentia. E eu tô muito feliz com Jesus, porque eu fiz o voto para a obra da Fundação Viver e o Senhor me concedeu essa vitória. E aí, essas bênçãos, né, que são várias bênçãos que Deus, se eu for contar, é muitas bênçãos.
1: Quem faz voto com Deus recebe milagres.
2: Quem faz voto com Deus, com a obra da Fundação Viver, olha, eu tenho feito e tenho visto a mão de Deus operar. Então, que todos que estão aí em casa, que pegam seus votos, vem nas igrejas, vai nas igrejas mais próximas de casa. Ainda dá tempo, quem quiser vir aqui para a sede mundial, vem aqui, vem contar sua bênção, daquilo que Deus fez, que você recebeu. E você vai ver que Deus é maravilhoso. Você vai, se você tá doente, vem para a sede mundial, que Deus vai dar cura.
1: Maneuza, feliz, curada, abençoada. Sua filha também, abençoada, com saúde.
2: Estou muito feliz com Jesus por tudo que eu tenho pedido, todos os votos que eu tenho feito e pedido ao Senhor, o Senhor tem me concedido. Então, estou muito feliz mesmo com a cura da minha filha, pelo livramento de sexta-feira que ela teve. Eu estou muito contente com Jesus e hoje eu estou agradecendo essa minha estou contando minha bênção e agradecimento, que eu fiz o voto e trouxe meu voto para pagar e eu creio na minha vitória. Daqui para frente, quem estiver me ouvindo aqui o homem de Deus, que vem, que dá tempo ainda. Se não for aqui, vai na igreja, Deus Amor perto da sua casa e que Deus garante a vitória.
1: Isso, vem pra cá, São Paulo, vem pra cá?
2: Vem pra cá, pra sede mundial em São Paulo, aqui na Avenida do Estado, que vocês vão receber a sua vitória. Assim como eu recebi minha bênção, vocês vão receber a sua também.
1: Amém. Deus abençoe, irmã Neuza, por esse relato. Vem pra cá, São Paulo, vem pra cá, Brasil, receber os milagres de Deus. E o povo está aqui na sede mundial, no tempo da glória de Deus, buscando a presença do Senhor. Meu irmão, seu nome?
3: Maurício.
1: Ô Maurício, irmão, veio de onde?
3: Osasco, São Paulo.
1: Osasco, veio na fé, veio buscar a presença de Deus.
3: É, certamente. Eu creio que a bênção já está preparada, né? Porque Jesus chegou primeiro.
1: Ele está aqui de braços abertos para acolher o povo da grande São Paulo, do interior, de outros estados.
3: Eu creio que aquele que vier para a casa do Senhor, Igreja Pentecostal Deus Amor, o milagre já está preparado para a tua vida. Não importa o problema que você está passando, a maneira como você chegar aqui, eu creio que Deus já tem algo preparado para todos vocês que comparecerem aqui nessa tarde.
1: Aqui é o pronto socorro de Jesus.
3: Verdade, pronto socorro. Eu mesmo recebi um milagre, né, do Senhor, né, um milagre tremendo, né. Eu já contei aqui, né, graças a Deus. E Deus é o mesmo de ontem e de hoje, eternamente. Ele continua operando, né. O mesmo Jesus que operava no passado é o mesmo que opera no dia de hoje, né. Glória a Deus. Nós só não recebemos milagre se nós não tivermos fé.
1: Se ficar em casa, não recebe, não.
3: Não, não.
1: Tem que vir para a sede mundial.
3: Tem que vir para a casa do Senhor, né? Porque Deus deixou o lugar para nós se reunir, para nós adorar Ele, né? Glória a Deus.
1: O irmão tem sido abençoado aqui na igreja.
3: Tem, graças a Deus, tem sido abençoado, né? É, essa semana eu vim 3 vezes, quarta, sexta, eu vim hoje, né? Assim como eu creio na minha vitória, eu creio na vitória de todos aqueles que compareceram aqui nessa tarde.
1: O irmão recebeu livramento, os milagres, o que o irmão recebeu de Jesus?
3: A maior bênção que eu recebi foi uma cura, né? Que eu tinha hemorragia no nariz, perdia muito sangue pelo nariz, né? Qualquer sol que eu tomava eu perdia sangue, né? E foi muito tempo assim, muito tempo, né? Tinha que molhar a nuca para estancar, para parar, né? Mas de tanto orar, de tanto buscar o Senhor, de tanto buscar, o milagre chegou na minha vida. E eu fui curado, nunca mais.
1: Quanto tempo, irmão, estava nesse sofrimento?
3: Ah, fazia anos, viu? Fazia anos. Eu não tenho assim o tempo exato, mas fazia muito tempo, né? Assim como aquela mulher do fluxo de sangue que sofria 12 anos e foi curada, né? Passou 12 anos sofrendo, mas o milagre chegou até a vida dela. O milagre também chegou na minha vida e o milagre chegará na vida de todos aqueles que comparecerem aqui e que vierem buscar o Senhor.
1: Tem que perseverar, colocar fé em prática e vir para a igreja.
3: E a fé, isso. Sem fé é impossível agradar a Deus, né? Glória a Deus. Quando nós colocamos o pé dentro do templo da glória de Deus, Igreja Deus Amor, nós já temos que vir com fé, crendo que Jesus já chegou primeiro e já tem um milagre para a vida de cada um de nós.
1: Amém. Deus abençoe Bem, seja muito bem-vindo ao culto essa tarde. Daqui a pouco, pastor Marco Magno ministrando a palavra de Deus e orando por todos. Atenção, São Paulo, você não pode ficar em casa, querido irmão, querida irmã. Venha estar conosco. Atenção, povo da cidade adjacente, dá tempo ainda de você estar nessa tarde às 15 horas recebendo milagre, pastor Ed Carlos. Deus tem preparado uma vitória especial para o povo dele nessa tarde.
4: Com certeza, pastor Alan, a paz do Senhor Jesus e a paz do Senhor, amados e diletos ouvintes da cadeia nacional e internacional, a voz da libertação. Agora em São Paulo são 13 horas com 16 minutos, na capital dos bandeirantes, e nesta tarde, daqui a pouquinho, no Santo Altar de Deus, estará pregando e orando em favor de toda a multidão, pastor Marcos Magno. Ouvintes, anote o endereço, é Avenida do Estado 4568, aqui na Liberdade, no centro da capital paulista. Vem pra cá, São Paulo, vem pra cá, Brasil, receba a benção, a cura, o milagre e a libertação de Deus. Meu irmão, o nome da senhora?
5: Maria José.
4: Maria José, a senhora chega de qual bairro, irmã Maria?
5: Da Zona Norte.
4: Zona Norte de São Paulo, seja bem-vinda aqui à sede mundial. Conte para os ouvintes a sua experiência com Deus, a bênção que a senhora recebeu de Jesus aqui na Igreja Pentecostal Deus e Amor.
5: São muitas bênçãos, mas eu vou dar um, vou passar por cima um pouco, senão eu vou ficar até amanhã, depois da manhã, contando. Eu tenho 40 e poucos anos aqui nesta Casa Santa, neste pronto-socorro de Jesus. Lá, quando eu procurava essa igreja, eu não achava essa igreja. Eu falava, eu quero ir numa igreja que é barulhenta, que bate palma, que dá glória a Deus. Entrava todas as igrejas, não encontrava essa igreja. Um dia eu tive um sonho, que eu entrava nessa igreja e estava uma fila. E vi um missionário no altar, e que nós passava atrás do altar para tomar a Santa Ceia, e eu no meio. E vi o arco-íris. Eu falei, ah, o meu irmão falou assim, você já encontrou a igreja? Eu falei, não, eu já sei qual igreja que é, mas eu vou encontrar. E eu andando por São Paulo, quando eu cheguei aqui, eu vi o sonho todinho se completando. Eu falei, é aqui mesmo. E aqui eu entrei, aqui eu fiquei. Eu me tinha casado há pouco tempo e eu estava já entrando numa luta travada. E essa luta hoje eu vejo que era para a minha salvação. Aí eu entrei aqui, depois de repente veio o câncer na mama, veio o tumor no cérebro, veio a leucemia. Eu já estava trabalhando na minha área, que é ali na Santa Casa de São Paulo. Fiz todos os exames e falei para Deus assim, Deus, eu não vou deixar cortar nada. O Senhor vai me curar hoje. Ainda depois do meu plantão, eu fui pro bairro, lá perto da minha casa, na igrejinha, entrei lá, eu fui curada naquela noite do câncer, no tumor no cérebro, leucemia, câncer de mama, e fui passando as lutas. Quando foi para vir a minha primeira neta, eu tinha pedido para Deus um casalzinho, porque eu tenho só uma filha. Aí veio a primeira neta. Aí veio um deserto, eu entrei num deserto, Deus me botou num deserto para me entregar os talentos, para me aperfeiçoar, para me purificar, santificar meu corpo, minha alma, meu espírito, para que quando ele vier me buscar, eu ir para o céu. Aí eu estava fazendo uma vigília de 60 noites de jejum e oração. E aí, o último pré-natal que eu fui com a minha filha, o médico falou que tinha parado tudo. Aí eu tinha ouvido anteriormente, na madrugada, na vigília, o pastor falou assim para mim, ó, a vitória tá chegando para alegrar os corações. Aí eu fui no outro dia, no último pré-natal com a minha filha, que o médico falou que tava morta a criança, tinha que tirar, parou tudo. Aí eu dei um grito assim, parou tudo, nada. A vitória está chegando para alegrar os corações. Eu repeti o que o pastor falou. Aí tirou aquela criança, mas não era uma criança, era um pedaço, era um monte de carne escura, preta, preta. A minha filha falou, mãe, eu não deram a minha filha para mim, deram um negócio lá. Falei, não, fica quietinha, que agora Deus vai trabalhar. Essa filha, assim. Aí ficou lá pro hospital mesmo, não enterrou nem nada. Depois de um tempo mandou para casa, ninguém podia entrar. Hoje essa criança tem 10 anos de idade. para a glória do Senhor Jesus Cristo. Aí eu pedi, agora o Senhor me dá um menino, um neto. E veio o Otávio dali 2 anos para a glória do Senhor Jesus Cristo. Eu morava de aluguel, 2 cômodos, nunca pedi casa, tudo por Deus não. Nunca pedi isso, pois Deus me entregou um apartamento mobiliadinho, planejado. Eu tive que dar até o gás meu, tudo para o homem lá de catar papelão. Deus me deu tudo sem um centavo. E deu outro para minha filha e está prosseguindo a prosperidade. E agora eu só peço para Deus a salvação da minha família, porque tudo Deus sustentou eu. Tudo Deus me deu, não preciso de mais nada, mas eu preciso do principal, do maior presente do mundo que ele vai me dar, que é a salvação da minha família.
4: Glórias a Deus, o testemunho da senhora abala o mundo, milagre tremendo, milagre extraordinário. É, para os ouvintes ter uma dimensão, a senhora sofreu quanto tempo com o câncer?
5: Ah, eu não lembro agora.
4: Aproximadamente algum ano, 2 anos ou mais?
5: Não. Foi uns meses.
4: A senhora teve um sonho com a igreja Deus de Amor. E ao entrar na igreja Deus de Amor, o câncer desapareceu. Jesus curou na hora.
5: Desapareceu tudo. Eu vou contar mais um milagre que Deus fez, que eu creio. Você tem que crer, ter fé, mas você tem que obedecer a palavra de Deus. Você tem que ajudar a obra do Senhor também, que eu peguei o apartamento que eu ganhei planejado, eu peguei um cofrinho, enchi, veio aqui, ele deu o apartamento planejado e o carro novo. Aleluia. E eu vou contar uma coisa importante aqui.
4: Tremenda que Deus fez na vida da senhora, curou do câncer, fez um milagre na vida da sua filha, Deus deu aí a sua netinha, agora tá com 10 anos, também Deus deu o seu netinho, está com 8 anos, e agora o apartamento, meu Deus do céu, as bênçãos veio por completa na sua vida.
5: Por completa, mas não parou não, já tem 6. E eu vou contar agora, se creres, será salvo tu e a tua casa. A minha mãe veio a falecer lá em Três Corações, sul de Minas. E meu irmão me ligou naquela noite, eu tava numa campanha, à meia-noite. Fica no pé do rádio, não larga o radinho não, oração da meia-noite é milagre. E aí, orando na oração da meia-noite, o meu irmão ligou. A oração era: o impossível para o homem é possível para Deus. Aí meu irmão ligou, lá de Minas Gerais, e falou: a mãe morreu. Falei: como? A mãe não morreu não, a mãe morreu. Falei: não, mas não foi assim que Deus me prometeu. Ele falou: se crer, será salvo tu e a tua casa. Minha mãe não está salva, ela não vai agora. A mãe morreu. Falei: tá bom. Aí desliguei o telefone, entrei na oração. De manhã o telefone tocou, meu pai. Falei: ô pai, o que aconteceu? Nós não estamos sabendo de nada, nós estamos até com medo aqui, espantado, que o defunto levantou. Para a glória e honra do Senhor Jesus. E eu ganhei a minha mãe para Jesus, ganhei meu pai. Quando Deus recolheu eles, eu falei: agora o Senhor pode levar.
4: Amém, glória a Deus, Deus salvou como prometido, o Senhor Jesus, ele falou: crê na palavra do Senhor, crê no Senhor Jesus Cristo e será salvo tu e a tua casa, né? Tremendo é o poder de Deus. Câncer nunca mais.
5: Nunca mais.
4: Enfermidades nunca mais. E qual o convite que a senhora faz para finalizar o seu testemunho? O convite que a senhora faz para as pessoas doentes, pessoas desenganadas pela medicina, para comparecer aqui hoje na sede mundial?
5: Vem agora, no culto da tarde, agora às 3 horas, venha rapidinho, larga tudo que você está fazendo. Você que está desenganada pela medicina, você que está aí sem um rumo, perturbadinha com os pensamentos malignos, venha já. Você vai entrar, mas não vai sair como entrou, porque Jesus vai entrar com a providência na sua vida, eu creio. E você vai vir contar essa bênção aqui para a honra e glória do Senhor Jesus.
4: Glórias a Deus. Então diga comigo: vem pra cá São Paulo, vem pra cá Brasil.
5: Vem pra cá São Paulo, vem pra cá Brasil.
4: Deus abençoe, deixa o nome da senhora para os ouvintes, minha irmã.
5: Meu nome é Maria José, da Zona Norte.
4: Muito obrigado, irmã Maria José, pela sua participação na programação A Voz da Libertação. Ouvintes, aí está pastor Rivaí, pastor Alain, Deus operando milagres, sinais e maravilhas na igreja Deus Amor. O nome da senhora?
6: Zenaide.
4: Zenaide, chega de qual bairro?
6: Eu venho de Grajaú.
4: Grajaú, irmã Zenaide, que bênção, glória a Deus. Conte a bênção que a senhora recebeu de Jesus na igreja Deus Amor.
6: Eu recebi uma bênção ontem no culto da Reviver, assim, sem esperar, que eu estava com muita dor na perna. sabe, aquele desânimo, aquele cansaço, sabe? E na hora do culto sumiu a dor. Até agora, nem percebi que fui curada.
4: Jesus operou o milagre.
6: Operou o milagre.
4: A dor desapareceu.
6: Desapareceu.
4: Essa dor foi de repente ou a senhora já sentia?
6: Já senti uns 2 meses já.
4: Uns 2 meses e veio no culto da concentração aqui, no culto da Fundação Reviver. Jesus tocou na sua vida.
6: Tocou, foi uma benção ontem, viu? Foi uma alegria, sabe?
4: Uma benção tremenda, né?
6: Foi.
4: Digo obrigado, Jesus.
6: Obrigado, Jesus.
4: O convite que a senhora faz para os ouvintes comparecer nesta tarde?
6: Eu convido eles para vir nesta tarde, que não vai ser perdido, né?
4: Será curado.
6: Será curado, um culto muito abençoado.
4: Glória a Deus. Mozenade, muito obrigado pela participação da senhora. Deixa o seu nome para os ouvintes.
6: Mozenade Venâncio dos Santos.
4: Que Deus te abençoe.
6: Amém.
4: Glória a Deus. Aí está ouvindo, irmã Zenaide, Vila do Grajaú, Zona Sul de São Paulo, para receber a bênção e participar da grande concentração desta tarde na sede mundial. Anote o endereço, Avenida do Estado 4568, aqui na Liberdade, no centro da capital paulista. Você é o nosso convidado especial para estar conosco nesta tarde de hoje, pastor Marcos Magro, pregando e orando em favor de toda a grande multidão. Pastor Armando Medina, que Deus te abençoe. Vou voltar o som para os estúdios e a qualquer momento voltaremos com mais informações. Alô, estúdio, adelante.

0: Muito obrigado, queridos irmãos, aí no santuário, na entrada principal do Templo da Glória de Deus. Que Deus abençoe, querido irmão pastor Ed Carlos. Deus abençoe, queridos irmãos. Irmão Alan trazendo aí as informações. Quantos testemunhos maravilhosos, milagres que Jesus operou através do nosso Senhor Jesus Cristo, operando na Igreja Pentecostal Deus e Amor. Acompanhamos a irmã contando a bênção do Senhor. É, ouvintes, é desta forma que Jesus opera. Jesus faz grandes maravilhas na vida daqueles que creem, que acreditam. Portanto, não perca, venha, compareça nesta tarde, daqui a pouquinho às 15 horas, estará dando o início do culto, onde estará o presbítero Marcos Magno trazendo a palavra de Deus e orando por todos hoje aqui na Igreja Pentecostal Deus e Amor, no Templo da Glória de Deus.
1: A palavra que o Senhor libera para nós aqui, que você se apegue a essa palavra com fé.
2: A palavra que ele libera para vocês, que você se apegue com
3: Jeová
2: fé.
3: Jireh.
2: Jeová Jireh.
3: O Deus da provisão.
2: Deus da providência.
1: Mas irmão, a minha dificuldade, meu problema é no meu casamento.
3: Jeová Jireh, Deus da provisão, a providência vem dele.
2: Deus de glória a Deus, a providência vem dele.
1: Mas eu estou preso em vícios.
3: Jeová Jireh, a providência para você sair, ser liberto, vai vir dele.
2: Glória a Deus.
1: A situação que você estiver vivendo, eu posso descrever inúmeras situações: casamento, sua vida espiritual, a sua família.
2: Glória a Deus.
1: A sua vida financeira, a sua saúde.
3: Deus vai prover. Deus vai prover essa palavra.
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0: Programa Voz da Libertação da Igreja Pentecostal Deus e Amor no seu rádio. Queridos ouvintes que estão ligadinhos na nossa programação, hoje, domingo, 23 de agosto do ano da graça de 2026. Eu quero falar com vocês um pouco agora acerca do culto da tarde e da noite de hoje aqui em nossa sede estadual das igrejas Deus e Amor. Para o culto desta tarde, Deus tem bênçãos e vitórias para todos. Aqui em nossa igreja pentecostal, Deus é Amor. Aqui mesmo na Pedro Ivo 744, no centro de Curitiba. Igreja pentecostal, Deus é Amor. No culto desta tarde, a bênção, a vitória de Deus com certeza. Grande, certa e garantida para todos. Queridos ouvintes que estão acompanhando a nossa programação e precisam da bênção, precisam da vitória, precisam da providência e do agir do Senhor nosso Deus. Hoje, domingo, 23 de agosto, a bênção de Deus já está decretada para a sua vida no culto desta tarde. Rua Pedro Ivo, 744, no centro de Curitiba. Igreja Pentecostal, Deus é Amor, com as portas abertas. O bom Deus e Pai Todo-Poderoso, Ele te espera aqui de braços abertos, porque Ele tem uma bênção, Ele tem uma vitória especial para entregar em suas mãos. É a bênção de Deus que nos enriquece sem acrescentar nenhuma dor. Deus tem prazer em abençoar. Quer ser o abençoado, quer ser a abençoada, então estejam conosco no culto desta tarde. Apressa-te, querido rádio ouvinte, estar conosco no culto desta tarde. Você, o senhor, a senhora, pode se programar aí agora para estar no culto desta tarde, recebendo as bênçãos e vitórias de Deus para a sua vida. Haverá a mensagem à luz da palavra de Deus. Haverá a oração pelos dons do Espírito Santo e a bênção, a vitória de Deus, com certeza, grande, certa e garantida para a sua vida. O maior interessado em te abençoar é o Senhor nosso Deus, que tem a bênção e a vitória para a sua vida. Igreja Pentecostal, Deus é Amor. Rua Pedro Ivo, 744, no centro de Curitiba. A bênção de Deus é para todos. Você, o senhor, a senhora que estão passando pelas duras adversidades desta vida, estão passando por problemas dificílimos aí na sua vida, o seu problema é com enfermidade, o seu problema é de ordem espiritual, as portas de trabalho não prosperam, não se abrem, Deus, o Todo-Poderoso, tem uma vitória grande, certa e garantida para a sua vida, aqui em nossa igreja pentecostal, Deus e Amor. Na tarde de hoje, a bênção de Cristo com certeza será grande. Não podendo estar conosco no culto desta tarde, aqui vai um convite especial para o ouvinte que está ligadinho aí na nossa programação. Querido ouvinte, nesta noite, a bênção de Deus com certeza será muito grande para todos. Na noite de hoje é o culto do Expansão Jovem, aonde os jovens aqui se reúnem para buscar a face do Deus Todo-Poderoso em oração, já a partir das 18 horas, sim, já a partir das 18 horas, os jovens aqui estarão em oração, os jovens aqui estarão em clamor, em súplica ao Senhor nosso Deus, para que Deus possa confirmar para todos as bênçãos e vitórias dos altos céus, para que a bênção de Deus possa chegar para a vida de todos aqui em nossa igreja Pentecostal Deus e Amor, Rua Pedro Ivo, 744, no centro de Curitiba, logo mais às 18 horas, hoje domingo, dia 23 de agosto de 2026, logo mais às 18 horas, acontece a oração, já começa a oração para o culto da noite de hoje, na qual jovens aqui se reúnem para buscar a presença do Senhor Deus e a bênção, a vitória de Deus será muito grande. Haverá louvor, haverá a mensagem da palavra de Deus, haverá oração pelos dons do Espírito Santo no culto desta noite, aqui em nossa Igreja Deus e Amor. O endereço da sua bênção, o local da sua vitória, Rua Pedro Ivo, 744, no centro de Curitiba, Igreja Deus e Amor com as portas abertas. O bom Deus e Pai Todo-Poderoso, Ele te espera aqui de braços abertos, porque Ele tem uma bênção, Ele tem uma vitória, vitória especial de Deus para a sua vida, vitória especial de Deus para a sua casa e para a sua família, na noite de hoje, já a partir das 18 horas, no culto do Expansão, Expansão Jovem Paraná. Os jovens nesta noite aqui, sim, na noite de hoje, domingo, para orar, para clamar a Deus em seu favor, e a vitória de Cristo, com certeza, será muito grande, certa e garantida para todos. Venham para cá, na noite de hoje, em nossa sede estadual do Paraná. Amanhã, segunda-feira, dia 24 de agosto, amanhã, segunda-feira, teremos o culto doutrinário, 9 da manhã, 2 da tarde, 7 horas da noite, aqui em nossa sede estadual do Paraná. Venham para cá, ouvintes, venham para cá para a Igreja Deus e Amor, certamente que a bênção, certamente que a vitória de Deus será muito grande, certa e garantida para a sua vida. Amanhã, segunda-feira, culto doutrinário, 9 da manhã, 2 da tarde e 7 horas da noite, aqui na Pedro Ivo 744. Venham pra cá. E atenção, povo de Deus, que estão ligadinhos aí na nossa programação. Eu lembro a todos vocês que dia 10 de outubro vai acontecer aqui em Curitiba uma grande festividade. Aniversário do PEMU, Projeto Evangelístico Missão Urgente. E para esta data nós vamos contar com a presença das servas do Senhor, pregando a palavra de Deus, evangelista Isabel Ferreira, orando pelos dons do Espírito Santo, pelo milagre, evangelista Maria Lorena, e nos louvores, cantoras Daniela Balabem e Ângela Gonçalves, dia 10 de outubro.
1: Vem aí o segundo aniversário do PEMU, Projeto Evangelístico Missão Urgente. Será no dia 10 de outubro deste ano de 2026, às 5 horas da tarde, neste local, Avenida Presidente Kennedy, 2377, Vila Guaíra, Curitiba, Paraná. Neste dia, a presença confirmada da mensageira de Cristo, evangelista Isabel Ferreira.
2: Talvez alguém está dizendo,

0: Operação de Milagre.
1: Pode andar todos com a boleta agora. Você que está com a boleta, levanta a tua boleta agora. Levanta mais alto, igreja. Todos que tiver de boleta, levanta e anda. Levanta e anda agora.
0: Você não pode perder, dileto ouvinte, esta oportunidade preparada por Deus para que todos recebam as bênçãos gloriosas.

0: uma vez o local da festividade, Avenida Presidente Kennedy, 2377, Vila Guaíra, Curitiba, Paraná. O tema da festa é este: estou em uma boa obra e não posso parar. Neemias, capítulo 6, versículo 3. Evangelista Maria Lorena, confirmando a sua presença.
1: Quero saudar os ouvintes de casa e com a gloriosa paz do Senhor Jesus. Tá chegando o grande dia do Pimu, o aniversário, aonde o Pimu estará comemorando mais uma data. Que alegria! E você não pode perder, não pode ficar indiferente. O tema desse encontro, desse aniversário: estou numa grande obra e não posso parar. Você não pode parar, venha estar conosco, se une conosco nesta noite. Estaremos todos de mão dada, fazendo aquela oração poderosa pelo Pimu e Deus sendo glorificado. Deus conta contigo, venha.
0: Ouviremos também neste momento a confirmação da mensageira que trará o recado do Senhor, evangelista Isabel Ferreira.
2: Queridos irmãos e ouvintes, recebam agora a paz do Senhor Jesus. Eu sou sua irmã Isabel Ferreira. Deus abençoe todos vocês que estão acompanhando o programa Voz da Libertação. O motivo da nossa participação é para convidar você para um evento muito especial, que será no dia 10 de outubro, às 18 horas, com o tema "Estou numa grande obra e não posso parar". Nesse dia, eu tenho certeza, o Senhor tem uma palavra poderosa para renovar as suas forças, para renovar a sua fé, para te levantar espiritualmente. E nessa oportunidade, nós estaremos orando por você e pela sua família. O endereço é muito fácil: Avenida Presidente Kennedy, número 2377, Curitiba, Paraná. Eu quero convidar você para estar conosco nesse grande dia, porque eu creio que a mão do Senhor estará presente para abençoar, para curar, para restaurar e para renovar a nossa fé. Venha, traga mais alguém e tenha certeza que o Senhor não despede vazio aquele que tem sede da sua presença. Até lá e que Deus te abençoe. 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

Então está este comunicado muito importante para o dia 10 de outubro, aniversário do PEMU, que vai acontecer aqui em Curitiba. Já estamos avisando com uma certa antecedência para que todos possam estar presentes nesta grande concentração e receber as bênçãos e vitórias dos altos céus. Programa Voz da Libertação, da Igreja Deus e Amor, que segue no seu rádio.

0: Lembrando que quando nós colocamos a fé em prática, um milagre acontece. Faça um convite para essas pessoas.
1: Sim, por mais que estejamos desanimados, tristes, né? Eu creio que a partir do momento que você orar e pedir para Deus te fortalecer, para você conseguir pegar uma condução, um ônibus, um metrô, um trem para vir para cá, Deus vai te dar forças. E você vindo para cá, você vai poder perceber que em oração, buscando ao Senhor, os irmãos também estão aqui todos preparados para receber, você vai conseguir a sua vitória e vai... Com certeza, a partir do momento que você receber sua vitória, você vai conseguir, através aqui da igreja, através do trabalho que é feito aqui na igreja, permanecer na presença do Senhor, que é o mais importante, porque a gente não precisa mais nada na vida da gente, a gente precisa de Deus na vida da gente, e Deus vai nos dar o que a gente precisa. Então, tudo.
0: Deus abençoe, irmã, obrigado pela sua participação aqui no programa da Voz da Libertação. Grande a sua fé.
1: Só um comentário. Eu já contei esse testemunho em uma outra vez para a rádio.
0: Mas é bom porque às vezes tem pessoas que estão nos ouvindo agora que não estavam ouvindo no dia e já...
1: Estou feliz de ter contado novamente, né? Eu creio que não foi por acaso.
0: Verdade. Deus abençoe, viu, minha irmã? É, querido ouvinte, você acabou de ouvir esse testemunho maravilhoso. A nossa irmã testificou que a filha dela estava ali com um cisto no ovário, uma enfermidade que estava causando muita dor, muito desconforto, mas ela usou a fé, ela colocou a fé em prática, ela colocou a fé em ação e um milagre aconteceu. Hoje, a filha dela já está curada, o milagre aconteceu, a vitória chegou. Seu nome, minha irmã, vamos ouvir mais um testemunho, seu nome?
2: Maria das Graças.
0: Irmã Maria, a senhora está vindo de onde, de qual localidade aqui de São Paulo?
2: Eu estou vindo lá do Campo Limpo, Vila Prel.
0: Campo Limpo, Zona Sul de São Paulo.
2: Isso.
0: Irmã, conte uma bênção, algo que a senhora recebeu de Jesus aqui na Igreja Deus de Amor, algo que marcou a sua vida, que marcou a sua casa. Compartilhe para que mais pessoas tenham a fé acrescentada na pessoa bendita de Jesus.
2: Ah, e aí Deus já me curou e de câncer. Já me curou e de lepra, já me curou e de tudo.
0: Meu Deus, muitas enfermidades o Senhor Jesus curou a senhora. Quanto tempo que a senhora sofreu com câncer, minha irmã?
2: Muitos anos.
0: Muitos anos com câncer. E na onde estava localizado o câncer? A senhora pode falar?
2: No sangue.
0: No sangue, leucemia, uma enfermidade terrível, né, minha irmã? Mas a senhora fez o quê? A senhora colocou a fé em prática.
2: É, a fé em prática.
0: Buscou Jesus.
2: Eu buscava a Deus e nas vigílias e tudo. E aí Deus me curou, e de tudo, e de lepra, e de tudo.
0: Tem vivido milagres na presença de Jesus.
2: E milagre mesmo, em nome de Jesus.
0: Vale a pena vir aqui na Igreja Deus e Amor, fazer campanha?
2: Vale a pena, vale a pena.
0: Tem gente que está nos ouvindo agora que está doente, né, minha irmã? Está em cima de uma cama, que está desenganado pela medicina. Qual que é o conselho que a senhora pode dar para essas pessoas?
2: O conselho que eu dou, que eles venham procurar Deus aqui e na Deus é amor, e que Deus é o médico dos médicos. Ele é um Deus que resolve tudo e cura tudo.
0: Chegou aqui enfermo, volta como, irmã?
2: Volta e sarado e curado, em nome de Jesus.
0: Esse é o nosso Deus, o Deus que cura, o Deus que liberta, o Deus que o salva aqui na Igreja Pentecostal Deus é amor. Irmã Maria, muito obrigado pela sua participação aqui no programa Voz da Libertação. Presbítero Alain, presbítero Ed Carlos, verdadeiramente a mão de Deus está estendida, as pessoas estão testificando as bênçãos, as vitórias, os milagres que têm recebido das mãos de Jesus.
3: Com toda certeza, meu amigo Diácono Douglas e ouvintes da cadeia nacional e internacional, a Voz da Libertação, a explosão de milagres irão acontecer nesta tarde, aqui mesmo na Avenida do Estado, 4568, na Liberdade, no centro da capital paulista. Agora são 13 horas com 53 minutos. Lembrando a todos que o pastor Marcos Magno estará trazendo a palavra do coração de Deus aos nossos corações. Pastor Alain, vamos fazer aquela oração. Pastor Douglas, para devolver o som para os estúdios, porque daqui a pouquinho já estaremos a partir das 14 horas também ouvindo o povo de Deus ali em áudio e vídeo. Vamos orar então, apresentando toda a diretoria. Senhor meu Deus, Senhor meu Pai, em nome de Jesus Cristo, aqui estamos diante da tua santa presença, meu Deus, uma vez mais, para agradecermos por estas pessoas que aqui estão para participar desta grande concentração oração desta tarde. Agradecemos ao Senhor por estes milagres, curas e libertações, Senhor. Ó Deus, vem usar nesta tarde o pastor Marcos Magno em tuas mãos, com todos os dons do Espírito Santo. Venha, Senhor, curar esta pessoa paralítica, esta pessoa muda, esta pessoa surda, esta pessoa desenganada pelos recursos humanos, meu Pai. Senhor Jesus, vem operar uma explosão de milagres desta tarde. Meu Deus, venha salvar as vidas, Senhor, porque diz a tua palavra: conhecereis a verdade e a verdade ela vos libertará. Apresentamos aos ouvintes do programa Voz da Libertação, que ora conosco em toda a pátria brasileira, alcança as nossas igrejas, Deus amor, de toda a grande São Paulo, no interior de São Paulo, do Brasil, meu Deus, de toda a pátria brasileira. Alcança também as nossas igrejas, Deus amor, da Ásia, da Europa, Senhor, da África, ó Deus poderoso, da Oceania, América Central, América do Norte, América do Sul, ó Deus, abençoe as igrejas, Deus amor, de todos os países do mundo, Senhor, ó Deus, abençoe a diretoria mundial, Senhor, venha livrar, guardar, proteger, usar em tuas mãos. Abençoe a nossa irmã Irene Miranda, a cantora Débora Miranda, pastor Lourival de Almeida, abençoe o pastor Davi Miranda Neto, Senhor, abençoe toda a diretoria, Senhor, use em tuas mãos, ó Deus Todo-Poderoso, ó Senhor Jesus, graças te damos por tudo, venha operar milagres, sinais e maravilha nesta tarde de uma maneira gloriosa.

0: Guarda esse homem, esta mulher, guarda esta vida, meu Pai. Ó Deus, confirma milagres, salvação, libertações nesta tarde de hoje, meu Deus. Senhor, vem abençoar o povo da Grande São Paulo, que vai estar conosco, meu Pai. Visita esta casa, esta família, meu Deus, que a partir, meu Pai, levantar as mãos da tua igreja, ó meu Pai, eu só posso operar grandes sinais, prodígios e maravilhas, ó Pai. Confirma, meu Deus, o teu mover, meu Pai. Confirma, meu Deus, Senhor, libertações, Pai de poder, Pai de misericórdia. Te louvamos, ó Deus, por essa oportunidade de estarmos aqui na tua presença, em oração, falando contigo, meu Pai. Usa o pastor Marco Magro nesta tarde. Abençoa nossa diretoria deliberativa, executiva. Abençoa o teu povo, meu Pai. Abençoa também a escolinha, o pequeno Galileu. Meu Pai, que as crianças sejam abençoadas por ti nesta tarde. Te louvamos, ó Deus, te agradecemos, ó Pai, e cremos que o Senhor vai fazer uma grande obra. Muito obrigado, ó Deus, confirma a bênção, o milagre, a resposta, a libertação. Pai, pessoas que estão sofrendo com enfermidades, ó Pai, psicossomáticas, ó Deus, venha curar esse homem, curar esta mulher, visita esse jovem, esta criança, meu Pai, livre esta pessoa dessa depressão, desse medo, dessa crise de ansiedade, do pânico. Meu Deus, entra com a grande providência e faça essa pessoa feliz, liberta, que recebam a paz do Senhor. É que nós te pedimos e já te glorificamos, te agradecemos em nome do Senhor Jesus Cristo. Amém, amém, amém, Jesus. Deus abençoe, queridos irmãos, 13:58, pastor Ed Carlos. Queremos também receber as crianças aqui no Templo da Glória de Deus. Temos a escola O Pequeno Galileu, então os pais têm que trazer os filhos e deixar na escolinha O Pequeno Galileu, e vai ser uma bênção de Deus. Vamos agora retornar o som aos estúdios, e hoje também vale lembrar que é tarifa zero. Não paga a passagem de ônibus aqui em São Paulo hoje, então você pode vir gratuitamente receber a sua bênção aqui mesmo na Avenida do Estado, 4568, na Liberdade, Avenida Prefeito Passos, número 10. 13:59, vamos agora para a identificação das emissoras, daqui a pouco retornaremos com todos vocês. Atenção, Armanda, contigo.
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1: 14 horas.
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1: 14 horas.
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4: Muito bem, queridos ouvintes do programa Voz da Libertação, 14 horas. Nós vamos agora direto com nosso querido irmão, presbítero Rivair, direto da sala de vídeo, onde já estão transmitindo para as redes sociais e também passaremos a transmitir aqui no programa A Voz da Libertação.
5: Deus e orando em favor do povo aqui no templo da glória de Deus. Eu sou seu irmão em Cristo, Ribeiro Silva, e ao meu lado nosso querido irmão Gustavo, melhor dizendo, nosso querido irmão que vai dar sua saudação também, e ele vem também com toda alegria, o coração cheio para poder, queridos irmãos, transmitir

0: a palavra de Deus ao seu coração, nosso querido irmão Matheus Buena. Paz do Senhor Jesus, seja bem-vindo.
1: A paz do Senhor Jesus, pastor Rivaí, a paz do Senhor Jesus, queridos internautas e ouvintes que nos acompanham através desta transmissão. Mais um momento de estarmos juntos glorificando, exaltando ao Senhor, porque Ele nos proporciona oportunidades. E o domingo é o dia de estarmos entregando nosso coração, nossa vida ao Senhor, reunidos aqui, porque é um dia, pastor Riva, que praticamente todo mundo está aí com tempo livre, que está descansando da semana e pode reunir toda a família, reunir todos aqueles que estão perto, os amigos, convidar para estarem presentes aqui na casa do Pai.
0: Estamos alegres, queridos irmãos, o que nós presenciamos ontem aqui no Templo da Glória de Deus. Nós não temos que pedir mais nada, somente agradecer, porque a festa continua no Templo da Glória de Deus. É muito importante você saber que aqui na Igreja Deus e Amor não tem blá blá blá e nem blu blu blu, aqui é lugar de milagres, e por isso nós queremos te convidar para viver este milagre aqui no Templo da Glória de Deus. A nossa igreja é uma igreja de oração. Já vamos iniciar essa transmissão em oração, já dando as boas-vindas aos nossos irmãos que estão pela rádio, já estão também conectados simultaneamente à transmissão, YouTube, Facebook, Instagram, rede de rádio, aplicativos e PDA Play, tudo isso, queridos irmãos, para chegar até você e você ter o conhecimento que na Igreja Deus e Amor o milagre, ele acontece. Você que ainda não baixou no seu aplicativo, vai agora no Play Store e PDA Play. Vamos fazer parte, meu querido irmão, do IPDA Play, porque todas as vezes que estiver entrando ao vivo, ou então estiver algum lançamento da gravadora MC Mil, você já vai ser notificado para você compartilhar com outras pessoas, para que todos possam saber o que Deus está fazendo neste lugar. Nós vamos iniciar essa transmissão com uma palavra de oração, porque tem muita gente vindo para cá, o inimigo está lutando de todas as maneiras para que essas pessoas não cheguem, mas através da oração Deus vai abrir caminho, vai tirar todo impedimento e esse povo vai chegar em uma fé gigantesca para receber o melhor de Deus nesta tarde de hoje. Preparado? Vamos falar com Deus, vamos clamar aquele que pode nos atender. O nome dele é Jesus de Nazaré. Maravilhoso, eterno, soberano Deus, uma palavra de oração, aqui estamos neste momento, ó Deus, para pedir ao Senhor que o Senhor venha estender as tuas mãos e abençoar o teu povo que já está a caminho desta grande concentração, ó Deus. Muitos obstáculos o inimigo está colocando para tentar vencer o teu povo, fazer o teu povo desistir. Senhor, não há nada que impeça o teu povo alcançar aquilo que o Senhor já prometeu. Então seja com o teu povo, meu Deus, que está no trem, no metrô, que está nos ônibus, em seus automóveis, automóveis e aplicativos, vindo para a tua casa, ó Deus, os bons samaritanos fazendo o trabalho de trazer uma alma, meu Deus, neste dia. Honra a fé do teu povo, guarda o teu povo que com muita fé, Senhor, já está ansioso, não vê a hora dos ponteiros cruzar às 3 da tarde para receber o grandioso milagre. Meu Deus, estende as tuas mãos, protege, meu Deus, os doentes, os enfermos, os que estão desenganados pelos médicos, que estão crendo no milagre que somente o Senhor pode operar. Meu Deus, toma frente de tudo e garante o teu milagre, toma frente desta transmissão, meu Deus, os nossos irmãos que já estão posicionados lá na entrada principal para trazer os testemunhos, seja com o teu povo, honra a fé deles também, ó Deus, garante o teu milagre, é o que nós te pedimos e te agradecemos em nome de Jesus, amém e amém, Senhor Jesus. Glória a Deus. Deus, 14:06, nós vamos de louvor agora e já voltaremos com vocês, mas já voltaremos com os nossos irmãos lá na entrada principal, trazendo as precisas informações da chegada do povo de Deus. Mateus, hoje é um dia de milagre.
1: Com toda certeza, hoje é um dia que Deus irá manifestar grandes coisas, coisas extraordinárias. Por isso você que está nos acompanhando, está na Grande São Paulo, bem pertinho de nós, pode estar saindo agora da sua casa e vai dar tempo de chegar aqui na sede mundial para este culto. Culto especial onde Deus fará maravilhas em nosso meio.
0: Todo impedimento já caiu por terra. Vem para cá, São Paulo, vem para cá, Brasil, para receber o milagre que somente Deus pode trazer para a sua vida. Nós vamos de louvor, vaso de honra com ela mesmo, cantora Débora Miranda, louvando a Deus, e Deus vai falar com você, hein? Você é um vaso de honra, vaso de honra, traz alguém com você hoje ao templo da glória de Deus. 52 minutos nos separa das 15h, ainda dá tempo de você se movimentar, trazer o vizinho, trazer um amigo, um parente, um primo, traga alguém para Jesus abençoar, e a bênção vai ser dobrada sobre a sua vida através da sua decisão.

0: caso de honra, mais um lançamento da gravadora MC Music, louvando a Deus, cantora Débora, daqui a pouquinho também estará conosco aqui no Templo da Glória de Deus, uma tarde de louvor, de adoração, pregação da palavra de Deus e de milagres. Cada domingo Deus tem nos surpreendido, Mateus, com o seu grandioso poder, e eu tenho certeza que hoje não será diferente. O povo que está nos acompanhando, ficar em casa perdeu, tem que vir pro Templo da Glória de Deus para receber o que Deus já prometeu, irmão Mateus.
1: Com certeza, são muitas pessoas sendo alcançadas, muitos testemunhos aos domingos, ao longo da semana, as pessoas chegando na sede para relatar que, ao estarem presente conosco numa tarde como essa de adoração, de glorificação, elas foram tocadas por Deus, foram curadas daqueles problemas, as enfermidades que elas estavam carregando em si, e voltam para glorificar e testificar ao nome do Senhor, porque Ele é poderoso para operar grandes sinais e maravilhas, e nesta tarde não será diferente. A presença de Deus está confirmada e os milagres acontecerão aqui no Templo da Glória de Deus.
0: Então vamos unir a nossa fé, queridos irmãos, paulistano, tarifa zero na linha municipal de ônibus, você não pode perder esta oportunidade, não tem mais desculpa, agora é a oportunidade que Deus preparou para você, e dizer não para Deus é você dizer para Deus que está tudo bem, dizer sim para Deus é você demonstrar para Ele que você precisa da ajuda de Deus, dentro da bênção ou fora da bênção. Se ficar fora da bênção, já sabe, meu irmão, vai continuar vivendo a vida que está vivendo, e dentro da bênção vai ter mudança sendo realizada por Jesus de Nazaré através da sua chegada. Por isso, eu quero convidar você da Zona Sul, Zona Leste, ABCDMR, você da área central, região da Moca, você da região do Cambuci, Liberdade, centro de São Paulo, vem para receber a oração que será feita, que vai marcar a trajetória da sua vida como o dia do seu milagre. Vamos dividir tela com os nossos irmãos que já estão posicionados na entrada do templo para trazer as precisas informações. Vamos saber quem é que está lá. Queridos irmãos, já estão posicionados, tela dividida, vamos ver quem é que está, se é o nosso querido, ele apareceu, nosso querido irmão Alex, já está lá com toda elegância. Boa tarde, seja bem-vindo, servo do Senhor, a paz do Senhor Jesus.
2: Paz do Senhor, pastor Rivair, diácono Mateus, ouvintes da Rádio Deus e Amor, e irmãos que nos acompanham através do YouTube, Instagram e Facebook. Quem cumprimenta a todos vocês é o seu irmão em Cristo, presbítero Alex Cardoso. É isso mesmo, pastor Rivair, irmão Mateus, estamos falando diretamente da entrada principal do Templo da Glória de Deus, aonde já uma movimentação de irmãos, de irmãs da Grande São Paulo, capital, para o início do culto desta tarde, culto especial de domingo. Nesta ocasião, o presbítero Marco Magno pregando a palavra do Senhor, e com certeza milagres da era apostólica estarão acontecendo nesta tarde. Você que precisa de uma bênção, milagres, vitórias, portas abertas, anote o endereço da Igreja Deus e Amor, em especial sede mundial, Avenida do Estado 4568, bairro da Liberdade, coração da capital paulista, entrada principal pela Avenida Prefeito Pereira Passos, número 10. Você que está no YouTube, no canal da nossa igreja, aproveite, inscreva-se no canal da Igreja Deus e Amor. Ative o sininho, deixe o seu like, e todas as vezes que a Igreja Deus e Amor subir uma live ao vivo, o YouTube irá lhe informar e você será abençoado por Deus. Milagres acontecem aqui na Igreja Deus e Amor, pastor Rivair, e é o que nós iremos acompanhar agora em áudio e em vídeo. Você que nos acompanha através desta live, ouça atentamente, tire suas conclusões e venha para a Igreja Deus e Amor, porque Cristo, Ele também tem um milagre para a sua vida, para a sua casa, para a sua família. Irmã, por gentileza, aqui ao meu lado, olhando para a câmera, diga para os ouvintes o nome da senhora e de qual região a senhora vem. A paz do Senhor, seja bem-vinda.
3: A paz do Senhor Jesus, estou vindo da Zona Norte.
2: Zona Norte de São Paulo, a irmã da Zona Norte, está aqui para participar do culto da tarde, ouvir a palavra de Deus e, sem sombra de dúvidas, receber as bênçãos do Senhor. Irmã, acredito que, assim como eu sinto uma alegria imensa de estar aqui, a senhora também sente, e todos os que forem vir também receberão as bênçãos do Senhor, não é verdade?
3: Sim, é verdade. O Senhor vai dar grandes bênçãos como o Senhor me deu. Eu vou contar um livramento que o Senhor me deu. Eu entrei numa campanha para que Deus restaurasse um algo na vida do meu filho. Aí, não me preocupe que eu estou chorando. E para que o Senhor desse a bênção para ele, né? Aí, quando eu fui para o banheiro, eu estava assim, tomando banho, e a minha filha tinha me dado um chinelo. E eu não queria usar aquele chinelo. Mas eu falei, eu vou usar, né? Que a minha filha falou, mãe, eu dei o chinelo para você, você não usa. Aí quando eu coloquei aquele chinelo nos pés, aí fui pro banheiro, né? Quando eu estava assim já com o chuveiro aberto, escorreguei e tomei um tombo. Mas aquele tombo, irmão, foi assim tão grande que eu pensei que tinha rachado a minha cabeça. Eu caí bem assim, sentada, bati com a minha cabeça no azulejo, como meu banheiro é feito de granol, e mandei o pedreiro colocar azulejo por cima, então não é tão forte como a parede de cimento. Então, para a glória do Senhor Jesus, eu não quebrou nada, não senti nada, só levantei e falei, e agora, Senhor, eu sozinho e Jesus, porque mora eu e meu filho, só nós dois, na minha casa. Aí o meu filho falou, mãe, por que a senhora não me gritou? Eu disse assim, não, filho, eu consegui levantar, consegui, segurei na bacia do banheiro, que não tinha como, estava muito espuma, que eu gosto muito de passar sabonete e fica bem espumante. Aí eu falei assim, Senhor, me guarda aqui que eu posso levantar. Coloquei a mão na bacia do banheiro e consegui levantar.
2: Para nós concluirmos, desculpa cortar, irmã, diante da situação que aconteceu, da queda, a senhora poderia ter sofrido uma fratura no crânio, na cabeça, ou em alguma parte do osso daqui da região de cima, não é verdade? Sim. E Deus te livrou.
3: Sim, Deus deu grande livramento, porque eu estava aqui na campanha, eu estou na quarta-feira e nos domingos fazendo voto, eu faço voto todos os dias. Grande foi o meu livramento e quero dizer para o Senhor, muito obrigado, e falo para os ouvintes, venha nessa tarde buscar as bênçãos, porque o Senhor é muito grato, o Senhor é maravilhoso, Ele é grande, Ele é para conosco, e Ele livra mesmo, viu, meus irmãos? Eu agradeço muito ao Senhor Jesus.
2: Minha irmã, quem livrou a senhora?
3: Jesus.
2: Esta grande bênção, a senhora alcançou de Cristo o livramento, melhor dizendo, através de buscar ao Senhor em qual igreja?
3: Sim, as bênçãos são muito grandes, da Deus e amor.
2: Vale a pena buscar ao Senhor aqui?
3: Sim, vale a pena muito. Cristo, Ele vive e reina em nossas vidas.
2: Irmã, olhe fixamente para a câmera. Lance um convite para os internautas, para os ouvintes, para aqueles que nos acompanham através das redes sociais, para que eles possam vir e serem tocados por Jesus.
3: Venha nessa tarde, você que está oprimido, você que está angustiado, tentando suicídio, vem nessa tarde buscar as bênçãos, porque o Senhor é maravilhoso, Ele é grande, Ele é muito maravilhoso. Eu tenho que só que agradecer, muito obrigado, Senhor.
2: O nome da senhora?
3: É Irani.
2: Deus te abençoe, irmã Irani. Ela veio lá da Zona Norte e deixou para nós aqui, propriamente, o seu relato de livramento. Temos mais um irmão, por gentileza.
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0: programa Voz da Libertação da Igreja Pentecostal Deus e Amor no seu rádio. Queridos ouvintes que estão ligadinhos na nossa programação, hoje, domingo, 23 de agosto do ano da graça de 2026. Eu quero falar com vocês um pouco agora acerca do culto da tarde e da noite de hoje aqui em nossa sede estadual das igrejas Deus e Amor. Para o culto desta tarde, Deus tem bênçãos e vitórias para todos. Aqui em nossa igreja pentecostal, Deus é Amor. Aqui mesmo na Pedro Ivo 744, no centro de Curitiba. Igreja pentecostal, Deus é Amor. No culto desta tarde, a bênção, a vitória de Deus com certeza. Grande, certa e garantida para todos. Queridos ouvintes que estão acompanhando a nossa programação e precisam da bênção, precisam da vitória, precisam da providência e do agir do Senhor nosso Deus, hoje domingo 23 de agosto, a bênção de Deus já está decretada para a sua vida no culto desta tarde, rua Pedro Ivo, 744, no centro de Curitiba. Igreja Pentecostal, Deus é Amor, com as portas abertas. O bom Deus e Pai Todo-Poderoso, Ele te espera aqui de braços abertos, porque Ele tem uma bênção, Ele tem uma vitória especial para entregar em suas mãos. É a bênção de Deus que nos enriquece sem acrescentar nenhuma dor. Deus tem prazer em abençoar. Quer ser o abençoado, quer ser a abençoada, então estejam conosco no culto desta tarde. Apressa-te, querido rádio ouvinte, a estar conosco no culto desta tarde. Você, o senhor, a senhora, pode se programar aí agora para estar no culto desta tarde, recebendo as bênçãos e vitórias de Deus para a sua vida. Haverá a mensagem à luz da palavra de Deus. Haverá a oração pelos dons do Espírito Santo e a bênção, a vitória de Deus, com certeza, grande, certa e garantida para a sua vida. O maior interessado em te abençoar é o Senhor nosso Deus, que tem a bênção e a vitória para a sua vida. Igreja Pentecostal, Deus é Amor. Rua Pedro Ivo, 744, no centro de Curitiba. A bênção de Deus é para todos. Você, o senhor, a senhora que estão passando pelas duras adversidades desta vida, estão passando por problemas dificílimos aí na sua vida, o seu problema é com enfermidade, o seu problema é de ordem espiritual, as portas de trabalho não prosperam, não se abrem, Deus, o Todo-Poderoso, tem uma vitória grande, certa e garantida para a sua vida, aqui em nossa igreja pentecostal, Deus e Amor. Na tarde de hoje, a bênção de Cristo com certeza será grande. Não podendo estar conosco no culto desta tarde, aqui vai um convite especial para o ouvinte que está ligadinho aí na nossa programação. Querido ouvinte, nesta noite, a bênção de Deus com certeza será muito grande para todos. Na noite de hoje é o culto do Expansão Jovem, aonde os jovens aqui se reúnem para buscar a face do Deus Todo-Poderoso em oração. Já a partir das 18 horas, sim, já a partir das 18 horas, os jovens aqui estarão em oração, os jovens aqui estarão em clamor, em súplica ao Senhor nosso Deus, para que Deus possa confirmar para todos as bênçãos e vitórias dos altos céus, para que a bênção de Deus possa chegar para a vida de todos aqui em nossa igreja Pentecostal Deus e Amor, Rua Pedro Ivo, 744, no centro de Curitiba, logo mais às 18 horas, hoje domingo, dia 23 de agosto de 2026, logo mais às 18 horas, acontece a oração, já começa a oração para o culto da noite de hoje, na qual jovens aqui se reúnem para buscar a presença do Senhor Deus e a bênção, a vitória de Deus será muito grande. Haverá louvor, haverá a mensagem da palavra de Deus, haverá oração pelos dons do Espírito Santo no culto desta noite, aqui em nossa Igreja Deus e Amor. O endereço da sua bênção, o local da sua vitória, Rua Pedro Ivo, 744, no centro de Curitiba, Igreja Deus e Amor com as portas abertas. O bom Deus e Pai Todo-Poderoso, Ele te espera aqui de braços abertos, porque Ele tem uma bênção, Ele tem uma vitória, vitória especial de Deus para a sua vida, vitória especial de Deus para a sua casa e para a sua família, na noite de hoje, já a partir das 18 horas, no culto do Expansão, Expansão Jovem Paraná. Os jovens nesta noite aqui, sim, na noite de hoje, domingo, para orar, para aclamar a Deus em seu favor, e a vitória de Cristo, com certeza, será muito grande, certa e garantida para todos. Venham para cá, na noite de hoje, em nossa sede estadual do Paraná. Amanhã, segunda-feira, dia 24 de agosto, amanhã, segunda-feira, teremos o culto doutrinário, 9 da manhã, 2 da tarde e 7 horas da noite, aqui em nossa sede estadual do Paraná. Venham para cá, ouvintes, venham para cá para a Igreja Deus e Amor. Certamente que a bênção, certamente que a vitória de Deus será muito grande, certa e garantida para a sua vida. Amanhã, segunda-feira, culto doutrinário, 9 da manhã, 2 da tarde e 7 horas da noite, aqui na Pedro Ivo 744. Venham pra cá. E atenção, povo de Deus, que estão ligadinhos aí na nossa programação. Eu lembro a todos vocês que dia 10 de outubro vai acontecer aqui em Curitiba uma grande festividade, aniversário do PEMU, Projeto Evangelístico Missão Urgente. 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
2: Talvez alguém está dizendo.

0: da explosão de milagre.
1: Pode andar todos com a boleta agora. Você...

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0: mais uma vez o local da festividade, Avenida Presidente Kennedy, 2377, Vila Guaíra, Curitiba, Paraná. O tema da festa é este: estou em uma boa obra e não posso parar. 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
0: Ouviremos também neste momento a confirmação da mensageira que trará o recado do Senhor, evangelista Isabel Ferreira.
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0: adversidade, uma situação, precisa de um milagre de Deus, precisa ser curado, precisa ser transformado, liberto, vem à Igreja Pentecostal Deus e Amor. Tenha certeza que você sairá daqui diferente, você não vai sair da mesma maneira que entrou, mas Deus irá operar um milagre para que você conheça quem é este Deus que nós falamos aqui todos os dias, apresentamos o Deus que faz maravilhas aqui na Avenida do Estado 4568, no bairro Liberdade, acesso principal pela Avenida Prefeito Passos, número 10. Todos os dias nós temos cultos onde você pode estar presente e receber a vitória de Deus sobre a sua vida. Temos a informação de que no P10 os presbíteros estão ali para ouvir mais pessoas, a fé do povo que está chegando, a fé daqueles que se aproximam para o culto desta tarde. Deus abençoe presbítero Alex, que está aí para receber mais pessoas, e nós queremos ouvir o testemunho de fé deste povo que com alegria chega aqui em nossa sede mundial.
1: Deus abençoe, Diácono Mateus. Com certeza, pessoas curadas, libertas, transformadas por Cristo aqui na Igreja Deus e Amor. A Igreja Deus e Amor é uma igreja de referência em milagres, curas, é principalmente salvação de vidas. Você que precisa, ou necessita, ou carece, com certeza, ter a sua vida transformada, venha para cá, Sede Mundial, Avenida do Estado, 4568, bairro da Liberdade, entrada franca e gratuita pela Avenida Prefeito Pereira Passos, número 10. Presbítero Marco Magno, pregando a palavra do Senhor no culto desta tarde, culto de domingo. Não perca a oportunidade. Você que já fez a sua refeição, já almoçou, já confraternizou com a família, o que esperar? Dá tempo de vir, venha para cá, forme sua caravana, grande será o milagre. Por gentileza, irmão, aqui ao meu lado, por gentileza, olhando para a câmera, diga para os ouvintes, para os internautas, o seu nome.
2: Lourenço de Lima Correia.
1: Irmão Lourenço, diga para os internautas, para os ouvintes em geral, a sua alegria, a sua expectativa, a sua fé por estar aqui na Igreja Deus e Amor.
2: É uma fé inabalável, a fé que vem do céu, né? E você que está aí na sua casa, vocês estão perdendo a benção. Venha receber a benção do céu, que Jesus te convida para receber o milagre.
1: O Senhor já recebeu bênçãos, livramentos aqui, certeza, né?
2: Já.
1: Digam para os ouvintes, para os internautas.
2: É, eu recebi um livramento, né, que eu fui assim, estava pregando, né, e uma pessoa queria me agredir, né, e Deus me deu um grande livramento, né.
1: Mas esta pregação foi na rua, foi interno ou externo? Como que foi?
2: Foi na rua.
1: E ali pregando o evangelho, o Senhor sofreu uma tentativa de agressão.
2: É, ele primeiramente convidou para mim tal lugar, né? Para o Condombré, né? E eu falei assim, você faz primeiramente uma visita na minha igreja e aí eu vou lá, falei. Aí quando foi uma semana, ele começou a perseguir eu, querendo mexer no meu carro, querer quebrar a caixa de som, né? E só que eu não temi, né? O crente não pode temer, ele tem que pregar a palavra do Senhor, levar a mensagem, né, que liberta, que transforma a vida do homem.
1: Para nós entendermos, Deus te deu livramento.
2: Isso, um grande livramento, né?
1: O Senhor recebeu esta bênção de livramento através de buscar ao Senhor em qual igreja?
2: Igreja Pentecostal, Deus de Amor.
1: Lance um convite para os internautas, para os ouvintes em geral, para virem também e serem abençoados por Cristo.
2: Você que está aí na sua casa, você é o nosso convidado para estar aqui hoje nessa tarde, para receber a bênção, né, que vem do céu, a bênção, aleluia, que vem dos altos céus. Deus tem um milagre para você nessa tarde. Venha, você está perdendo a bênção de Deus, mas se você vir, você recebe a bênção que vem diretamente do céu.
1: Nome do Senhor?
2: Lourenço de Lima Correia.
1: Obrigado, irmão Lourenço, pelo seu relato de livramento que alcançou de Cristo aqui na Igreja Deus é Amor. Presbítero Ed Carlos, por gentileza. Presbítero Ed Carlos, vamos lembrar, com certeza, ainda dá tempo deste internauta que nos acompanha vir para a sede mundial tarifa zero nos ônibus da capital paulista, porque nesta tarde o presbítero Marco Magno vai pregar e com certeza Deus irá revelar a sua palavra para todos nós. A paz do Senhor, presbítero de Carlos.
2: A paz do Senhor, presbítero Alex e ouvintes do programa Voz da Libertação. Com certeza será uma tarde de bênção, uma tarde de vitória, ouvintes. E agora juntou bastante gente para contar a bênção aqui. Vamos rapidamente ouvir mais algumas pessoas. Minha irmã, pode se aproximar aqui por gentileza. O endereço da bênção, ouvintes, Avenida do Estado, 4568, aqui na Liberdade, no centro de São Paulo. Glória a Deus. Rapidamente, vamos só um minutinho aqui, vamos ouvir essa irmã aqui. O nome da senhora?
3: É Marili.
2: Conte a sua bênção recebida aqui na Igreja Deus Amor.
3: É, irmão, de primeiro, né, eu fui picada do bicho barbeiro, né? E daí, aí eu fui no médico, no hospital da clínica, o médico falou assim, olha, a senhora tá com o meu problema do seu esposo. Aí eu falei, mas do que se trata? Ele falou assim, a senhora foi picada do bicho barbeiro. Realmente eu fui mesmo, né? E daí, aí depois eu disse aqui na Praça da Sé, procurando a Igreja do Zambu, aonde que era. Aí, oh meu Deus do céu, aí o segurança, perguntei pro segurança, o segurança falou, a senhora tá mesmo de frente à igreja. Aí eu falei, tudo bem. Aí eu peguei, eu entrei, foi o dia de quinta-feira. Quando eu chego aqui, eu era católica, né? Aí quando eu cheguei aqui, aí eu até sentei do lado dos irmãos, aí, porque eu não sabia a primeira vez, né? Aí o irmão falou, aí a irmã veio, me tirou, falou assim, a senhora senta aqui, que aqui é separado, os irmãos sentam aqui, as irmãs sentam aqui. Aí eu falei, tudo bem. Aí, irmão, quando eu saí daqui, eu falei com todos os corinhos daqui, né? Aí eu saí com o corpo leve, entrei com aquele corpo pesado, eu era magrinha, pesava 40 quilos. Eu saí cantando os corinhos, saí com o corpo leve, sabe?
2: Glória a Deus. Estava a enfermidade, dessa enfermidade que a senhora tinha, foi mordida por bicho barbeiro, né? Meu Deus do céu. Estava com 40 quilos e ao chegar aqui recebeu a oração, foi curada.
3: Fui curada quando eu voltei lá. Eu tinha engordado uns 10 quilos. Quando eu cheguei lá, o médico falou assim, é a senhora? Eu falei, sou. Ele falou assim, nossa, a senhora tá melhor do que eu.
2: A enfermidade sumiu.
3: Eu falei pra ele assim, Jesus me curou. Ele falou assim, isso é que eu não vou duvidar.
2: Amém. Entendeu? Glória a Deus. Jesus curou e o milagre foi perfeito e hoje está testemunhando. Deixa o nome da senhora para os ouvintes, minha irmã.
3: E aí, irmão, aí ele falou assim, já falou, né? Aí ele falou assim, onde que a senhora foi? Eu falei, eu fui na Igreja Pentecostal dos Amores. Ele falou, que benção, né? Eu falei,
2: vem na igreja, falou pro médico, ao chegar aqui foi curada. Glória a Deus. Digo obrigado, Jesus.
3: Obrigado, Jesus.
2: Pelo meu milagre.
3: Pelo meu milagre.
2: O nome da senhora para os ouvintes?
3: E aí eu fui os exames, não deu mais nada.
2: Amém.
3: Glória a Deus.
2: O nome da senhora é?
3: Marili.
2: Muito obrigado. Desculpa aí, porque a hora está acabando, falta só 4 minutinhos. Tem uma pessoa aqui rapidamente. O nome da minha irmã?
4: É Meire Francisco Faro.
2: Meire, chega pra cá um pouquinho, olha para aquela câmera. Conte aí a sua bênção recebida de Jesus na Igreja Deus Amor, irmã Meire.
4: É, irmãos, o testemunho é muito grande. Eu trabalhava normal, só que sentia empachação, assim, ficava com a boca amarga e não levava a sério, pensava que era uma besteirinha. Aí foi piorando a situação, ficando empachada, com o estômago ruim. Aí eu fiz uma ultrassom, ultrassom no médico normal, deu pedra na vesícula. E a última, concluí que era pedra de 3 centímetros, muito grande, que a médica falou que se a qualquer momento eu tinha uma crise, ia às pressas para o hospital e ia até para a UTI, porque se ela furasse o fígado, eu ia até, podia ter a morte, e eu não sabia que estava correndo risco de vida, assim, eu estava vivendo normal, não pensava que estava tão arriscado, né, a minha vida, eu não sabia, e o médico falou, se você tiver uma crise, corre pro pedreiro, qualquer hospital mais próximo, para te socorrer, que você está em perigo de vida, e eu fiquei desesperada, corri para os

0: longe mesmo. Aí com um mês, a ressonância veio resultado, não deu, a pedra de 3 centímetros sumiu, um milagre. Aí eu só operei para tirar as pedrinhas pequenas mesmo, para não ficar...
1: Jesus te deu o livramento.
0: É, e hoje estou curada, como de tudo, não sinto boca amarga, empachação jamais. Como
1: te curou, minha irmã?
0: Foi Jesus Cristo.
1: Obrigado, Jesus.
0: Obrigado, Jesus.
1: Glória a Deus, eu vejo que a irmã congrega lá em Santo Amaro, e Deus tem te abençoado na Igreja dos Amor, né?
0: Sim, eu estou direto lá nas campanhas, é uma bênção.
1: Ah, diga obrigado, Senhor.
0: Obrigado,
1: Senhor. Seu nome para os ouvintes?
0: É, Meire Francisco Faro.
1: Muito obrigado, irmã Meire, pela sua participação na programação A Voz da Libertação. Pastor Alain, vamos passar para você seguir ouvindo a voz do povo. Presbítero Alain, com você, que Deus te abençoe, adelante.
2: Deus abençoe, presbítero de Carlos, o povo está chegando nesta tarde para receber o milagre. Vamos ouvir mais um irmão, vem cá, meu irmão. Como que é seu nome?
3: É, Carlos.
2: Bom, Carlos, está vindo de onde?
3: Eu estou vindo lá do Riacho Grande, São Bernardo do Campo.
2: Veio nessa tarde agradecer a Deus, receber o milagre.
3: Amém, amém. Eu vim trazer aqui uma doação de roupa, calçado. Eu fiz um voto lá com Deus, porque eu estava desempregado. E Deus me abriu uma porta lá em Suzano, perto de Mogi.
2: Sim.
3: Eu sou caminhoneiro, estava parado. Aí cheguei lá, ainda peguei um caminhão quase seminovo, automático. Estou trabalhando com automático. Eu trabalhava com aqueles antigos, né, de alavanca. Já estou com um caminhão novo. Aí segunda-feira, agora que eu vou iniciar firme. Eu peguei, por exemplo, na terça-feira dessa semana e parei ontem, no sábado. Agora eu só vou retornar amanhã, né? No caso, na parte da tarde aí.
2: Recebeu a prosperidade.
3: Graças a Deus.
2: Fez um voto com Deus e agora está cumprindo com o voto.
3: E Deus abriu essa porta para mim e eu estou cumprindo meu voto agora. Agradecendo a tudo que Ele fez por mim.
2: Amém. Deus te abençoe. Seja muito bem-vindo, viu, o culto dessa tarde.
3: E tem um livramento também que eu tava vindo de São Bernardo lá pro Riacho, lá onde eu moro. E a roda do carro... Começou um barulho na roda, depois a roda caiu. Eu, graças a Deus, não tive nada. Tive um livramento.
2: Grande livramento de Deus.
3: Grande livramento de Deus. Porque essa roda cai na estrada, eu podia capotar e não estar aqui.
2: Sim.
3: Dando esse testemunho hoje.
2: Diga assim, obrigado, Jesus.
3: Obrigado, Jesus.
2: Deus abençoe, viu, meu irmão? Parabéns por esse propósito com Deus, pela vitória. São 14:59. Já vamos virar 15:00. Eu quero retornar o som aos estúdios. Deus abençoe a todos. Irmão Mateus, linha aberta. Deus te abençoe. Do Senhor.
4: Deus abençoe, presbítero Alain, Deus abençoe todos aqueles que estão aí chegando, participando, testemunhando, e você também, querido internauta ouvinte que está nos acompanhando, e a sua fé já foi fortalecida para o que nós viveremos daqui a pouquinho. Daqui a alguns minutos estaremos direcionando a transmissão, as imagens ao Auditório Renascência, onde o culto já iniciou, sim, aquele momento de oração. O povo de fé já está ali clamando ao Senhor, porque daqui a pouco teremos aquela palavra especial, participações especiais e Deus manifestando sinais e maravilhas. Mas agora eu quero convidar você que entrou no meio da transmissão e ainda não entendeu quão importante é você nos ajudar a compartilhar essa transmissão. Você pode estar vivendo um momento em que parece que tudo está caminhando, mas há pessoas que a vida delas parece estar tudo travado, nada está dando certo, nada está funcionando, e você pode ser um canal de bênção para essa pessoa. Não precisa ser um desconhecido, pode ser um amigo, um familiar, um colega, alguém que você conhece. Você pode compartilhar essa transmissão para essa pessoa, e também você pode compartilhar nas suas redes sociais para aqueles que você nem conhece, para que eles recebam a palavra de Deus, porque não há alimento melhor para a alma do homem do que esta palavra, a palavra viva de Deus, a palavra que traz transformação, libertação e esperança aos corações. E você pode agora nos ajudar a compartilhar. 15:01, te convido agora, compartilhe, envie para o máximo possível de pessoas através do WhatsApp. Se você está no YouTube, se inscreva no canal oficial da Igreja Deus e Amor, ative as notificações, deixe aí já o seu comentário, deixe o seu pedido de oração, coloque o nome dos seus familiares. E também você pode, através do YouTube, ativar as notificações e acompanhar aquilo que está acontecendo. Sim, todos os dias aqui na sede mundial, ao ativar essas notificações, você poderá acompanhar de perto toda esta obra que Deus está realizando na vida das pessoas.

pessoas. Chegou o momento. Vamos ao Auditório Renascense, ao altar onde temos presbítero Rivaí fazendo a abertura do culto, motivando-se, mobilizando o povo a clamar, adorando a Deus, e daqui a pouco a palavra com o pastor Marco Magno. Vamos ao Templo da Glória de Deus, ao Auditório Renascense, para esta tarde de adoração.

vamos adorar a Deus. Levanta as mãos assim, ó. Vamos adorar. Tem alguém que não está adorando. Deus quer ver você adorando. Isso, abre a sua boca e adora a Deus. Esquece os teus problemas e adora a Deus. E aí?

por um novo coração. Quem adorar a Deus mais alto vai receber a vitória maior. E aí? Vamos! Vamos adorar a Deus mais uma vez. Vamos adorar. Vamos adorar a Deus, igreja. Vamos adorar.

em espírito e em verdade. Levanta as mãos em espírito. E aí? Ei, te adoramos, Senhor. Isso tá bonito, mas pode melhorar.

Rei dos Reis.

começa dando glória, glória, glória, glória, glória. Começa orando, começa dando glória, glória, glória, glória. Senhor meu Deus, aqui estamos na tua presença. É tarde de adoração, é tarde de receber, ó Deus, o grande milagre das suas mãos através da oração. Olha o teu povo orando, olha a tua igreja clamando. Clama pelo Deus que fez os céus e a terra. Clama pelo teu Salvador nesta tarde. Apresenta para Deus as suas batalhas. Apresenta para Deus as suas dificuldades. Apresenta para Deus as suas limitações.

é a tua presença neste dia, Senhor. Queremos mais de ti. Renova, meu Deus, a fé, renova, meu Deus, a esperança, renova, Senhor, agora a tua graça é derramada sobre a vida daquele que clama, sobre a vida daquele que pede, meu Deus, como diz a tua palavra, clamas a mim e responder-te-ei, traz resposta nesta tarde, meu Deus, para a oração deste povo, traz resposta nesta tarde, ó Deus, para a oração da tua igreja, que necessita muito ser tocado por ti, Espírito Santo, venha, meu Deus, fazer parte da história da vida deste povo que está orando. Ora, meu irmão, ora, minha irmã, clama, clama, que somente Deus pode te ajudar.

0: festa de vitória, em nome de Jesus. Diga amém. Pode se assentar, batendo palma e dando glória para Jesus. Jesus está em nosso meio. É com alegria essas palmas, meus irmãos, é com alegria. Jesus está presente neste lugar, aleluias. Quem crê que Jesus está presente aqui, diga glória a Deus. Queridos irmãos, eu quero fazer com vocês daqui a pouquinho mais uma oração. A oração Jesus salva a minha família. Quem quer que Jesus salva a sua família? Eu quero fazer uma pergunta básica e você vai responder para você mesmo. Tem alguém para Jesus salvar na sua casa? Só quem tem, levanta suas mãos assim, ó. Todos nós temos alguém na nossa casa que precisa da salvação. Jesus, ele deu uma palavra para Zaqueu dizendo: hoje chegou salvação a esta. E quem crê que esta palavra Deus vai dar para você também, diga glória a Deus. Você vai dizer igual Josué: já decidimos, eu e a minha casa serviremos ao Senhor. A Bíblia diz que aquele que não cuida da sua casa, ele é pior do que? Ele é pior do que? O infiel, infiel. Se nós não cuida daquilo que Deus nos deu, nós somos pior do que um infiel. E eu quero fazer uma oração com vocês para Deus proteger a sua casa. Quem crê que Deus protege? Quem crê? Para Deus salvar a sua família. Quem crê que Deus pode salvar? Quem crê? Eu tinha um conhecido da minha família que ele disse: eu me cansei, pastor, de falar para ele e para a igreja. Aí teve um dia que Deus falou para mim assim: não fala mais nada, deixa que eu falo agora. Você só vai orar, você só vai fazer votos e mais nada. E ele disse que fez 3 votos com Deus para Deus salvar. Quando foi um dia, ele na igreja, ele olhou e disse: uai, eu conheço aquela pessoa ali. Não é o parente fulano de tal? Ele chegou: mas não é bom. Ele falou: sou eu mesmo. Rapaz, eu orei tanto para Deus salvar você. E ele disse: hoje chegou o dia de eu me entregar a Jesus. Quem está entendendo? Que muitas vezes nós falando, eles não vão ouvir. Mas Jesus falando, eles vão ouvir. Vai ou não vai? Vai ou não vai? Então eu vou passar para vocês o voto do livramento. E você vai pegar, só que você não vai entregar ele agora. Você vai entregar daqui a pouquinho, que o pastor Marcos vai pregar a palavra. E ele vai fazer esta oração especial: Jesus salva o meu lar. Quem quer que Jesus salva a sua família? Quem quer? Quem quer que Jesus salva? Não tem coisa melhor. Uma mãe vê o seu filho na casa de Deus, um pai vê o seu filho na casa de Deus, uma esposa vê o marido na casa de Deus. É uma bênção de Deus ou não é? Sim ou não? Sim ou não? Eu estava agora no elevador, o irmão disse assim: é, pastor, há 5 anos atrás, uma hora dessa, eu estava no boteco com os amigos bebendo e só saía 8 da noite. Agora eu estou vindo para a igreja, pastor. É uma alegria ou não é, irmãos, ver uma pessoa na casa de Deus? Então nós vamos fazer, porque nós não vamos perder para o diabo, não. Nós vamos vencer. Quem vai vencer? Quem vai vencer? Quem vai vencer? Então passa o voto, irmãos. Passa o voto. Enquanto vai passando o voto, nós vamos tacar fogo na seara dos filisteus. Vamos ou não vamos? Ó o cantor Ivan Luiz aí. Quem vai, eu vou. Só quem vai, levanta a mão da glória. Isso, então nós vamos ouvir o cantor Ivan Luiz. Os nossos colaboradores já estão passando aí. Você vai pegar o voto e vai escrever o nome de toda a sua família para entregar nas mãos de quem? Nas mãos de quem? O salmista Davi disse: eu prefiro cair nas mãos de Deus do que nas mãos do homem, porque Deus tem misericórdia. Quem crê que Deus tem misericórdia? Então nós vamos colocar nas mãos de quem? De Deus. Então, enquanto você vai escrevendo o seu pedido, cantor Ivan Luiz vai louvando, e você não vai entregar agora esse voto. Você só vai entregar daqui a pouquinho, na hora que o pastor Marcos for fazer aquela oração especial em favor da família. Quem me ouve, diga glória a Deus. Vamos receber o cantor Ivan Luiz com palmas para Jesus, igreja.
1: Ô, glória! Deus abençoe, pastor Ricardo. Ô, pastor Rivaí Silva. Tá falando agora com o pastor de Carlos. Quero saudar a amada igreja, a noiva do Cordeiro, na gloriosa paz do Senhor Jesus. Peraí, você não tá me ouvindo não, igreja? Quem tá feliz? Só quem tá feliz com Jesus aí. Tá, não tá, Rodrigo? Claro que tá. Eu saudo a amada igreja, na gloriosa paz do Senhor Jesus. Agora sim, hein? Fogo na seara, vamos? Com a banda? Os meninos da banda hoje estão aqui, hein? Obrigado, Rodrigo. Tá uma benção. Obrigado aos meninos do som ali do outro lado também.

Quem vai morar no céu fica de pé. E que eu não posso ficar de pé? Brincadeira, irmãos. Quem pode ficar de pé vai ficar. E quem não pode também fica sentadinho sem problema nenhum. Pastor Rivaí, lá não só vai entrar gente bonita, nada disso não. Lá vai entrar gente bonita na presença de Deus, do Espírito Santo de Deus. Não tem ninguém feio para Deus não, viu, meu irmão? Muitas vezes alguém olha para o outro e diz, mas rapaz, essa pessoa é assim. Mas para Deus todos são iguais. Branco, preto, seja que cor que for, para Deus e para nós também tem que ser assim. Porque se não, meu irmão, minha irmã, como é que nós vamos morar no céu dessa forma? Se nós estamos olhando para a pele, se o irmão é bonito, se o irmão é isso, é aquilo, nada disso não. Nós temos que olhar para Jesus e ver o Espírito Santo brilhando na sua vida. Quem é bonito aí para Jesus, levante as mãos e dê glória! Lá vai entrar gente bonita remida no sangue do Cordeiro. Eita glória! Quem pode dar um glória para Jesus? Glória a Deus! Melhorou, hein?

0: Deus abençoe. Agora vamos cantar mais cantores aqui. Tem mais.
1: Glória a Jesus. Quem vai morar no céu? Quem vai morar no céu? Eu vou perguntar de novo, posso? Quem vai? Vou morar no céu.

0: mas para morar no céu tem que estar firme.
1: Aleluia.
0: Ah, não entendeu. Para morar no céu tem que estar firme. Firme onde, irmã? Na rocha.
1: Aleluia.
0: E firme em sua palavra, que é a maior promessa. Quantos estão firmes nas promessas do Senhor Jesus? Deixa eu ver, quantos? Firme na promessa do Senhor Jesus. Vamos de hino da harpa cristã, gosto muito dos hinos da harpa cristã.
1: Aleluia.
0: 107 da harpa cristã. Firme nas promessas. Mi maior, porque todo mundo vai alcançar essa nota, é uma nota. Vamos lá? As palmas.

0: meus irmãos, mais uma vez, já está conosco o pastor Marcos Magno, que vai ministrar a palavra de Deus. Já levanta suas mãos que nós vamos dirigir uma oração, apresentando toda a nossa diretoria, apresentando a nossa presidente também, e a vida do pastor Marcos, que vai ministrar a palavra de Deus. Quem está com sede da palavra de Deus, quem está com sede de ouvir Deus falar contigo, levanta suas mãos agora. Só uma pergunta: quem já entregou tudo nas mãos de Deus? Quem já entregou tudo? Então você não vai se preocupar com problema mais, você só vai adorar a Deus, porque a vitória vai ser grande. Quem crê, levanta as mãos. Nós vamos orar agora, apresentando a vida do pastor Marcos, a vida da sua família e toda a nossa diretoria. Levanta as mãos. São Paulo, Brasil, conectado conosco, todos com as mãos levantadas, começa dando glória, glória, glória. Senhor meu Deus, aqui estamos orando, apresentando a vida do pastor Marcos, que vai ministrar a tua palavra, ó Deus. Estamos orando também, apresentando toda a nossa diretoria, a vida da nossa presidente, irmã Erene Miranda, nossa irmã Débora, Senhor, a vida do Davi Miranda Neto e também do pastor Lorival de Almeida. Estende as tuas mãos, Senhor, para toda a nossa liderança. Senhor, ajuda os teus servos, honra mesmo a fé da tua igreja que intercede, que clama neste dia, ó Deus. Nós estamos aqui em um propósito de oração, honra a nossa fé e fala conosco, porque queremos ouvir a tua voz, e todos dizem amém. Levanta as duas mãos, livre, livre, livre, mais alto que você pode levantar. Vamos receber o consagrado homem de Deus com palmas e glória para Jesus. É palmas e glória.
1: Mais alegre as palmas para Jesus. Pode bater bem forte, bem forte. Mais fortes, mais alegres as palmas, porque são para Jesus Cristo. Amém. Cumprimento o povo de Deus com a paz do Senhor Jesus. Quem está feliz e alegre por estar aqui, glorifica a Deus. Dá um glória a Deus bem gostoso. Aleluia. Ele é maravilhoso, Ele é o nosso Deus. Que Deus abençoe você que está aqui, já está sendo abençoado, porque o culto já começou às 15 horas, então a bênção de Deus já veio sobre você, sobre a sua casa, em nome de Jesus Cristo. Que você receba lá na sua casa também, em nome de Jesus Cristo, tá certo? Que a bênção do Senhor venha sobre a sua casa, sobre a sua família, sobre os seus familiares longe também, em nome de Jesus. Deus abençoe os que nos acompanham pelas nossas redes sociais, programa radiofônico também. Que Deus abençoe vocês. Felizes por estarmos aqui mais um momento, e eu já quero convidar, quem pode orar comigo aqui? Eu preciso orar pelo menos 2 minutos. Quem pode orar comigo? 2 minutos. Quem pode? Eu já coloco a minutagem, eu já ouvi aqui até mais. Que benção, hein? Deus abençoe. Coloco a minutagem baixa aqui, porque eu não quero enfadar. Tem gente, ah, mas irmão, não quero. Então, 2 minutos não vai cansar ninguém. Vai cansar alguém? 2 minutos? Então vamos falar com o nosso Deus um instante? Vamos falar com Ele mais um instante? Vocês oraram com o pastor Rivaí? Vamos orar mais um pouquinho, falar com o nosso Deus. Vamos agradecer a Deus. Vamos falar, dizer aquilo que está no nosso coração. Diga que você ama, diga que você adora, diga que Ele é lindo, é o amor da sua vida. Diga isso para Ele. Feche os seus olhos, abra o seu coração agora e comece dando glória. Vai dando glória, glória. Glória, glória, aleluia. Glórias ao Seu nome, Senhor. Glórias ao Seu nome. Senhor, nós te exaltamos, nós te adoramos, nós te bendizemos aqui nessa tarde. Senhor, quantas orações já foram feitas, mas nós queremos, temos esse prazer, esse desejo de falar mais contigo. Grandioso Deus, continua direcionando esse culto, meu Pai. Continua, Senhor, fazendo a sua vontade, recebendo os nossos louvores, ouvindo as nossas orações. O nosso coração é grato, Senhor, meu Deus. Eu sou grato ao Senhor pela minha família. Eu sou grato ao Senhor pela vida da minha esposa. Eu sou grato pela vida dos irmãos que aqui estão. Nós somos gratos, Senhor meu Deus, porque a graça do Senhor tem nos alcançado. Nós nem merecemos, nós não merecemos nada, mas o Senhor tem feito tantas coisas, oh grande Deus. Agradecemos pelos livramentos, agradecemos, Senhor meu Deus, pela saúde. Agradecemos, Senhor meu Deus, que por causa dessa oração o Senhor tem alcançado os nossos familiares que estão longe, tem livrado, meu Deus. As portas abertas, as portas fechadas, nós agradecemos, Senhor, meu Deus. Agradeço pela vida dos músicos que estão aqui. Agradeço, Senhor, meu Deus, por toda a equipe técnica. Nós somos gratos ao Senhor por tudo que o Senhor tem feito. Aleluia. Oh, Senhor, meu Deus, o nosso coração se enche de gratidão, de amor verdadeiro. Temos prazer por estar na sua presença, ler a sua palavra, não por obrigação, Senhor, meu Deus, não. Nada disso, Senhor, por obediência, não, mas prazer. Temos prazer em entrar na sua presença. Aleluia! O Senhor é lindo, o Senhor é maravilhoso, o Senhor é o amor da nossa vida. Eu amo mais o Senhor do que André. O Senhor sabe, Senhor, que eu amo muito a minha esposa, mas eu amo o Senhor acima, meu Deus. Oh, aleluia! Meu Deus querido, meu Deus maravilhoso, abençoe esse povo, meu Pai. Confirma a vitória. Levanta homens e mulheres que estão caídos espiritualmente, até mortos espiritualmente, que o Senhor traga vida aqui nessa tarde. Vida, vida com abundância. Senhor, aqueles que estão com enfermidade na alma, Senhor, meu Deus, e também com enfermidade no físico, que o Senhor cure aqui nessa tarde, em nome de Jesus. Cura o físico, cura a alma, cura esse coração, nós pedimos, grande Deus, aleluia, no nome do seu filho amado Jesus Cristo. Abre as janelas do céu sobre a nossa vida aqui nessa tarde, meu Deus. Pegamos a sua presença como água cristalina, como chuva, aleluia, e enche o nosso vaso, enche a nossa vida da sua presença, acende a nossa lamparina e derrama o azeite sobre nós, lava as nossas vestes espirituais, meu Deus, sujas, manchadas, salpicadas, meu Deus, lava. Nessa tarde nós clamamos o sangue de Jesus, vem lavando, vem lavando, vem lavando, lava, e a chuva, lava, lava, Senhor, lava, lava no sangue, lava no sangue, lava no sangue do Cordeiro de Deus, aleluia. E meu Deus, e nós repreendemos agora todo impedimento, barreiras, muralhas, demônios, legiões, potestades que tentam ficar no meio do caminho, tentando impedir, Senhor, meu Deus, o mover do Senhor. No nome de Jesus Cristo, nós ordenamos: saia potestade, saia da nossa frente, sai legião, sai do nosso caminho, sai desse ambiente, saia toda nuvem satânica, demoníaca, sai da nossa frente. Queima, Senhor, manda fogo, Senhor, manda fogo, meu Pai, manda o fogo do seu Espírito, aleluia, aleluia, aleluia, manda, Senhor. Seu Espírito Santo aqui nessa tarde, nós te pedimos, vem Espírito Santo de Deus, vem Espírito Santo de Deus, vem Espírito Santo de Deus sobre a nossa vida, vem sobre a sua igreja, alcança, Senhor, os presentes todos, meu Deus, alcança os ouvintes, alcança, Senhor, os que assistem, alcança, Senhor, com o seu poder. O Senhor é Deus de perto, é Deus de longe, faz um grande mover, nós te pedimos nessa tarde, faz a sua vontade, meu Deus, nós te pedimos em nome de Jesus, amém. Graças a Deus. Quem sentiu a presença do grande Deus, bate palma, bate palma. Vamos louvando ao Senhor e depois nós já entramos na palavra de Deus.

Livro dos Salmos, Salmo de número 1. Impressionante como eu gosto de pregar no Salmo de número 1. Mas a gente sempre se baseia, tem um versículo que é base. Então esse de hoje eu não preguei ainda. Livro dos Salmos, Salmo de número 1. Quem achou diz glória a Deus. Quem não achou diga me espere. Salmo de número 1. Vamos ler alguns versículos aqui. Três versículos desse salmo. Aleluia. Você está em uma igreja pentecostal. Você pode glorificar Deus, viu? Aleluia. Você só não pode atrapalhar aquele que está aí do seu lado, na sua frente, de alguma forma que ele não consiga ouvir. Mas glorificar Deus, chorar na presença do Senhor, fica à vontade. Salmo 1, verso início, verso inicial diz assim: bem-aventurado o varão que não anda segundo o conselho dos ímpios, nem se detém no caminho dos pecadores, nem se assenta na roda dos escarnecedores, antes tem o seu prazer. Repita: prazer. Prazer. Prazer. Bem forte: prazer. Prazer. Antes tem o seu prazer na lei do Senhor, e na sua lei medita de dia e de noite. O 3 para encerrar aqui: pois será como a árvore plantada junto a ribeiros de águas, a qual dá o seu fruto na estação própria e cujas folhas não caem, ou outras traduções como a King James e a NVI diz, cujas folhas não murcham, e tudo quanto fizer prosperará. Levante o poder de Deus, levanta a sua espada, levanta o escudo, levanta bem alto, bem forte. Em nome de Jesus, levanta, deixa eu ver os soldados, deixa eu ver os soldados armados. Repita assim comigo: meu Deus, meu Pai, pode falar, eu estou aqui para ouvir e obedecer. Usa o seu servo nessa tarde, em nome de Jesus, amém. Podeis assentar. Tome o seu assento, coloque sua Bíblia no colo, e você que pode, bata palmas para Jesus Cristo. Amados e queridos irmãos, palavra de Deus para nós aqui nessa tarde. Eu prometo que eu vou encerrar o culto no horário correto. Então você não precisa toda hora ficar olhando no relógio, ficar preocupado com aquilo que você tem que fazer depois. Nós vamos terminar o culto no horário correto, vamos fazer e passar tudo aquilo que o Espírito Santo tem para nós aqui nessa tarde. Amém? Vamos combinar assim, amém? Então vamos lá. Livro dos Salmos, o Salmo de número 1. Um salmo muito interessante. Eu estava meditando nesse salmo, meus irmãos, e começou a trazer outras coisas. Você vai meditando ali nas palavras, alguma coisa que você tem dúvida, você pega um dicionário e vai e busca ali no hebraico, no grego, umas ferramentas que nós temos ali para tentar ver os sentidos melhor, aquilo que está mais próximo do original. E nós vamos meditando, Deus vai falando conosco e vamos lembrando de outras coisas. E por incrível que pareça, meditando nesse salmo, eu lembrei do meu pai. O meu pai, o senhor Marco Antônio, pai, eu sou o Marco Antônio, filho. O meu pai, faz um ano que eu perdi o meu pai. E lembrando do meu pai, estava contando essa história para minha esposa. Lembrando do meu pai, a lágrima começa a escorrer, e faz pouco tempo, né? Um ano. Quem passa pelo luto dos pais sabe como é. Tem pessoas que facilmente esquecem. Tem pessoas que ficam de luto 5 anos ou mais, tem pessoas que alguns dias ali, cada um responde de uma forma, não tem certo ou errado, cada um reage de uma maneira. Então eu estou
no meu luto aqui, e o Senhor me ajudando. Estava lembrando do meu pai, eu e meu irmão, quando ouvíamos o carro do meu pai entrar na garagem de casa, nós já se agitávamos e saíamos correndo. A hora que nós víamos ele, nós pulávamos no pescoço dele. Imagina, os dois, um de cada lado aqui no pescoço. Ele ficava cambaleando. Os dois, um de cada lado no pescoço. Era a maior alegria. Ele não precisava chamar nada, a gente ficava esperando e corria. Nós tínhamos prazer de estar com meu pai. Tínhamos prazer. Ninguém precisava chamar. Ela diz, e quando ele falava ainda que nós íamos sair no final de semana, pensa num olho que brilhava, o meu olho do meu irmão brilhava, vamos sair, vamos ficar mais tempo com o nosso pai. O nosso mundo era os nossos pais, você sabe, você acompanha para a criança ali até uma certa idade, o mundo dele é os pais, dela são os pais. Então o nosso mundo era o nosso pai, era estar com o nosso pai. Tinha medo, corria para a cama estar junto com o pai, porque junto com o pai era imbatível, ele era o mais forte do mundo todo. Estava jogando bola, criancinha jogando bola, os meninos iam, pegavam, outros meninos pegavam a minha bola do meu irmão, a gente começava a chorar e de repente estava vindo meu pai. Devolve a bola dele. Não, isso que é brincadeira, devolve a bola dele, pegava a bola, ele pensa numa alegria, meu pai é o homem mais forte do mundo, meu Deus do céu, mas não tem gigante, não tem demônio, não tem dinossauro, é quase a beleza da criança, né? Não tem monstro, o meu pai, é o prazer de estar na presença, de estar junto com o meu pai. Quem tem essas lembranças? Quem tem essas lembranças? Lembranças bonitas que nós guardamos, não é verdade? Nós guardamos isso. Eu tinha prazer de estar com meu pai. Uma criança que ama o pai não precisa ser obrigada a querer a sua presença. Ele tem prazer em estar perto do pai. Não tinha medo, não tinha demônio, não tinha barulho. Quando nós estávamos com o nosso pai, a noite continuava escura, mas o medo desaparecia porque nós estávamos com o nosso pai, eu e meu irmão. Prazer, esperando chegar, uma alegria. Talvez seja exatamente aqui, ó, que eu faço um link, aí nós começamos a compreender o Salmo 1. O salmista aqui, ele não está descrevendo apenas um homem que obedece a Deus, ele está descrevendo um homem que tem prazer em Deus. Tem uma diferença entre estar perto, porque é obrigado, e correr para estar perto, porque ama. Meu Deus do céu, você entendeu isso? Aonde nós estamos isso? Será que nós fazemos isso por obrigação de estar perto dele, ou fazemos isso porque nós amamos? O nível mais profundo da vida com Deus não é obrigação, é prazer. Por isso que eu pedi para vocês repetirem: prazer, prazer de ler, prazer de obedecer, prazer de estar com ele. Eu tinha prazer de estar com meu pai. Bem-aventurado o varão que não anda segundo o conselho dos ímpios, nem se detém no caminho dos pecadores, nem se assenta na roda dos escarnecedores, antes tem o seu prazer. O que é prazer, irmão Marco? Vê ali no dicionário, pega um dicionário aí no seu celular. Contentamento profundo. Contentamento profundo. O que me dá prazer aqui agora? Pegar na mão da minha esposa, está perto dela ali sentado. Contentamento profundo, ele está junto com ela ali, ó. Contentamento profundo. O que é que me dá prazer agora? É entrar na presença de Deus em oração e falar com ele todas as coisas, falar de tudo, me abrir, falar e ouvir, falar e ouvir, falar e ouvir. Contentamento profundo, prazer de estar na presença dele. O salmista, o homem descrito aqui no Salmo de número 1, tem esse prazer. Todo prazer nos leva para algum lugar. O salmista diz: bem-aventurado o homem que não anda segundo o conselho dos ímpios, nem se detém no caminho dos pecadores, nem se assenta na roda dos escarnecedores. Observe a progressão. Eu já falei sobre isso aqui, já preguei sobre isso. Vamos dar uma passada bem rápida aqui. Olha essa progressão: anda, detém-se
e assente. Anda, para e senta. Anda, para e senta. Primeiro ele está andando, depois ele para e finalmente ele se senta. É como se fosse uma espécie de escadaria moral descendente. Ele vai descendo. Ele está andando no conselho dos ímpios, aí ele vai gostando um pouquinho, ele para ouvir mais, fala mais um pouquinho aí, o ímpio falando, fala mais um pouquinho, aí ele gosta tanto, ele começa a ter prazer, aí ele, vê uma cadeira, aí ele senta na cadeira, ele andou, ele gostou, ele parou para ouvir, puxa a cadeira que eu vou sentar na roda. O salmista está dizendo, feliz é aquele que não faz isso. Feliz é aquele que não anda segundo o conselho dos ímpios. Feliz é aquele que não para no caminho dos pecadores. Feliz é aquele que não senta na roda dos escarnecedores.

quer sentar e escarnecer mesmo. Meu Deus, ele vai descendo. Olha só, o conselho do salmista: feliz é aquele que não faz isso, que não tem o seu prazer neste caminho, nessa escadaria, essa descendência imoral, descendo. Feliz é aquele que não faz isso. Primeira pessoa ouve, desce mais um pouquinho, depois ela experimenta, desce mais um pouquinho, depois ela pertence. Aquele que começou apenas caminhando ao lado, termina sentado à mesa. Será que tem gente nessa tarde que está sentado na mesa dos escarnecedores? Você não viu, foi andando, e agora você está no meio, você está escarnecendo, você está concordando com os escarnecedores, você tem prazer de estar naquela mesa. Será que tem pessoas aqui que hoje tem prazer de estar nessa mesa escarnecendo? Deus nos ama tanto que preparou um culto como esse, uma palavra como essa, para dizer para nós: ainda dá tempo. Deus prepara um culto como esse e exorta aqueles que Ele ama, dizendo: o caminho está errado, não continue andando aí, não pare aí, não sente aí, não faça isso, antes tenha o seu prazer na minha presença e na minha palavra. Aleluia! Porque aquilo em que encontramos prazer começa a disputar nosso coração. Você acaba permanecendo onde encontrou prazer. Lembra, eu falei? Contentamento profundo. Você quer permanecer ali. Prazer de estar ali, gostando das conversas, do escarnecer. Prazer de estar naquela mesa onde o nome do Senhor é escarnecido. O salmo não diz apenas de onde o homem bem-aventurado precisa sair. Ele mostra onde ele deve encontrar prazer. Ele não está só exortando o salmo. Salmo tão curtinho aqui. Salmo 1. Ele não está só exortando. Ele está dando o caminho das pedras. Ele está dando o mapa da mina. Ele não somente nos exorta, mas ensina o caminho. Caminho lindo. Sai dessa escadaria. Antes o seu prazer. Oh, meu Deus. Verso 2. Antes tem o seu prazer na lei do Senhor, e na sua lei medita de dia e de noite. Oh, meu Deus. Contentamento profundo. Contentamento profundo. Tem gente que tem o contentamento profundo, ele pega ali o... ele pega o videogame dele, ele vai num fliperama, ele gosta de ir no cinema, ele faz tantas coisas, ele gosta de pescar. Eu não quero saber o que é que faz a pessoa ter prazer. Assim, tantas coisas aí. Tantas coisas que eu posso fazer uma lista aqui. Mas ele está dizendo que o bem-aventurado é aquele que tem prazer na lei do Senhor, nessa palavra, contentamento profundo. Quando você pega essa palavra para ler, meditar, como que é? É mecânico? É um versículo? É uma obrigação? Contentamento profundo. Antes tem o seu prazer na lei do Senhor. Não basta retirar o prazer errado. É necessário encontrar um prazer maior, a presença dele, a palavra dele. O homem do Salmo primeiro descobriu algo em Deus que o mundo não consegue oferecer. Por isso ele medita de dia e de noite. Ele quer, tem prazer. Não precisa mandar. Ninguém precisa vir aqui e falar: leia a palavra, leia a palavra. Você não precisa ser exortado: leia a palavra, leia a palavra. Não, você tem prazer. Quando você tem prazer, você faz sozinho. Quando você tem prazer, você coloca prioridade na sua vida. Quando você tem prazer, lembra das crianças ali no início? Pula no pescoço, ouve o barulho do carro, sai correndo e quer ficar perto e abraçar. Quando você tem prazer, você...

0: quer estar perto. A palavra começa a habitar dentro da pessoa, ele lê, ele pensa a palavra, ele recorda, ele aplica, ele vive, aleluia. Quem ama a presença não precisa ser empurrado para ela. E aí você continua lendo e vê que o salmista diz que essa relação com a palavra começa a produzir consequências. Pois será como a árvore plantada junto a ribeiros de água. Primeira consequência: água disponível. Será como a árvore plantada junto a ribeiros de águas. Nosso organismo precisa de água. Se nós falamos fisicamente, nosso organismo precisa de água. Perceba que o salmista falando, ele não diz que a árvore nunca enfrentará calor. Ele não diz que nunca haverá seca ao redor. Ele diz que ela foi plantada junto às águas. Pode fazer calor, pode haver estiagem, pode haver crise ao redor, mas existe água chegando às raízes. Olha só que tremendo. Resumindo e simplificando, pode ter toda a dificuldade do mundo, mas as águas chegarão às raízes. Oh meu Deus. Essa é a diferença daquele que vive em Deus, daquele que tem prazer na presença de Deus. Essa é a diferença. As pessoas olham todo aquele mal ao redor, uma guerra mundial acontecendo, pessoas caindo, morrendo, situações catastróficas, mas aquele que tem prazer em Deus, ele permanece firme, e as pessoas olham, o que é que está acontecendo? Por quê? O que é que está acontecendo? Tudo isso, fogo, terremoto, Satanás, os demônios, catástrofes e tantas coisas contra ele e contra o mundo, mas ele permanece firme. Por quê? Porque lá embaixo, olha só, ele tem prazer em Deus. Estão lá embaixo, as águas ali, ó, não faltam. Muitos estão murchando, mas aquele que tem prazer em Deus, a água não falta, ele não murcha. Oh, meu Deus do céu, que coisa tremenda. Tem prazer em Deus, as águas do Espírito não vão faltar na sua vida, a sua vida espiritual não vai minguar. Quem recebe essa palavra, deixa eu ver se eu estou sozinho, não me deixa sozinho não, levante a sua mão bem alto, receba e tome posse dessa palavra, das águas de Deus na sua vida. Minha memória não está muito boa ultimamente, então eu gosto de ficar escrevendo tudo, porque eu esqueço muita coisa que eu fico meditando. Quem depende da chuva entra em desespero quando o céu se fecha. Quem tem raízes no rio de Deus sabe que existe água, mesmo quando não está chovendo. Quem recebeu essa palavra aqui? Meu Deus do céu. Para de depender da chuva, aleluia. Que as suas raízes estejam no rio de Deus, porque a água não vai faltar. Deus está chamando aqui nessa tarde. Deus está chamando nessa tarde para que você tenha prazer na presença dele, para que você tenha intimidade com ele. E as águas da raiz não vão faltar. Será como a árvore plantada junto a ribeiros de águas. Segunda consequência: o fruto no tempo certo. O fruto no tempo certo. Não preciso falar mais nada. Dá o fruto na estação própria. Estação própria de quem? Na minha? Na do que os meus amigos estão recebendo? Não, é de Deus, irmão. O fruto vai vir no tempo de Deus. As coisas vão acontecer no tempo de Deus. Quem tem prazer na presença dele, na estação própria, o fruto vai vir. Há coisas que Deus fará agora, há coisas que Deus fará depois. O problema é que frequentemente nós somos tão terríveis, fala a verdade se você concorda comigo, porque nós queremos colher coisas em março daquilo que Deus determinou para setembro. Nós somos complicados, irmãos. Nós somos complicados e jogamos em Deus. Complicado é o Senhor. Não. O salmista está dizendo: feliz, seja feliz. Feliz é aquele que tem prazer em Deus, na palavra de Deus. Feliz é esse que entende que o fruto vem no tempo certo, na estação certa. Quem tem prazer no Senhor, quem tem prazer na palavra do Senhor, aprende a confiar nas estações, no tempo de Deus. Não precisa olhar para a árvore do vizinho e perguntar por que o dele já frutificou e o meu ainda não. Ele não precisa fazer isso, que tem prazer na palavra de Deus, porque ele entende a minha estação, o momento dos frutos acontecerem, do fruto vir sobre a minha vida, está nas mãos de Deus. Quem entende isso aqui, quem tem prazer, deixa de lado toda depressão. Tem pessoas que têm depressão, ansiedade, são tantas doenças psicossomáticas que eu nem sei denominar aqui, por causa disso, porque não entende, fica desesperado e acaba com as unhas, fica roendo as unhas e tem aquela compulsão por comer e tem aquela coisa que tem dia que quer morrer, cada dia ele está de um jeito, um dia ele quer morrer, outro dia ele quer viver, aí vai chegando a tarde, ele quer morrer de novo e depois ele fica depressivo e depois ele faz isso, ele faz aquilo e sempre está ruim. Por quê? Porque ele não tem prazer, porque ele não entendeu que os frutos, as coisas vão acontecer no tempo de Deus. Deus está falando com você aqui nessa tarde. Quem está recebendo essa palavra? Deus está falando com você. Chega de dar voz para Satanás, chega de olhar para o lado do vizinho, chega. Deus está dizendo: prazer na minha presença e as estações eu que controlo. O fruto vai vir no dia certo. Recebe essa palavra aqui nessa tarde. Recebe essa palavra nessa tarde. Isso daí combate a comparação, combate a ansiedade pela manhã, combate a insegurança sobre o futuro. Porque eu continuo plantando, eu continuo bebendo, meditando, confiando, porque eu sei, se Deus determinou a estação, eu não preciso fabricar o fruto. Tem o tempo de Deus. O fruto no tempo certo. Acelerando aqui um pouquinho. Terceira consequência. E as folhas não caem, diz essa versão aqui. E as outras versões, como eu disse, a King James e a NVI falam, as folhas não murcham. Porque nós sabemos que folhas caem. Mas ele está dizendo, as folhas não murcham. A folha mostra exteriormente o que está acontecendo nas raízes. Como que está a folha aí? Se alguém olhar para você, está vendo aí uma folha murcha? Não vou falar de maracujazinho, quando faz essas coisas fala que é maracujá de gaveta. Não tem nada a ver do maracujá de gaveta, é um fruto maracujá. Estamos falando de folhas. Não estamos nem falando dos frutos, estamos falando de folhas. A árvore que cresce, cheia de folhas, aquelas folhas bonitas, verdes, aquela árvore cheia de folhas, daqui a pouco ela começa com aqueles frutos, mas as árvores bonitas, cheias de folhas. Não é mais bonito ver uma árvore cheia de folhas do que uma árvore seca, sem nada, sem fruto, sem folha? As árvores cheias de folhas, trazendo para o exterior à vista de todos aquilo que está acontecendo nas suas raízes. O que é que as pessoas estão vendo quando olham para as suas folhas? O que é que está acontecendo? Eu fico preocupado com as raízes, de muitas pessoas, que nós olhamos para as folhas e nós vemos folhas murchas. Prazer. Prazer. Prazer. prazer na presença, prazer na palavra. Aleluia. Feliz é aquele que tem prazer nessa palavra. Aleluia. Pois será como a árvore plantada junto a ribeiros das águas, qual deu seu fruto no tempo próprio e cujas folhas não murcham. Raízes em Deus, todos os dias, Ele está na presença, Ele tem prazer nessa palavra, todos os dias Ele é banhado por aquelas águas que saem do trono do Espírito Santo de Deus, que no livro do profeta Ezequiel diz daquela água que vai passando em lugares onde não tem vida, e aonde essas águas passam, vai crescendo vegetação, vida, as águas vão mudando. Aquele que tem prazer nessa palavra, na presença dele, aleluia! Essas águas fazem a diferença. Mostra o exterior. O que está acontecendo na raiz? As folhas mostram. Quando falta alga por muito tempo, isso começa a aparecer. Mas aquela árvore que está plantada aos ribeiros, junto aos ribeiros de águas, que tem prazer na presença dele, ela continua da mesma maneira. Isso não significa que nós nunca iremos, justo nunca chorará. Não significa que nunca sofrerá perdas. Não significa que nunca enfrentará dias difíceis. Significa o que então, irmão Marcos? Significa que as circunstâncias externas não conseguem cortar a fonte subterrânea que nos sustenta. Aleluia. Pode soprar o vento mais forte, pode ficar anos sem chuva, mas isso não vai abalar, porque nós estamos ali, ó, junto aos ribeiros de águas. Aleluia. Essas consequências externas não são nada. Cujas folhas não murcham. As pessoas olhando para nós perguntam como ele ainda está de pé, como ele ainda adora, como ainda acredita. Estão olhando para as folhas, mas não conseguem ver os rios chegando às raízes. Quarta consequência, adiantando. Quarta consequência: tudo quanto fizer prosperará. Plantado junto aos ribeiros de águas, dá o seu fruto na estação própria, as folhas não murcham, e tudo quanto fizer prosperará. Consequência de ter prazer na palavra dele: prosperará. Tudo quanto fizer prosperará. Você fala isso, você olha no rosto de alguém, já parece até um cifrãozinho assim, dinheiro. Ô, irmão, dinheiro, recebo. Prosperidade financeira, recebo. Toma cuidado, irmão. Aqui a gente precisa tomar cuidado. Prosperidade bíblica não significa que todo projeto pessoal que nós fizermos será exatamente como nós imaginamos. José prosperou ali na casa de Potifar. Nós pegamos alguns exemplos tremendos, mas como era a vida daquele homem? Uma vida de obediência. A prosperidade de Deus é uma vida conduzida para cumprir aquilo que Deus estabeleceu. Aqui nós precisamos entender um pouquinho, senão a gente sai por aí. Eu vou abrir uma nova Apple, uma nova Microsoft agora. Vou abrir uma rede de hotel. Não, Deus falou que eu vou prosperar. Tenho prazer, eu vou sair e vou prosperar. Ele sai, ele abre um hotel, ele abre uma empresa. Ele se endivida, ele se enrola. Bom, no final a gente acaba até se matando. Precisa entender isso aqui. O homem do Salmo 1 prospera porque suas raízes estão no lugar certo. Ele prospera porque a raiz dele... Aonde está sua raiz? A raiz do homem do Salmo 1 está no lugar certo. A mente dele está sendo formada pela palavra, porque ele tem prazer na palavra. Olha só a diferença. Prosperará. Por quê? Sua mente está sendo formada pela palavra. A sua raiz está no lugar certo. As suas decisões são influenciadas por Deus. Seus passos começam a acompanhar a vontade do Senhor. Podemos dizer aqui uma frase. Prosperidade do Salmo 1 não começa nas mãos, começa nas raízes. Oh, meu Deus do céu, tá vendo? Antes de Deus prosperar aquilo que fazemos, ele trabalha naquilo que somos. Eita. Oh, Jesus. Quem está recebendo essa palavra? Quem? Deus está falando com você. Quem está recebendo essa palavra? Glorifica a Deus aqui nessa tarde, porque ele merece. Ele exorta, ele corrige aqueles que ele ama. Aleluia! Bem-aventurado o varão que não anda segundo o conselho dos ímpios, nem se detém no caminho dos pecadores, nem se assenta na roda dos escarnecedores. Antes tem o seu prazer na lei do Senhor, na sua lei medita de dia e de noite. Pois será como a árvore plantada junto a ribeiros de águas, ao caudal seu fruto na estação própria, e cujas folhas não caem, tudo quanto fizer, prosperará. Oh, meu Deus, que coisa tremenda. Prazer na palavra, aleluia. Eu quero finalizar aqui. Prazer na palavra, meu Deus do céu. Isso aqui não é apenas um livro. A palavra não é apenas um livro. O salmista disse: seu prazer está na lei do Senhor. Séculos depois aparece João, começa seu evangelho dizendo: no princípio era o verbo estava com Deus e o verbo era Deus. João 1:1. E depois o verbo se fez carne e habitou entre nós. João 1:14. A palavra ganhou rosto, a palavra caminhou entre nós, a palavra tem nome. Aleluia. A palavra tem nome. Rosto. Caminhou aqui nessa terra. A palavra. Que o salmista que não conheceu disse: aquele que tem prazer nessa palavra, bem-aventurado ele é. E a palavra, séculos e anos depois, esteve aqui entre nós. E tem rosto, e tem nome, e nós dizemos hoje: bem-aventurado é aquele que tem prazer e está na presença dele. É uma pessoa, não é um livro, é uma pessoa. O salmista está dizendo: prazer de estar na presença dele. Não é um livro, é uma pessoa. Prazer de se relacionar com ele, prazer de falar com ele, de contemplar a formosura, o rosto dele. Aleluia! Ele esteve aqui. Livro do Apocalipse, o apóstolo João diz que ele teve uma visão. Ele abriu os olhos e ele viu um ser com vestido branco. Aleluia. O seu pé era como latão reluzente. Ele estava com um cinturão de ouro no peito. O seu cabelo era branco como a lã branca. Aleluia. O seu rosto brilhava como o sol do meio-dia. E da boca dele saiu uma espada afiada de dois fios. É essa presença que nós devemos ter prazer. Aleluia. Vem como cordeiro, vem como leão. É uma pessoa feliz. Antes, olha só. Antes tem o seu prazer. Aí você coloca aqui: antes tem o seu prazer no Senhor. Antes tem o seu prazer no Senhor. Contentamento profundo. Relacionamento, falar com ele o tempo inteiro, ouvir. Tem gente que só fala e não ouve. Falar e ouvir, aleluia. Ter prazer de estar na presença dele, aprender com ele, que é manso e humilde de coração. Ele tira o jugo de Satanás e põe o jugo dele, que é
1: leve. Oh, meu Deus. Existe segurança na presença do Pai. Jesus é tudo o que a árvore precisa, porque Ele é a palavra. Ele é a fonte de água a jorrar para a vida eterna. Ele que produz o fruto, quem permanece em mim e eu nele, esse dá muito fruto, porque sem mim nada podeis fazer. João 15, 5. Ele sustenta as folhas e não deixa que as folhas murchem ou caiam fora de época. Mateus 10, 29 e 30. Não se vendem dois pardais por uma moedinha, contudo nenhum deles cai no chão sem o consentimento do Pai. Até os cabelos da cabeça de vocês estão todos contados. Isso é cuidado. É promessa de ausência de sofrimento? Não, não, não é promessa de cuidado. Quem quer ser cuidado por Ele? Quem quer ser cuidado por Ele? Aleluia, nada na nossa vida escapa aos olhos do Pai, aleluia. Onde está o seu prazer? Finalizo fazendo essa pergunta. Onde você tem um contentamento profundo? Onde está o seu prazer? Tantas coisas, irmão, vícios, trabalho. Aonde está o seu prazer? No dinheiro. Aonde você tem um contentamento profundo? Aonde está o seu prazer? O homem do Salmo, primeiro salmista, está dizendo: feliz de verdade. Feliz de verdade é quem se abstém desse andar, parar e assentar com os ímpios, escarnecer na mesa, mas tem o prazer no Senhor Jesus Cristo. Aleluia. Onde está o seu prazer? Já reparou que você pensa que aquilo é um hobby, aquilo te ajuda, mas você, um dia você acorda assim, outro dia você acorda assim, você não tem uma constante. Tem algo, está faltando algo aí dentro, no profundo, aí que nem você consegue explicar, está faltando. Está faltando algo aí. Tem um buraco aí, tem algo estranho aí que você não está conseguindo preencher. Você tenta, tenta, tenta. Só que o buraco é tão grande que você tenta colocar um monte de coisa e nada. Onde está o seu prazer? Deus está falando conosco aqui nessa tarde. Aonde está o seu prazer? Aonde está o seu prazer? Porque aquilo que você ama determina para onde você corre. A criança amava o pai, tinha prazer e corria para o pescoço do pai, abraçar o pai. Para onde nós corremos? O que é que nós amamos? Nessa tarde que o amor de Deus está descendo aqui sobre essa igreja, aleluia. Ele que trabalha no querer e no efetuar, pelo poder dessa palavra, o amor de Deus está descendo sobre essa igreja, aleluia. Sinta a presença dele que te abraça e te chama e te convida, aleluia. E te convida para ter um particular com ele, uma intimidade com ele. Te convida para abandonar essa vida e ter prazer na presença dele, aleluia. Deus está nos chamando nesse domingo para voltar para esse lugar. Não apenas servir porque temos responsabilidade, não apenas orar porque temos necessidade, não apenas ler porque somos cristãos, mas recuperar o prazer da presença dele. Prazer em ouvi-lo, prazer em conversar com ele, prazer na sua palavra, prazer na sua presença. E quando isso acontecer, você será como a árvore. Haverá água nas suas raízes, haverá fruto na estação própria, sua folhagem será sustentada por ele, e a sua vida caminhará debaixo do propósito de Deus. Deixa uma frase aqui, eu quero fazer uma oração por você. Peço a você, se coloque em pé. Eu quero orar por você aqui nessa tarde. Se coloque em pé. Aleluias. Deus está aqui nesse lugar. As águas de Deus estão aqui nesse lugar. Aleluia. É dia de decisão, é dia de transformação de vidas aqui nesse lugar. A palavra de Deus alcança a sua vida nesse momento, aleluia. O evangelho que é o poder de Deus para a salvação de todo aquele que nele crê, aleluia, está atuando na sua vida nesse momento. Você que está aqui, você que nos acompanha também, o poder de Deus te alcança como um dinamite nesse momento, aleluia. Oh, Yassúria, Badarabadarabastéria, aleluia. Aleluia, aleluia, a presença dele está aqui nesse lugar, aleluia. Eu quero orar pela sua vida, feche os seus olhos. Oh, meu Deus. Oh, meu Deus. Não tenha apenas fé suficiente para visitar o rio de vez em quando. Crie raízes nele. Quem encontra seu prazer no Senhor não vive correndo atrás de fontes. Descobriu onde deve permanecer. Você descobriu onde Deus quer que você permaneça? Aleluia, feche os seus olhos, eu quero orar pela sua vida, aleluia. Deus está aqui nesse lugar, aleluia, aleluia. Bem-aventurado, aleluia, bem-aventurado é você que toma a decisão hoje, aleluia, de não andar no conselho dos ímpios, nem se deter no caminho dos pecadores, nem se assentar na roda dos escarnecedores. Antes, você toma a decisão hoje de ter prazer na presença de Jesus Cristo. Feche os seus olhos, eu quero orar pela sua vida. Ele te trouxe aqui porque hoje ele faz um mover especial, ele faz um mover especial na sua vida hoje, aleluia. Oh, grande Deus, tremendo e poderoso, aleluia, meu Deus, meu Pai. Oramos pela sua igreja, Senhor, e pedimos pelo poder da sua palavra, faz esse mover, Senhor, meu Deus. Faz esse mover agora, nós pedimos, grandioso Deus, sim. Nos ajude a ter as nossas raízes, Senhor, meu Deus, junto aos ribeiros. Nos ajude, Senhor, a ter prazer na sua presença, aleluia. Sim, meu Deus, ouvir e falar, sim, meditar e buscar. Sim, meu Deus, sem obrigação, Senhor, meu Deus, sim, meu Pai. Sim, sem obrigação, sem fazer, Senhor, como protocolo, sem fazer de uma maneira mecânica, mas nos ajude, Senhor, a ter prazer, prazer, prazer na sua, como aquelas crianças, meu Deus, tinham prazer na presença do Pai, nos ajude a ter prazer na sua presença, aleluia. Sim, grande Deus, maravilhoso Deus, vem, Espírito Santo de Deus, nós te pedimos, vem sobre a vida de cada um aqui agora, Senhor, meu Deus, alcança os que estão acompanhando a longa distância também, faz esse mover, Senhor, trata esse coração, Senhor, transforma esse coração, meu Pai, nos ajuda pelo poder da sua palavra, em nome de Jesus, em nome de Jesus, muda, Senhor, meu Deus, esse coração, muda, Senhor, essa postura, muda, Senhor, meu Deus, sim, grandioso Deus, grandioso Pai, que hoje isso caia por terra, que hoje, Senhor, meu Deus, essa mecânica, esse jeito de fazer mecanicamente, Senhor, meu Deus, esse jeito, Senhor, meu Deus, se caia por terra, em nome de Jesus, e nos ajude a fazer, Senhor, meu Deus, meu Pai, com prazer, aleluia, ter o contentamento profundo na sua presença, meu Deus. Olha quantos estão dizendo que querem, mas não conseguem, que o Senhor, que o seu Espírito entre nessa vida agora, entra, meu Deus, entra, Senhor, meu Deus, nessa vida, e muda essa história, entra em nome de Jesus Cristo, entra, Senhor, em nome de Jesus Cristo, e muda essa história, entra, oh, lai, com neve, muda, Senhor, em nome de Jesus, nós te pedimos, vem, grandioso Deus, vem, grandioso Pai, e faz a sua vontade, Senhor, nós te pedimos, em nome de Jesus Cristo, graças a Deus, graças a Deus. Permaneça em pé ainda, permaneça em pé, eu preciso da sua ajuda. Eu preciso da sua ajuda. Você pode me ajudar? Quem pode me ajudar? Quem pode me ajudar? Eu preciso da sua ajuda porque vai acontecer uma batalha espiritual aqui agora. Eu preciso orar. Tem pessoas aqui que têm prazer em tantas coisas que não dá nem para falar de tão feio. Mas hoje, Deus trouxe elas aqui porque Ele quer resgatar essa vida que não consegue sair dessa maldição, dessa prisão maligna. E hoje Deus quebra as correntes, as prisões. Eu preciso orar por essas pessoas, eu preciso da sua ajuda. Eu quero chamar aqui na frente você, a palavra falou com você. O seu prazer está muito distante de Deus. peço você, vem aqui na frente. Hoje Deus muda a sua história. Eu vejo algemas sendo abertas e caindo no chão. Hoje Deus muda a sua história. Vem aqui na frente, vem aqui na frente, vem aqui na frente. Deus está te chamando. Vem, isso. Vem aqui na frente, vem. Hoje, cai por terra. Fique aqui. Hoje cai por terra. Vem aqui. Está muito distante, está muito longe. É só pelo poder de Deus. Deus está dizendo que vai fazer. Vem, vem, vem aqui, vem, vem. Venha, venha. Fica aqui na frente, vem aqui, vem aqui. É hoje, não é amanhã, depois de amanhã, não. Você veio aqui porque Deus quer fazer a obra completa. Vem, vem, vem. Não fique pensativo, não fique pensativo. Deus está mostrando aqui para mim o pensamento de pessoas. Estão com vergonha, então, ai, será que eu vou precisar tanto? Vem aqui na frente, Deus está te chamando, ninguém está olhando para você. Vem aqui na frente. Aleluia, vem. Vem aqui, eu quero orar por você. Vem aqui agora. Em nome de Jesus. Você que nos acompanha também pelas nossas redes sociais, programa de rádio, Deus está falando com você também. Nós vamos orar por você também. Em nome de Jesus. Vem aqui na frente, Deus está te chamando. Quero aproveitar e chamar também você que ainda não entregou a sua vida nas mãos de Jesus Cristo. Eu quero orar por você também. Nós vamos orar por você aqui na frente também. Você que ainda não aceitou Jesus como, não se entregou para Ele. Não entregou a sua vida nas mãos de Jesus. É o momento agora também. Vem aqui na frente, junte aqui que nós vamos orar por você também. Venha tomar essa decisão. Venha. Venha aqui na frente. Chamo também você que está afastado dos caminhos do Senhor. Nós vamos orar por você também aqui na frente. Vem aqui agora. Chega de ficar afastado. Chega de ser pisoteado por Satanás, enganado por Satanás. Pisoteado mesmo, humilhado por Satanás. Chega! Saia do seu lugar dizendo, chega! Eu vou reconciliar, vou voltar para a presença de Deus. Vem aqui. Nós vamos orar por você também. Peço a sua ajuda, igreja do Senhor. Direcione suas mãos para cá. Vamos apresentar essas vidas em nome de Jesus Cristo. Vamos apresentar essas vidas. Direcione suas mãos para cá. Vamos orar por todos eles que estão aqui na frente agora, em nome de Jesus, para que o Senhor faça essa obra tão especial. Aleluia, aleluia. Isso. Grande Deus, eu creio, Senhor, eu creio, meu Pai. Eu creio, Senhor, meu Deus. Tem um grande mover do Senhor acontecendo aqui, me diz o Espírito Santo. Tem vidas aqui, que tremendo, meu Deus. Eu creio, meu Pai. Eu creio, Senhor. Direciona suas mãos para cá, igreja. Vamos apresentar essas vidas em nome de Jesus. Oh, grande Deus. E aqueles que estão a longa distância também, vamos apresentar. Santíssimo e eterno Deus. Oh, maravilhoso. Senhor, nós entramos na sua presença mais uma vez, apresentando essas vidas que aqui estão. Pedimos, Senhor, meu Deus, a sua misericórdia. Pedimos, grande Deus, vem sobre eles. Vem agora, Senhor, e faz, completa esse mover. Grandioso Deus, pelo poder da sua palavra, que o Senhor venha libertando. Quebra as cadeias, quebra as correntes, quebra, Senhor, em nome de Jesus. Quebra agora, nós te pedimos, grande Deus, vem em nome de Jesus. Oh Senhor meu Deus, o coração está tão longe, o prazer está em outras coisas, Senhor, mas eles querem ter prazer na sua presença. Ajuda, meu Deus, vem Espírito de Deus e faz um mover nesses corações que estão reconhecendo, se arrependendo. Vem grande Deus, vem grande Deus, em nome de Jesus, pelo poder da sua palavra, Senhor meu Deus, que foi pregada aqui nessa tarde. Entra, Senhor, como uma espada nesses corações e transforma, meu Senhor. Faz esse mover mesmo, Senhor. Quebra, Senhor, meu Deus, essas prisões malignas. Destrói esse demônio, Senhor, meu Deus. Prendendo essas vidas no engano. Saia! Saia em nome de Jesus, sai dessas vidas. Sai do caminho dessas pessoas. Nós ordenamos agora, em nome de Jesus, todo mal, sai da frente deles. Sai da vida deles. Sai da casa deles. Queima, meu Deus, queima, meu Pai. Em nome de Jesus Cristo, meu Deus, entregamos essas vidas nas suas mãos. E nós pedimos ao Senhor, olha, Senhor, meu Pai. os que estavam aprisionados. Olha, Senhor, aqueles que estão entregando a vida nas suas mãos. Meu Deus, escreve o nome deles no livro da vida. Olha os que estão reconciliando com o Senhor. Faz um mover, meu Deus. Vem com a sua mão poderosa. Nós pedimos um sinal aqui nessa tarde sobre a vida deles. Confirma, Senhor, meu Deus, um sinal na vida deles. Que o nome do Senhor seja glorificado. Em nome de Jesus, nós repreendemos todo o mal, todas as trevas, toda a barreira. Em nome de Jesus Cristo, saia, saia, saia e não volte mais. Queima, Senhor, meu Deus, meu Pai, e faz um grande mover nessa vida, meu Deus. Nós te pedimos, vem, Espírito Santo da verdade. Em nome de Jesus, que eles tenham vida e abundância na sua presença, meu Deus. Fala com eles, meu Pai, direciona eles, meu Pai. Em nome de Jesus, como o Senhor direcionou os seus servos. Sim, sim, meu Deus, o homem do Salmo 1. Grande Deus, em nome de Jesus, abençoa eles. Que a bênção do Senhor repouse sobre essas vidas, Senhor, meu Deus. Te agradecemos em nome de Jesus. Amém. Quem se alegra com isso? Bate palma para Jesus. Deus abençoe todos vocês aqui na frente. Deus me disse que tem um grande mover fazendo aqui nesse meio. Eu só peço para vocês, depois que Deus der o sinal, que vocês venham testemunhar aqui. Procurem aqui a igreja, procurem nossos pastores e testemunhem daquilo que Deus fez nesse dia na vida de vocês. Amém? Deus abençoe vocês. Por favor, os nossos obreiros estão aqui atrás. Anotamos o nome de todos vocês para oração. Para oração no nosso santuário de oração. 24 horas de oração, então nós queremos anotar o nome de todos vocês. Deus abençoe você também que nos acompanha pelas nossas redes sociais. Entre em contato conosco pelo e-mail e o número do WhatsApp que está aí na tela, tá bom? Entre em contato conosco, temos uma equipe preparada para atender você com todo amor, com todo carinho e com toda atenção. Amém, meus irmãos? Quem se alegra com isso, mais uma vez, bate palma para Jesus!

Graças a Deus. Você que pegou seu voto, pegou sua oferta, vamos apresentar ao Senhor a nossa oferta, o nosso voto. Também em nome de Jesus, pega sua oferta, pega o seu voto. Vamos apresentar ao Senhor. Será que eu vou ofertar sozinho aqui hoje? Será que eu vou ofertar sozinho? Não vou não, já vi um irmão de fé aqui, ó. Quem mais? Cadê? Pega a sua oferta, Senhor. Não me deixa sozinho não, os irmãos aqui, Deus abençoe. Cadê os irmãos de fé? Eu vou falar, irmão, vai levantar 90%. Tem mais mulher no mundo, tem mais mulher na igreja. Cadê os irmãos, irmão? Não me deixa sozinho. Cadê os irmãos de fé que vão ofertar comigo? Pastor Fabrício, vai me deixar sozinho? Pastor Fabrício, piada? Não, pastor Fabrício sempre tá junto. Cadê? Levanta. Cadê os irmãos de fé? Levanta a sua oferta, deixa eu ver. Cadê os irmãos de fé? Deus abençoe os irmãos de fé, em nome de Jesus, propósito com Deus. Agora, cadê as irmãs de fé? Deixa eu ver. Cadê as irmãs de fé? E será que a gente ganhou hoje aqui, irmãos? Será? As irmãs de fé, cadê? Levanta a sua oferta, seu amor. As irmãs, só as irmãs, não os irmãos, só as irmãs. É, tem um número considerável aqui, mas acho que hoje tá, tem a irmã aqui, ó. Eu acho que hoje tá, posso dizer que é 50-50 aí? Mas amém. Mas levanta sua oferta. Vamos ofertar na casa do Senhor em nome de Jesus Cristo. Temos tantas coisas para fazer aqui na obra e nós somos mantenedores. Deus vai fazendo, Deus vai nos abençoando e nós vamos, com a gratidão no coração, nós vamos ajudando a obra do Senhor. Amém. Nós queremos que o evangelho seja pregado em toda a terra. Tá certo? Tem muitas despesas, olha só o nosso templo aqui como é bonito. Nós temos a reforma da nave de número 1, também vai ficar bem aconchegante também. Então nós precisamos pagar essas despesas, programas de rádio, famílias de missionários que são enviadas. Amém? Tudo isso acontece com a nossa oferta. Pega a sua oferta em nome de Jesus. Levanta a sua oferta, o seu voto, o seu dízimo também. Levanta em nome de Jesus. Deus ama aquele que ajuda com alegria. Eu estou sem envelope. Levanta sem envelope mesmo. O importante é você ajudar de coração, porque Deus está olhando para o seu coração. Eu não vou constranger você para dar nenhum tipo de valor. Isso é você e Deus. Eu fiz o meu propósito com a minha esposa. O nosso valor está aqui, eu e ela. Mas que você pegue o seu melhor. Pegue o seu melhor, porque Deus sempre te dá o melhor. Amém? Deus sempre te dá o melhor. Ele te ama tanto que Ele não te dá nem um abacaxi para você descascar o abacaxi. Ele já dá o abacaxi já cortadinho, descascado. Na verdade, Deus é tremendo. Ele sempre dá o melhor. Levanta sua oferta, seu voto. Vamos apresentar ao Senhor nesse momento. Levanta bem alto. Santíssimo Deus, poderoso Pai, apresentamos, Senhor, a nossa oferta, o nosso voto, meu Deus. Muitos estão cumprindo propósitos com o Senhor. Meu Deus, responde. Senhor, meu Deus, eu peço em nome de Jesus Cristo, vem com a prosperidade sobre a vida de cada um que ajuda, Senhor, meu Deus, com alegria no coração. Abre portas, meu Deus, em nome de Jesus. Em nome de Jesus eu te peço, meu Deus, queima todo o espírito da miséria. Sai, miséria. Sai da nossa frente, sai do nosso caminho. Sai da nossa dispensa, sai das nossas finanças. Sai, miséria. Sai, devorador. Sai em nome de Jesus. Queima, Senhor, esse mal. Queima esses demônios que lutam contra o salário dos seus servos. Queima, Senhor, meu Deus, em nome de Jesus Cristo. E abençoa o seu povo que ajuda com alegria. Nós te pedimos, meu Deus, em nome de Jesus. Amém. Graças a Deus. Pode depositando na salva. Pode depositando na selva, na salva. Louvado seja Deus, deposite na salva a sua oferta, o seu voto, o seu dízimo e já receba aí um Deus abençoe dos irmãos aí, das irmãs que estão passando com a salva. Amém? Vai recebendo esse Deus abençoe, a palavra aí do servo de Deus, uma serva de Deus para sua vida. Amém? Louvado seja Deus. Ó Senhor.

graças a Deus. Eu quero fazer uma oração por você em nome de Jesus Cristo. Você que pode ficar em pé, eu quero orar por você mais uma vez aqui. Ora junto com a irmã Andréia Magno. Em nome de Jesus, quero fazer mais uma oração por você. Se coloque em pé. Se você tem alguma dor, está sentindo alguma dor, que tem uma enfermidade, põe a mão onde você tem uma enfermidade. Não tem um problema no estômago, põe aí. Se não dá para colocar, põe a mão na cabeça, põe a mão no coração. Mas nós vamos repreender essas trevas agora em nome de Jesus Cristo. Põe aí, põe a mão no seu coração aonde você tem uma enfermidade, na coluna, na vista, aonde você tem problema na garganta, aonde você tem uma enfermidade. Põe agora, coração, se tem um estende, se já teve um AVC, alguma coisa, então você já teve algum infarto, alguma coisa, então põe a mão no seu coração. Feche os seus olhos, põe a mão no seu coração, põe a mão onde você tem uma enfermidade e comece dando glória, vai glorificando aquele que vive, começa glorificando, vai dando glória, deixa eu ouvir, vai dando glória, aleluia, vai dando glória. Vai, começa repreendendo o mal em nome de Jesus agora. Vai repreendendo a enfermidade em nome de Jesus. Sai enfermidade. Sai espírito de enfermidade. Sai a dor. Sai doença. Sai em nome de Jesus. Queima-se. Queima em nome de Jesus. Queima. Sai enfermidade. Sai a dor. Nós ordenamos em nome de Jesus Cristo. Sai agora. Sai dessa vida. Sai dessa pessoa. Sai enfermidade em nome de Jesus. Sai dos ossos, sai do sangue, sai em nome de Jesus, queima Senhor todo tumor, todo câncer, queima Senhor em nome de Jesus, queima diabetes, hipertensão, queima Senhor meu Deus, queima esse câncer nos seios, queima Senhor esse problema na próstata, queima Senhor, esse problema no pulmão, queima Senhor agora, sai dos rins, sai do fígado, sai agora do intestino delgado e grosso, sai do estômago, sai do cérebro, sai do couro cabeludo, só enfermidade, sai em nome de Jesus, queima, sai meu Deus, queima Senhor meu Deus, em nome de Jesus, destrói meu Deus esse mal, que

0: meio 23 irmãs que Deus está repreendendo um câncer maligno no seu seio. E vocês sentem dores, sentem ardência, e Deus está jogando por terra nesta tarde 23 irmãs, que é a vitória de Deus. Aleluia. Isso, minha irmã, recebe em nome de Jesus. Vem aqui na frente para nós orarmos por vocês. Onde estão vocês? Que a bênção. São 23 irmãs. Isso. Aleluia. Você pensou, eu vou ao médico, mas o médico dos médicos já está aqui nesta tarde e te garante a vitória. Que a bênção de Deus. Aleluia. Que a bênção do Senhor. Isso, minha irmã. Venha receber o milagre do Senhor. Eu quero orar por um irmão que você não consegue mais comer a comida da forma normal. Você tem que comer pastosa ou sopa. Mas Deus nesta tarde está fazendo uma cirurgia no seu esôfago. Se você crê, aonde está você? É um irmão, me diz o Senhor, o nosso irmão ali de xadrez. Isso, vem aqui, meu querido. É assim, não é? E Deus, aleluia, vai te dar vitória. Se você crê, você pode adorar e exaltar o nome do Senhor. Oh, glórias ao nome do Senhor, meu Deus, aleluia. Tem um irmão aqui que o Senhor, ele fala contigo nesta tarde que ele te trouxe para desfazer um laço maligno contra a sua vida. E para você saber que é com você, o inimigo colocou uma sede de vingança no seu coração. É um irmão. E você arquitetou um plano. Olha como Deus, ele é maravilhoso. Você montou um plano de vingança. E Deus, nesta tarde, ele corta este laço contra a sua vida e te dá vitória. Aonde está você, meu irmão? Aleluia. Aonde está você? E Deus, ele fala que a vingança pertence a ele. Que é a bênção, que é o livramento do Senhor. É um jovem, me diz o Senhor, que é a bênção de Deus. Aleluia. Isso, meu irmão, em nome de Jesus, recebe, aleluia, a vitória do Senhor nesta tarde. Oh, glórias ao nome do Senhor Jesus. O Senhor, ele visita aqui, são 70 pessoas que Deus está visitando o seu coração. Tanto pessoas aqui, quanto pessoas estão nos acompanhando também na live. E Deus está desentupindo veias, colocando o coração no ritmo certo, porque tem coração aí que está disparado a todo momento. Mas o Senhor, aleluia, ele acalma esse coraçãozinho em nome de Jesus, porque a obra ainda é grande. Isso, recebe, recebe, vem aqui, nós vamos orar, vem aqui em nome de Jesus receber o livramento do Senhor. Isso, tem pessoas novas também. Isso, meu querido, aleluia. Muitas vezes a gente pensa que são só os mais idosos, não é? Mas quantas pessoas morrendo de AVC, de infarto, por conta de derrame, não é mesmo? Por conta aí da pressão alta. E Deus está visitando, que é a vitória de Deus. Aleluia, que Deus venha abençoar a sua vida. Isso, meu querido, em nome de Jesus, recebe. O Senhor está dando livramento aqui para 15 mães. 15 mães que o inimigo, ele arma um laço contra os seus filhos. E para vocês saberem que é com vocês, esses filhos, eles têm moto. E o inimigo ia ceifar essas vidas, mas Deus está dando um livramento para 15 mães. Que era para você estar chorando, aleluia, no velório do seu filho, mas Deus está dando um livramento nesta tarde. Quem vai, aleluia, sair derrotado é o inimigo. E a vitória, ela é do povo de Deus. É Deus dando livramento, é Deus cuidando dos seus. Enquanto você está aqui, Deus visita lá e dá a vitória. Oh, que Deus maravilhoso, Deus tremendo, aleluias. O Senhor, ele revela que em nosso meio são 127 pessoas. Que eu estava sentada ali, Deus mostrava vocês como uma árvore e passando uma água bem clara na sua raiz. Deus dando força, te fortalecendo na sua vida espiritual. Só de você estar aqui nesta tarde, isso, meus irmãos. São 127 pessoas, é a fortaleza que vai vir, aleluia, que veio do céu, que você precisava para poder ter uma constância. Isso, espiritualmente falando, isso. Porque aquela história, levanta e cai, né? Fala, agora eu vou. E aí, de repente, do nada para. Mas Deus está te dando essa constância, te dando essa força, visitando as suas raízes em nome do Senhor Jesus. Isso, isso. O Senhor me mostrava um irmão com o seu ouvido esquerdo saindo uma secreção, e Deus está repreendendo uma inflamação que ia te levar à surdez. é um irmão, sai uma secreção do seu ouvido e você se preocupa até mesmo, mas Deus está dando grande livramento para você. Aonde está você? O nosso irmão lá atrás de preto, isso, toma posse em nome de Jesus. Você pode adorar o Senhor, você pode exaltar o nome do Todo-Poderoso. A hora já não nos espera, né, Marco? Vamos orar então. Vamos orar pela igreja. Coloque a mão sobre a sua cabeça. Senhor, meu Deus poderoso Pai, obrigada, Senhor, por tudo que o Senhor tem feito. Obrigada pelas revelações do teu divino Espírito Santo, Pai. Confirma o livramento, confirma a cura. Confirma, Senhor, ó Deus. Ah, Senhor, o seu milagre na vida, meu Pai, de cada um nesta tarde. Que o seu povo possa levar, ó Pai, a bênção. Levar, Senhor, a tua presença, Pai. Oh, Deus, confirma mesmo, Pai, o milagre e a vitória. Vitória em nome do Senhor Jesus, amém. Vamos receber o servo do Senhor com as palmas bem alegre para Jesus.
1: Toma posse da vitória em nome de Jesus. Deus abençoe meus irmãos. Nós vamos fazer a oração final, a oração da fé. O cantor Ivan Luiz vai cantar. Quero que você já fique preparado e pega a chave da sua casa, do seu carro, da sua moto. Pega aí a fotografia da pessoa que você está intercedendo. Nós vamos apresentar na oração final, na oração da fé. Cantor Luiz, Ivan Luiz, louvando a Deus aqui agora. E você já se prepara para fazermos. Não saia daqui sem a oração final, a oração da fé. Porque depois os pastores vão orar também aqui, imposição de mãos, azeite também teremos aqui. Então, preparados aí para a oração final, oração da fé. Cantor Ivan Luiz cantando um hino aqui e nós já vamos fazer a oração.
2: Vamos chamar o povo para expulsar o inimigo mais uma vez, pastor, pode ser? Quem quer expulsar o mal em nome de Jesus, diga eu! Vamos lá, levanta e vence, é do novo CD, presta atenção na letra desse hino, mas vamos expulsar com fé, viu? Com autoridade, diga sai! Em nome de Jesus, todo mal vai sair. Vamos lá, com as palmas, com as palmas. O diabo querendo destruir os lares, as famílias, aquilo que Deus preparou, o que Deus ajuntou, não separe o homem. Quem crê assim, levante as mãos.

tua casa. 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

atores aqui

0: torcedor, pode bater palma para Jesus, bate palma para Jesus. Bate palma para Jesus, vamos fazer a oração da fé. Mas tem um mover, aconteceu algo aqui, pastores?
1: Pastor Marcos, queridos ouvintes do programa Voz da Libertação, Deus está fazendo maravilhas aqui nesse domingo. Nosso irmão chegou com muitas dores, conforme foi revelado pelo Espírito de Deus, dores no estômago, não conseguia se alimentar. Vamos ouvir. Seu nome, meu irmão?
2: Amauri.
1: Irmão Amauri, o que foi que aconteceu? Como o senhor chegou aqui na igreja Deus de Amor nessa tarde de domingo?
2: Então, eu não tô conseguindo comer, não comi nada.
1: Não está conseguindo comer nada. E o Espírito de Deus te revelou, conforme a revelação, o senhor crê que está curado?
2: Eu tenho certeza.
1: Tá sentindo dores, meu irmão? Apalpa aí a região. Tá sentindo alguma coisa? Cadê as dores?
2: Parou.
1: Não tá sentindo nada? Quem te curou, meu irmão?
2: Jesus.
1: Foi Jesus? Jesus curou a igreja.
0: Aleluia.
1: Jesus curou o pastor.
0: Deus é bom. Pastor de Carlos.
3: Pastor Marcos Magno e ouvintes do programa Voz Libertação. Uma explosão de milagres aconteceu aqui agora. Vamos ouvir. Este senhor sentiu enfermidade no coração e falta de ar. Meu irmão, seu nome?
4: Luiz Lopes do Santo.
3: Bom, Luiz, há quanto tempo, conta para os ouvintes, quanto tempo o senhor sofria com essas enfermidades?
4: 10 anos, mais ou menos.
3: 10 anos. Fala o nome da enfermidade que o senhor sentia.
4: Era uma falta de ar e estou de coração, mas graças a Deus Jesus me curou.
3: Fraqueza nas pernas também. Não conseguia nem caminhar direito. Dá uma caminhada, vai até a frente aqui caminhando. Levanta os braços, disse que a fraqueza era tão grande que não conseguia nem levantar os braços.
0: Foi embora a fraqueza.
3: Tô curado?
4: Tô curado agora, graças a Deus.
3: No momento da revelação de Deus, Jesus te tocou. Digo obrigado, Jesus.
4: Obrigado, Jesus.
3: Pelo meu milagre.
4: Pelo meu milagre.
3: Levante as mãos e fala assim: glória a Deus.
4: Glória a Deus.
3: Deixa o teu nome para os ouvintes, meu irmão.
4: João do Santo.
3: Muito obrigado.
4: Amém.
3: Pastor Max, ainda tem uma aqui que ele falou que foi curado do coração no momento da revelação. Meu irmão, seu nome?
5: Pedro Neto Santana.
3: Conta para os ouvintes o que aconteceu no momento da revelação de Deus.
5: Estava doendo o coração aí na hora que revelou e ali
3: sumiu. Jesus te curou. Quanto tempo o senhor sofria?
5: É um mês e pouco.
3: Um mês e pouco, aí o milagre já aconteceu.
5: Em nome de Jesus.
3: Tem gente que fica 10 anos em oração e o senhor dentro de um mês, Jesus já respondeu, hein?
5: Respondeu.
3: Aqui na igreja Deus chamou, os milagres acontecem.
5: Acontece.
3: Digo obrigado, Jesus.
5: Obrigado, Jesus.
3: Pela cura. Pelo meu milagre.
5: Pelo meu milagre.
3: Deixa o teu nome para os ouvintes.
5: Pedro Neto e Santana.
3: Que Deus te abençoe. Da glória a Deus.
1: Milagres extraordinários. Deus está operando mais um milagre. Seu nome, meu irmão?
6: Francisco.
1: Irmão Francisco, o que foi que aconteceu nessa tarde?
6: Eu saí de casa hoje crendo que ia tomar posse da minha vitória, porque eu estava muito com as dores nas costas, aqui no meu estômago, aqui também a dor, a boca amarga também.
1: Dores nas costas, dor no corpo, o que o senhor não podia fazer que agora o senhor pode fazer?
6: Não, o que eu não podia fazer é me alimentar direito, tomar café. Eu não podia tomar muito café, tava tomando leite, essas coisas assim, sabe?
1: Não conseguia se alimentar direito. E a coluna, meu irmão? O senhor conseguia abaixar? Abaixa pra nós vermos aí. Aí, pastor Marcos está baixando, está glorificando a Deus. Cadê as dores, meu irmão?
6: A dor sumiu, a amargo da boca também, graças a Deus, sumiu. A dor que estava aqui do lado, graças a Deus, eu não estou sentindo nada.
1: O amargor da boca sumiu, está curado. Quem te curou, meu irmão?
6: Jesus Cristo.
1: Foi quem?
6: Jesus Cristo.
1: Digo obrigado, Jesus.
6: Jesus.
1: Glória a Deus. Cadê o glória a Deus da igreja?
0: Bate palma para Jesus. Muitas pessoas foram alcançadas aqui, depois vocês procuram os nossos pastores para você testemunhar. Muito importante você deixar seu testemunho aqui gravado, porque o nome do Senhor vai ser glorificado com tudo isso. Oração final, oração da fé. Levanta sua chave, levanta, cadê as chaves, fotografias, levanta aí agora em nome de Jesus, pela fé. Vamos apresentar fotografias daqueles que não puderam estar aqui, mas você está aqui com a fotografia representando ele. Vamos orar. Levanta em nome de Jesus. Oração final, oração da fé. Santíssimo Deus, poderoso Pai, agradecemos o Senhor por esse culto, pela sua palavra, pelo seu mover, pela graça.

0: do Senhor. Abençoa os seus servos que foram revelados, abençoa os seus servos, meu Deus, em nome de Jesus Cristo, aqui nesse lugar, os que estão a longa distância também. Confirma as revelações, confirma o mover da sua palavra. Então, Jesus Cristo, Senhor, meu Deus, nos leva para casa com segurança, nos dá o grande livramento, livra do homem sanguinário, do homem violento, livra dos assaltos, das catástrofes, acidentes, livra o seu povo, Senhor, meu Deus, de todo o mal. Nós te pedimos, grande Deus, em nome de Jesus, apresentamos as chaves, Senhor, meu Deus, alcança essas casas, esses automóveis, sim, meu Deus, essas motos, essas pessoas, Senhor, representadas em fotografias, alcança, meu Deus, honra a fé dos seus servos, faz um grande mover. Nós pedimos a sua bênção, a sua graça, a sua misericórdia, que o amor de Deus, a graça do nosso Senhor Jesus Cristo e as santíssimas consolações do Espírito Santo estejam com a sua amada igreja para sempre. Todos digam amém. Quem tem a paz do Senhor Jesus, deixa eu ver, pode vir aqui na frente para você receber a oração dos pastores e a unção aqui também. Quem tem a paz do Senhor Jesus, deixa eu ver. Paz do Senhor Jesus e a paz do Senhor Jesus. Deus abençoe.
1: Pastor de Carlos.

A paz do Senhor a todos vocês, queridos e queridas ouvintes desta programação abençoada. E isso mesmo, hoje mesmo, no domingo, nós estamos aqui com mais um programa, e o programa é Jovem. Então sejam todos bem-vindos a esta programação abençoada. Saiba que nós fazemos parte do Expansão Jovem. Este é o Ministério Oficial de Jovens da Igreja Pentecostal Deus é Amor. E eu sou sua irmã em Cristo, Esther Machado. Logo mais também estaremos com a participação da nossa irmã Nayara Rosa também, que estará trazendo a meditação, a palavra que transforma. E querido, querida ouvinte, não saia do ar, não saia desta programação, porque nessa programação hoje nós teremos louvores, teremos palavra, curiosidade bíblica também e agenda jovem, para você ficar por dentro de todos os eventos do Expansão Jovem aqui do estado do Paraná. Antes de nós começarmos esta programação, vamos iniciar com um momento de oração? Onde quer que você esteja, faça esta oração juntamente comigo. Senhor Jesus querido, mais uma vez, Senhor, aqui nós estamos. Quero apresentar, Senhor, mais uma vez esta programação, Jesus. Que não venha ser a minha voz aqui falando, mas que venha ser a sua, Senhor Jesus. Ó, Senhor, que a tua palavra, meu Deus, que este programa venha fazer a diferença na vida deste ouvinte, deste jovem, deste lar, meu Deus, agora neste momento, onde esta rádio está sintonizada, Senhor. Aqui, Senhor, nós queremos fazer, Senhor, meu Deus, esta programação para tua glória, Senhor. Que nós diminuamos e que o Senhor cresça em nossas vidas, Senhor. E assim, meu Deus, eu te peço e assim nós oramos em nome de Jesus. Amém. Amém, Jesus. É isto mesmo, querido, querida ouvinte. Agora sim, com muita alegria, iremos já dar início a esta programação. E o que não seria melhor de começar esta programação? Com um lindo e abençoado louvor. Isto mesmo, lançamento da MC Music, Tua Voz, Karina Inácio.

0: isto, querido ouvinte. Você acaba de ficar aí com este lindo louvor e lançamento da MC Music, Tua Voz, com cantora Karina Inácio. 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Antes de eu chamar aqui a nossa outra participante, que já está aqui, já comigo, já, eu quero passar o telefone da Super Rádio Deus e Amor aqui de Curitiba, para você que quer aí mandar a sua participação. Sim, querido ouvinte, saiba que você pode sim mandar a sua mensagem, deixar aqui a sua participação. Então, pega aí o seu celular, um caderno, um bloco de anotações, papel, caneta, o que você tiver aí melhor, mais próximo, mais rápido que você puder. Pega aí para você poder anotar o telefone aqui do WhatsApp da nossa rádio. Então, o DDD para quem está fora de Curitiba é 419-8747-4513. Conseguiu anotar? Não ainda? Não, então pode deixar que eu vou repetir sim para você. Ó, DDD 41, número 98747-4513. Acho que agora sim você conseguiu anotar, né? Então, agora que você conseguiu anotar, adiciona aí já no seu WhatsApp aí, porque agora você vai ter o WhatsApp oficial aqui da nossa rádio. Lembrando que você só pode mandar mensagens. Ligação daí é por outro número. Mas como hoje não vai precisar de ligação, então pode aí mandar a sua mensagem aí, fala aí de onde que você está nos ouvindo, fale seu nome. Se você for da Igreja Pentecostal Deus e Amor, fale em qual igreja você congrega, qual região, que nós estaremos aqui, ó, para falar aí, para falar da sua participação. Já tô até recebendo mensagens aqui já. Olha só que coisa, que rápido já, né? Já temos aqui a participação da nossa irmã Persília, lá de Colombo. Essa benção aí, já pregou na minha igreja também, já. É muito abençoada, irmã, muito usada nas mãos de Deus. Ela já mandou a mensagenzinha dela aqui. A paz do Senhor Jesus Cristo, irmã Esther e todos os ouvintes. Estamos aqui na escuta nessa programação abençoada. Olha só. E ela já fez um pedido de louvor também. Olha só que benção, irmã Persília, se puder tocar, deixa eu te usar, da irmã Débora Miranda. Amém! Vaso de honra. Ah, agora que ela colocou ali. Eu pensei, ué, qual hino que é isso? Mas aí ela colocou vaso de honra. Pode deixar então, que esse vai ser já o próximo da fila, já, irmã Persília. Então é isso, querido ouvinte, vai mandando aí a sua participação. Se tiver algum jovem aí na tua casa aí, pede para ele mandar mensagem também, manda mensagem aí, né? A partir do domingo que vem a gente vai começar aí a trazer novos quadros também, por exemplo, o quiz vocês já conhecem, né? Mas a gente já tá com um projeto de um novo quadro também específico aí para não somente para jovens, né? Não sei se eu dou um spoiler aqui já. Acho que não sei se eu dou um spoiler, se eu falo ou não. Tem a ver, deixa eu ver. Não, não vou dar spoiler não. Vai ficar na curiosidade de vocês, ouvintes. Vocês vão ter que participar do próximo programa para vocês poderem saber. Para vocês saberem qual que vai ser esse próximo quadro. Enfim, então vamos já para o nosso próximo quadro, nosso primeiro quadro. Mas antes eu quero dar a paz do Senhor para a nossa irmã jovem Nayara Rosa. Paz do Senhor, irmã Nayara.
1: A paz do Senhor Jesus, irmã Esther, a paz do Senhor a todos os ouvintes que estão aí sintonizados nessa programação. Que maravilha, né? Mais uma oportunidade de estarmos aqui para glorificar a Deus. Que Deus abençoe a todos. E é isso aí, vamos já entrar agora no nosso primeiro quadro, que é Palavra que Transforma. Queridos, eu quero trazer uma palavra de Deus hoje para o seu coração. Nós vamos agora meditar na palavra dele. Você que queira acompanhar, se você tiver a sua Bíblia, estiver disponível aí para ler comigo, um texto pequeno que vai basear a nossa meditação de hoje, está em Filipenses, capítulo 1, versículo 6. É uma palavra bastante conhecida. Filipenses capítulo 1, versículo 6, diz assim: estou convencido de que aquele que começou a boa obra em vocês vai completá-la até o dia de Cristo Jesus. Eu vou ler mais uma vez. Estou convencido de que aquele que começou a boa obra em vocês vai completá-la até o dia de Cristo Jesus. Meus irmãos, há fases da nossa vida em que olhamos para nós mesmos e pensamos: eu já deveria estar melhor, eu já deveria estar numa situação melhor, eu deveria fazer mais. Principalmente porque nos dias de hoje nós vivemos em um tempo de muita comparação, principalmente com as redes sociais. Muitas pessoas se comparam demais, fazem comparação com a vida do outro. Olha lá, aquela pessoa tem a minha idade, já conquistou tantas coisas, aquela pessoa já conquistou bens materiais, já conquistou tantas coisas e eu ainda não conquistei tudo isso, eu tô atrasado, eu deveria estar mais maduro, mais forte, mais espiritual, mais preparado, mais longe do que eu estou hoje. E existe muito essa comparação e aí a gente fica com esse pensamento nos cobrando que a gente já deveria estar, já deveria estar em um lugar melhor. E é justamente aí que a gente precisa entender uma coisa. Deus, ele ainda não terminou a obra dele na nossa vida. Nós temos pressa, nós temos ansiedade, nós queremos chegar logo, conquistar tudo logo. Porém, Deus, ele trabalha em processos. Nós queremos o resultado, mas Deus, ele está interessado na formação. Nós queremos a promessa, o quanto antes, o mais rápido possível. Porém, Deus, ele está preparando o nosso caráter para sustentar a promessa que ele vai nos entregar. Nós queremos chegar ao destino, se possível, para ontem. Mas Deus, ele sabe que existem coisas em nós que precisam morrer antes de chegarmos lá. Tem coisas que precisam ser trabalhadas no nosso interior antes da gente receber a promessa de Deus. Pense, meus irmãos, eu quero convidar você a pensar, a meditar. Pense em uma semente agora. Quando a semente ela é colocada na terra, aparentemente nada está acontecendo. Você plantou aquela semente lá e ela desaparece, fica escondida. Quem olha de fora pode pensar: não tem nada acontecendo, acabou. Não tem nada acontecendo ali. Você só vê a terra, não vê a semente. mas debaixo da terra existe um processo acontecendo. Nem todo período em que você não vê crescimento significa que não existe crescimento. Talvez você esteja vivendo uma estação assim. Você olha para a sua vida e não vê grandes mudanças. Mas Deus, Ele está trabalhando em lugares que seus olhos não conseguem alcançar. Muitas vezes Ele está tratando a sua ansiedade, tratando o nosso orgulho, tratando a nossa dependência da aprovação das pessoas. Talvez Deus Ele esteja tratando a sua necessidade de controlar tudo, a sua dificuldade de esperar, a sua maneira de enxergar a si mesmo. Porque Deus Ele não quer apenas entregar coisas para você. Ele quer transformar você. E transformação muitas vezes dói. Deus precisou levar Moisés para o deserto antes de levá-lo ao propósito. Davi precisou passar pelo anonimato antes do trono. José, você conhece a história, né? José passou pela prisão antes de chegar ao governo. E Jesus, ele precisou passar pela cruz antes da ressurreição. Existe um princípio espiritual aqui. Deus, ele trabalha profundamente antes de trabalhar visivelmente. Por isso, meus irmãos, não desprezem a fase em que você está. Talvez você esteja dizendo, a minha vida está parada, eu estou estagnado. Mas Deus Ele está dizendo, não está parado, está sendo preparado. A sua vida não está estagnada, está sendo preparada. Talvez você até pense, eu estou atrasado. E Deus está dizendo, eu não perdi o controle do processo. Filipenses 1, capítulo 6, versículo 6, não diz que Deus começou uma boa obra e talvez vai terminar. Não. Filipenses capítulo 1, versículo 6, diz que Ele vai completá-la. Isso significa que a sua história não pode ser avaliada somente por um capítulo que você está vivendo. Você ainda não viu tudo que Deus fará. Então, pare de se condenar por ainda não ser quem você deseja ser. Mas continue, meus irmãos, continue permitindo que Deus Ele trabalhe. Continue obedecendo quando ninguém estiver vendo. Continue buscando. Ainda que você não sinta nada, continue dizendo sim quando Deus estiver tratando das áreas difíceis. Porque o oleiro, ele ainda está trabalhando no barro. E meus irmãos, enquanto Deus ele estiver trabalhando, ainda existe propósito no processo. Talvez você não esteja onde gostaria de estar. Mas pela graça de Deus, você também não é mais quem era. E isso já é testemunho do que Ele está trabalhando na sua vida. O processo não é prova de que Deus se esqueceu de você. Mas o processo é uma das maneiras pelas quais Ele está preparando você para aquilo que pediu. Tem uma frase muito famosa. Provavelmente você já tenha ouvido. Suporte o processo para viver o propósito. Nessa tarde, o Senhor Ele está nos convidando. Ele está nos convidando a confiar no processo dEle na nossa vida. A deixar a ansiedade de lado, a deixar as comparações e deixar o Senhor trabalhar na nossa vida. O Senhor Ele está nos convidando a descansar. Descansar no plano dEle. Porque os planos de Deus é muito melhor do que os nossos. O caminho dEle é mais alto do que o nosso, os pensamentos de Deus são mais altos do que os nossos. O Senhor, Ele tem uma vontade boa, perfeita e agradável para as nossas vidas. O problema é que nós somos ansiosos. Por isso, muitas vezes, nós achamos que estamos atrasados, está demorando, por que não aconteceu ainda? Mas a palavra de hoje é: confie no processo, confie no plano de Deus, confie no tempo de Deus. No tempo certo, o Senhor fará. No tempo certo vai acontecer, você vai chegar lá, você vai conquistar, as promessas vão se cumprir, porque aquele que começou a boa obra é fiel para terminar. O Deus que nós servimos, meus irmãos, ele não é homem para que minta, nem filho do homem para que se arrependa. Se ele falou que vai cumprir, é porque ele vai cumprir. Confie, queridos ouvintes, confie. Confie no trabalhar de Deus, confie no Deus que você serve. O Senhor, ele vai cumprir, ele é fiel. A obra que ele começou na tua vida, a obra que ele começou na tua casa, na tua família, na tua saúde, em todas as áreas da tua vida, ele é fiel para cumprir. No tempo certo vai acontecer. No tempo certo as promessas vão se cumprir, a vitória chega, as bênçãos chegam para a tua vida, para a tua casa, para a tua família, mas confia nele. Confia no Senhor. E essa é a palavra de Deus para a tua vida nessa tarde. Guarde esta palavra no seu coração. Confia no trabalhar do Senhor. Aquele que começou a boa obra, pode ter certeza, ele vai completá-la, porque ele é fiel. E para finalizar com chave de ouro esse momento de meditação, eu quero finalizar com uma breve oração. Uma oração pela sua vida, uma oração para as nossas vidas nessa tarde. Então, oremos ao Senhor. Senhor meu Deus, ajuda-nos, Pai, a confiar no teu processo. Meu Deus, quando nós não conseguimos enxergar crescimento, lembra-nos, Pai, de que tu estás trabalhando, Senhor. Ah, Jesus, quando nós nos compararmos demais, ensina-nos a olhar para aquilo que o Senhor está fazendo em nós. Meu Deus, dá-nos paciência, Pai, para esperar. Ensina-nos, meu Deus, a confiar em ti. Paciência, humildade para ser tratado e fé para continuar. Meu Deus, nós não queremos apenas receber aquilo que o Senhor tens para nós, mas nós queremos se tornar a pessoa que o Senhor precisa que nós sejamos. Completa, meu Deus, em nós a boa obra. Completa, meu Deus, em nós a boa obra que começastes, ó Pai. Sim, Jesus, e nos ajuda, Pai, a confiar mais em ti. Nos ajuda, Jesus, a descansar mais em ti. Nos ajuda, meu Deus, a confiar no teu processo, no teu trabalhar, na tua palavra, na tua promessa, meu Deus, no teu propósito, ó Pai. Ajuda esta pessoa que está ansiosa. Ajuda esta pessoa que está aflita, meu Deus querido. Ajuda esta pessoa a descansar em ti. Tira, meu Deus, toda ansiedade, ó Pai. Tira toda pressa, Senhor, que esta pessoa tenha paciência para descansar, ó Pai, confiar e esperar no Senhor, meu Deus. Em nome do Senhor Jesus, amém. Glória a Deus, aleluia. Irmãos, guarde esta palavra no seu coração, em nome de Jesus. E agora, nós vamos para mais um breve momento de adoração. Vamos ouvir mais um louvor. Vamos para mais um momento aqui de louvor e adoração a Deus.
2: É isto mesmo. Fique agora com este lindo louvor. Vaso de honra, cantora Débora Miranda.

0: 5:38.
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3: É isto mesmo, querido, querida ouvinte, você acaba de ficar com mais um lindo louvor, Vaso de Honra, da cantora Débora Miranda. E agora a gente vai entrar também pro Agenda Jovem. E hoje, irmã Nayara, nós iremos falar sobre o culto jovem aqui da sede estadual de Curitiba.
4: É isso aí. Domingo é de lei, né, irmãos? Domingo, todos os domingos, nós temos o culto do Expansão Curitiba na nossa sede estadual, na rua Pedro Ivo 744, no centro da cidade. E hoje teremos um culto especial com o presbítero Josiel dos Anjos. Servo de Deus estará ministrando a palavra a partir das 19 horas. Então você, querido ouvinte, é nosso convidado especial. Dá tempo ainda, agora é 5:39. Dá tempo de você se arrumar rapidinho. Chama Uber, pega o ônibus ou vem com seu carro. Temos estacionamento na igreja. Se vir de Uber, a localização é fácil de achar. E se vir de ônibus, é melhor também, porque tem o terminal do Guadalupe do ladinho da igreja, encostadinho na igreja. Então é muito tranquilo para você chegar na nossa igreja. Para você que ainda não anotou o endereço, eu vou repetir mais uma vez para não ter desculpa. É na rua Pedro Ivo 744, no centro de Curitiba. A partir das 19 horas, será um culto abençoado. Irmãos, tem muito louvor, palavra, muita oração pela tua vida. Então, se eu fosse você, eu não perderia a oportunidade de estar junto com a gente para louvar, adorar ao Senhor e ser edificado por este culto a Deus. Então, marca aí o horário, às 19 horas. Nós estaremos esperando por você na nossa sede estadual para adorarmos a Deus juntos. E, queridos, além do culto do Expansão Curitiba que está acontecendo hoje, talvez você pode pensar, irmã Nayara, eu não moro no centro, eu moro um pouco longe, eu moro numa região metropolitana. Olha só, nós temos culto também do Expansão, em várias igrejas, na verdade, em vários bairros está tendo culto do Expansão hoje, é normal fazer culto aos domingos, mas para você que é de São José dos Pinhais ou região, nós temos um culto especial hoje também que vai acontecer logo mais às 19 horas, onde quem estará ministrando é o nosso conselheiro estadual aqui do Expansão Paraná, ali no, na região metropolitana, em São José dos Pinhais, na travessia Ari Albert 1610. Travessia Ari Albert 1610, no São Cristóvão, em São José dos Pinhais. É logo mais às 19 horas, então você que é de São José dos Pinhais, região ali perto de São José, perto de São Cristóvão, você também é nosso convidado especial. Como eu falei, vai ser o nosso conselheiro estadual ministrando a palavra de Deus. Então, queridos, se eu fosse você, eu não perderia também a oportunidade. Vai ter louvor, vai ter palavra, vai ter oração. Nós sabemos que o nosso conselheiro estadual é uma bênção, pregando a palavra de Deus, muito usado por Deus. Então, nós te esperamos também nesse culto abençoado, onde com certeza você será edificado pela palavra de Deus, pelos louvores, pelas orações. Às 19 horas, você é nosso convidado especial para adorar a Deus junto com o Expansão de São Cristóvão.
3: É isto mesmo, querido, querida ouvinte. Nós temos aí, né, assim como nossa irmã Nayara falou, né, todos os domingos aí nós temos culto jovem em várias e várias localidades, em várias regiões também. Hoje nós demos aqui uma ênfase, né, no culto jovem aqui da sede de Curitiba, aqui, né, da expansão de Curitiba, onde vai estar o presbítero Josiel dos Anjos trazendo a palavra. E também lá em São José. Então, para você que mora aí nessa região, na região de São José dos Pinhais, a expansão aí São José aí, né, o culto de hoje, quem vai estar trazendo a palavra é nosso pastor presbítero Luan, que é o primeiro conselheiro estadual do Paraná. Então, aproveita aí hoje também, vai apoiar, né, porque os jovens, por mais que às vezes não pareça, né, mas nós ficamos, eu falo até por mim, né, nós ficamos muito felizes quando vocês, né, quando seja você que às vezes não é jovem, às vezes você é um obreiro, um pastor, nós ficamos muito felizes em ver vocês apoiando os cultos jovens. Nós ficamos muito felizes, não sabe a alegria que um jovem sente quando ele vê às vezes um pastor, um obreiro, uma obreira lá no culto, lá também prestigiando. Chama também aí seus familiares também, você que é visitante também da igreja, você que não faz parte aí do corpo de membros, mas você que gosta também de visitar, apoie os cultos jovens também, porque os jovens ficam muito felizes. Seja você sendo da igreja ou sendo um visitante, nós ficamos muito, muito felizes e alegres em receber a cada um na casa do Senhor. Então, você está mais do que convidado para estar prestigiando, para estar apoiando os jovens. 15 minutinhos já nos separam das 18 horas, né, irmã Nayara? Já está quase terminando. Hoje nós temos aí um horário aí de uma hora, mas a partir também dos outros domingos, provavelmente vai ser também uma hora também. Mas não perca, tá, gente? Não perca a programação. Daí no próximo domingo nós vamos estar aqui novamente, se Deus quiser, trazendo também um novo quadro também, se Deus quiser. E, irmã Nayara, eu até pensei em dar um spoiler, mas eu acho que não vamos dar spoiler, né, irmã Nayara?
4: Será, irmã Esther, um spoilerzinho? Não sei não, hein?
3: Dá uma...
4: Será que eles têm ideia do que seja?
3: Ai, eu não... Tenta dar uma dica sem ser muito claro, assim. Você consegue?
4: Olha, um spoiler sem ser muito direto. Queridos, a única coisa que eu posso dizer é que vai ajudar muita gente.
3: Vai
4: ajudar muita gente. Vai ser, é um quadro muito útil. Vai ser muito útil. E não só para os jovens, né? Tem gente de toda a idade que precisa dessas dicas. É difícil, irmã Esther, dar um spoiler sem ser muito direto.
3: Eu no começo já estava pensando, já pensei, não tem como dar um spoiler e as pessoas não saber. É muito, fica muito na cara.
4: Fica muito na cara,
3: fica,
4: né?
3: Fica muito na cara. Então, isso daí também é para criar curiosidade, né? Pro pessoal poder participar também no próximo programa, né?
4: Exatamente. Se você quer saber o que é, participa do próximo programa.
3: Isso.
4: Mas vai ajudar muita gente, vai ser muito benéfico. E eu acho que, eu tenho certeza, na verdade, que vocês vão gostar. Vai ser muito bom para todos que acompanharem. Então, se eu fosse vocês, eu não perderia, hein? O próximo programa vai ter muitas novidades.
3: Isso mesmo. E nesses últimos minutinhos, irmã Nayara, vamos para curiosidade bíblica. Enfim, essa curiosidade eu já trouxe aqui uma vez, porém é tão boa que eu gosto, às vezes até eu leio, eu fico lendo, pesquisando também, porque é uma curiosidade muito, muito boa. Então, para começar, nós sabemos que desde o início da igreja primitiva, a igreja primitiva passou por inúmeras e inúmeras perseguições. E no meio dessas perseguições nasce um dos símbolos mais conhecidos do cristianismo, que é o peixe. O peixe, ele em grego, tem um, ele também pode ser usado, a palavra dele foi usada como um acróstico. Não foi à toa que o peixe também é um dos símbolos mais utilizados e mais conhecidos do cristianismo. O peixe, em grego, fica ictis. E ictis forma um acróstico que é Iesos, Christos, Theo, Rios e Soter. E isso, no traduzido, né, para a nossa língua, fica Jesus Cristo, Filho de Deus, Salvador. E estas palavras são palavras que são praticamente a base da fé cristã. Porém, mais do que isso, o símbolo era usado também no meio das perseguições para que cristãos pudessem se identificar entre si. Em uma época de perseguição romana, uma perseguição, na verdade, houveram várias perseguições romanas, né? Mas no período dessas perseguições, quando um cristão ia encontrar com outro, às vezes eles não se conheciam, eles desenhavam, às vezes, no chão um arco, seja virado para baixo ou para cima. E se o outro, se a outra pessoa desenhasse, então, um arco também ali, começando ali pelo começo do outro arco ali, só que para o ladinho ali, um pouco mais contrário ali, né, tipo para baixo ali ou para cima, formava um peixe. E a partir desse momento, eles se identificavam, então, ele sabia que ele estava conversando com um cristão. Então, para você, aí fica aí essa curiosidade do porquê que o peixe, esse símbolo, ele também é usado e é conhecido entre nós, cristãos. Enfim, já 10 minutinhos já aí nos separam, né? Mas já vamos fazer aí a oração final já, né? Pra gente poder já ir logo após, também temos a oração do entardecer. Então, irmã Nayara, a irmã pode fazer aí já a oração, vai ficar com essa honra de fazer a oração final.
4: É isso aí, queridos, já estamos aí finalizando mais um programa abençoado para a glória de Deus, e não tem como finalizar de uma forma melhor, senão com uma oração. Então vamos orar neste momento, você aí que pode orar comigo, não sei, talvez você esteja no seu carro, na sua casa, na rua, independente de onde você estiver, mas fique em espírito de oração e receba esta oração neste momento, em nome de Jesus. O Senhor vai visitar a sua casa, a sua família, a sua vida, e você será ainda mais abençoado. Então, oremos neste momento. Senhor, meu Deus e meu Pai, Jesus, obrigada, Senhor, por mais um programa, Jesus. Obrigada, meu Pai querido, pela Tua presença. Obrigada, Jesus, por falar conosco, meu Pai. Obrigada, Senhor Jesus, pela vida de cada ouvinte que nos acompanha, que tem nos acompanhado, Jesus. Nesta hora, Pai, eu te peço, visita, meu Deus, cada um dos teus filhos, ó Pai, que estão aí sintonizados conosco, visita o lar, visita a família, visita o trabalho, ó Pai, abençoa cada área da vida deles, meu Senhor, dai os grandes livramentos, repreende toda a fúria do inimigo, repreende toda a enfermidade, repreende todo o mal, todo o levante, Senhor, meu Deus, abre as portas que estão fechadas, Senhor, prospera na vida deles, concede saúde em abundância, meu Deus, ilumina cada passo, ó Pai, ilumina o caminho dos teus filhos, Jesus querido, abençoa mesmo, ó Pai, os planos, os projetos, os sonhos dos teus servos, Senhor. Meu Deus querido, abençoa cada área da vida deles, meu Pai, dando os grandes livramentos, dai força, dai graça para os teus filhos, reveste eles com o poder do teu Espírito Santo, com as armaduras celestiais, meu Deus querido, dai força para este ouvinte, ó Pai, dai graça, renovando a vida dele, meu Deus, restaurando, ó Pai, aqueles que precisam de uma restauração, libertando aqueles que precisam de uma libertação, ajuda, Senhor, meu Deus, os teus filhos naquilo que eles necessitam, Pai. Nesta hora, meu Deus, eu te apresento também aqueles ouvintes, ó Pai, que entraram em contato conosco, precisando de uma oração, ó Pai. Jesus, visita a vida deles, meu Deus, visita a vida do Paulo, ó Pai. Paulo Celes, meu Deus querido, abençoa o lar, a família dele, a Marisa, meu Deus querido, abençoa a tua filha, abençoa o Anderson Francisco, ó Pai, aleluia, esses irmãos, meu Deus querido, a irmã Persília, ó Pai, sim, Jesus querido, visita os teus filhos que estão nos acompanhando, Senhor, interagindo conosco, guarda eles, meu Pai, livra eles de todo mal, Senhor, meu Deus, continua abençoando este programa, para que possa alcançar cada dia mais vidas, ó Pai, que este programa continue edificando vidas e que seja sempre para a tua glória. Abençoa a irmã Esther, meu Deus querido, abençoa a irmã Aline Neves, ó Pai, abençoa, Senhor, meu Deus, aleluia, e abençoa cada dia mais, ó Pai, alcançando mais vidas e usando, Senhor, meu Deus, essa programação para a tua glória, para a tua honra, para o teu louvor e adoração. Em teu nome, Jesus, é o que eu te peço e agradeço em nome de Jesus. É isso aí, queridos ouvintes. Eu já quero aqui me despedir. Sou a sua irmã em Cristo, Nayara Rosa. Que Deus abençoe a sua casa, a sua família. E como nós já dissemos, semana que vem estaremos aqui novamente, no próximo domingo, mais um programa abençoado. E nós aguardamos por você, aguardaremos por você aqui conosco. E Deus abençoe a sua vida. Fiquem todos com a paz do Senhor Jesus. Deus abençoe a irmã Esther. Deus abençoe a irmã Aline. A paz do Senhor a todos.
3: Amém, amém. Deus abençoe grandemente, irmã Nayara. E eu também vou me despedindo, vou ficando por aqui também, agradecendo a Deus pela vida de cada um também, dos ouvintes que participaram, que mandaram suas mensagens também, agradecendo e louvando a Deus pela vida de você, ouvinte, que está aí nesta programação também, que não deixou uma mensagem, né, mas está aí, eu sei que você está aí escutando aí também, participando aí, né. Mas enfim, eu já vou ficando por aqui também. Deus abençoe grandemente sua vida. Deus abençoe também a vida da nossa irmã Nayara. Também da nossa irmã Aline Neves, que está aqui na mesa. E também dos nossos irmãos que estão nos transmissores da rádio. Fique agora com este lindo louvor para nós encerrarmos. Ele vive, Priscila Santana. E logo após, não saia, porque tem a oração do entardecer. Deus abençoe.

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toque do terceiro sinal, forma-se a grande cadeia internacional. Prostremos agora e busquemos a face do nosso Deus com fé, e Ele nos ouvirá.

Que a graça e paz do nosso Senhor e Salvador Jesus Cristo transborde em seu coração. Você, querido internauta, ouvinte, que nos acompanha através das redes sociais, da internet, também através das ondas sonoras da Rádio Deus e Amor, que alcança todo o Brasil e o exterior também, onde há pessoas com o coração aberto para receber a voz de Cristo, tem ecoado, tem sido direcionada a essas pessoas através desses instrumentos, que é a internet e também a rádio, que tem falado de Jesus Cristo. Que esse compromisso, a Rádio Deus e Amor tem esse comprometimento. E você, querido ouvinte, pode também nos acompanhar, se assim quiser, em áudio e vídeo, acessando o canal oficial da igreja no YouTube ou as nossas redes sociais. Se você quiser permanecer através da programação da Rádio Deus e Amor, pode participar enviando a sua mensagem em nosso WhatsApp, 11 98292-3392, mandando seu pedido de oração, porque nós clamaremos ao Senhor depois de um dia abençoado, daqui a pouco mais um culto para estarmos juntos glorificando a Deus, mas já para agradecer ao Senhor, nós estamos reunidos para fazer aquele momento de clamor e oração. Eu sou irmã em Cristo, diácono Matheus Galvão, tenho a honra de estar com cada um de vocês e já convidá-los. Vamos unir a nossa fé, vamos compartilhar essa transmissão, vamos nos unir para clamar ao nosso Deus. Você pode já se inscrever, seguir as nossas redes sociais e também deixar o seu pedido de oração aí no chat, aí na live, esteja você no Instagram, no Facebook ou no YouTube, pode comentar, porque nós clamaremos por cada um. Colocaremos o nosso coração diante de Deus e pediremos a Ele que nos ajude. Sem a ajuda do Senhor, nós não somos capazes de resistir e permanecer. Mas se Ele estiver conosco, nós chegaremos lá. Até o final da carreira, como o apóstolo Paulo disse, iremos guardar a fé sem deixar que ela venha esmorecer diante das adversidades, preservando a fé, guardando o temor no coração. Nós chegaremos lá ao fim da carreira e glorificaremos ao Senhor. Se una a nós neste momento de oração, vamos clamar, vamos orar, vamos pedir ao nosso Deus. Santíssimo Deus e eterno Pai, Deus de poder e graça, Deus de misericórdia, reunidos estamos, Senhor, neste momento de oração e clamor, na oração do entardecer, agradecendo ao Senhor pelo dia que o Senhor nos concedeste. Primeiramente, Pai, te agradecemos pelo fôlego de vida, pois se não fosse por isso, nem teríamos levantado pela manhã. Somos gratos ao Senhor pela vida que o Senhor nos concede, e agora estendo esta vida não apenas, Senhor, ao ar que respiramos, mas ao viver que o Senhor nos concede. Pois ao levantarmos da cama pela manhã, o Senhor nos concedeu a oportunidade de vivenciarmos um dia

0: podendo reconhecer que tu és o Deus grandioso. É pelo reconhecimento, é pela sabedoria que a nós foi concedida, pelo entendimento de quem o Senhor é. Esta é a vida que nós, Senhor, queremos viver. Aquela vida que não é, Pai, uma vida ao acaso, uma vida sem propósito, sem relevância, sem direção, como muitos têm vivido. Mas é a vida que o Senhor tem nos proporcionado a partir do momento em que a Tua verdade a nós, Pai, é exposta e que nós somos capazes de reconhecer isso. E ao levantarmos, ah, Deus, a nossa mente, o nosso coração se conectam a Ti. Ah, meu Deus, a nossa vida passa a ser vivida com um objetivo e um propósito maior. Mais excelente vivermos para a glória do Seu nome. Para a glória do Seu nome que nós clamamos neste lugar. É para a glória do Seu nome que nós oramos. E para a glória do Seu nome, reunidos estamos, Senhor, nesta tarde de adoração, nesta tarde de glorificação, nesta tarde, Senhor, onde o nosso coração se rende aos Teus pés, onde a nossa vida, Senhor, ela se derrama diante de Ti. O Senhor é capaz de ver todos os nossos passos e caminhos. O Senhor é conhecedor da nossa trajetória, desse momento em que nós viemos ao mundo até os dias de hoje. Em cada segundo do nosso viver, o Senhor, Pai, esteve ali. O Senhor, Pai, é conhecedor. Se hoje estamos aqui é pela Tua misericórdia que sobre nós tem sido derramada. Se hoje estamos aqui é porque a Tua benevolência tem nos alcançado, a Tua bondade tem estado sobre nós e o Teu amor tem, Pai, nos sustentado para que possamos vencer dia após dia as adversidades. O pecado que nos cerca, o mal que nos rodeia, os pensamentos e desejos que não Te agradam, que todos os dias permeiam a nossa mente e o nosso coração e querem se alastrar, querem, Senhor, dominar o ambiente, mas o Senhor, com a Sua bondade, o Senhor, com a Sua palavra de vida, o Senhor, com as Suas escrituras, Pai, que contém, que são a Tua vontade para o homem. Porque elas nos revelam, elas contêm ensinamentos, mas também, Pai, a Tua palavra são as palavras de vida que direcionam o homem a chegar até o fim. Nós cremos nisso, a Tua palavra é a Sua vontade revelada ao homem. A Tua palavra é a verdade que o homem precisa conhecer. A Tua palavra é munida, Senhor, de ensinamentos e de preceitos que nós precisamos seguir. Na Tua palavra nós encontramos o caminho. Porque ela nos revela Cristo, ela nos fala daquele que é verdadeiro, ela nos ensina acerca do nosso Salvador, ela nos mostra o caminho que devemos seguir, ela nos revela o nome daquele que é soberano e que a este nome todo joelho se dobrará e toda língua terá que confessar que Ele é soberano, Ele é santo, que Ele é justo, que Ele é Salvador, que Ele é galardoador daqueles que o buscam, daqueles que o recebem, que Ele é o nosso Deus. E a esta verdade nós nos rendemos completamente, pois se aqui estamos, Senhor, reunidos neste lugar, se aqui estamos, Senhor, numa mesma fé e no mesmo propósito, clamando ao Senhor, é porque fomos apresentados a esta verdade, porque vivíamos na mentira, e esta verdade quebrou, despedaçou todas as cadeias, todos os grilhões, todos os pensamentos, Senhor, de destruição, pensamentos de derrota, que dominavam a vida de pessoas e dominavam a minha vida também, mas um dia o Senhor me alcançou, um dia a Tua luz raiou sobre mim, um dia o Senhor me mostrou que eu estava caminhando para a destruição, e o Senhor me mostrou que as minhas ações e atitudes trariam, Pai, consequências, e essas consequências poderiam ser eternas se não houvesse o arrependimento. Um dia o Senhor falou com a Sua voz mansa e suave e quebrou, despedaçou todas as barreiras que havia em meu coração. Assim também muitas pessoas, Senhor, viveram esse processo, viveram, Pai, este momento de estar em frente a frente com o Senhor, de terem as suas vergonhas expostas, não para humilhação, mas para que elas pudessem enxergar que elas necessitavam, elas precisavam de uma obra grandiosa, maior, especial, como houve, como aconteceu nos tempos em que o Senhor esteve, como aconteceu na vida da mulher samaritana, em que o Senhor, Pai, revelou a realidade que ela se encontrava, não para expor, não para humilhar, mas para mostrar a ela que toda esta angústia que ela carregava dentro do ser, que toda esta tristeza e esta busca pelo preenchimento, pela satisfação, a busca por ser completa, que ela tinha no ser, não estava e ela não alcançaria nas coisas daqui, ela não, Senhor, encontraria naquilo que o homem tem a oferecer, que no mundo pode se encontrar, mas somente o Senhor é quem pode completar a alma, a vida do homem, o ser do homem, trazer, Pai, a completude ao ser humano. E ela entendeu isso quando recebeu a tua palavra, quando ela foi, Pai, vivenciada. Ah, meu Deus, quando ela foi vivificada pela palavra, quando a sua vivência, ah, Senhor, foi exposta e ela enxergou que precisava de ti, precisava daquela água que o Senhor ofereceu a ela e não era a mesma água que ela conhecia, Pai. Nós estávamos caídos, nós estávamos, Senhor, perdidos, mas somos gratos porque o Senhor não nos deixou em meio às trevas, o Senhor não nos abandonou em meio aos pecados que dominavam o nosso ser, o Senhor não nos abandonou em meio, Senhor, às trevas e às escamas que cegavam os nossos olhos, as mentiras que nos acorrentavam, os grilhões, Senhor, que nos tornavam cativos das nossas próprias vontades. Não, o Senhor despedaçou, o Senhor desfez, o Senhor com a tua palavra lançou por terra toda a dívida, toda a obra do mal, porque a tua palavra nos trouxe a redenção, a tua palavra, o verbo que se fez carne, a tua verdade que nos alcançou, nos libertou, conhecendo a verdade, Pai, dia após dia, o homem é livre, o homem é liberto, o homem passa a ser uma nova criatura, e talvez há muitas pessoas, Senhor, que precisam disso. Somos gratos, não porque apenas o Senhor nos alcançou, não porque apenas o Senhor alcançaste os nossos, mas porque também a estes que clamam agora, a estes que pedem, a estes que suplicam, o Senhor pode alcançá-los também. Somos gratos a ti, porque esta tão grandiosa obra, ela não está limitada a um povo, ela não se limita a uma classe, ela não se limita a uma faixa etária, mas a todos quanto crerem no seu nome, a todos quanto receberem a dádiva da vida eterna, a todos quanto, Pai, confessarem com os seus lábios e no coração aceitarem esta verdade. Ah, meu Deus, a todos quanto agora forem capazes de romper com as barreiras que os afastam de ti, a todos quanto agora forem capazes, Senhor, de declarar que nada são sem ti, a todos quanto forem capazes agora de tomar uma decisão, de saírem da zona de conforto, de se desprenderem das amarras malignas, de saírem deste lamaçal de pecado e buscarem por aquele que pode santificar o corpo, a alma, o espírito, e buscarem pela presença daquele que é verdadeiro, daquele que é santo, daquele que é justo, daquele que tem o poder de purificar a alma do homem, buscarem pela presença do seu Espírito, confessarem que o Senhor é Pai, o único Deus e Salvador da vida deles. A todos quanto forem capazes de beber da água que o Senhor tem a oferecer, como ofereceste à mulher samaritana, como naquela festa ofereceste a todos quanto ali estavam, quem desejasse poderia tomar desta água, e dentro deles esta água se faria uma fonte a jorrar para a vida eterna. É a presença do teu Espírito, é a presença do Senhor que na vida do homem muda todo o cenário, muda toda a história, muda toda a vivência do homem. É esta água, Pai, que esta pessoa precisa tomar dela para ser grato como nós somos gratos, para viver os teus milagres como nós vivemos, para ser transformado e em sua essência, como nós somos transformados todos os dias para ser, Pai, uma nova criatura, como um dia, Pai, também passamos por este processo e toda angústia, Senhor, ela se transformou em alegria. Toda tristeza foi substituída por uma genuína satisfação em servir ao Senhor. Toda preocupação se transformou em paz, aquela paz, Senhor, que não apenas remete ao cenário, porque muitos, Senhor, estão vivendo uma falsa paz. O cenário parece que está tudo ok, tudo parece que está, Senhor, calmo, e ela entende que isso representa paz. Não, Senhor, não queremos a falsa paz que o mundo dá ao homem, que não dura nem uma noite, que não dura nem um dia, porque ao deitar a cabeça sobre o travesseiro, as angústias, as preocupações, ah, Senhor, todo o peso da vida vem sobre a mente e o coração dessas pessoas, mas queremos, Senhor, aquela verdadeira paz que se manifeste na vida dessas pessoas que clamam agora, desses homens e mulheres, destas vidas que suplicam agora. Queremos, Senhor, a verdadeira paz se manifestando na alma e no ser deste homem, desta mulher, deste jovem, desta moça, Senhor, que estão aflitos, que estão angustiados. Queremos a verdadeira paz, que é a paz que o Senhor ofereceu e entregou aos seus filhos, a paz que se manifesta em meio à tempestade, é a tranquilidade, Senhor, do homem reconhecer que a tempestade não é maior, que o vento não é mais forte, que as águas não são, Pai, fortes o suficiente para virar, naufragar o barco, porque há alguém que está ali com eles, há um Deus que está presente. Eles não estão sozinhos. Ah, Senhor, somos gratos porque em meio aos desvaneios, em meio, Senhor, às aflições, em meio aos cenários, em meio às tempestades da vida, em meio, Senhor, às lutas que enfrentamos, às aflições, em meio, Senhor, às batalhas e guerras espirituais, nós não nos sentimos sós, nós não nos sentimos desamparados, porque o sol da justiça, ah, meu Deus, ele nasce, ele, Pai, ilumina nossa vida, porque em meio, Senhor, aos cenários difíceis, a Tua providência sempre se manifesta. O Senhor é presente conosco, o Senhor é aquele, Pai, que traz ao coração dos Teus servos a tranquilidade, porque o socorro bem presente na angústia é o Senhor. A segurança para a alma do homem está em Ti, o socorro para o ser do homem está no Senhor. Tu és, meu Deus, aquele que nos guarda, quem nos livra. Tu és, Senhor, o nosso esconderijo. Quando a nossa alma se aflige diante dos males, o Senhor é aquele quem vem com acalento, com refrigério, para nos, Pai, acalmar, para nos levar, Pai, a crer e confiar. Porque como declara a Tua palavra, a provação vem senão para produzir a perseverança, e a perseverança a paciência, e a paciência a produzir uma fé, um caráter aprovado pelo Senhor. Queremos, meu Deus, ter a paciência para esperar no tempo certo. Queremos ter, Senhor, a perseverança para prosseguir lutando, caminhando e prosseguindo sem, Senhor, desfalecer, sem ser atingido, Pai, pela angústia, pelas tristezas e pelo medo, pela dúvida, pela incredulidade. Não queremos, Senhor, ser dominados por tais coisas, mas diante de Ti, Senhor, e neste momento de oração, clamamos pedindo ao Senhor que sobre o nosso coração a Tua paz, a Tua alegria, a Tua presença, sobre o nosso coração a segurança de estar com o Senhor, de estar, ah, meu Deus, diante de Ti, de ter o Senhor conosco. Ah, Pai, nos traz o total refrigério e o conhecimento de que esta guerra não será vencida pela força humana, que esta peleja não será vencida pela vontade do homem, que esta luta não será vencida, Senhor, pelas mãos humanas, mas as tuas mãos estão estendidas sobre os teus filhos. Pai, somos gratos a ti, agradecemos por toda a semana e por esta nova que se iniciará e por tudo que vivemos hoje, porque o Senhor é quem tem nos proporcionado momentos como esse de estarmos reunidos, de estarmos com o coração, Pai, repletos de paz, de alegria. Ah, Senhor, de podermos desfrutar do teu amor e também, Pai, compartilhar este amor para com os que estão perto, para com os que estão longe, para com os internautas, os ouvintes, através, Senhor, de transmissões como essas, através, Senhor, de lives como essa, em que estamos, Senhor, Pai, juntos, clamando ao mesmo Deus, reconhecendo a nossa, Pai, limitação, as nossas, sim, Senhor, necessidades, a nossa, Pai, dependência total e exclusivamente do Senhor. Não viemos do acaso, não somos obras da evolução, como muitos acreditam, mas temos a plena certeza que nós fomos gerados e criados no seu coração primeiramente, e depois o Senhor nos formou do pó da terra. O Senhor soprou sobre nós o fôlego de vida e o homem foi feito alma vivente através da sua obra, da sua vontade. O homem, ele não vive longe de ti, o ser humano não sobrevive longe do Criador. Pai, ah, meu Deus, quantos estão, Pai, vivendo uma vida de fracassos e derrotas, de angústias e tristezas, estão sobrevivendo porque não aceitam a verdade, não aceitam o Senhor, o convite que é feito a eles todos os dias. O Senhor tem falado todos os dias, a tua voz tem ecoado sobre a humanidade todos os dias. O Senhor, Pai, tem chamado o homem para o conhecimento da verdade todos os dias. O Senhor tem usado os teus servos todos os dias, a tua palavra tem sido lançada como uma flecha para atingir o coração dessas pessoas, mas o endurecimento, a descrença, a genuína, Pai, rejeição, a dúvida tem sido constante na alma e no coração desse, Senhor, que estão, Pai, fracassando, que estão, Senhor, desfalecendo, que estão, Senhor, sucumbindo ao mal, que estão, Senhor, cada dia mais e mais se aprofundando no lamaçal do pecado, no poço, Senhor, da escuridão, estão, Senhor, sendo, Pai, engolidos pelos pecados, pelas próprias vontades, pelo orgulho, pela soberba, pelo engano do inimigo, pelas mentiras de Satanás, estão, Senhor, vivendo, Pai, para essa autossatisfação. E os resultados têm sido catastróficos. Os resultados têm sido, Senhor, cada vez mais resultados que têm gerado nestas vidas, no meio dessas famílias. Pai, tantos e tantos momentos de perdas, de brigas, momentos de angústias, momentos em que já não há mais, Senhor, a convivência boa, já não há mais, Senhor, o mútuo respeito, já não há mais o amor envolvendo estas vidas, porque eles estão sendo dominados por todo o fruto do pecado, por toda, Pai, angústia e resultado dos seus maus caminhos. E a tua palavra diz que o mau caminho do homem leva à destruição, o mau caminho do homem leva à condenação, mas aqui estamos reconhecendo que nada somos sem ti, nada podemos fazer, não somos mais fortes do que o pecado, não somos mais, Senhor, capacitados do que, Pai, os demais, de forma alguma, mas o que há em nós é a sua obra, o que há em nós é o seu Espírito nos ajudando, nos fortalecendo, o que há em nós é a tua verdade nos sustentando e a tua vontade, Senhor, e o teu poder se manifestando sobre nós. É pelo teu poder que nós vencemos. É pela tua vontade, é pela tua palavra, é pela força que provém do teu Espírito Santo e que, Senhor, nos põe de pé e que sustenta os nossos pés, que nós estamos aqui. Não são pelos nossos méritos, não são pelas nossas boas obras, porque não temos obras boas. Somente aquilo que o teu Espírito nos ajuda a realizar é que podem ser consideradas boas obras, mas de nós mesmos as nossas obras são mais, porque nós, Pai, temos intenções que não são, Pai, para a glória do seu nome, mas quando estamos aos teus pés, quando nos rendemos diante do Senhor, quando nos prostramos diante do Pai, é assim que as nossas ações e atitudes refletem agora a glória do Senhor, refletem agora o direcionamento para que a adoração seja exclusivamente aquele que é merecedor, aquele que é soberano, Pai. Estas vidas que clamam, estas almas que suplicam, esses corações que pedem, precisam, acima de tudo, do seu Espírito sobre eles. Querem ser completos, querem ser cheios, querem viver a plena alegria, querem ser satisfeitos em seus, Pai, sonhos e projetos, querem construir uma vida e uma família abençoada. E o primordial, a base, o pilar, a estrutura de uma vida assim é o teu Espírito Santo. Não nos deixe, Senhor, negligenciarmos a presença do teu Espírito. Não nos permita, Senhor, colocarmos em destaque e prioridade em nossas vidas outras coisas, sonhos, projetos e desejos, até mesmo pessoas, para tomarem um lugar que deve ser exclusivo seu, para estarem em prioridade em nossa vida, quando deveríamos priorizar ao Senhor. A tua presença é, Pai, mais importante. A tua graça sobre nós é mais necessária do que qualquer bem material, do que qualquer, Senhor, alcance ou satisfação humana. O teu Espírito Santo é mais precioso em nossa vida do que todo ouro e prata que poderíamos alcançar e todo celeiro que poderíamos preencher com bens. A presença do teu Espírito Santo é mais importante em nossa vida do que qualquer, Pai, Deus, satisfação humana, do que qualquer coisa que possamos construir ou alcançar enquanto vivemos nesta, Pai, terra, nesta vida passageira. A tua presença, Senhor, para esta pessoa é mais importante do que falsas alegrias, do que falsas conquistas. Por isso, meu Deus, nós pedimos em primeiro lugar que a tua presença esteja conosco. Em cada passo que dermos, em cada momento da nossa vida, em cada decisão, em cada conquista, que seja para a glória do Senhor, porque este é o objetivo, este é o propósito da nossa existência. Foi para isso que fomos criados, para a glória do seu nome. Aqui estamos, Senhor, para a glória do seu nome. E esta pessoa, Senhor, não quer viver se não for para a glória do Senhor. Como diz a tua palavra, quer comamos ou quer bebamos, que nós venhamos fazer tudo para a sua glória, porque o Senhor é o único que deve ser adorado, Pai. Mas diante da realidade, diante da condição, diante da necessidade do teu servo, da tua serva, deste homem, desta mulher, deste moço, desta moça, Pai, nós cremos também que os resultados de uma vida que se entrega ao Senhor, que os resultados de alguém que reconhece a sua grandiosidade, que reconhece o seu senhorio, que reconhece a sua majestade, a sua soberania, que reconhece, Pai, que não há outro Deus e que não há outro Senhor a quem devemos servir senão a ti, os resultados são bênçãos, os resultados são, Pai, meu Deus, providências que alcançam a vida dessas pessoas. Senhor, os resultados são vitórias que estas pessoas alcançarão. Pai, os seus filhos que clamam pedindo uma bênção específica, clamando ao Senhor, o coração deles se enche de gratidão, já crendo nos milagres que viverão, já crendo na providência nas portas que se abrirão, já crendo, Senhor, que a enfermidade que os assola, ela baterá em retirada, porque mais poderosa do que esta enfermidade, mais excelente do que esta, Senhor, Pai, ah Deus, situação é quando manifesta-se a sua vontade, quando o Senhor opera. Mais poderosa do que a palavra do homem é a sua, porque muitos foram diagnosticados e desenganados, muitos receberam palavras negativas, muitos, Senhor, foram, Pai, tratados como pessoas sem valor, sem crédito, mas o Senhor está ouvindo a oração e o clamor. O Senhor está ouvindo o pedido e a súplica dos teus filhos, e o Senhor é poderoso para os alcançar. A sua obra é excelente e ela desfaz toda a obra do mal. Pai, esses que agora hão de confessar, esses que agora hão de se entregar de corpo, alma e espírito, esses que agora, Senhor, estão entendendo, o coração está aflito, em lágrimas estão ajoelhados agora pedindo perdão, porque, Pai, estavam vivendo uma vida pregressa, de atitudes sem, Pai, direcionamento e vontades que do próprio coração eles estavam praticando. Esses que estavam perdidos, errantes, esses que estavam cegos, mas que agora a tua luz brilhou sobre eles. A verdade se manifestou a eles. O teu Espírito Santo os convenceu para que eles tomem a decisão, para que eles deem um primeiro passo, para que eles agora, Senhor, confessem com os lábios e com o coração creiam que tu és o Deus que pode mudar toda a história, todo o cenário da vida deles, que eles venham confessar, que eles venham crer, que eles venham se entregar para a glória do seu santo nome. E a tua bênção, a tua providência alcance os grandes e os pequenos, os homens e as mulheres, todos que clamaram e oraram, para que eles se alegrem e testemunhem das suas maravilhas, em nome de Jesus Cristo, o nosso Senhor e Salvador. Amém e amém. Que Deus abençoe você que orou conosco, você que tomou esta decisão, você que entregou os seus caminhos a Cristo. Esta é a oportunidade de você confessar a Ele, de você reconhecer e receber a dádiva da vida eterna. A presença do Espírito Santo, que sem esta presença o homem não pode viver, ele sobrevive. Mas se a presença do Espírito Santo está na sua vida, você passa a viver agora os propósitos de Deus. Declare assim: Senhor Jesus, eu reconheço que Tu és o Salvador e Senhor da minha vida. Recebe-me em Tua presença. Escreva meu nome no céu, no livro da vida, para o grande dia da redenção. E ajude-me a chegar até o fim. Eu reconheço que nada sou sem Ti e peço a Sua bênção e a Sua providência. Um milagre sobre a minha vida para que eu seja, Pai, um instrumento Seu aonde quer que eu vá e a Tua palavra esteja nos meus lábios. E eu proclame o teu nome para outras pessoas e venha falar do teu reino e cumprir com a sua vontade. Amém e amém. Você que aceitou a Cristo, você que se reconciliou, nossos contatos estão na tela, nosso e-mail queroaceitarjesus@ipda.com.br ou nosso número de WhatsApp, prefixo 11, número 9 5094-4645. Nos envie sua mensagem, queremos te orientar, te acompanhar, uma equipe preparada, te aguardando para te dar todo o suporte para que você caminhe conosco. Seja bem-vindo à Igreja de Cristo, seja bem-vindo à Igreja Pentecostal Deus é Amor. Que Deus abençoe a todos que oraram conosco, aos ouvintes da Rádio Deus é Amor, aos internautas, seu irmão em Cristo, Diácono Matheus Galvão, terror de orar com todos vocês e já convidamos a todos a acompanharem. Daqui a pouco temos o culto da família transmitido diretamente na programação aqui da Igreja Deus e Amor. Você pode acompanhar nas redes sociais e no canal oficial do YouTube e Deus irá abençoar a sua vida. A partir das 19 horas aguardamos por todos vocês para que recebam a bênção de Deus. Fiquem todos na paz de Cristo, fiquem todos abençoados e até uma próxima oportunidade.
1: Hora certa, 18:32. 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
5: Deus é amor. 18:36.
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2: Agora são 18:41. Programa Voz da Libertação, que é um órgão oficial e informativo da Igreja Pentecostal Deus é Amor. Com a sede mundial localizada na Avenida do Estado, número 4568, no bairro da Liberdade, São Paulo, capital. Na direção mundial da presidente, nossa querida irmã Ereni Miranda. Aqui em Curitiba temos a sede estadual localizada na rua Pedro Ivo, número 744, sob a responsabilidade do pastor Jerry Borchardt. Receba a mais perfeita paz do Senhor Jesus, quem tem o imenso prazer em cumprimentar você neste domingo, sua irmã em Cristo, Aline Neves. Agradecendo a você pelo carinho da tua audiência. E eu também quero agradecer, desejando que Deus abençoe nos transmissores, nosso irmão Edson de Moraes, cooperando conosco nesta programação, hoje, 23 de agosto de 2026. Deus abençoe, querido ouvinte. Eu lembro você que os cultos aqui em nossa sede estadual acontecem todos os dias. E eu convido que você se faça presente, traga mais alguém para junto ser abençoado por Deus. Temos cultos aqui todos os dias, atenção para os horários. Manhã, meio-dia, tarde e noite, de segunda a sexta-feira. Isso mesmo, de segunda a sexta-feira os cultos acontecem em 4 horários. Pela manhã, nas segundas, quartas e sexta, temos a intercessão global. A partir das 7 horas da manhã, as portas da igreja já se encontram abertas, de segunda, quarta e sexta. Nos demais dias, terça e quinta de manhã, 8 horas, a igreja já está aberta para a oração, para o clamor. E aos sábados e domingos, a igreja abre 8 horas. Temos cultos em 3 horários, manhã, tarde e noite. Nesta noite, culto com a juventude, o Expansão. Antes da oração do entardecer, a partir das 17 horas hoje, você que já estava ligado, sintonizado no programa, ouvindo, pode acompanhar o convite, a programação com a nossa irmã Esther e também a Nayara, duas jovens abençoadas do Expansão, trazendo aqui a palavra de Deus, trazendo louvores, falando sobre o culto de hoje. É o culto que já está quase começando a primeira parte. Os jovens estão aqui orando, ensaiando. Ainda dá tempo para você estar conosco nesta noite. Rua Pedro Ivo, 744. É endereço muito fácil de encontrar. É o endereço onde Deus tem um encontro confirmado com você nessa noite. O Senhor te aguarda. E nós também estamos aqui. Queremos ver você ser abençoado por Deus, ser renovado. Na noite de hoje contaremos com o nosso irmão presbítero Josiel dos Anjos, o servo do Senhor que estará pregando a palavra de Deus, orando pelos dons do Espírito Santo e Deus realizando a grande obra. Lembrando, querido ouvinte, que além das campanhas, todos os dias, em todos os horários, temos campanhas específicas, com temas especiais. E juntamente com todas essas campanhas, temos aquele propósito maravilhoso, os 300 valentes de Gideão. Temos ali o livro, pertinho do altar, na frente, ali diante do altar. O livro e uma caneta disponível para você deixar o teu nome, o nome das pessoas que você queira colocar no propósito. Você vai pegar o teu voto e Deus estará abençoando a tua vida e a vida de todas as pessoas as quais você estará inserindo nesse propósito. Esse livro tem sido colocado na oração todos os dias, em todos os cultos, isso de manhã, meio-dia, tarde, noite. Na sexta-feira, na vigília, durante a madrugada, também tem sido orado em favor do livro. E também no monte da oração, os servos do Senhor, que não têm medido esforços, têm se dedicado na oração, buscando a presença do Senhor no monte. E Deus operando, Deus abençoando de uma forma tremenda, querido ouvinte. Nós já vamos ouvir testemunhos do que Deus tem realizado através das campanhas, através também desse propósito dos 300 valentes de Gideão. E convidamos você que esteja conosco, Rua Pedro Ivo, 744. Você é o nosso convidado. Temos aqui o estacionamento próprio para você que vem com a tua condução própria, né? Seja carro, moto, bicicleta. Aqui mesmo na Rua Pedro Ivo, 744, temos um estacionamento. E quando o estacionamento aqui da Pedro Ivo é preenchido, é lotado, temos a segunda opção, Rua João Negrão 595, onde o teu carro, o teu meio de transporte fica ali seguro, gratuitamente você vai estacionar. E se deslocar aqui na Pedro Ivo 744, adorar a Deus, buscar a face do Senhor e sair daqui transbordando com as bênçãos dele sobre a tua vida. É, o nosso Deus é aquele que abençoa, não faz acepção de pessoas, e todos que vêm a ele não saem da mesma maneira, não são lançados fora da presença dele. E vamos acompanhar testemunho. Quero agradecer aqui, antes de ouvirmos o testemunho, o ouvinte Anderson Francisco de Assis, na Lapa, sintonizado no programa já desde a tarde, agora dando uma saudação com a boa noite e confirmando que continua na escuta. Deus te abençoe. Deus abençoe a tua vida, nosso ouvinte Anderson, com toda a família, que seja abençoado em nome de Jesus através das ondas dessa emissora. Vamos então ouvir testemunhos para glorificarmos a Deus e termos a nossa fé aumentada em Cristo Jesus.
3: Irmã Fabíola, Pai do Senhor, qual foi a bênção que a irmã recebeu?
4: A bênção que eu recebi foi através do programa da rádio. Eu estava ouvindo a rádio no dia 16 do mês passado e já fazia 4 meses que eu estava em tratamento por conta do meu útero. Eu tive uma hemorragia e não havia remédio que fizesse parar. Aí eu comecei a tomar o anticoncepcional e eu já sou laqueada, não tem como ter filhos, né? Mas devido a esse problema eu precisei tomar o anticoncepcional. E esse anticoncepcional estava me fazendo muito mal. Aí através do programa que eu estava ouvindo, estava falando sobre a mulher do fluxo de sangue. E eu fiz um voto com o Senhor no dia 16 e eu falei: Senhor, em 3 dias eu creio que o Senhor vai me curar. Quando foi na sexta-feira do dia 18, eu comecei a passar muito mal. Eu comecei a sentir muitas dores. E eu falei, pareciam dores de parto, dores muito fortes nas costas, na parte da barriga. E eu falei, eu creio que o Senhor está operando, porque eu estou num propósito. E eu havia falado para o Senhor que eu viria até aqui, nessa igreja, para contar o testemunho e pagar o voto que eu tinha feito com o Senhor. E eu acabou saindo do meu útero vários coágulos que não pareciam coágulos de sangue. Até o meu marido se assustou, ela se assustou, e eu lembro que eu não conseguia andar de muita dor que eu senti. Quando foi na segunda-feira do dia 28 que eu fui fazer ecografia, não havia nada no meu útero, não tinha mioma, não tinha nada.
3: Tava limpinho.
4: O Senhor é fiel, e eu sabia que eu ia fazer ecografia, não ia ter nada, porque o Senhor já tinha me curado naquela sexta-feira.
3: Tremendo.
4: Que contar esse testemunho, contar o que Deus fez na minha vida, porque Deus, ele é fiel, e dizer aos irmãos que continue, porque o Jesus, ele ainda cura.
3: Isso que eu ia perguntar, Jesus continua operando?
4: Continua operando.
3: Ele não mudou?
4: Não mudou, eu vim até aqui para agradecer ao Senhor.
3: Amém, que lindo testemunho, Deus abençoe, irmã Fabíola, olha que coisa tremenda, tem palmas, tem glória a Deus? É, Jesus continua operando, irmãos. Não cessou os milagres continuam, amém?
2: É verdade, querido ouvinte, os milagres continuam acontecendo, Deus continua operando. Por isso convidamos você que tenha fé, tenha confiança e saia de onde você está, levante-se em nome de Jesus e venha para a presença de Deus, venha para a casa do Senhor. Vemos aí que a Fabiola, ela estava em uma situação que já estava difícil para ela chegar no culto, mas através da Voz da Libertação, este programa que você está ouvindo, ela também estava ouvindo e fez um voto, um propósito com Deus, de contar a bênção, porque ela precisava chegar na igreja, ela que estava com problemas relacionados à saúde feminina. Ela tinha ali constatado vários miomas no útero e ela sentia-se muito mal, estava em acompanhamento médico. Ela estava ali em tratamento médico, inclusive o médico ginecologista ou outro especialista na área da saúde da mulher receitou ali para ela, prescrevendo o uso do anticoncepcional, não para efeito contraceptivo, mas para controlar ali a hemorragia, o fluxo de sangue que ela estava, né, tendo. Mas ao invés do remédio fazer efeito de forma positiva, estava ainda piorando a saúde da Fabiola, que já não andava bem, só piorou a situação, só ficou ainda mais grave ali o problema. E através de ouvir o programa, no momento estava sendo falado aquele testemunho lindo da Bíblia Sagrada, aquela mulher do fluxo de sangue, e ela se identificou, ela teve a fé despertada em Cristo e ela confiou, ela entendeu que assim como Deus curou aquela mulher que há 12 anos sofria com a hemorragia, mas quando ela foi ao encontro de Jesus, ela foi curada, foi livre de todo mal, a Fabiola também teve essa fé, essa certeza que ela também haveria de ser curada, e para a glória e honra do Senhor Jesus, a Fabiola realmente foi curada. Quando ela chegou na igreja, ela já estava completamente livre dos miomas, das enfermidades que estavam ali alojadas no útero dela. É, querido ouvinte, às vezes Deus opera e a gente nem vê, nem percebe. Mas no caso da Fabiola, ela pôde sentir, ela pôde contemplar a operação divina, onde ela começou a passar ali muito mal e tudo aquilo que havia no útero dela foi expelido para a glória e honra do Senhor Jesus. É, a operação divina é algo real, é algo tremendo, maravilhoso. E quando ela chegou na igreja, ela já estava curada, ela veio agradecer. Então, se você está enfrentando uma situação, você está aí acamado, está impossibilitado de comparecer na igreja, usa a fé, faça voto, propósito com Deus. Que assim como Deus fez tantos milagres na Bíblia, tantos milagres que ouvimos aqui no programa Voz da Libertação, para nós que temos participado dos cultos, contemplamos também tantas vidas sendo abençoadas, contam com emoção o testemunho, a vitória que receberam de Jesus, que você também possa ser uma prova viva, que você também possa receber a tua vitória e que nada impeça de você estar conosco na casa de Deus. É, venha participar das campanhas, dos cultos também, dos 300 valentes de Gideão, e nós vamos ouvir mais testemunho. O mesmo Deus que cura a enfermidade, que dá jeito, que dá solução na saúde das pessoas, é o mesmo Deus que prospera, é o Deus que abre as portas e repreende todo o mal, é o Deus que dá solução em causas impossíveis. Vamos ouvir testemunhos maravilhosos.
5: Irmã
4: Aretusa.
5: Irmã, o que que Deus fez? Pode contar.
4: Eu tava com dinheiro trancado há quase um ano, passando por uma prova tremenda. Então, através da revelação e do voto, né, Deus...
5: A irmã fez um propósito com Deus, dentro da campanha, fez um voto, fez um propósito.
6: Sim, eu peguei o voto. Deus já tinha dito que ia me dar a vitória, porque eram dois, eu tenho dois filhos. Tava 27 de um e 27 do outro filho. E mais um auxílio de 7 mil que cada um dos dois iam receber. Então, se confirmou. Daí eu peguei o voto e tava trancado. Quando eu peguei o voto, essa semana eu passei o cartão, falei, vou levar o cartão pra ver, né? Quando eu olhei na conta, olhei pra ele, eu falei, 27. 27 na conta.
5: 7 mil?
6: 7 mil. E daí, aí nós fomos, compramos e que tava precisando, nós saímos do, né, Deus preparou tudo, saímos do sufoco, né, e daí eu falei, agora vamos esperar, e daí passamos na, aí eu peguei o voto, falei, vou levar o cartão pra ver, né, levei, aí eu passei o cartão, aí em vez de eu botar saldo, eu já botei saque, 350, aí quando deu, eu olhei pra minha filha, eu falei, ah, é teu, aí quando eu olhei, não, Estelina, eu dou hoje, saiu o dinheiro dele, liga pro Leandro.
5: Tinha entrado mais quanto?
6: Mais 7, aí eu confirmei hoje que tava atrasado, eu falei, por que que não saiu tudo? Não, calma que é, tem até quarta-feira, vai sair os outros 27, já tá liberado aqui.
5: Mais de 60 mil no total?
6: É, 62 ou 61 mil.
5: Meu Deus, depois de um ano que a irmã estava aguardando, entrou na campanha, pegou o voto, crendo, e Jesus abriu as portas.
6: Recebeu. Recebi minha bênção, tudo novo dentro da minha casa, tudo novo.
5: Tudo novinho agora?
6: Tudo novo. Agora eu tô esperando o Viso 27 para comprar um carro para fazer a obra, né?
5: Meu Deus, que coisa linda. Vale a pena fazer a campanha, não vale?
6: E muito. Né, os ouvintes, que os irmãos católicos, né, os irmãos que receberam, que fizeram um voto, né, espera mais um pouquinho, irmão. Vale a pena esperar no Senhor.
5: Vale a pena crer, né? Propositar e acreditar.
6: É acreditar.
5: É aquilo que nós falamos hoje, da fé vencedora.
6: Verdade.
5: Fé em Cristo Jesus.
6: Verdade.
5: Meu Deus, está feliz com Jesus?
6: Muito, irmão. Minha casa está linda, está tudo abençoado, para honra e glória do nome do Senhor.
5: Glória a Deus. Deus abençoe. Bate palma e dá glória. Nós nos alegramos, irmãos, porque nós estamos vendo várias pessoas contando esse tipo de bênção. Mas não é só a parte financeira. Pois é, e ainda ela não contou que o salário dela de 3 mil passou para 7 mil, não é isso? É isso mesmo? Ela quer contar. Ela vai contar aqui. E ainda teve a bênção do salário, irmã.
6: Esqueci, irmãos. A bênção do salário era 3.230, agora vai para quase 3.600 de cada um, vai dar 7.200.
5: 7.200.
6: Todo mês.
5: É muita vitória, muita benção.
6: Muita benção, graças a Deus.
5: Mas tá feliz aqui, ouvinte, está alegre e contente com uma benção maravilhosa que Jesus preparou.
2: É, testemunho emocionante da Aretusa. É essa nossa irmã que recebeu a vitória, a prosperidade de Deus. A bênção do Senhor é aquela que enriquece e não acrescenta nenhuma dor. E Deus deu vitória. Aretusa estava passando por aperto, por dificuldade financeira. E com direito de receber esses valores, estava ali tudo trancado, tudo atrasado. Mas através dela participar da campanha, ela fez o voto com Deus, colocou o propósito em oração e ela recebeu a vitória, ela recebeu o milagre financeiro. E é como o pastor Jerry disse, querido ouvinte, nesse testemunho aí ao entrevistar essa nossa irmã, sobre a fé vencedora, a fé em Cristo. Deus garante a vitória, o

0: Convidamos você, esteja conosco aqui na rua Pedro Ivo, 744, Igreja Pentecostal Deus é Amor, bem no centro de Curitiba, e a bênção do Senhor aguarda você aqui através da oração desta campanha que a Aretuza recebeu o milagre, recebeu a bênção, os 300 valentes de Gideão. Venha participar conosco, venha também contar a tua bênção, a tua vitória que você receberá. Vamos aos prefixos, na sequência já eu volto com você.
1: Hora certa, 19 horas em ponto. 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
1: Hora certa, 19 horas e 2 minutos.
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0: Deus abençoe você que está na audiência, você ouvinte de sempre, de todas as horas. Você de perto, de longe. Muito obrigada a você, querido ouvinte, que além de ouvir, também participa interagindo aqui no WhatsApp 41 987474513. Mande-nos a sua mensagem, será uma alegria ter você conosco aqui. Eu quero agradecer a participação do Fábio Garcia. É o Fábio, no Rio Grande do Sul, nos acompanhando, mandando o áudio aqui. Daqui a pouco estarei ouvindo o áudio do nosso ouvinte Fábio, ele que está lá no lar de idosos. É Canaã, lá em Camaquã, Rio Grande do Sul. Está lá com os demais internos, né? Todos que estão lá, os idosos, no lar de idosos Canaã, ligadinhos na programação A Voz da Libertação. Deus abençoe a tua vida, Fábio, e a todos que aí estão contigo. Também a nossa ouvinte, irmã Eva Martins, dizendo: a paz do Senhor Jesus, irmã Aline, tudo bem com você? Estou na escuta, peço oração para mim e para minha família. Irmã Eva dizendo aqui: beijos, Deus abençoe sua vida. Amém. Igualmente, irmã Eva, Deus abençoe pelo carinho, e daqui a pouco mais estaremos orando, sim, com certeza. Nós vamos agora a um belíssimo louvor da gravadora MC Music. Mais perto quero estar. Com Raquel Malta, mais um lançamento, gravadora MC Music.
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acompanhamos o quadro Encontro com Deus. E aí um trechinho do louvor em espanhol do grupo Sin Fronteiras, Fortaleza Mía. Vamos prosseguindo com a Voz da Libertação. Eu convido você, querido ouvinte, para estar conosco nos cultos. Amanhã, segunda-feira, culto de doutrina, culto de ensino da Palavra do Senhor, ensinamento das Sagradas Escrituras. Pastor G.R. Bochart, convido a você, querido ouvinte, para estar na casa de Deus, aprendendo, sendo edificado em Cristo. Culto pela manhã começa já a oração às 7 horas com a intercessão global, das 7 horas da manhã até as 9:30. O culto da tarde começa às 14 horas. Lembrando que ao meio-dia até 1 da tarde tem aquele culto de 1 hora, culto relâmpago. E depois às 14 horas, presbítero Fernando Zelinski pregando a palavra do Senhor no culto de ensinamento da doutrina do Senhor. E à noite, mais uma vez, a partir das 19 horas, mais um culto de ensinamento com muita adoração. Presença aqui do Coral Melodias de Sião, a banda Brilho Celeste, o grupo Louvor e Adoração, os louvores individuais, a igreja toda reunida no nome de Jesus, adorando ao Senhor na beleza da sua santidade. Venha, convidamos você, pastor G.R. Bochart, convida você, querido ouvinte, para estar na casa de Deus. E vamos aqui aos detalhes, o convite para a intercessão global, a oração que tem acontecido nos dias da semana, os horários aqui, trazendo a informação, o nosso irmão Edmar dos Santos com a evangelista Maria Lorena falando um pouquinho desse propósito, para você estar na casa de Deus buscando a face do Senhor. Você vai ver aí sobre o horário, né, decidir o melhor horário para você estar na casa do Senhor buscando a presença.

0: pentecostal Deus de Amor. Está orando, buscando a presença do Senhor, pois é uma ordenança bíblica. Clama a mim e responder-te-ei, e anunciar-te-ei coisas grandes e firmes que não sabes. Venha participar conosco do Ministério da Intercessão Global, que acontece em nossa Igreja Pentecostal Deus de Amor, sede estadual de Curitiba. E quem está encabeçando, amados ouvintes, este ministério maravilhoso é a serva do Senhor, evangelista Maria Lorena. E ela agora tem uma palavra importante sobre o Ministério da Intercessão Global. A paz do Senhor, irmã Lorena.
1: A paz, seu irmão Edmar, e com toda certeza, a nossa alegria é buscar a face do Senhor. Nós temos em vários dias, vários horários. Temos segunda pela manhã, das 7 da manhã até as 9:30, oração. Temos quarta pela manhã, das 7 às 9:30, oração. Temos sexta pela manhã, das 7 da manhã às 9:30 da manhã, oração. Temos sábado junto com o circo de oração, a partir das 8 da manhã até as 10. E terça-feira nós temos das 17 até as 19 horas. E quinta-feira das 17 às 19 horas. Irmão Edmar, é horário para todos alcançar a oração, irmã Edmar.
0: Não tenha dúvida, realmente Deus preparou esses horários para que os nossos queridos ouvintes possam participar, possam buscar a presença do Senhor. Então, ouvintes, você que pode vir pela manhã, aí está o horário, ó. Segunda, quarta e sexta, das 7 às 9:30, e sábado de manhã, das 8 às 10, e terças e quintas temos à tarde, das 17 até as 19 horas, este momento da intercessão global. É ordenança bíblica para orarmos, né, irmã Lorena?
1: Com toda certeza, quando Deus disse para Jeremias, clama a mim. Jeremias estava em momento de desespero. Ele não sabia o que fazer. Aí Deus disse: Jeremias, abra a tua boca e clama a mim, Jeremias. Quem sabe você está passando por um vale de desespero, momento de angústia. E a Igreja Deus de Amor, ela está de portas abertas. Se vai se unir conosco, e unidos nós seremos mais fortes para clamar ao Senhor. E não somente a oração global, temos também o relógio 24 horas, irmão Edmar.
0: Exatamente, o relógio de oração que não para, sempre irmãs orando, cada meia hora temos uma serva do Senhor ali, clamando, buscando a Deus. E para que você possa participar, minha irmã, do relógio de oração, nós vamos informar agora o WhatsApp da irmã Mirna Santos, ela que está responsável aí pelo relógio de oração. Ela vai colocar você então no grupo para você também participar. Então vamos tomar nota agora do número WhatsApp da irmã Mirna para você poder então falar com ela e ela colocar você no grupo. 41 99924 2405, repetindo mais uma vez, 41 99924 2405, irmã Lorena.
1: Que Deus abençoe a todos, se unimos em oração.
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3: Hora certa, 19 horas e 30 minutos.
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9: Portanto, eu digo, tudo o que vocês pedirem em oração, creiam que já o receberam, e assim sucederá. Marcos capítulo 11, versículo 24.
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12: Já estamos de volta com mais adoração.

0: nosso Senhor, Ele vivo está e Ele opera maravilhas na Igreja Pentecostal do Zé Amor, nos cultos. Você é o nosso convidado a estar presente. Também convidar, trazer mais vidas para, juntamente contigo, serem abençoadas pelo poder de Deus. Vamos ouvir mais testemunhos. Estamos na campanha Os 300 Valentes de Gideão. E Deus está operando, Deus está abençoando de uma forma maravilhosa todos os dias. Deus tem usado a vida dos seus servos, dos pregadores. E você, querido ouvinte, esteja conosco. Venha aqui receber a tua vitória. Quem promete, quem garante é o Senhor Jesus. Ele é o maior interessado em te abençoar. Ele conhece teu sofrimento. Ele sabe a tua dor e, o mais importante, ele tem a vitória, ele tem a solução para a tua vida.
1: Fala com essa irmã, como é que é o nome da irmã?
2: Divani.
1: Divani, a irmã entrou na campanha dos 300?
2: Sim.
1: E o que que estava acontecendo?
2: Ah, várias coisas, muitas coisas, irmão. Estava...
1: O que que a irmã apresentou na campanha?
2: Dois milagres muito grandes Deus fez na minha vida esse mês. Eu vim na quarta-feira, dia 6, entreguei meus dois votos, né? O de setembro. De setembro eu já tinha pago. Aí eu entreguei, né, o de outubro e de novembro, em dia 6. E dia 7 era o aniversário do meu filho. E meu filho tava no mundo das drogas, irmão. Tava terrível, assim, sabe, vendendo drogas. E... aí eu entreguei nas mãos dele, chorei aqui, falei: Senhor, amanhã é aniversário do meu filho e eu preciso que o Senhor me dê esse milagre.
1: Quanto tempo das drogas? Muito tempo?
2: Muito tempo, irmão. Ele era afastado dos caminhos do Senhor e tava terrível, irmão. Tava até vendendo drogas, só que daí ficou devendo pros traficantes. Essa história é longa.
1: Aí a senhora entrou na campanha?
2: Entrei na campanha.
1: O que aconteceu?
2: Deus fez um milagre, irmãos. Deus trouxe meu filho de volta para casa e quarta-feira agora ele voltou, domingo ele voltou para Jesus. Voltou para Jesus.
1: Tá liberto ele.
2: Tá liberto, graças
1: a Deus. Olha só que lindo, irmãos.
2: E a minha vizinha, eu não posso deixar de falar da minha vizinha que tava com câncer, irmão. E ela chorando, pedindo para mim, para me ajudar em oração. Eu vim também nesta mesma campanha, entreguei ela nas mãos do Senhor. Falei: Senhor, eu creio que o Senhor pode curar ela do câncer.
1: A senhora fez uma campanha para sua vizinha.
2: Para minha vizinha também. Eu entreguei essa campanha aí dos 300, eu entreguei ela nas mãos do Senhor, meu filho nas mãos do Senhor, e Deus...
1: Foi confirmado o câncer?
2: Foi confirmado, ela contou quarta-feira passada lá na igreja, ela falou que ela foi no médico refazer os exames pra começar a fazer a quimioterapia, irmão, e Deus tinha curado dois tumores no cabeça dela, irmão.
1: Meu Deus do céu, olha aí, ó, olha o Deus de milagres aí, ó, o Deus que cura o câncer. Dois tumores malignos?
2: Dois tumores, irmão. Eu falei pra ela, falei: o teu nome tá lá na igreja, Pedro Iva. Eu falei: eu creio que Deus vai fazer um milagre. Quarta-feira passada, ela contou a bênção lá na igreja, chorando, e eu chorei junto com ela. Falei: Deus é tremendo, irmã, Deus é maravilhoso. Falei: creio que Deus vai fazer um milagre. Deus fez.
1: Que lindo, que lindo. Lindo testemunho. Confirma o nome da irmã.
2: Meu nome é Divanir, eu congrego lá em Bateias, Campo Largo, eu sou obreira lá.
1: Vem de lá pra cá?
2: De lá pra cá. Hoje eu peguei o ônibus 6h40 da manhã lá.
1: Pra estar aqui?
2: Pra estar aqui.
1: Que lindo.
2: Na campanha agora dos meus projetos na mão.
1: E vai receber mais bênção. Quem crê nisso, diga amém. A irmã também recebeu uma bênção dentro da campanha dos 300. Como é o nome da irmã?
3: De Janeiro, lá de Oliveira.
1: Qual foi a bênção?
3: Eu recebi a bênção, irmãos, que um neto que eu crio desde pequenininho. Então ele trabalhava 4 anos numa empresa de fazer colchão, né? Então, e daí, irmão, ele foi mandado embora por causa que faliu a firma. A firma faliu e mandou todos os empregados embora. E daí ele pegou e chegou em casa: vó, tô despedido da minha firma. 4 anos de trabalho. Daí eu falei assim: confia no Senhor, porque eu estou fazendo, peguei o voto dos
1: 300.
3: Dos 300 Gedeões, então eu creio que o Senhor vai abrir as portas para você. E daí ele pegou e ficou meio aborrecido, né? Daí, quando é de uma semana que ele estava desempregado, né? Daí ele pegou e eu, de manhã cedo, buzinou no meu portão aquele caminhão cheio de colchão. Daí eu saí atender, falei: vim buscar o Júlio para ir entregar esses colchões em Florianópolis. Daí ele pegou, eu acordei ele se arrumou rapidinho e foi. Daí, quando eu saí no portão, que ele saiu, uma voz falou para mim: eles vão chamar ele novamente na mesma firma para trabalhar. E daí, irmãos, eu falei para ele quando ele chegou, ele falou, não, eu não quero, já estou arrumando tudo meu seguro de desemprego, todo seguro já estou arrumando, então eu vou receber meu seguro e não quero voltar nessa firma mais, porque eu não quero, mãe. Só se eles fazerem um bom propósito para mim.
1: Boa proposta.
3: Então vai, em nome de Jesus, eles vão te chamar, porque o Senhor falou que vão te chamar. Quando é no outro dia, o telefone bate e o dono da empresa lá
1: chamou ele
3: de novo e ele está lá trabalhando.
1: Fez uma boa proposta para ele.
3: Graças a Deus, fez uma boa proposta e ele voltou e está contente, alegre, trabalhando e vai terminar o seguro de desemprego, né? Então, e daí eles vão registrar ele.
1: Que maravilha! Está feliz com Jesus?
3: Estou feliz e ele também. E quero contar também de uma neta teve um negócio lá na vida deles, lá no casal. E daí, irmãos, ele pegou e daí o rapaz vendeu toda a mudança e ficou sem mudança, sem nada. E ela foi parar na minha casa. 3 semanas que ela estava na minha casa, eu peguei orar. E eu tinha entrado no voto aqui também, né? E daí eu falei, confia no Senhor, porque o Senhor vai abrir uma porta para você. Você não vai, não, eu vou ficar na casa da avó e meu marido fica lá na casa da outra avó. Falei, não, você vai voltar com o teu marido e vai ficar com ele, porque eu não aceito você aqui e ele lá. Daí ela pegou e falou, tá bom, vó, eu vou obedecer a vó. E daí, irmãos, quando ela não tinha casa, não tinha emprego, o rapaz ia em casa e vendeu toda a mudança, só ficou uma cama. Daí ela falou, vó, compra essa cama porque eu preciso do dinheiro. Daí eu falei para ela, não vou comprar porque vocês vão precisar dessa cama. Daí, irmãos, o que aconteceu? A avó dele, que criou ele, deu a casa para ele, imobiliada, para os dois, né? E daí ela voltou e tão feliz na casa.
1: Meu Deus do céu! Não tinha casa, agora já tem uma casa mobiliada.
3: Tinha casa, não tinha móveis, não tinha nada, só levaram a cama. Eu peguei um botijão e dei cheio de gás para eles, porque ficou com a cama e o fogão só.
1: E Deus proveu tudo.
3: E Deus proveu e deu, e a avó deu a casa para eles.
1: Tocou no coração da avó e a avó deu a casa, deu mobília e tudo.
3: Com a mobília e tudo, e tão feliz.
1: Feliz.
3: E contente, e aquelas brigas acabou tudo e graças a Deus estão tudo bem.
1: Olha só que coisa linda. Deus abençoe por este lindo testemunho.
0: É, nosso Deus é o Todo-Poderoso e faz coisas extraordinárias. Lindo testemunho da irmã Dejanira. Ouvimos aí 2 testemunhos, a Divanir e a irmã Dejanira. A irmã Divanir, ela estava enfrentando problemas de vícios na vida do filho. É, o filho estava ali perdido e como se não bastasse ele próprio trilhando o caminho tortuoso, a companhia que ele tinha, as más companhias, né, pessoas que estavam ali arrastando cada vez mais ele, como diz, para o abismo, né, para a perdição. A Bíblia diz, há caminho que ao homem parece direito, mas o fim dele, né, há caminhos, no plural, diversos caminhos, que parecem direitos, mas o fim deles é a morte. E o caminho que o filho da irmã Divanir estava caminhando, estava trilhando, já nem pareciam direitos. De fato, a mãe olhou, viu ali, soube que o filho estava mesmo perdido, estava viciado, as companhias levando ele cada vez mais para o abismo. Que às vezes a pessoa, ela está sozinha, perecendo, mas encontra pessoas para dar bom conselho, para chamar para o caminho da casa de Deus. Mas o filho da Divanir, além de estar perdido, as pessoas às quais ele estava andando, também estava arrastando cada vez mais ele para o lamaçal. Mas a mãe buscou a Deus, colocou o nome do filho no livro, no voto dos 300 valentes de Gideão, e Deus pelejou pelo filho da irmã Divanir. É ela que mora em Campo Largo, E ela saiu bem cedo, né? Levantando muito cedo para sair de casa. Pegaram o ônibus bem antes das 7 horas da manhã para participar do culto matutino. É, participar do culto, o primeiro horário na casa de Deus. É, querido ouvinte, mediante a fé acompanhada das obras, da confiança plena em Deus, é que ele realiza milagres como esse. Agora o filho da Divanir já está liberto, já está acompanhando ela na igreja, já tomou a decisão, entregou a vida para Cristo. Agora podemos dizer que ele está completamente bem, glória a Deus. E não para por aí, a vizinha da irmã Divanir também estava com câncer, né? Estava com 2 tumores na cabeça, fazendo tratamento médico. Pediu oração e ela colocou o nome da vizinha também no livro da oração. É, querido ouvinte, Deus recebeu ali o pedido e deu a vitória, dando a cura para a vizinha da nossa irmã Divanir. Deus curou, de modo que o médico constatou ali que os 2 tumores desapareceram através do milagre. Também o testemunho lindo da avó de Janira, onde o neto estava ali aborrecido, estava triste, havia sido mandado embora. A empresa onde ele havia trabalhado durante 4 anos acabou entrando em falência e ele saiu ali sem direito, né? Porque quando a empresa abre falência, dificilmente os empregados, os funcionários recebem, né, o valor pelo qual trabalhou, o tempo ali que trabalhou. É muito difícil, é só por um milagre mesmo. E isso aconteceu na vida do neto da irmã Dejanira, onde a irmã Dejanira disse: olha, estou orando por você, teu nome está lá no livro da campanha dos 300 valentes de Gideão e creia que Deus vai dar a vitória. De repente, querido ouvinte, deu ali uma reviravolta na empresa, ela que havia entrado ali em fase de falência, estava falindo, ou até mesmo já tinha falido, como disse a irmã Dejanira, mas de repente a situação melhorou, a empresa se reergueu. Tinha mandado o neto da irmã Dejanira embora, mas foi atrás novamente, né? Foi ali chamar ele para continuar trabalhando. Mas daí ele já colocou ali uma situação que ele voltaria, né, mediante a proposta que ele fez. Eles aceitaram para receber, né, muito mais além do que ele tinha antes. O salário, o ganho dele foi então muito mais abençoado. E a outra neta da irmã Dejanira estava ali em uma situação conjugal difícil, problemas no lar, briga com o esposo, a ponto de já terem tomado a decisão e se separado. Cada um foi para um canto, venderam os móveis, desfizeram do lugar onde moravam, provavelmente pagavam um aluguel, porque depois a pensão foi completa. Mas enfim, eles desfizeram ali dos móveis. Daí a neta da irmã Dejanira disse: olha, avó, eu preciso que a senhora compre essa cama aqui, é o que me restou, compra por favor, eu preciso do dinheiro para outras coisas, para demais despesas. E a avó disse: não, eu não vou comprar essa cama, muito pelo contrário, eu estarei orando, estou e vou continuar clamando em favor de vocês. Deus vai restaurar o casamento de vocês. A família já estava ali em fase de destruição, desestruturada, e Deus entrou com providência. Querido ouvinte, Deus pelejou, a avó viu ali Deus trabalhando, o casal se reconciliou, a avó do esposo, né, do rapaz, deu uma casa para eles com todos os móveis, eles reataram o casamento e Deus deu vitória. É, a bênção financeira chegou e o mais importante, a comunhão, a paz. Como disse a irmã Dejanira, todas aquelas brigas findaram, aquela confusão, aquele desentendimento acabou. E a paz, a alegria reinou no lar, nos corações, nas vidas, na família da irmã Dejanira. Nosso Deus é maravilhoso, Ele faz a obra completa e o nome dEle é glorificado. Querido ouvinte, estamos na semana de preparação para o que vai acontecer nesse dia 29 de agosto aqui em Curitiba. Nós estamos no agosto, é o agosto verde na IPDA. Tivemos a festa na sede mundial nesse final de semana, ontem, sábado. E no sábado próximo, agora dia 29, será aqui em Curitiba, uma festa maravilhosa, onde teremos a honra de receber a presença da evangelista Eliana Miranda. É, a evangelista Eliana Miranda, ela que estará pregando a palavra do Senhor nesse dia 29, a partir das 18 horas. E nós temos aqui algumas participações. Nós vamos ouvir a palavra. Nós sabemos que temos o apoio do campus, pastores, é, de mãos dadas nesse trabalho, nesse propósito do Agosto Verde, o mês da beneficência cristã. E nós vamos aqui acompanhar o convite, a palavra do pastor Matheus de Moura.
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0: É a semana preparativa para esse grandioso evento. Traga, querido ouvinte, o teu quilo de alimento, a cesta básica. Estenda a mão ao carente necessitado e saiba que a mão do Senhor, ela está estendida para abençoar a tua vida. Faça propósito com Deus de ajudar esta obra e com certeza você verá a mão de Deus abençoando a tua vida, entrando com providência na tua família. Ao longo desta semana estaremos dando aquela ampla e completa cobertura para o dia 29 de agosto. Será o último sábado do mês para fecharmos com chave de ouro, com chave de glória. Neste momento, querido ouvinte, nós vamos ao louvor Pode Chorar. Belíssimo hino da gravadora MC Music, álbum Toque com Fé, da cantora Ângela Gonçalves. E após o louvor, nós já teremos a transmissão, melhor dizendo, uma reprise, né, de uma mensagem da palavra de Deus, a transmissão do recado do coração de Deus aos nossos corações, numa reprise de um culto com o pastor Jerry Bochart.

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2: Cumprimento, amada igreja, com a paz do Senhor Jesus, amém? Aqueles que têm essa paz podem bater palmas e dar glórias a Deus. Aleluias. Bom é estarmos na casa do Senhor, sim ou não? Quem é grato a Deus por estar na casa do Senhor? Que maravilha. Meus queridos, nós vamos já meditar na palavra do Senhor. Abra sua Bíblia no livro de Lucas, capítulo 5, versículo 31. Enquanto você procura, eu quero saudar também os ouvintes do programa Voz da Libertação, que aceitem a paz de nosso Senhor e Salvador Jesus. Vamos ler então Lucas capítulo 5, versículo 31 para nossa meditação. O texto diz assim, ó: respondeu-lhes Jesus, os sãos não precisam de médico, e sim quem?

ao quê? Ao arrependimento. Amém? Um minuto de oração. Senhor meu Deus, a tua palavra, Senhor, ela já foi lida, e eu peço a direção do teu Espírito Santo para transmitir esta palavra, Senhor. Amém? Meus queridos, todos nós sabemos o que é dor, sim ou não? Quem já sentiu dor, diga amém. Não tem ninguém na face da terra que não tenha provado da dor, eu creio, né? É uma topada no dedo, né? É um corte ali mexendo de repente com uma faquinha, enfim, né? Todo mundo já provou da dor, e a gente já prova da dor desde criança, sim ou não? Né? Desde criança, tem hora que o José chega lá e, ah, papai, tá doendo, machuquei. É normal, né? Talvez nesta noite você veio aqui e você não saiba explicar por que você veio aqui nessa noite. Talvez você está aqui nessa noite porque alguém te convidou e você aceitou o convite e você veio. Talvez você passou pela porta da igreja e decidiu ouvir uma palavra nessa noite. É possível. Mas existe uma verdade muito simples, que é: ninguém chega perto de Deus sem carregar alguma dor. Amém? Ninguém chega perto de Deus sem carregar alguma dor. Algumas dores, elas são visíveis, outras não são, né? Algumas são até bem escondidas. Às vezes elas são escondidas atrás de um sorriso, mas aquele sorriso que não é um sorriso de alegria, é um sorriso treinado, como eu disse nesta manhã, um sorriso treinado. É como você chegar para uma pessoa e dar a paz do Senhor, dizer, está tudo bem, e a pessoa cheia de problemas dizer, está tudo bem. Está tudo bem, mas não tem nada bem, né? Então tem gente que chegou aqui nesta noite e você veio talvez do seu trabalho. Você tem se esforçado para trabalhar, mas você está esgotado. Talvez você conviva com as pessoas, você converse, mas você tem um sentimento de solidão, você se sente sozinho. Talvez você durma, incline ali, incline a sua cabeça no seu travesseiro, mas você não descansa, você não consegue descansar. Como eu disse, você sorri, mas por dentro você está chorando diante das situações que você tem enfrentado. E a pior dor, meus irmãos, não é a dor do corpo em si. A pior dor é a dor da alma. Essa é a pior. Jesus, quando ele quis explicar por que ele veio ao mundo, Jesus não usou uma linguagem religiosa, mas ele usou uma linguagem ou uma imagem muito simples, muito humana e direta. Jesus vai falar de algo que nós conhecemos, de hospital. Por que, meus irmãos? Alguém vai para o hospital por curiosidade? Hã? Não, eu sou curioso, eu vou lá no... Não. A gente não vai por curiosidade. Nós só vamos ao hospital se algo der errado. Aí nós vamos. Nós só vamos ao hospital se algo estiver doendo e o remedinho não resolveu. Aí nós vamos no hospital. E só vai no hospital quem realmente precisa de ajuda. E hoje aqui nós não estamos falando de religião. Estamos falando de cura, de milagre, do sobrenatural. Amém? Então Jesus, o texto diz que ele não veio para quem são

Isso quer dizer que há alguém são. Não existe ninguém perfeito, nós todos somos imperfeitos. Mas ele não vem para quem se acha perfeito, ou que se acha que está tudo bem, mas para quem o quê? Reconhece que as coisas não estão bem, em silêncio. Amém? Jesus, irmãos, ele nunca rejeitou uma pessoa que caiu. Não. Jesus, ele nunca afastou quem falhou. Ele procura aproximar, ele procura levantar. Jesus, ele nunca desprezou quem errou por algum motivo. A única coisa que Jesus confrontou, e na sua palavra confronta, é a mentira. É a mentira de nós expressarmos que está tudo bem e não está bem. Então, o hospital de Jesus não é para quem se acha forte, mas é para quem cansou de fingir e agora está reconhecendo que somente ele pode solucionar o nosso problema. Traições sofridas. Quantas pessoas já foram traídas? Feridas familiares. Pecados retidos, ou seja, repetidos. Porque é aquele pecado que você peca continuamente, você não se liberta. O Senhor, ele tem o poder. Se eu confesso e abandono, o Senhor me ajuda. E se porventura eu tropeçar, eu preciso me erguer de novo e dizer: Senhor, eis-me aqui e eu quero ser liberto, eu quero ser transformado. Aleluia. E normalmente o que as pessoas fazem? Elas tentam ignorar, elas tentam enterrar, elas tentam, sei lá, distrair para não se lembrar. Só que o tempo passou. O tempo passou e a dor ficou no mesmo lugar. E a tendência da dor é aumentar dia após dia. O hospital de Jesus, irmãos, existe porque há feridas que só Deus pode tocar. Nenhum homem pode tocar, somente Deus, somente Jesus, somente o Espírito Santo de Deus pode tocar. Jesus, ele não pergunta: por que que você chegou a esse ponto? Não. Ele não quer explicação por quê. Ele pergunta: onde dói? Onde dói? Aqui, irmãos, não se trata de quê? De aparência. Aqui se trata de quê? Do coração. O Senhor sonda o íntimo. O Senhor não olha para a aparência, o Senhor sonda o íntimo da pessoa. E Jesus, ele é médico e não condenador. Jesus, ele hoje está nessa função como também advogado e não como juiz. E aqui ele é o médico e não é condenador. Tem muita gente que foge de Deus porque pensa: aí ele vai me acusar, ele vai me apontar, ele vai me expor, ele vai jogar na minha cara o passado. Mas Deus não faz isso. O ser humano faz. O ser humano perdoa, não está perdoado. Mas aí, em dado momento, se acontece novamente, aí diz: olha, está vendo? Está vendo? O que adiantou perdoar aí? Está fazendo de novo. Está lançando na face aquilo que eu disse que eu tinha perdoado. Só que Deus não age assim. Deus, quando ele perdoa, ele lança lá no profundo do mar. É o que a Bíblia diz. Lá no profundo do mar do esquecimento. Ele não lança em face. Aleluia! Louvado seja Deus! E Jesus, ele não vê um caso perdido. Um caso sem solução. Ele vê alguém que pode ser curado. De ser curado. Por isso que muitas vezes a sociedade não acredita que uma pessoa que está nas drogas, que está no crime, que está no alcoolismo, que está

0: transformar qualquer mente, porque Ele nos fez e Ele tem o poder para transformar. Ore, clama, lavaia. Jesus, meus irmãos, Ele não passa a mão no erro, mas Jesus também não joga fora alguém por causa do erro. O que Jesus quer é restaurar. Às vezes nós apontamos para a pessoa e dizemos, não tem jeito, isso aí não tem solução. Ei, quem somos nós para dizer isso? Nós somos limitados, nós somos seres humanos, pó cinza. Ei, não dá para comparar com o Deus que nós estamos servindo aqui. Ele é o Todo-Poderoso, Ele pode fazer qualquer coisa que Ele quiser fazer. Se Ele quiser transformar essa caixinha de papelão em uma pessoa, Ele transforma, porque Ele tem o poder, aleluia. E nós precisamos crer no poder deste Deus que nós servimos. Eu reconhecer que preciso de ajuda, isso não é sinal de fraqueza. Isso é o início do quê? Da restauração. É onde Deus começa agora, é o ponto de partida, onde Deus começa a trabalhar, começa a trabalhar, começa a trabalhar e transforma as nossas vidas. Amém? É assim que funciona. É assim, desse jeito. Então, nós não estamos aqui hoje falando sobre religião, denominação, histórico familiar, não. É sobre uma decisão pessoal, individual, pessoal. Você pode estar aqui pela primeira vez, você, sei lá, está aqui depois de muito tempo que você se afastou da palavra, você está cansado aí, talvez das promessas vazias que fizeram para você, e você está aqui hoje por isso. Jesus, Ele não está exigindo de você perfeição. Você não vai entrar aqui perfeito. Você vai entrar aqui cheio de defeito. Só que o Senhor está esperando algo de você. A única coisa que Ele exige de você é sinceridade. Se Ele sondar e encontrar sinceridade no seu coração, aí as portas se abriram e o Senhor começa a trabalhar na sua vida. Aleluia! Então, quem entra no hospital de Jesus, quem entra nesse hospital, do jeito que está, ele não vai sair da mesma forma que ele entrou. Ele vai sair diferente. Ele vai sair transformado. E eu quero te dizer que este hospital, ele continua aberto. As portas ainda estão abertas. Talvez você já tentou de todas as formas. Diante da situação, você tentou ser forte diante daquilo que você estava enfrentando, ou você tentou esquecer algo, ou você decidiu, eu vou seguir em frente a si mesmo, mas nada deu certo. E você está vivendo essa situação, enfermo, doente espiritual. E o Senhor está dizendo para você, sabe o quê? Que você não precisa carregar isso sozinho. Porque o hospital de Jesus ainda está aberto. O médico dos médicos ainda está presente. O médico dos médicos está aqui hoje. Você crê nisso? O médico dos médicos está aqui. E a cura ainda é possível, independente de qual for a sua enfermidade. Aí o inimigo fala assim, na mente de alguém: mas será que você merece? Você é merecedor? Você merece? Ninguém merece, irmãos. Nós não merecemos nada. Só que Jesus só pergunta o seguinte: você quer ser curado? Você quer ser curado? Então, vinde a mim todos os que estáis cansados e sobrecarregados, porque eu vos aliviarei. O que o Senhor está dizendo é: que hoje você está aqui não é para você levantar a sua mão por emoção, mas o que você precisa fazer é abrir a porta do seu coração por necessidade, é reconhecer que verdadeiramente você é necessitado, que você precisa verdadeiramente do Salvador da sua vida. E quando você entender isso e o Senhor perceber que é isso que o seu coração anseia e deseja, agora Deus vai trabalhar na sua vida, Deus vai transformar, Deus vai limpar aquilo que tem que limpar, Deus vai transformar aquilo que tem que transformar, Deus vai restaurar aquilo que tem que ser restaurado. Para quê? Para que o nome dele venha ser glorificado por intermédio das nossas vidas, aleluia, aleluia. Isso. E o Senhor está dizendo, a cura está nas suas mãos, o perdão, eu estou disposto a te perdoar, eu estou disposto a te curar, eu estou disposto a te ajudar nesse recomeço. Por quê? Porque eu te purificando, eu envio o Espírito Santo, e o Espírito Santo vai te guiar, o Espírito Santo vai te guiar, e você vai começar a caminhar pelo caminho certo, pelo caminho correto, e tudo será transformado na sua vida, e haverá algo no seu coração que nunca você sentiu, que é a certeza e a convicção da salvação da sua alma. Isso trará paz, isso trará alegria, isso trará certeza que o seu nome está escrito no livro da vida. Fica de pé. Então tenha certeza, Jesus, ele está aqui. Quem entra neste hospital, arrependido, ele vai sair restaurado. Quem entra nesse hospital quebrado, ele vai sair transformado para a glória de Deus. Toma posse, receba aí, receba de Deus, aleluia, que esta palavra fale mais e mais no seu coração, e que você possa permitir Deus trabalhar na sua vida nesta noite, para que você não saia da forma que você entrou, mas você possa sair restaurado, revestido com alegria, com a paz do Espírito Santo de Deus na sua vida. Aleluia. Deus abençoe. Mais palmas que glorificam o Senhor.
1: Jesus está curando a sua enfermidade. Se você deixou alguém na sua casa enfermo, vai curando, Jesus.
2: Falou, 8 e 18. Jesus,

Deus abençoe, querido ouvinte, através desta palavra poderosa que acompanhamos, que recebemos ao nosso coração. Deus abençoe, assim eu coloco um ponto final na minha apresentação nesta noite de domingo, agradecendo pelo carinho da tua escuta, da tua audiência. Deus abençoe, querido ouvinte, você que mandou o teu pedido de oração, a tua mensagem aqui no WhatsApp da Super Rádio de Curitiba. Estaremos orando em teu favor. Que Deus abençoe grandemente a tua vida. Nos transmissores, eu agradeço. Que Deus abençoe nosso irmão Edson de Moraes, cooperando nessa programação hoje, 23 de agosto de 2026, domingo de bênçãos. Aqui a despedida de sua irmã em Cristo, Aline Neves. Estarei de volta com você, se Deus quiser, amanhã, segunda-feira. Um abraço a todos, fiquem na paz do Senhor Jesus.

0: 20:25.
1: Em Jerusalém existia próximo à porta das ovelhas um tanque chamado Betesda. Nestes jazia grande multidão de enfermos, cegos, mancos e ressecados, esperando o fenômeno do movimento das águas. Porquanto um anjo descia em certo tempo ao tanque e agitava a água. E o primeiro que ali descia, depois do movimento das águas, sarava de qualquer enfermidade que tivesse.
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0: 20:28.

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Envelhecimento do Brasil. País tem cerca de 36 milhões de pessoas idosas e população segue crescendo. No Brasil, a pessoa idosa é aquela com 60 anos ou mais, conforme definido pelo Estatuto da Pessoa Idosa. O país tem cerca de 36 milhões de pessoas nessa faixa etária, aproximadamente 17% da população, segundo dados do IBGE, citados pelo Ministério da Saúde. O crescimento médio estimado é de 1 milhão e 100 mil idosos por ano. E com esse avanço, o envelhecimento populacional já aparece como uma realidade concreta no país, com reflexos na saúde, na assistência social, no trabalho e na organização das famílias. O aumento da longevidade está ligado à melhora das condições de vida, ao maior acesso a ações de promoção de saúde e prevenção de doenças, aos avanços das tecnologias em saúde, ao saneamento básico, à escolaridade e à renda. O envelhecimento é processo heterogêneo, influenciado por aspectos orgânicos, funcionais, psicossociais e ambientais. E por isso, o cuidado com a saúde da pessoa idosa precisa considerar também a funcionalidade, o contexto de vida e o suporte social. Insegurança. 4 em cada 10 idosos têm medo de cair perto de casa. 4 em cada 10 idosos que vivem em áreas urbanas relatam esse medo de cair por causa de defeitos em calçadas, passeios ou vias públicas perto de casa. O receio é maior entre as mulheres e o índice chega a 50,5%. Entre os homens, o percentual é de 31,9%. O temor de sofrer quedas por problemas na infraestrutura urbana também muda conforme a idade. Atinge aí cerca de 35,2% das pessoas entre 60 anos e 69 anos, sobe para 47,1% entre 70 e 79 anos e chega a 63,1% entre aqueles com 80 anos ou mais. Os dados foram apresentados pela Fundação Oswaldo Cruz e pela Universidade Federal de Minas Gerais durante uma divulgação dos resultados da terceira onda do estudo longitudinal da saúde. Saúde dos idosos brasileiros. Essa pesquisa aponta que fatores urbanos e estruturais impactam diretamente a mobilidade, a autonomia e a qualidade de vida na terceira idade, mostrando que envelhecer no país envolve desafios que vão muito além da ausência de doenças.

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1: Vinte horas e 38 minutos, prepare o seu coração, porque agora vamos clamar a Deus. Prepare o seu coração, você é grato? Nós vamos agradecer a Deus, vamos falar com Deus agora em oração, e eu peço que todos vocês orem conosco neste momento, em nome de Jesus.
2: Senhor Jesus, neste momento de oração, nós agradecemos ao nosso Deus por tudo que o Senhor tem feito em nosso lar, em nossa casa, em nossa família. Obrigado, Senhor, pelo pão de cada dia. Obrigado, Senhor, por tudo que o Senhor tem feito em todas as áreas de nossas vidas, na área espiritual, na área financeira, na área profissional. Deus, muito obrigado, Senhor, por trabalhar, Senhor, na vida, Senhor, das pessoas que nós amamos tanto, na vida da nossa família. Nós te agradecemos, ó Deus, por ter salvo as nossas vidas do mundo, do pecado, por ter salvo a nossa vida, as nossas vidas dos sofrimentos na qual, Senhor, o mundo tem para destruir. Muito obrigado, Senhor, por tua salvação, por ter chegado, Senhor, na vida, Senhor, também dos nossos amigos, daquelas pessoas no qual, Senhor, o Senhor permitiu termos intimidade, amarmos, Senhor. Nós agradecemos, Senhor, por teus grandes feitos, por trabalhar, Senhor, em nosso ministério, por trabalhar, Senhor, nas igrejas, através das campanhas. Te agradecemos por tudo, Senhor. Sempre temos motivos para agradecer ao teu nome, para sermos grato a ti, Senhor, porque sem o Jesus, sem o nosso Senhor Jesus, não somos nada. Sem o Senhor Jesus, vivíamos perdidos, sem direção. Mas Jesus, sendo a luz do mundo, clareou a nossa vida. Te agradecemos, Senhor, por tua bondade, mesmo sendo pecadores, mesmo não merecendo, Pai, a tua misericórdia nos alcançou. Pai, obrigado, Senhor, obrigado por ouvir as nossas orações diárias, por ouvir os nossos pedidos diários. Nós te agradecemos, ó Deus, de todo o nosso coração.
1: Poderoso Deus, maravilhoso, soberano e eterno Pai, Senhor, queremos te glorificar, te agradecer pelo teu amor, pela tua bondade, pela sua misericórdia, pela vida, Senhor, de cada um dos nossos irmãos, ouvintes que estão em casa, estão sintonizados. Ó Deus, graças te damos, ó Pai, pelo teu amor, pelos livramentos, pela sua bondade e misericórdia. Concede-nos, ó Senhor, meu Deus e meu Pai, a tua grande bênção, o teu grande amor para com esta vida. Ó Espírito Santo da verdade, obrigado pelos livramentos, obrigado pela tua graça, pelas vitórias, ó Deus poderoso e santo. Queremos te exaltar, meu Pai, queremos te louvar, ó Deus tremendo, pela tua graça, pelo poder do teu Espírito Santo. Joga por terra, ó Senhor, jogue por terra todo mal, esta angústia, esta tristeza, esta dor. Nós queremos te agradecer, porque até aqui o Senhor tem sido conosco, dia após dia, mesmo sem merecermos, mas queremos te engrandecer, Pai, porque o Senhor tem guardado, tem livrado, tem, ó Senhor, libertado esta mente e este coração. E nós queremos te agradecer, Pai, nós queremos te louvar, meu Deus, porque o Senhor é bom, é justo, é fiel e é verdadeiro, para nos ajudar, para nos fortalecer, para quebrantar os nossos corações. Portanto, Espírito Santo, graças nós te damos. Receba, Senhor, o clamor, o pedido, a súplica deste ouvinte que te adora e que te clama na beleza da tua santidade. Confirma, meu Pai, a tua bênção e a grande vitória no nome santo do Senhor e Salvador Jesus Cristo.

0: 3 minutos. Que Deus abençoe, ouvintes, vocês que oraram conosco por gratidão. Que Deus em Cristo abençoe a todos vocês. Pela fé, eu creio e já tomo posse da minha bênção e da minha vitória. Louvamos a Deus pela vida de cada um dos nossos irmãos, ouvintes, agora que estão em casa. Mas agora eu quero chamar os clássicos da IPDA. Nós ouviremos agora estas canções que marcaram as nossas vidas e vocês ficarão agora e ouvirão e serão abençoados. Gravador MC Music, ouça e seja abençoado. 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

assim encerramos mais uma edição do Clássicos Gravadora MC Music. Agradecemos a sua companhia nesta jornada de fé, memória e inspiração. E os hinos que marcaram época continuem a ser uma bênção em sua vida. Voltamos em breve com mais louvores que atravessaram gerações. Até o próximo Clássicos Gravadora.